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2: 9h55.
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0: A paz do Senhor, amados ouvintes do programa Voz da Libertação, com os lindos acordes do Hino São Galileu, já estamos no ar com mais uma edição do programa Voz da Libertação. Jesus, tua voz ouvi e te recebi. Programa Voz da Libertação, um órgão informativo e evangelístico pertencente à Igreja Pentecostal Deus e Amor. A sua sede mundial localizada na Avenida do Estado, número 4568, na Baixada do Glicério, na Vila Dom Bosco, na Grande São Paulo, capital. Evangelizar e anunciar o tempo. Se encontra na responsabilidade da Mulher de Deus, a missionária Irene Miranda. Visão para os cegos e para os cativos a libertar. Pentecostal Deus Amor também conta com a sua sede estadual aqui no estado de Cascavel. Está localizada ali na Rua Paraguai, número 1302. Não teve um lar para seu repouso. Se encontra na responsabilidade do homem de Deus, o pastor Paulo César. Eu tenho o prazer de saudar todos os nossos amados irmãos e ouvintes com a doce e perfeita paz do nosso Senhor Jesus Cristo nessa noite. É o vosso irmão e filho Diácono Marinho Rantieri. Estarei com todos vocês até as 23 horas, levando até você a palavra de Deus, orando em teu favor e passando os avisos concedentes aos cultos que estão sendo realizados no interior da nossa igreja pentecostal de Deus e Amor.
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0: Bem, meus amados irmãos, a minha Bíblia se encontra aberta no livro de Mateus, no capítulo 10, e no versículo 31 em diante diz assim: Não temais, pois mais valei vós do que muitos passarinhos. Portanto, qualquer que me confessar diante dos homens, eu o confessarei diante do meu Pai, que está no céu. Mas qualquer que me negar diante dos homens, eu o negarei diante do meu Pai que está no céu. Somente até aí. Olha que palavra, né, maravilhosa, a palavra do Senhor, que nos vem, que o Senhor nos toca trazer nesta noite, para nós meditarmos naquilo que Deus tem a falar ao nosso coração. Deus é um Deus de misericórdia, um Deus de amor, um Deus de compaixão, um Deus que tudo pode, um Deus que tudo vê. O nosso Deus, ele tem o prazer, né, de ver e contemplar aqueles que o aceita como o seu Deus. Daqueles que aceita o sacrifício vivo de Jesus lá na cruz do Calvário, como, né, o seu Salvador. Aceita o sacrifício de Jesus, né, lá, feito lá na cruz do Calvário, como a paga dos seus pecados. Somente aquele que confessa Jesus e o aceita como seu único e suficiente Salvador, este recebe do Senhor o perdão dos seus pecados. Esse recebe do Senhor a graça, a misericórdia, o amor de Deus para com a sua vida. A palavra do Senhor, ela nos diz: aquele que crê no Senhor, né, aceita o Senhor e crê no Senhor como seu único e suficiente Salvador, será salvo. Mas aquele que não crê, ele será condenado. Será condenado, né, não somente nesta vida, mas também após esta vida. Muitos dizem, né, muitos pensam, ah, mas essa vida aqui é uma vida passageira. Vivemos e logo se finda. Saiba que a palavra do Senhor, ela nos traz ao nosso entendimento que há muito mais além disso. Há muito mais além desta vida que nós temos aqui na Terra. há muito mais de Deus para nós. Muitos pensam que a vida, ela se finda quando descemos a sepultura. Né? Muitas pessoas pensam assim. Talvez não você que está me ouvindo nessa noite, talvez, né, pessoas que elas acreditam em Deus, elas gostam de ouvir a palavra do Senhor porque ele crê. Mas muitas pessoas, elas creem que a sua vida, ela se finda quando ela desce a sepultura. E a palavra do Senhor, ela nos mostra que há um reino celestial, há um reino espiritual. O corpo físico, o corpo humano, ele é composto por corpo, alma e espírito. O corpo é terreno. O nosso corpo é terreno. É físico. É carne. E lá no livro de Gênesis nós vamos ler que Deus criou o homem do pó da terra. Deus criou o corpo humano, né, a nossa forma física, a carne, do pó dessa terra. E como veio do pó, o pó vai voltar à carne. Porém, a Bíblia também diz lá no livro de Gênesis que quando Deus terminou de moldar ali, né, aquele, o corpo do homem em barro, na forma de barro, com barro, usando o barro como matéria-prima, a palavra do Senhor fala que Deus, ele soprou o fôlego de vida. Então nós, a nossa alma, o fôlego da nossa vida, a nossa alma, ela vem de Deus. Ela vem de Deus. Se a terra aqui, né, que o corpo que é feito da terra vai voltar ao pó, vai tornar ao pó, a alma ela torna ao seu dono. A alma ela vai retornar de onde ela veio. O desejo da nossa alma é estar com Deus, é estar com o Pai. E isso, a nossa alma, ela não morre quando o nosso corpo físico desce à sepultura. Então, nós estamos falando, quando nós falamos da salvação eterna, nós estamos falando após da morte, ou após a ressurreição, após a vinda de Jesus, que Jesus fez uma promessa para a humanidade, que ele ia ao Pai preparar a morada, e que ele vai voltar um dia para levar os seus escolhidos. Então ele fez uma promessa. E como eu creio nessa promessa? Porque a Bíblia ela também diz, né, que Deus, a palavra do Senhor, ela não passa. O que foi dito se cumprirá. O que o Senhor nos disse, essa palavra vai se cumprir. Passarão os céus e a terra, mas a palavra do Senhor vai se cumprir. Então quer dizer que a palavra do Senhor vai se cumprir? Então quer dizer que Jesus vai voltar. Jesus vai voltar para levar a sua igreja. Jesus vai voltar para levar o seu povo. Que povo é esse que Jesus vai voltar levar? Será que é aquele povo que nega Jesus? Talvez aceita de lábios, mas com as suas ações, ele nega? Jesus vai voltar para levar um povo lavado, remido e de boas obras. Lavado, remido e de boas obras. O que que é ser lavado, remido e de boas obras? Será que o homem pode, por si só, se purificar? Será que o ser humano pode, por si só, se limpar dos seus pecados? De maneira nenhuma. De maneira nenhuma. O ser humano não pode se libertar das prisões, muitas vezes, que o aprisiona sozinho. Muitos podem se dizer, né? Não, eu consigo, eu faço. Mas assim, né? Fala só de lábios. Porque ele pode não se sentir mas ele está sendo aprisionado. O pecado é uma prisão que condena a alma. O pecado é uma prisão que nos distancia de Deus. Quantas pessoas vivem na prática do pecado? Quantas pessoas muitas vezes têm desejo de largar uma prática pecaminosa e não consegue? Quantas pessoas são viciadas, né, em tantos vícios? No vício da bebida alcoólica, é uma prisão. Vício das drogas, é uma prisão. Quantas famílias sofrem, muitas vezes, com um familiar aprisionado nas drogas? Você olha para a pessoa, você pensa que ela deseja estar naquela condição, naquela situação. A alma dela, muitas vezes, grita por socorro. A alma daquela pessoa que está vivendo no mundo das drogas está gritando por socorro. Mas ela não consegue se libertar, porque é uma prisão, aprisionando a mente, a alma, o espírito. Pessoas, né, viciadas na prostituição. Pessoas, muitas vezes, que almejam muito abandonar essa prática. Pessoas que estão viciadas em tantas práticas abomináveis aos olhos de Deus e não consegue se libertar. Será que pode mesmo o homem se libertar por si só? Porque quando uma pessoa cai na prisão, no presídio, numa cadeia mesmo, estou dizendo uma cadeia física, ela por si só não pode se libertar. Se não tiver um advogado que advogue a sua causa, a sua condição, ela por si só não vai se libertar dali. Vai ter que cumprir a sentença, vai ter que cumprir, né, o mandato até que se finde. Então nós vivemos num mundo onde há muitas formas de nós estarmos aprisionados, e o que aprisiona o homem é o pecado. É o pecado que nos aprisiona e nos distancia de Deus. Feliz é o homem que Deus ainda usa de misericórdia para com ele. Que mesmo muitas vezes ele praticando o pecado, muitas vezes ele vê, ele contempla que ele precisa do perdão de Deus. Que ele depende do perdão de Deus, da misericórdia de Deus para sua alma, para sua vida, e busca esse perdão. E aqueles que se entregam aos prazeres da sua carne. Há muitos que são entregues aos prazeres da sua carne. Há muitas pessoas que são entregues. O Senhor a entrega aos prazeres dos seus pecados. Quando eu vejo uma pessoa vivendo, né, de qualquer maneira e diz que está bem, vive na prática do pecado e diz que está bem, não tem arrependimento, eu sinto pena dessa pessoa. Por causa que quando Deus ele está conosco, ele coloca no nosso coração o sentimento de arrependimento. O sentimento de buscar o perdão de Deus. De buscar a misericórdia de Deus para a sua vida. O Senhor coloca em nosso coração esse desejo. De não viver na prática do pecado. De buscar de Deus libertação. Mas nessa noite eu quero dizer para você que se Deus colocou no teu coração a sede de ser liberto do pecado, Deus ele pode te libertar. Deus ele pode te escrever uma nova vida. Deus pode escrever para você uma nova história. Amém? Creia no poder de Deus. Creia no que Deus pode fazer em favor da tua alma, da tua vida. Amém? A palavra do Senhor, ela nos diz aqui sobre nós confessarmos o Senhor diante dos homens. Confessarmos a Deus é aceitar da parte do Senhor o perdão. É aceitar do Senhor o perdão para os nossos pecados. Porque muito se ouve, né? Jesus morreu lá na cruz para perdoar os meus pecados. Muito se ouve isso. Jesus morreu lá na cruz, quer dizer que os meus pecados automaticamente já estão perdoados. Mas nós não o confessamos como Redentor, como a propiciação. Nós não o confessamos. Mas nesta noite eu quero dizer para você, meu amado irmão, minha amada irmã, que ainda há tempo de tomar uma decisão com Deus. Ainda está em tempo de buscar do Senhor o perdão dos seus pecados. Ainda está em tempo de você confessar o Senhor como teu único e suficiente Salvador. Ele vai te libertar. Ele vai te libertar de todas as amarras malignas. Ele tem o poder. Enquanto ele está de braços abertos, esperando, né, que você possa se arrepender dos seus maus caminhos, dos seus pecados. Mas enquanto você não aceita, né, aquela pessoa que vive na prática do pecado, na prática da iniquidade, continua negando. Ele continua negando que o Senhor é a misericórdia. Ele continua negando que o Senhor é a salvação. Mas nesta noite eu quero dizer para você, aceita aquele que derramou sangue carmesim lá na cruz do Calvário para que nós tivéssemos esperança de salvação, para que nós tivéssemos direito à salvação. Hoje Jesus tem salvação para a sua vida. Hoje Jesus tem salvação para a sua casa. Se você crê no Senhor, se você crê que Deus, ele pode transformar a sua vida, a sua casa, a sua família, tenha certeza que ele está entrando com providência. Tenha certeza que Deus está tomando para si, né, os teus fardos. Ele vai aliviar, né, das tuas costas o peso do pecado. Amém? O peso da culpa. O peso que até hoje tem te acorrentado, tem te aprisionado. Ele é o fiel advogado. Ele advoga as nossas causas. Só Jesus. Não há outro que possa advogar as nossas causas. Amém? Guarde a palavra do Senhor no teu coração. Medite na palavra do Senhor. Você que ainda não tomou uma decisão com Deus na sua vida, tome hoje a decisão com Deus. O Senhor, ele quer te salvar. O Senhor quer te alcançar na sua graça e na sua misericórdia. Amém? Que o Espírito Santo Deus, ele continue falando ao teu coração. Recebe a palavra do Senhor no teu coração nessa noite. Em nome do Senhor Jesus Cristo. Vamos orar ao Senhor. Eu quero convidar você para nós fazer um minuto de oração. E nesta oração, ore comigo, entregue ao Senhor as tuas causas, os teus problemas, as tuas dificuldades. E eu tenho certeza que Deus, ele vai te alcançar na sua misericórdia. E vamos buscar o Senhor.
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0: Soberano Deus, maravilhoso e eterno Pai, aqui estou, meu Pai, nessa noite, na tua presença, para buscar de ti a tua misericórdia, para buscar de ti, Senhor, a tua graça, a tua compaixão divina. Senhor, eu peço a ti perdão dos meus pecados nesta noite. Eu peço a ti, meu Deus, a tua graça, a tua misericórdia, o teu amor, a tua fidelidade para conosco. Eu sei, ó Deus, que o Senhor não nos desampara. Eu sei, ó Deus, que o Senhor, meu Deus, nunca nos desamparou e jamais vai nos desamparar. Ó Senhor, meu Deus, ó Pai, eu apresento este lar, esta família, esta casa, aonde neste momento o Senhor está orando comigo esta oração. Esta oração de busca, esta oração com fé, com confiança, meu Deus, que o Senhor está contemplando, que o Senhor está vendo, Senhor, meu Deus, aqui, as nossas vidas diante do Senhor. Ó Pai amado, Deus querido, abençoa, Senhor, meu Deus, ó Pai, os ouvintes desta programação. Abençoa, Senhor, meu Deus, a todo irmão, a toda irmã, que tem esperado, Senhor, meu Deus, ó Pai, o horário de início desta programação, para ouvir uma mensagem, para ouvir uma palavra edificante, uma palavra de vida, para receber esta oração, a qual nós oramos a Ti nesta noite, Senhor, a qual nós buscamos a Ti nesta noite, confiando, ó Pai, que o Senhor é o Deus que trabalha em nossas vidas. Confiando, ó Pai, que o Senhor é o Deus que opera na nossa vida, que o Senhor é o Deus que opera na nossa casa, na nossa família, que toda espécie, Senhor, de levante do inimigo, toda investida de Satanás, ela seja destruída agora, do lar, da família deste irmão, desta irmã. Meu Deus, ó Pai, que está conosco neste momento, orando e buscando a Sua presença. Senhor, visita este lar, aonde o inimigo tem entrado, Senhor, de uma forma, Senhor, meu Deus, ó Pai, terrível, para destruir o esposo, a esposa, os filhos. Ó, meu Deus, tem misericórdia, meu Pai, nesta noite de cada vida, Senhor, que nos ouve nesta programação. Meu Pai, eu não estou aqui para testemunhar de mim, dos meus feitos, da minha vida, do meu dia a dia, mas estou aqui para falar do Deus vivo a qual nós servimos. Estou aqui para testificar do Seu amor, da Sua fidelidade. Oh, meu Deus, ó Pai, nós sabemos que o Senhor é fiel. Nós sabemos, ó Deus, que não há um Deus fiel como o Senhor em lugar algum. Que não há como nós, ó Deus, viver sem a Sua presença. Nós sabemos, ó Deus, que não tem as bênçãos do Senhor, meu Pai. É maravilhosa, Senhor, que as bênçãos do Senhor, meu Deus, ela vem sobre nós. Meu Deus, e não acrescenta dores. Mas as bênçãos do Senhor nos levam, Senhor, meu Deus, ó Pai, mais perto de Ti. Mais perto da Sua misericórdia. Senhor, repreenda nesta noite toda a influência do mal, toda a influência maligna, Senhor, que muitas vezes, ó Deus, tem tentado contra a nossa casa, contra a nossa vida e a nossa família. Senhor, tem misericórdia, socorre-nos, ó Deus, socorre-nos nesta noite, ó Pai, usa de misericórdia. Usa de graça, Senhor, confirma a Tua grande obra nesta noite. Confirma, meu Deus, o Teu trabalhar, o Teu agir. Confirma, meu Deus, ó Pai, a providência divina, Senhor, dentro de cada lar, no meio de cada família. Meu Deus, ó Pai, visita nesta noite, Senhor, meu Deus, o lar, Senhor, meu Deus, daquela pessoa a qual está passando por um momento de enfermidade, Senhor, a qual está passando neste momento, ó Deus, por sofrimento, por dor, por angústia, até mesmo, Senhor, muitas vezes, já foi até desenganado pela medicina, muitas vezes um médico, o Senhor, já tem mandado para casa, meu Deus, ó Pai, esperar o fim, esperar a morte, Senhor, porque não há mais esperança, porque não há mais vida, porque não há mais, Senhor, meu Deus, ó Pai, saída. Ó, Senhor, nós te pedimos nesta noite, ó Pai, O Senhor é a porta, o Senhor é escape, o Senhor é a saída. O Senhor, meu Deus, é quem liberta, o Senhor é quem sara, o Senhor é quem cura. Meu Deus, ó Pai, o Senhor é quem faz a obra. Restaura a saúde desta pessoa, Senhor, que está acamada. Restaura a saúde desta pessoa que está doente, está angustiada, Senhor, meu Deus, ó Pai, está entristecida com tudo que ela tem passado, Senhor, com tudo que vem acontecendo em sua vida. Ó, Senhor, são diagnósticos, Senhor, meu Deus, de enfermidades terríveis, enfermidades incuráveis, meu Pai. Mas nós sabemos que quando nós depositamos a fé no Senhor, ó, meu Deus, não há nada impossível, Senhor. Quando nós depositamos a nossa fé em Ti, Senhor, meu Deus, a Tua palavra nos diz, ó, Senhor, ainda que esteja morto, viverá. Meu Deus, nós sabemos que o Senhor é o Deus da vida, é o Deus que cura, o Deus que liberta, é o Deus que faz a obra, Senhor. Restaura a fé, restaura a confiança dentro deste lar, no meio desta família, Senhor, que nos ouve. Senhor, na vida desta pessoa que está, meu Deus, num leito de enfermidade, Senhor, usa de misericórdia, usa de graça, Senhor, de cada vida nesta noite. Trabalha, Senhor, poderosamente e garante a vitória. É o que nós te pedimos nesta noite, ó Pai. Certa a tua resposta, confirma a grande obra na vida de cada um dos ouvintes. É o que eu te peço em nome do Pai, do Filho e do Espírito Santo. Graças te damos, Senhor. Amém e amém, Jesus.

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Muito bem, amados ouvintes, já são 22 horas com 30 minutos. Eu já quero fazer aquele convite todo especial para você que ouve a programação Voz da Libertação. Muitas vezes você gostaria de participar dos cultos que estão acontecendo na Igreja Pentecostal Deus e Amor. Você é o nosso convidado especial para estar conosco ali, onde tem bênção de Deus, tem vitória do Senhor, da parte de Deus para a sua vida, né? Estamos ali, basta você acreditar, basta você crer, né? Para nós receber uma bênção de Deus, nós devemos sair da nossa zona de conforto. Nós vemos na palavra do Senhor, no tempo de Jesus Cristo, que muitas pessoas foram alcançadas pelos milagres. Muitas pessoas foram alcançadas pelo poder de Deus. Você já deve ter lido lá sobre algum milagre que Jesus operou, né? Jesus curou o cego que estava à beira do caminho. Jesus curou a mulher que tinha um fluxo de sangue. Jesus ressuscitou a filha de Jairo. Jesus curou os leprosos. Jesus levantou paralíticos. Muitos milagres. Mas há um mistério em todo milagre que Jesus fez. Há um mistério. Todos aqueles que foram abençoados por Jesus, eles foram em busca do seu milagre. Eles não ficaram acomodados dentro da sua casa esperando Jesus. A passagem de Zaqueu fala que Zaqueu, ele sentiu no seu coração um desejo de ver Jesus, de conhecer Jesus, saber quem Jesus era ali. Ele conhecia a fama de Jesus, ele sabia que Jesus tinha um poder, que Jesus era, né, podia resolver qualquer problema. E ele queria conhecer. Ele saiu da sua casa. A Bíblia fala que Zaqueu era um homem pequeno, um homem de pequena estatura. Ele, talvez perto da multidão, ele não ia conseguir se aproximar e muito menos ver Jesus. Tem pessoas que qualquer dificuldadezinha já barra ele, impede ele de ser abençoado, impede ele de alcançar a vitória, impede ele de buscar, impede ele de orar, impede ele de pedir pelo socorro de Deus. Nós devemos ser dessa forma. Nós não devemos ser assim. Nós devemos ser insistente, persistente na presença de Deus, né? Não devemos desistir por qualquer maneira. Qualquer coisa que aconteça, as barreiras vai ter. Zaqueu, a barreira que estava diante de Zaqueu até Jesus, era uma multidão, era um monte de pessoas que estavam ali, rodeava Jesus. Mas ele tomou uma atitude de subir numa figueira. Será que você tem essa coragem? Não, eu não vou conseguir chegar até Jesus. Tem tantos desafios, tantas dificuldades. Mas você sabe aonde Jesus está. Ah, pastor, mas Jesus está em todo lugar. Jesus está na minha casa, Jesus está no... Eu posso te afirmar que Jesus está. Mas dentro da igreja, todos que nós que estamos ali, eu creio, né? Estão no mesmo propósito, no mesmo objetivo. E a palavra do Senhor diz que aonde tiver dois ou três reunidos no nome do Senhor, Ele está lá no meio deles. Então a igreja é importante que nós façamos uma visita, que nós conhecemos, que nós, né, participamos da obra de Deus, participamos na igreja. Isso faz com que nós venhamos nos aproximar mais de Deus. Faz com que nós venhamos ter mais comunhão com Deus. Mais comunhão com o Senhor Jesus. E eu creio que muitos que ouvem nesse momento, né, têm um desejo de ter uma comunhão com Cristo. Então, venha fazer uma visita. Sai das zonas do conforto. Faça como os que foram abençoados por Deus. Venha conhecer os milagres. Venha conhecer a fonte dos milagres. Venha receber a tua vitória. E como sempre digo, né? Você sempre é o nosso convidado especial para estar conosco. Sempre o nosso convidado especial. Nós temos culto ali na nossa sede estadual, todos os dias a partir, né, das 9 da manhã.
tem oração, tem busca pela presença de Deus. A partir, né, das 9 horas da manhã, das 14 horas também tem um culto. E o culto, né, principal na noite, a partir das 19 horas. Onde, né, nós estamos ali reunidos na presença de Deus, buscando a bênção do Senhor para as nossas vidas. E eu tenho certeza que Deus tem abençoado poderosamente a nossa casa, a nossa família. Amanhã, né? Amanhã, sexta-feira, prosseguimento de campanha. Jejum pelas calças impossíveis da campanha do dia de amanhã. Onde nós já convidamos você para estar conosco, participando desses cultos maravilhosos na casa de Deus. A partir das 9 da manhã, né, nós teremos aí os servos do Senhor reunidos ali em oração, em busca pela presença de Deus. E à tarde também, nós teremos a presença aí do nosso pastor Paulo César, com o nosso irmão né, ali que está ali, né, auxiliando também, nosso irmão Elielson. E à noite, de igual maneira, né, nós estaremos ali reunidos na presença do Senhor, juntamente com a presença do nosso pastor aí, trazendo a palavra do Senhor, orando em favor da igreja. Eu tenho certeza que é bênção de Deus. É bênção e vitória. Amanhã, sexta-feira, prosseguimento de campanha. Venha receber a sua bênção. Venha receber a sua vitória. Venha receber o seu milagre. Venha orar conosco. Deus tem milagre para a sua vida. E no sábado também temos culto à tarde, né? Temos culto à noite, o culto da mocidade à noite, onde nós deixamos de pé o convite para você que é jovem e gostaria de participar de um culto especialmente para o jovem. Nesse sábado agora, culto, né, na casa do Senhor, especialmente para o jovem. Vem receber a sua bênção, vem receber a sua vitória. Eu tenho certeza que você vai sair dali agraciado pelas mãos do Senhor também, né, nesses cultos maravilhosos. No domingo, culto em favor da família, aonde nós estamos ali reunidos na presença do Senhor, buscando a Deus em favor do nosso lar, em favor da nossa família. E eu tenho certeza, amado ouvinte, que Deus tem ouvido as nossas orações. Deus tem contemplado, né, as nossas orações. E Deus tem abençoado sua igreja, Deus tem abençoado seu povo poderosamente, amém? Então fica aí de pé o convite para você, venha, traga a tua família e seja abençoado por Deus neste domingo, culto em favor da família, amém? E nós temos também a partir das 10 horas da noite, né, a partir das 22 horas, nós estamos tendo ali, né, 7 dias de campanha, o clamor de Ana, né? Em favor de todos aqui, todos os nossos amados irmãos, em favor de toda a igreja, o ministério em geral, em favor do daquele que necessita da bênção do Senhor, você pode estar sintonizando ali através do Facebook, na página, né, da Igreja Pentecostal Deus é Amor, e receber a tua bênção, a tua vitória, né, da parte de Deus, amém? Graças a Deus, você pode estar ali orando juntamente com os irmãos, buscando a Deus, e Deus com toda certeza vai te abençoar também, né? Todos os dias, né? A partir do dia 1º de cada mês até o dia 7 de cada mês. 7 dias de oração, 7 dias de busca pela presença de Deus. Amém? Graças a Deus. Irmãos, lembrando também que a Igreja Pentecostal Deus e Amor conta com igrejas, né, em quase todos os bairros aqui na igreja, aqui na cidade de Cascavel. Né, certamente próximo da tua casa, você que mora nos bairros, certamente próximo da tua casa, né, tem a Igreja Deus e Amor aí, procure a que fica mais próximo, faça uma visita, seja abençoado e agraciado pelo poder de Deus. Não importa, né, o seu status, não importa as suas condições, não importa, o que importa é você ter um coração voltado para Deus. Um coração voltado para o Senhor, e o Senhor vai te abençoar. O Senhor vai derramar sobre a tua vida bênção, vitória, milagres, maravilhas. Só basta crer que o Senhor tem poder para nos abençoar e para nos entregar vitória. Amém? Graças a Deus. Muito bem, amados ouvintes. Os demais avisos aí são dados no decorrer da semana. Mas todos os dias tem bênção, tem vitória na casa do Senhor. Né? Só perde a benção quem não vem, quem não participa, amém? Então fica aí para você o nosso convite todo especial para você estar participando dos cultos na Igreja Pentecostal Deus e Amor.
Amém? Vamos neste momento já ouvir um louvor, né? E logo após vamos ouvir um testemunho de bênção, de vitória, de pessoas que estão sendo alcançadas pelo poder de Deus através dos cultos na Igreja Pentecostal Deus e Amor.

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2: Meu nome é Madalena Bueno, eu estou com 64 anos de idade, eu moro aqui na cidade de Cascavel, no bairro Santo Onofre, na rua Tinguis, número 293. No final do ano de 2015, eu fui diagnosticada com câncer de intestino na cidade de Curitiba. Iniciei o tratamento no Hospital Cajuru, em Curitiba. Fui diagnosticada com um tumor maligno no intestino, mas na verdade foram 14 tumores. Foi 13 pequenos e um tumor grande nos intestinos. Fiz o tratamento, fiz as cirurgias e logo depois de 6 meses, novamente eu fui fazer um exame de rotina e foi encontrado mais 2 tumores no fígado, do qual foi tirado um pedaço do fígado com aqueles 2 tumores. Depois disso, meu esposo faleceu de infarto e eu fiquei sozinha, então vim para a cidade de Cascavel para fazer os tratamentos aqui no Hospital Uopecan, para ficar perto de uma irmã minha que eu tenho aqui em Cascavel, para que ela me ajudasse. Mas aqui eu vim para a Igreja Deus é Amor, desci as águas durante os tratamentos de quimioterapia, eu desci as águas, firmei a minha fé em Jesus Cristo, pela Igreja Deus é Amor, e fiz os tratamentos. No final do ano de 2017, veio uma irmã de São Paulo trazer a palavra na igreja do bairro Esmeralda, e ela me passou uma revelação que Deus estava me curando de um câncer. Ainda pensei comigo, Deus já me curou de 14 tumores e mais 2 no fígado, 16 tumores. Deus certamente me curaria mais esse. Depois de alguns dias, eu comecei a ter muitas dores mesmo. E eu não quis ir para o hospital. A minha irmã dizia, vamos para o hospital. Eu dizia, não, porque se Deus me falou que ele estaria me curando, certamente eu seria curada. E eu fiquei, e depois de 5 dias, de sofrimento, com muitas dores, eu expeli o câncer, mais um tumor, e para a glória do nome do Senhor, eu recebi a cura instantaneamente. Desde esse dia, que foi em final de 2017, eu nunca mais tive dores, eu nunca mais tive problemas, faço apenas os acompanhamentos no hospital, de 4 em 4 meses agora, e estou curada, para a honra e para a glória do nome do Senhor Jesus. Eu agradeço muito ao Senhor Jesus pela cura que ele me deu. Hoje eu sou obreira da igreja do Jardim Esmeralda e quero sempre agradecer e adorar o nome do Senhor Jesus, porque ele me deu a cura. E o meu nome é Madalena Bueno, eu tenho 64 anos e eu moro na rua Tinguis, número 293, no Jardim Santo Onofre, e congrego na igreja no bairro do Jardim Esmeralda.
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3: Muito bem, amados ouvintes. Aí está relatos, né, desta irmã que recebeu de Deus, né, um milagre, a bênção, a cura, através da fé. E muitos milagres Deus tem ainda operado dentro da igreja. Muitos, né? Deus tem feito na vida de muitas pessoas. Quantos livramentos Deus tem nos dado. Quantas curas Deus tem nos alcançado. Quantas portas abertas Deus tem preparado para nossas vidas. Em tudo, né, nós devemos agradecer a Deus. Porque eu vejo na minha vida, em tudo há, né, um mover de Deus. Em tudo há um mover das mãos do Senhor. Deus tem nos abençoado. Deus tem nos guardado. Deus tem nos livrado. Deus tem nos capacitado. Deus tem nos dado força para vencer tantos obstáculos na nossa vida. Tantas coisas difíceis que muitas vezes nós pensamos que, olha, para mim isso é impossível, mas Deus nos ajuda a transpor, Deus nos ajuda a passar. Talvez você que nessa noite está assim, se você se encontra só, você se sente só. não vê esperança, não vê saída, não vê solução. Eu quero dizer para você nesta noite que Jesus é o teu melhor amigo. Que Jesus ele é o teu melhor companheiro. A melhor companhia que você pode ter é Jesus. Jesus é aquele que não te abandona quando as coisas ficam difíceis. Eu não estou dizendo aqui que crente também não passa por momentos difíceis. Eu passo por momentos difíceis. Muitas vezes nós ficamos, né, entristecido, angustiado por situações que nós muitas vezes enfrentamos na nossa vida. É normal, é natural. Estamos vivendo e estamos vendo as coisas acontecer. Estamos vivendo e estamos vendo, né, tantas dificuldades nós temos enfrentado. Eu quero dizer para você nessa noite que o Senhor ele não te abandona, o Senhor não te deixa só. O Senhor é o único e verdadeiro amigo.

0: que eu digo para você essa noite. Sem fé é impossível agradar a Deus. Só se pode agradar a Deus com fé. Tendo fé, nós alcançamos misericórdia. Tendo fé, nós alcançamos a graça. Tendo fé, nós alcançamos, né, de Deus a misericórdia para a nossa vida. Então, basta acreditar, basta ter fé, basta confiar no Senhor, que tudo Deus fará em nosso favor. Os testemunhos dessa irmã e muitos outros mais seguem acontecendo dentro da igreja. Todos os dias tem pessoas vivendo milagre. Todos os dias tem pessoas vivendo a providência de Deus. E com você não vai ser diferente. Com você não vai ser diferente, não. Deus, ele vem ao teu socorro. Deus, ele vem ao teu encontro. Deus, ele quer te ajudar. Amém? Graças a Deus que nesta noite o Senhor venha visitar nesta noite a sua casa, seu lar. Amém? Eu já quero convidar você para nós fazer aquela oração especial. Eu quero orar em favor da tua casa, em favor da tua família. Já na última oração, né, da programação local, né, aqui de Cascavel. Eu quero orar, fazer mais uma oração em teu favor. Você que crê no Senhor, você que crê no poder de Deus, coloque aí perto do teu receptor de rádio, do seu celular, né, um copo d'água, a chave. Aquilo que você quer que Deus toque, que Deus trabalhe. E nós vamos orar e Deus vai abençoar a sua vida nessa noite. Amém. Vamos orar ao Senhor.
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0: Maravilhoso Deus e eterno e poderoso Pai, aqui estou, meu Pai, mais uma vez na tua presença para buscar a tua face, para buscar, Senhor, da tua misericórdia, para buscar a tua presença, Senhor, na minha vida. Senhor, eu oro a ti mais uma vez e te dou graça, porque eu já tenho a certeza e a convicção que o Senhor já tem trabalhado, o Senhor já tem agido na vida de muitas pessoas nesta noite, que o Senhor já tem, meu Deus, tocado com poder e com glória na vida deste irmão, desta irmã, que está ouvindo a programação, a voz da libertação. Esta voz que encoa, Senhor, meu Deus, ó Pai, para anunciar as boas novas de salvação e vida eterna. Que ecoa, Senhor, meu Deus, para anunciar, meu Deus, a tua graça, a tua compaixão, o teu poder, meu Deus, ó Pai, sobre muitos que ouvem esta programação. Ó Deus querido, ó Deus amado, ó Deus de misericórdia, ó Deus de poder e de graça, visita nesta noite, ó Pai, a cada um dos nossos irmãos ouvintes, a cada uma das nossas irmãs ouvintes. Senhor, tem misericórdia. Repreenda, Senhor, todo mal. Repreenda toda investida do maligno. Repreenda toda fúria diabólica. Meu Deus, ó Pai, de dentro desse lar, do meio desta casa, desta família, aonde, Senhor, meu Deus, ó Pai, muitas vezes o inimigo tem entrado, tem trazido, Senhor, muitas dissensões, muitas brigas. Ó Senhor, muitas vezes o casal tem pensado até mesmo, Senhor, se separar. Ó Senhor, meu Deus, ó Deus, muitas vezes tem os filhos, Senhor, que fica muitas vezes à mercê desta situação. Nós te pedimos nesta noite, ó Pai, venha confirmar o milagre, venha confirmar o livramento, venha confirmar, meu Deus, ó Pai, a libertação desta opressão maligna. Que nesta noite, ó Pai, o teu anjo venha acampar dentro desta casa, no meio desta família, para repreender, Senhor, meu Deus, as investidas do maligno, para alcançar vitória, Senhor, para alcançar milagre. Senhor, visita esse pai de família, que muitas vezes, Senhor, meu Deus, ó Pai, está passando por provações neste momento. Meu Deus, ó Pai, que está faltando trabalho, que está faltando um emprego. Abre as portas, Senhor, abre as portas e trabalha para abençoar este homem. Abençoa, Senhor, poderosamente nesta

A noite confirma a vitória. Confirma, Senhor, meu Deus, a tua grande obra. Confirma, meu Deus, o teu trabalhar. Confirma, meu Deus, o teu agir, Senhor. Nós sabemos que o Senhor é um Deus poderoso, é um Deus maravilhoso, um Deus que tudo pode. Senhor, visita nesta noite, ó Pai, a cada ouvinte, a cada irmão, a cada irmã. Meu Deus, ó Pai, visita nesta noite, entrega bênção, cura, libertação, milagres. Meu Deus, ó Pai, da parte do Senhor. Meu Deus, que nós possamos, Senhor, meu Deus, ó Pai, ouvir o testemunhar desta vida, meu Deus, ó Pai, que o Senhor tem trabalhado e tem agido em seu favor. Confirma nesta noite, ó Pai, a grande bênção, a grande vitória. Nós te agradecemos, Senhor, por este momento na tua presença, levando, Senhor, a tua palavra, levando, Senhor, meu Deus, as boas novas de salvação. Ó Deus, confirma nesta noite a tua palavra na vida de cada pessoa, de cada irmão, de cada irmã. É o que eu te peço em nome do Pai, do Filho, do Espírito Santo de Deus. Confirma a bênção e vitória. Amém e amém, Jesus. 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
1: 10h58.
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Muito bem, meus amados irmãos, ouvintes do programa Voz da Libertação. Agora já são 22 horas e 59 minutos. Já nos aproximando aí das 23 horas. Já chegando na reta final da programação local Voz da Libertação. Neste momento eu já quero me despedir de todos vocês, né, com a doce e perfeita paz do nosso Senhor Jesus Cristo nessa noite, né? Já estamos aqui na reta final da programação local, né, a Voz da Libertação, que está sendo transmitida aqui dos estúdios da 92.3 FM, aqui de Cascavel. Então, mas não sai daí, não tire, né, da sintonia o teu rádio aí, continue conosco, porque a partir de agora vai entrar no ar o programa Culto no Seu Lar, na voz do pastor Lorival de Almeida, onde eu tenho certeza que Deus tem uma palavra de vida, uma palavra de vitória para a sua vida, amém? Que Deus abençoe a cada um, a paz do Senhor Jesus. Quem se despede de todos vocês nessa noite é o vosso irmão em Cristo, Diácono Arildo Ratier, amém?

0: aconteceu na minha vida aí ao longo dos anos, pregando a palavra de Deus já em várias capitais, vários lugares, ouvintes aí levando a mensagem de Deus, a palavra de Deus. Então essa data para mim é uma data muito importante, ouvinte, significa muito para mim, e particularmente eu sinto um orgulho muito grande no meu coração de fazer parte desta família Deus e Amor, esta família maravilhosa. Que Deus abençoe a nossa diretoria. Nesta data eu quero parabenizar a nossa diretoria, todos os membros desta igreja, o ministério geral, todo o povo que admira a igreja Deus e Amor. Parabéns, igreja pentecostal Deus e Amor. Que Deus abençoe a todos vocês, amados e queridos ouvintes desta programação.
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4: Eu gostaria de ler a Palavra de Deus com vocês, meus irmãos. Abram as suas Bíblias comigo. Evangelho de São Marcos, capítulo 8, versículo 36. Eu vou ler o 36, o 37 também, mas depois eu quero contextualizar com vocês. E eu quero também agradecer a Deus, e já daqui a pouquinho, quando formos orar, gostaria que vocês agradecessem a Deus comigo, com a Débora. Pois que aproveitaria o homem ganhar todo o mundo e perder a sua alma? Ou o que daria o homem pelo resgate da sua alma? Só. Oremos, Senhor meu Deus, Senhor meu Pai. Obrigado, Senhor meu Deus, por todas as vitórias que nós alcançamos. É claro, ó Deus, nos colocamos no caminho da vitória, e o Senhor nos mostrou, ó Deus, as ações, as atitudes a tomar, o caminho a tomar, as coisas a realizarem, e nós fizemos, Senhor, com amor, com carinho, e o Senhor tem nos mantido de pé, Senhor, até aqui, e vai nos manter ainda. E nós agradecemos o Senhor pela oportunidade. Queremos ver não só eu e a Débora, mas toda essa igreja abençoada, todo esse povo abençoado, essa gente, ó Deus, sendo tocada pelo poder das tuas mãos, sendo abençoada, Senhor. Essa gente, ó Deus, vendo os seus sonhos serem realizados, vendo a mão do Senhor dando um rumo novo, Senhor, trazendo, Senhor, uma nova luz para vidas que já estavam apagadas. Senhor meu Deus, fala aos corações que vieram para ouvir a sua palavra. Quer seja através da pregação, quer seja através dos hinos, que nós possamos falar com profundidade ao coração daqueles, ó Deus, que precisam ouvir essa palavra, aqueles que precisam tomar a atitude de vida eterna. Meu Deus, em nome de Jesus, o Senhor pode operar. Nós queremos que o Senhor opere, nós queremos que o Senhor abençoe, nós queremos que o Senhor prolongue os nossos dias, nós queremos que o Senhor guarde cada irmão, cada irmã, essa igreja de uma forma geral, em nome de Jesus Cristo, que nós tenhamos um testemunho depois desse dia para contar, Senhor, das infinitas misericórdias do Senhor nos alcançando, em nome de Jesus Cristo. Fala, Senhor, em nome de Jesus Cristo, amém, amém, Senhor, amém, Senhor Jesus, amém. Tome os seus lugares, meus irmãos, tome os seus lugares. A gente canta, a gente ora, a gente, mas eu sempre digo, meus irmãos, que não tem coisa mais importante do que a palavra de Deus. A palavra de Deus, ela pode transformar a vida das pessoas assim, ó, no estado. Vidas, às vezes, aterrorizadas pela miséria, pela doença, pelas ações malignas, pelas destruições, incluindo família, podem ser inteiramente mudadas num piscar de olhos, se essas vidas se deterem para ouvir o que Deus fala na sua palavra. Tudo no culto é importante. Tudo. Mas o mais importante é isso que Deus está nos dando, qualquer culto, a palavra que Ele nos permite ser explanada com a ajuda do Espírito Santo de Deus. Quando nós lemos normalmente esses versículos, nós às vezes nos esquecemos de colocar tudo num contexto. Porque a gente lê, pois, o que aproveitaria o homem ganhar todo o mundo e perder a sua alma? Ou o que daria o homem pelo resgate da sua alma? Só que para contextualizar, a gente tem que vir no mínimo até o 34. Jesus chama a si a multidão e começa a falar. Se alguém quiser vir após mim, negue-se a si mesmo e tome a sua cruz e siga-me. Mas de repente, meus irmãos, o discurso de Jesus se volta para essa sentença. Porque qualquer que quiser salvar a sua vida, perdê-la-á. Mas qualquer que perder a sua vida por amor de mim e do Evangelho, esse a salvará. E vem a pergunta, que adianta o homem ganhar o mundo inteiro? A gente fala assim, não é? O versículo é um pouco diferente, mas é mais fácil. Que adianta o homem ganhar o mundo inteiro se ele perder a sua alma? Que daria, pois, o homem? O que pagaria o homem pela sua alma? São duas perguntas que nós temos aqui. E a sensação que a gente tem é que, de repente, depois de falar a respeito de me seguir, de ter que negar-se a si mesmo e ter que tomar a sua cruz e a sua cruz de cada dia e seguir, não é? Depois ele fala, qualquer que quiser, só dá a sensação que quando a gente está seguindo ou servindo o Senhor, alguém pode pensar que nós estamos perdendo a nossa vida, perdendo o nosso tempo, perdendo a nossa juventude, perdendo de aproveitar as coisas dessa vida. Recentemente eu vi num site da internet, eu não entro em Twitter, não entro em Facebook, tenho pavor, não gosto, e não gosto que ninguém me siga. Ah, fulano está me seguindo, siga Jesus, para de seguir a mim. Eu não gosto. Agora, quem gosta eu respeito também. Cada um faz o que acha que deve fazer, não critico nada. Mas eu vi que uma pessoa entrou no Twitter de um apresentador da TV Globo, William Bonner. E estava rolando um assunto lá, e a moça chegou e disse, escuta, o que eu estou perdendo? Porque eu não sei o que você estava conversando, porque eu estava assistindo o Apocalipse, que deve ser uma novela ou coisa assim. O que é que eu perdi? Aí o William Bonner escreveu, você perdeu o seu tempo. E me chamou a atenção porque o nome Apocalipse, pelo menos aparentemente, a gente acredita que possa ter alguma conotação com alguma coisa da Bíblia. Embora a gente esteja vendo muitas coisas esquisitas acontecendo em nossos dias. E eu acho, meus irmãos, que muita gente acha que servir ao Senhor, seguir ao Senhor, tomar sua cruz de cada dia, renunciar a si mesmo, eu acho que muita gente acha que é perder o seu tempo, que é perder a sua vida. Nos tempos que nós estamos vivendo, nós estamos vivendo um verdadeiro tempo de culto ao corpo. Eu e a minha esposa fizemos 33 anos de casados, e ela falou, ah, mas vamos fazer o seguinte, então, vamos aproveitar e vamos descer aqui para a região aí da Baixada aí, vamos achar um hotel aí para a gente ficar uns dois dias descansando, e só a gente relembrando os velhos tempos, mas nós já fomos preparados, porque um dia nós íamos caminhar 6 quilômetros, outro dia nós íamos fazer exercício de elíptico não sei aonde, andar na esteira, porque a gente quer cuidar do corpo. A gente parece, meus irmãos, cuidar tanto do corpo, dar tanta atenção ao corpo, dar tanta atenção à aparência. E é claro, no meu caso, e da minha esposa, é mais por uma questão até de saúde, porque a gente passa um certo tempo, a gente tem que começar a cuidar, porque vem as coisas que com a idade, elas acontecem mesmo. Eu entrei num elevador, do lado de fora tinha uma propaganda de uma casa de exercícios. Dentro do elevador tinha outra. Então as pessoas parecem cultuar o corpo. As pessoas parecem prestar mais atenção às coisas do corpo do que às coisas da alma. Por isso Jesus chama nesses versículos a atenção, já chamava a atenção para as coisas da alma. Você já parou para pensar nisso? A gente não pode chegar para a alma e falar 20 abdominais, alma, não. A gente não pode falar, alma, tu vai correr 6 quilômetros para ficar magrinha e perdoado, não. A gente faz isso com o corpo, a gente subjuga o corpo. Mas de repente, meus irmãos, eu entendo assim, pelo menos, não sei se os irmãos entendem. Quer me seguir? Tem que se negar, tem que aceitar o caminho que... que às vezes nem sempre é só de rosas, tome a sua cruz. E aquele que pensa que está ganhando a sua vida, está perdendo. Aquele que pensa que está perdendo, de repente está ganhando. E o mundo pensa que nós estamos perdendo o nosso tempo, sim. O mundo pensa que nós estamos aqui enquanto nós poderíamos estar fazendo outras coisas que podem parecer muito boas para o corpo, mas são extremamente perniciosas para a alma. Você já parou para pensar nisso? Eu pergunto mais uma vez. Já parou para se perguntar? Eu tenho feito tanto pelo corpo, mas o que é que nós estamos fazendo pela nossa alma? Algumas pessoas não é nem questão simplesmente física, algumas pessoas é questão financeira, é questão social, e essas pessoas se desdobram, seriam capazes de matar outras pessoas para conseguirem ter algum outro tipo de sucesso, para serem vistas. E eu falava sobre a questão de Facebook, Twitter, que mais? Tem tantas outras coisas que eu só conheço esses dois, eu sou meio caipira nesse negócio de internet. Quantas pessoas passam noite e dia, meus irmãos? Tudo que fazem, colocam ali para as outras pessoas verem, buscando notoriedade. Quem sabe alguém vai me ver e gravam no YouTube e fazem uma música e fazem um funk e fazem, enfim, alguma coisa diferente para ver se consegue alcançar algum tipo de sucesso na vida, mas não tem, às vezes, essas pessoas paradas para pensar nas coisas que são eternas. Esse corpo aqui, meus irmãos, é o que nós temos para viver. É a nossa casa que abriga o nosso espírito e a nossa alma. Mas esse corpo aqui, ele tem prazo de validade. E enquanto nós estamos vivendo com esse corpo, dentro do prazo de validade, ou seja, enquanto nós estamos vivos, nós temos de saber tomar as atitudes sábias para que nós possamos alcançar, viver as coisas eternas de uma forma maravilhosa. Pois o que aproveitaria o homem ganhar todo mundo e perder a sua alma? Nós temos alguns milionários no Brasil. Nós temos homens milionários em todo mundo. Pessoas de projeção mundial. O próprio presidente americano é um dos homens mais ricos do mundo. Aqui no Brasil nós temos o Lehman, que é também um dos mais ricos do mundo. Nós temos Bill Gates. Nós temos os donos das maiores empresas de internet, telefonia. São pessoas que têm milhões e milhões. Como alguns também reis. Houve uma rainha, meus irmãos, que na hora, na ânsia da sua morte, perguntaram a ela o que ela gostaria, o que ela faria se pudesse. Ela disse: eu daria tudo que eu tenho para viver um pouquinho mais. É o momento que o dinheiro não vale. É o momento que a fama não salva. É o momento que a pessoa ser uma pessoa, um verdadeiro expoente na vida social, saindo em jornais, em revistas, também não vai ajudar em absolutamente nada. Adianta alguma coisa a pessoa ser a pessoa mais milionária do mundo e perder a sua alma? Jesus está perguntando, adianta alguma coisa? Nós estamos falando de fama, nós estamos falando de sucesso, nós estamos falando de dinheiro, nós estamos falando de pessoas riquíssimas em propriedades. Mas pessoas que não pararam para pensar que elas têm tudo isso, e isso pode durar até muito tempo, mas elas não durarão tanto tempo assim. Por isso a pergunta de Jesus é essa: o que aproveitaria o homem ganhar todo mundo e perder a sua alma? Salomão, em Eclesiastes, já no capítulo 1, ele já vai logo falando que vaidade, tudo é vaidade. Quando a gente fala vaidade, a pessoa já pensa logo, pintou a boca, esquece. Vaidade. Vaidade é o efêmero.

0: O efêmero é o passageiro. Passageiro é o quê? É o transitório, aquilo que dura pouco. Eu não sei quanto tempo dura uma barra de ouro de 350 quilos. Certamente dura muito mais do que eu e todos vocês juntos. Mas eu quero saber quanto tempo nós duramos. Eu quero que você entenda o tempo que Deus dá para que você possa viver. A Bíblia fala através do salmista que o homem vive na sua robustez 70, alguns pela sua força chegam a alcançar 80 anos, mas o que passa disso é câncer e enfado. Nós já vamos descobrindo, meus irmãos, o tempo que nós temos para viver, é isso. Nós temos agora tanta ciência, tanta tecnologia, tanta medicina, temos as coisas dos clones, temos as coisas das partículas que retiram de um corpo e fabricam no corpo de outro, temos. Mas assim mesmo eu duvido que alguém vai alcançar a viver mais do que 150 anos. Eu não sei quanto tempo vai durar a minha riqueza, eu não sei quanto tempo vai durar a sua riqueza, eu não sei quanto tempo vai durar o ouro. Mas eu sei que nós temos um tempo de vida e certamente nosso tempo pode ser menor do que as riquezas acumuladas. Por isso a pergunta é: pois o que aproveitaria o homem ganhar todo o mundo e perder a sua alma? A sua alma, a gente fala alma, mas os irmãos sabem que é o espírito. A gente fala alma, então vou falar alma. A nossa alma foi comprada por um preço inestimável. Você está aqui, você está vivo, você teve a oportunidade de nascer, crescer, sair do estado da inocência, adquirir a inteligência e poder tomar as suas próprias decisões. Deus deu a você inteligência. O homem é um animal diferente, porque o homem é um animal inteligente. Não, o homem não é animal, não. Homem é homem, animal é animal. Deus separou muito bem na sua criação o que é animal ou o que é homem. Ah, o homem é um animal racional. Não, animal não, não, não, não, não. Nós somos homens, criados à imagem e semelhança espiritual de Deus. Animais para lá e homens para cá. Foi Deus quem separou. Deus deu a você inteligência para decidir sobre a sua vida. Você está aqui, você está vivo, Deus te deu todas essas facilidades para você tomar decisões. E dá a você toda a oportunidade de ouvir o que tantos pregadores têm falado ao longo da história, para que vocês possam tomar uma decisão sábia no que diz respeito à vossa vida que é eterna. Não adianta ter todo o dinheiro do mundo e morrer perdido. Não adianta ter toda a fama do planeta e morrer perdido. Não adianta ser a pessoa mais influente e morrer sem Deus. Porque aquilo que parece que terminou, não terminou. A vida do corpo terminou, mas a vida da alma não. Você foi comprado por um preço inestimável. Jesus morreu por você na cruz do Calvário, levando sobre ele os seus pecados, levando sobre ele as suas dores, e levando sobre ele o castigo, para que você pudesse ter paz. Tenha essa paz e essa tranquilidade para responder: do que adianta ou do que aproveita o homem ganhar o mundo inteiro se perder a sua alma? Sem falar, meus irmãos, que tem muitas pessoas que nem ganham o mundo inteiro. Muitas pessoas, perdoe a forma que eu vou falar, mas eu sou meio escrachado nesses momentos. Muitas pessoas vivem uma vida miserenta, migalhenta, não tem nada, mas são marrentas. E quando se fala de Deus, viram o rosto, fazem biquinho, e ainda chega a dizer: não quero ouvir sobre esse negócio de crente. Não é sobre negócio de crente, nós estamos falando de vida eterna ou não. Nós estamos falando de salvação da alma ou não. Nós estamos dando às pessoas, pela própria orientação do Espírito de Deus, a oportunidade de tomarem uma decisão inteligente enquanto as pessoas estão vivas. A sua alma tem um preço, o preço do sangue de Jesus Cristo. A gente vê nos evangelhos alinhados o sofrimento de Cristo por nós. A gente vê no livro do profeta messiânico o sofrimento de Cristo por nós. Você está aqui e ainda dá tempo para você reconhecer o quanto Cristo é importante na vida das pessoas. Você está vivo. Dos dois ladrões na cruz, um de cada lado e Cristo no meio. E me lembrava que um deles, ele conseguiu, ali na cruz, entender as questões do que é eterno e do que não é eterno. E ali na cruz ele acreditou em Jesus Cristo. Ali na cruz ele fez de coração, não externou com a voz, mas de coração ele fez a sua confissão, reconheceu os seus pecados. Morreu? Morreu. Mas morreu salvo, porque entendeu as questões eternas. Se nós verificarmos Romanos no capítulo 6, versículo 23, nós vamos ver, porque o salário do pecado é a morte, mas o dom gratuito de Deus é a vida eterna. Vejam vocês o contraste, estamos falando de vida eterna e estamos falando também de morte eterna. Não necessariamente a pessoa estar inconsciente ou morreu, acabou, ninguém mais toca nisso, não. Estamos falando de duas eternidades diferentes, uma com Deus e uma sem Deus, uma de Deus e uma que é resultado das próprias decisões que o homem toma enquanto está vivo. Que adianta ter todo o dinheiro do mundo? Eu não sei que idade você tem, eu uso muito, meus irmãos, pesquisas, eu gosto muito de acompanhar o que dizem cientistas, o que dizem tantas coisas que fazem para nos informarem. E eu achei interessante um ateu. Esse ateu dizia que nós, cristãos, ou pessoas de qualquer outra religião que fazem as suas pregações, nós usamos o medo da morte para trazer pessoas para servir a Cristo ou servir, enfim, cada religião explicando sobre o tipo de coisa que eles querem que seja seguido. E achei interessante porque muitas pessoas poderiam pensar assim, porque parece uma coisa extremamente sábia quando se levanta um ateu, porque normalmente ateu se julga intelectual, né? Esse negócio de crente, eles ficam aterrorizando as pessoas falando da morte. E eu cheguei à conclusão, meus irmãos, que é exatamente o contrário. Porque a partir do momento que a pessoa passa a ter certeza e está convicta de que aquilo que nós estamos pregando lhe faz bem e lhe dá tranquilidade para a vida, a pessoa passa não mais a ter medo da morte, pelo contrário, ela passa a não ter medo da morte. O apóstolo São Paulo chegou a gritar a todo pulmão: onde está a morte, o seu aguilhão? Onde está o inferno, a sua vitória? Sabemos que Jesus se manifestou para aqueles que estavam temerosos, com medo da morte, para que pudesse subjugar a morte, vencendo o pecado e reconhecendo nas palavras de Cristo os quesitos da eternidade. Como é que nós estamos pregando para as pessoas, elas vão passar a ter medo da morte? Pelo contrário, vão passar a não ter medo da morte. Por que nós teríamos medo da morte? Porque a morte é exatamente isso que Paulo fala aos romanos, é o salário do pecado. E a partir do momento que nós estamos perdoados dos nossos pecados, nós não vamos receber esse salário. Então nós não temos por que ter medo. Mas é evidente que as pessoas que têm culpa no cartório vão ter medo. Eu não sei que idade você tem, já falei agora há pouco. Eu tenho 40 mais alguns, mas de uma coisa eu sei: não dá para achar que nós vamos viver 200 anos, meus irmãos. Eu falo brincando. Grandes homens de Deus, como o salmista Davi, chegavam a dizer: Senhor, eu quero saber a quantidade dos meus dias, porque eu quero entender a minha fragilidade. Nós somos frágeis, isso é que nós somos. Tiago fala por duas vezes no seu livro que a nossa vida é assim, simplesinha, e está aqui, logo se vai, como a flor da erva. Assim como também Moisés falou no Salmo 90. Depois ele mesmo fala que a nossa vida é como uma neblina que vem logo se dissipa. É assim a nossa vida. Não é raro, às vezes, nós perguntarmos: ah, o irmão fulano, dá saudação para ele. Ah, não dá, por quê? Porque morreu. Ah, lembra do irmão Cicano? Morreu. Eu cheguei na casa de uma família uma vez e tinham me falado que o pai daquela família, o senhor, o chefe da família, havia falecido. E eu fui com aquela ideia que tinha falecido. Cheguei lá, saudei a esposa e falei: meus sentimentos pela passagem do seu esposo. Ela: o quê? É o seu esposo que partiu, ele morreu. Não, meu esposo está vivo. Ele morreu para o mundo, porque agora é de Jesus. Passei uma vergonha tremenda, mas fiquei feliz. Mas às vezes, meus irmãos, nós pensamos que pessoas estão vivas e estão mortas. Porque a nossa vida é assim, é como a neblina. Ela vem logo se dissipa. E como é que está a sua alma? Se você for chamado à eternidade, como é que está a sua alma? Como é que está a sua vida com Deus? A pergunta de Jesus, a primeira pergunta, é bastante interessante, porque fala a respeito das pessoas que aparentemente se preocupam mais com as coisas do mundo do que com as coisas de Deus e com as coisas eternas. Agora, a segunda pergunta: o que daria o homem pelo resgate da sua alma? Oh, pergunta danada, hein, meus irmãos? Pergunta danada essa, hein? Vocês já ouviram falar? Oh, aquele cantor lá está fazendo sucesso porque vendeu a alma para o diabo. Quanto será que custou? Será que negociou com Satanás? Satanás: não, 1 milhão. Não, te dou 500. Não, Satanás, quero 1.000 isso aí. Não, será que foi assim? Porque até então, meus irmãos, eu vejo que nós podemos saber que o preço de uma alma é o preço da morte do sangue de Jesus na cruz do Calvário. Mas quanto é que vale isso? Não dá para calcular. Mas nós vemos a pergunta, estou deixando os irmãos pensar um pouquinho, porque a pergunta quem faz é o Senhor Jesus. O que daria o homem pelo resgate da sua alma? O que ele faria pelo resgate da sua alma? O que você faria pelo resgate da sua alma? Olha, não precisa fazer muita coisa, não. Se você está aqui, o resgate da sua alma é só você entregar a sua vida, a sua alma, àquele que pagou por ela. Ah, mas o fulano vendeu a alma para Satanás. Como é que ele pode vender algo que a ele não pertence? Não se vende o que não é seu. A sua alma custou o preço do sangue de Jesus na cruz do Calvário. Jesus já pagou por ela. Você só tem que entregá-la àquele que por direito a possui, porque pagou por ela com o seu próprio sangue na cruz do Calvário. Você não pode vender aquilo que a você não pertence. Louvado seja Deus, aleluias. Entrega a sua alma ao Senhor, entrega a sua vida para Deus e viva uma vida tranquila. Viva uma vida maravilhosa na presença de Deus, com perspectivas tremendas, gostosas, sem medo de viver. Quantas pessoas, meus irmãos, têm um medo terrível de viver? Tem um medo terrível de morrer, tem medo para tudo, tem medo de tudo. A presença do Senhor Jesus extermina o medo. Alguns pastores, colegas, viajavam no estado de Vitória do Espírito Santo, tiveram um acidente, bateram o carro, e eles ficaram presos. A lataria do carro, ferro distorcido, e os bombeiros sabiam que não conseguiriam tirá-los com vida. E aqueles colegas, também entendendo que o tempo deles havia chegado, eles não começaram a querer negociar: Senhor, me dá mais 10 anos, porque tem gente que é assim, né? não faz nada para o Senhor, não entrega a vida para Deus, não serve a Deus, não entregou a alma que foi comprada ao Senhor Jesus, de repente é constatado, está com câncer. Senhor, me dá mais 10 anos, que eu tenho muita obra para fazer, hein, Senhor? É? Até agora não fez nada. Até agora não teve coragem de arrancar um papel de bala que caiu dentro da igreja. Mas quando o sopro gelado da morte lhe bate no cangote, ele começa: oh, Senhor, eu tenho que pregar, eu tenho que ganhar almas. Aqueles pastores não negociaram. Aqueles pastores sabiam exatamente o valor de suas almas e sabiam que haviam entregado a alma para Jesus e poderiam estar tranquilos. Os bombeiros, os homens de resgate, tirando aqueles pastores daquela lataria, daquele monte de coisa retorcida, eles percebiam que a vida daqueles pastores já estava, a vida deles já estava se esvaindo. Sabe o que os pastores fizeram? Enquanto a vida lhes ia saindo pouco a pouco, eles começaram a cantar, começaram a louvar a Deus. Não tinha nenhum pastor apavorado tentando espernear: Senhor, meu Deus, eu não fiz isso, eu não fiz aquilo. Já haviam se entregado ao Senhor e tinham segurança de que o corpo estava caindo, mas as almas estariam sendo recolhidas, levadas por anjos à presença de Deus. Tem coisa que parece que nós estamos perdendo mesmo, meus irmãos, mas nós estamos ganhando. A Bíblia Sagrada fala para nós não termos inveja do ímpio, porque se nós formos olhar o ímpio, às vezes a gente tem inveja. A gente acha que ele é que se diverte. A gente acha que ele é que está vivendo a vida. Alguém já teve essa sensação aí? Asaf teve essa sensação. E a Bíblia Sagrada fala que Asaf já estava até se desanimando. Já estava até ficando revoltado. Não é possível, tudo dá certo para o ímpio, tudo que ele põe a mão parece que dá certo. E ele fala: até que eu entrei no santuário e vi o fim deles. Eita, coisa tremenda, hein? Coisa tremenda. Como é que está a sua vida perante o Senhor, hein? Eternidade é algo para sempre. Isso é, não tem mais jeito. Olha, Deus quer que você esteja bem, Deus quer que você esteja seguro. As perguntas do Senhor Jesus vão ecoar na sua vida por um bom tempo. O que aproveita o homem ganhar o mundo todo e perder a sua alma? Ou o que daria o homem pelo resgate da sua alma? Jesus ama você. Entrega a tua vida para Deus. Entrega o teu coração para o Senhor. Entrega a tua alma na mão daquele que já pagou por ela. Versículo comum, simples, conhecido: Deus amou o mundo de tal maneira, uma maneira que não dá para medir, que enviou o seu filho unigênito, e ele morreu por você. Se você acreditar nele, você vai ter a vida eterna. Vida eterna. Entrega a sua vida ao Senhor. Tenha confiança que o Senhor só lhe fará bem. O mundo que parece estar aproveitando tanto lá, esse aproveitamento ou essa coisa que parece ser aos olhos tão boa, é só você entrar no templo e meditar no que Deus fala e você vai ver o final do ímpio. E se você meditar sobre aquilo que Deus tem reservado para você, você vai ver o que Deus tem para você, o que Deus tem reservado para a eternidade para você, que o ama, que se entregou para Ele. Você que entendeu as questões eternas, você que venceu o pecado, você que está vencendo o mundo. E deixa o mundo falar, deixa o mundo falar. Ah, porque agora é a época do carnaval, os crentes vão para a igreja ficar orando lá, suando tudo naquela igreja, às vezes sem ar condicionado, e nós estamos aqui fazendo a nossa festinha, e samba daqui, samba dali, é o nosso carro. Parece que eles estão se divertindo, e parece que nós estamos em estado de sofrimento terrível. Mas isso é que é parecer estar ganhando e estar perdendo. Ninguém entende, meus irmãos, o porquê nós gostamos de estar aqui. a não ser nós que nos entregamos ao Senhor e temos essa experiência com a presença de Deus na pessoa do Pai, do Filho e do Espírito Santo. Não dá para entender. Então hoje, só para encerrar, reflita um pouquinho naquilo que é passageiro, naquilo que é transitório e naquilo que é eterno. É claro que nós precisamos cuidar do nosso corpo. É claro que eu estava brincando, falando que eu e a Débora também gostamos de fazer os nossos exercícios. Faz bem, é recomendável. Os irmãos querem ter uma vida melhor, faça caminhada, com a caminhadazinha, comam menos, mais saladinha. Tudo isso é muito bom para a gente ter uma qualidade de vida nesse corpo. Mas é muito bom a gente saber que esse corpo aqui, meus irmãos, ele não é eterno. E enquanto você faz de tudo para que o seu corpo esteja bem, isso é agradável. Não se esqueça de fazer de tudo para que a sua alma esteja melhor. João perguntava, falava a Gaio, dizendo, desejando a ele que te vá bem em todas as coisas, que você tenha saúde e que seja próspera a sua saúde, como também próspera é a sua alma. Cuida da sua alma primeiro, porque é a sua alma que é eterna, é ela que não morre. Mas cuida bem do seu corpo também, porque isso também é agradável a Deus, é templo do Espírito Santo. Que Deus te abençoe, que Deus te guarde, que o Espírito de Deus siga falando cada dia mais ao seu coração, à sua vida. Viu, amigo? A paz do Senhor Jesus, mais uma vez. A paz do Senhor Jesus, mais uma vez. A paz do Senhor Jesus.
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Eu quero lembrar vocês que nós estamos no ano do aniversário da nossa igreja. Estou muito feliz de poder fazer parte desta história. Você também que é membro, você que um dia passou por aqui ou em uma das nossas igrejas, você faz parte desta história. Você que sempre está nos visitando, também faz parte desta história. E nós vamos celebrar ao Senhor por mais um ano de fundação da Igreja Deus de Amor e do programa A Voz da Libertação. E como tem passado rápido, como tem passado rápido os dias, né? Os dias passam que a gente nem vê, né? Estamos aí completando 64 anos e eu quero estar aqui. Você também precisa estar aqui. Venha celebrar ao Senhor o quanto você tem recebido de bênçãos. O quanto o Senhor tem te sustentado. Você tem recebido de bênçãos. O quanto o Senhor tem te sustentado, não é? Você tem participado dos nossos cultos, tem sido abençoado você e a sua família. Venha estar conosco. Serão 2 dias de festas, 13 e 14 de junho. Dia 13 nós teremos de manhã o culto, onde eu estarei pregando a palavra de Deus, louvando ao Senhor e orando com todas as mulheres de fé, na palestra com mulheres de fé aqui no Auditório Renascense, das 10 às 11h30. 1h30 estaremos reunidas em oração, estaremos em consagração. Nós queremos convocar a todas as mulheres que estejam em consagração neste dia 13, no sábado. Então, de manhã, das 10 às 11h30. Depois, das 2 às 6, teremos aqui no lounge Garagem Cristã. Estarão falando sobre música, teremos várias palestras sobre música, estaremos ouvindo os cantores do Garagem Cristã. Depois, das 7 às 9, culto Jovem Regenere e Expansão juntos. Culto de Expansão Jovem e do Regenere no Auditório Renato.

Renascença. No domingo de manhã, culto de oração, onde a irmã Lorena vai estar lançando o Ministério de Intercessão Global. É um novo ministério que nós estamos lançando agora, onde todas as igrejas estarão orando por um único tema, naquele mês, naquela semana, naquela festividade, naquela campanha. Então teremos este ministério, ou seja, tem uma continuidade agora com um novo nome, né? Teremos esta, vamos dizer assim, este novo ministério, Ministério de Intercessão Global, domingo de manhã, das 9 às 10:30, com a irmã Lorena. Das 10:30 às 11:30, teremos ordenação de diáconos, presbíteros e pastores, também no Auditório Renascense. E, finalmente, às 14 horas, o culto celebrativo dos 64 anos no Templo 1, onde teremos a participação da diretoria, de todos os cantores. Enfim, todos nós estaremos reunidos neste grande evento dos 64 anos da nossa querida Igreja Pentecostal Deus de Amor. Não faltem, estamos aguardando você, seus convidados e também sua família.

0: Ele estará operando grandes coisas em nosso meio. Por quê? Porque nós iniciamos já uma preparação, né, de oração. Estamos aí nesse propósito de oração, de jejum, para que Deus possa realizar coisas grandes nesses dois dias. E falando dos dias, né, dia 13 nós vamos iniciar já com a consagração das mulheres de fé, com a nossa irmã Débora Miranda, pregando a palavra de Deus. Olha só que tremendo, né?
1: É isso aí. Atenção, mulheres de fé de todo o Brasil, e não somente Brasil, também fora do país, né, do exterior, com certeza teremos também visitas de mulheres de fé. Então, eu, particularmente da minha parte, estou numa expectativa muito boa para esse dia sábado, 13 de junho. Então, bem cedo, né? É importante chegar cedo porque vamos aproveitar a melhor parte da melhor maneira possível. Com certeza Deus vai usar de uma forma especial nossa querida irmã Débora Miranda.
0: É verdade, vai ser ali no Auditório Renascense. Quando nós falamos de mulheres de fé, né, as irmãs que já participaram de todo o Brasil, sabe do que nós estamos falando. Cada ano tem sido melhor, né? Cada ano Deus tem assim realizado coisas grandes, né? E nós cremos que nesse dia Deus também usará a sua serva, a nossa irmã Débora, de uma forma tremenda. E é importante que você, mulher, convide pessoas que talvez ainda não sejam, né, do nosso ministério, talvez o seu familiar, quem sabe a sua irmã, a sua prima. Convide essas mulheres para participar, né? É aberto ao público feminino e é importante, é de suma importância que você traga alguém para participar nesse dia a partir das 10 horas. Será das 10 da manhã às 11h30, né? Nós teremos esse primeiro evento já abrindo já as festividades. E no horário das 14 horas, às 14 horas nós teremos o Garagem Cristã, e o Garagem Cristã estará realmente bem diferenciado nesse dia, porque teremos os ganhadores e também os semifinalistas que vão participar conosco desse dia, das últimas edições. Todos vão participar, inclusive os finalistas de Brasília, né, que participaram agora recentemente, né?
1: Exatamente, eu tenho certeza que cada um deles estão se preparando para poder entregar o melhor que Deus tem a manifestar também por intermédio dos louvores. Sabemos que Deus tem nos visitado de uma forma toda especial por intermédio dos louvores.
0: É verdade, e não para por aí, às 19 horas, né, 19 horas nós teremos o culto jovem com o Regenere e também com expansão, né, no Auditório Renascense. Nós vamos ter aí esse culto, que vai ser com certeza uma bênção, onde teremos jovens de todo o Brasil, né, que vão estar presentes, jovens e adolescentes também, né, que vão estar participando deste culto a partir das 19 horas. Então, você é o nosso convidado, você que é jovem, convide outros jovens, você que é da Grande São Paulo, você que é de outros estados, onde estão sendo organizadas as caravanas, convide também jovens aí para estarem conosco, participarem e poderem sentir um pouquinho da graça, da unção, do poder de Deus nesses cultos, né? O presbítero

0: especial para manifestar algo que vem do coração de Deus para os jovens. Eu tenho orado e eu tenho sentido que Deus tem algo muito especial, então, nesta festividade aí, precisamente no horário da noite, como você acabou de anunciar.
1: Justamente, a partir das 19 horas, né, até as 21, e esse clima, né, de união, é tremendo isso, né? A juventude unida para estar louvando, adorando a Deus, né? É realmente algo tremendo. Nós sabemos que a força está com a nossa juventude, e esse culto nós vamos estar também apreciando, né, esse dia, e eu tenho certeza que Deus falará tremendamente com cada jovem por intermédio da palavra que será ministrada nesse dia. E domingo então nós teremos já também várias atividades. A partir das 9 horas da manhã nós vamos ter o lançamento do Ministério de Intercessão Global, né? Olha só que coisa tremenda. A nossa igreja, eu ouvi uma certa vez alguém dizer: ah, a Igreja Deus e Amor é uma igreja de oração, todo mundo reconhece isso, né? Mas será que ora como orava antes? Olha só que coisa linda, né? Agora nós temos um Ministério de Intercessão Global, né?
0: É isso aí, e eu creio que vai ser um momento também bastante impactante, porque é algo que nasceu do coração de Deus, algo que vai ser revelado, manifesto, no momento que for apresentado, né? Eu tenho certeza que o próprio Deus vai trazer uma multidão, e justamente no domingo, nesse horário, o primeiro horário, né, o horário da manhã.
1: É verdade. E nós sabemos que vai ser apresentada a irmã Lorena, né? A irmã Lorena como a líder de intercessão global. Ela já está em atividade, aliás, ela sempre esteve, né? Em atividade. E esse lançamento é para oficializar realmente a liderança da evangelista Lorena, né, nesse Ministério de Intercessão Global. E nós começamos, eu posso dizer, de pé direito, porque a oração é a chave da vitória. E Deus realmente, eu tenho certeza que isso alegrou o coração de Deus. Deus colocou isso no coração do presbítero Davi Neto. Ele apresentou isso à mesa de diretoria, todos concordaram, e já estamos, né,

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1: Por natureza, o homem é esquecido. Esquece de fatos, datas, pessoas e compromissos. Por outro lado, a tendência humana é para não esquecer certos fatos que ocorrem na vida, principalmente quando se trata de perdoar ou pedir perdão. Vemos e ouvimos muitas pessoas afirmarem: eu perdoo, mas não esqueço. Perdoo, mas não quero mais amizade com ele ou com ela. Isto não é perdão. O perdão que a Bíblia ensina é cheio de amor e misericórdia. E normalmente, se perdoando, se esquece, se sepulta no passado. E isso é possível se a pessoa experimentar o perdão divino, tornando-se revertida do grande amor de Deus. Deus, ele é onisciente, é onipresente, é onipotente, mas sem dúvida alguma, ele esquece dos nossos pecados. Pois eu mesmo

O Senhor de Israel, apago as tuas transgressões por amor de mim, dos teus pecados, e não me lembro mais. O Senhor Deus lança os teus pecados perdoados para trás de suas costas e joga nas profundezas dos mares. Caro amigo ouvinte, o sangue de Jesus Cristo nos purifica de todo o pecado. Através do seu sangue, que temos a comunhão uns com os outros, e o sangue do Cordeiro de Deus, o Filho de Deus, nos purifica de todo o pecado. Isso, se conhecemos a Jesus Cristo e sabemos que Ele é o Senhor, mantemos a comunhão uns com os outros, e o sangue do Cordeiro nos purifica, e nos lava, e nos limpa de toda iniquidade. Amigo ouvinte, pare, pense, confesse os seus pecados, e a partir de hoje, tu serás uma nova criatura em Cristo, Jesus, o Filho de Deus. Aprenda a perdoar, e será perdoado. Pois quem conhece a Deus, sabe perdoar. Esta é mais uma mensagem da Igreja Deus e Amor, levando você ao caminho do Senhor.

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2: Meia-noite e um.
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2: 12:27.
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3: Meia-noite e 59.
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1: 1:26.
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4: 1h56.
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2: 2h25.
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5: 2h57.
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2: 3h29.
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3: 4 e 2.
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2: 4h29.
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2: 4h56.
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3: 5h28.
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1: 5h56.
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3: 6h26.
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10: E agora a gente conversa com Pamela Andrade. Pamela, o que significa Cristo ser o centro da família?
11: Vivian, eu acredito que para você viver um relacionamento conjugal, a gente precisa ter vivido também uma vida solteira saudável. Eu acredito que para você ir pro coletivo, de fato, sempre a individualidade ela precisa estar sendo restaurada, curada. E a Bíblia vai dizer que nós precisamos buscar o reino de Deus como princípio. Então, dentro de um relacionamento conjugal, essa é a minha base. Então, eu não posso trazer somente as minhas bagagens como indivíduo. Eu preciso entender que dentro de um relacionamento, eu preciso criar e agora construir uma base para nós como casal, ou para nós dentro do nosso relacionamento. Então, é claro que, como eu disse, tudo isso vai depender daquilo que você viveu como indivíduo. Então hoje a gente vê dentro de relacionamentos conjugais, abusos, a gente vê agressão, tudo isso infelizmente acontecendo por conta de uma individualidade que não foi sarada, pecaminosa. Você entra dentro do relacionamento achando que você vai ser satisfeito, que o outro vai entregar exatamente tudo aquilo que você precisa, quando na verdade toda a satisfação do ser humano ela é somente realmente completa em Cristo Jesus. O outro nunca vai conseguir te satisfazer de forma essencial, de forma completa. Somente Cristo Jesus tem o poder para fazer isso.
10: É isso aí, Pamela. Tomar decisões, enfrentar desafios e construir relacionamentos à luz dos princípios bíblicos é o alicerce de toda a família.
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3: 6h57.
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17: Em Cascavel, 7 da manhã. Olá pessoal, sejam todos muito bem-vindos, estamos abrindo mais uma edição do Direto ao Ponto. Hoje é sextou, hein, hoje? Sextou, 5 de junho de 2026. Tá passando rápido, hein, doutor?
18: Bom dia a todos, sextou e sextou para nossa alegria e nosso conforto pessoal em Cascavel. Fazia muito tempo que a gente dizia que queria vir para cá e ter o prazer e a honra de apresentar o programa aqui ao vivo. E eu tenho uma honra um pouco maior ainda, Henrique, porque eu estou sentado no lugar de um dos grandes radialistas do estado do Paraná, que é o meu companheiro, meu colega

0: Emerson Bittencourt. E é ele que senta aqui habitualmente e dirige a nave do Independência e de outros programas desse nosso prestigiadíssimo, desta prestigiadíssima Estúdio 92.3. Será que aquele senhor está ouvindo o programa?
1: Qual deles?
0: Aquele senhor, de sobrenome Siliprandi.
1: Não, está dormindo ainda.
0: Dormindo? É. O seu Duca?
1: Não está dormindo ainda?
0: Ah, não acredito. Não. Se ele está dormindo, é o seguinte. É. Vamos mandar o Cuco acordar ele. Não tem moleza. O que, que é, moleza. Pô? Né?
1: É verdade. O Gê, hoje temos conosco aqui no estúdio da 92.3 de Cascavel, o Osmar está aqui conosco.
0: É, mas não é só Osmar. É. Daqui a pouco chega o Gilson e o Emerson.
1: Todo ele mundo
0: já,
1: hoje.
0: Já está todo mundo aqui.
1: Hoje o programa é recheado.
0: Nós temos o prazer de falar de Cascavel para o Brasil, não é? E esse prazer é renovado porque nós estamos aqui com a nossa gente,
1: sim,
0: nossos companheiros. E aí a gente tem o prazer, viu, você que é cascavelense, que está no âmago do nosso sentimento, do nosso coração, viu? Nós temos o prazer de estar com a gente de Cascavel. Porque, Henrique, me permita...
1: Fique à vontade.
0: Antes de falar com meu amigo, doutor Osmar, e falar com demais pessoas relevantes que estão conosco, eu queria dar uma explicação para a gente de Cascavel. Eu sou curitibano, eu não sou cascavelense. Todavia, habitualmente, eu demonstro esse amor por Cascavel. Eu sou um estudioso da história de Cascavel, eu conheço a história de Cascavel. O primeiro prefeito, José Formigueri, foi uma eleição belíssima. Sabe como é que foi decidida, senhor Henrique?
1: Como?
0: Foi decidida pela idade. A eleição foi empatada e ocorre o seguinte... Eleição empatada desde aquela época e continua até hoje, não mudou a lei nesse sentido.
1: Não.
0: É eleito o mais velho. Porque se pressupõe que o mais novo, 4 anos depois, possa oferecer o seu nome à população e tudo mais. Agora, eu conheço Cascavel do tempo do Cascavel velho. Eu conheço Cascavel do tempo da inauguração do Lorde Hotel. Eu quero contar uma particularidade para a audiência aí. É. Você não sabe, você é meu gênero, mas não sabe. Devia saber também. Eu já é preguiça tua não saber a história.
1: O que que eu fiz agora?
0: Ah, você não fez nada, mas então, quando eu casei com a tua sogra, eu era professor de educação física.
1: Certo.
0: E o dinheiro era já contable, subletable. Sim. O dinheiro era contadito e tal. E aí na Argentina, na época, tava o cruzeiro estava 5-1 no peso. Então o dinheirinho que eu tinha multiplicava por 5.
1: Hoje é mais ou menos a mesma coisa.
0: É, inclusive. Tá bonito outra vez. E aí fomos em lua de mel, eu e a senhora Dona Alba, para a Argentina.
1: Uhum.
0: E deixamos o nosso veículo em Foz do Iguaçu. Mas há muito tempo atrás, Cascavel era muito mais frio, o Paraná como um todo, Curitiba era uma cidade muito mais fria e tal. E aí quando eu estou voltando de Foz do Iguaçu, tinha uma neblina danada e frio. E eu estava em lua de mel com a senhora, minha esposa, que é, para sorte dela, minha esposa até hoje.
1: Sim.
0: Sorte só dela, né?
1: Claro.
0: Ah, imagine. E aí, pernoitamos aqui no Lorde Hotel de Cascavel, há 51 anos atrás. O Lorde, parece-me que tinha 2 anos à época, era recém-inaugurado e tudo mais. O Lorde era muito mais novo.
1: E você também.
0: Eu não, você ainda não me chamava de placa preta.
1: Eu nem pensava em nascer ainda.
0: É, mas ainda não me chamava de placa preta.
1: É. Sabe o apelido dele, né, Osmar? Agora é o novo apelido, placa preta.
2: Fiquei sabendo hoje.
1: É isso aí, bacana. Sabia, Toco?
2: Não sabia? É melhor do que chapa branca, né?
1: Com certeza.
2: Nós temos uma história infeliz com a imprensa chapa branca no Paraná.
1: É verdade.
0: Aliás, a imprensa chapa branca no Paraná e no Brasil. E por causa disso, vamos logo para o programa.
2: Aliás, Duca Siliprandi já está em sintonia conosco.
1: Então.
0: Ainda bem, viu?
1: Acordou cedo.
0: Disciplina é disciplina. Não interessa se é do dono e os lacaios estão aqui no ar.
1: É isso aí. Ô, Gê, o pessoal pode participar conosco. Já estamos ao vivo no YouTube também. Então vamos lá, o nosso WhatsApp aqui é o 41 99587-4735, é o nosso WhatsApp do Direto ao Ponto, 41 99587-4735. Toco, vamos lá para a primeira notícia, agora apareceu aqui para mim, viu, Toco? Você desligou.
0: Escuta, agora apareceu aqui. O que você pensa que cristão novo faz?
1: É.
0: Cristão novo abaixa a bola e aprende.
1: É, mas tá tudo certo. Vamos lá. O presidente do Tribunal Superior Eleitoral, o ministro Cássio Nunes Marques, já começou a receber a distribuição de representações eleitorais protocoladas na corte. Entre os processos, sob sua relatoria, estão pelo menos 3 casos de grande repercussão relacionados ao Banco Master, ao vazamento de conversas entre o empresário Daniel Vorcaro e o senador e pré-candidato à presidência da República, Flávio Bolsonaro, além da produção do filme Dark Horse, que retrata a trajetória do ex-presidente. O que aconteceu, Gê? O ministro Cássio Nunes Marques ele foi eleito relator deste caso, desta ação que foi movida lá no Supremo Tribunal Federal. O primeiro caso distribuído ao gabinete do ministro foi apresentado pelo PL contra o Instituto Atlas Intel. A legenda acusa a empresa de divulgar pesquisa eleitoral fraudulenta. Segundo os advogados do partido, um dos questionários utilizados pelo Instituto direcionava os entrevistados de forma negativa contra Flávio Bolsonaro ao incluir a reprodução do áudio da conversa entre o senador e Vorcaro. A Atlas Intel nega a acusação e afirma que os resultados da pesquisa não sofreram qualquer interferência. As outras 2 representações foram protocoladas por parlamentares do PT e têm como foco o filme Dark Horse. Em ação apresentada em conjunto com o grupo, prerrogativas do deputado federal Rogério Correia, do PT Minas Gerais, pede que a circulação da produção seja suspensa. Já o deputado federal Arlindo Quinalha, do PT de São Paulo, solicita a apuração de eventual abuso de poder econômico relacionado ao financiamento e à divulgação do filme. Ou seja, começaram as ações
0: do
1: Supremo Tribunal Federal, que, não sei se posso dizer sorte ou não, caiu na mão do Cássio Nunes Marques.
0: Bom, mas vamos tirar a roupa da notícia, que é relevante. Primeiro lugar, o Atlas Intel nega a acusação da primeira parte da notícia e afirma que os resultados da pesquisa não sofreram qualquer interferência, porque eles ligaram o Flávio Vorcaro, perdão. É. Certo?
1: Certo.
0: Então eu quero fazer uma proposta para esse pessoal aí, para esse pessoal da Atlas Intel, para os advogados. Na próxima pesquisa vamos fazer paridade. Pergunta se o Lula bêbado, anteontem, lá em Catalão, foi bem aceito pela população ou não. Aquilo que ele disse que queria enforcar o seu adversário. E aí nós vamos descobrir se a pesquisa sofreu ou não algum tipo de interferência.
1: Pois é.
0: Certo?
1: Sim.
0: Sabe, essa puerilidade, essa infantilidade constante das desculpas da esquerda, né, e desse proselitismo que é permanentemente parcial, irrita muito. A eleição de 22 já foi direcionada para o Bolsonaro perder. Esse homem que está custando aí, tocou, sabe o quê? Que tem mais uma grana para a mulher dele. É, na denúncia do vovô Vorcaro, vovozinho, Vorcarinho, esse patife, ladrão, tá lá, tinha mais dinheiro para a dona, como é o nome dela, Henrique?
1: Qual das?
0: A senhora do dedo no meio.
1: Ah, Viviane Barsi.
0: Dona Viviane, 135 foi pouco, 130, né?
1: É.
0: Foi pouco. Agora, as 2 outras questões, o Arlindo Chinalha, que é aquele petista tão parcial lá de São Paulo, fala em abuso do poder econômico relacionado ao financiamento e à divulgação do filme. Por que ele não procura saber do abuso econômico da contratação do escritório da mulher do Alexandre Moraes? Porque filme tem valores muito variáveis. Eu não quero defender esse Dark Horse, acho que é uma bobagem extraordinária que esses irmãos fizeram, etc. E a defesa tem que ser, obviamente, deles, né? Não cabe a nós. Mas, de qualquer maneira, ali no Schneider, vai procurar o caminhão que você caiu aí, ou vê se você caiu do metrô aí em São Paulo, vai procurar a tua turma. Que bobagem, rapaz. Você teve... Eles não dizem que foi o Volcaro que financiou?
1: Sim.
0: Então qual é o problema de ter mais ou menos dinheiro? O Volcaro deu dinheiro pro filho do Lula, pô. Hein?
1: É verdade.
0: Tô de brincadeira.
1: E o Gê, vale lembrar que sobre essa mesma situação, sabe quem que tá nos Estados Unidos, em Washington?
0: Quem?
1: Janones e companhia. Tem Janones mais uns 3, 4 lá.
0: O que estão fazendo
1: que
0: lá?
1: Que foram fazer reuniões para desmascarar Flávio Bolsonaro.
0: Eu quero ver Osmar, mas eu quero dizer o seguinte. Você já foi para Washington, Osmar?
2: Ainda não tive o prazer.
0: É? Mas se você tivesse a moleza que o Janones e esses outros pilantras têm, você iria lá para Washington com diária, com passagem, com diária em dobro, né? Não esqueça disso.
1: Sim.
0: Dá para comprar um presente para sua senhora, você tem 2 filhos, né?
2: Tenho 3 filhos.
0: 3 filhos. Um presente para cada filho. Bonito, cara.
2: Ah, sem dúvida nenhuma. Primeiramente, hoje eu queria dizer um bom dia para você, para o Henrique, e dizer que estamos muito felizes em recebê-los aqui em Cascavel, toda a sua equipe, a sua esposa, o Poti, que também
1: Poti.
2: Ainda está...
0: Sabe o que
2: está
0: fazendo?
1: Dormindo.
0: Dormindo.
2: O grande Poti Vieira, nosso amigo jornalista, parceiro.
0: Eu quero saber se eu... Se o Duca vai descontar ele, porque ele não veio.
2: Tem que descontar, né?
0: Toda a vida. Quer dormir, toma falta, velho.
1: É. O Gê foram... Desculpe, perdão, Osmar.
2: Mas eu quero não só para dizer que o meu pai dizia uma frase para mim, quando eu aprontava alguma, ele falava, macaco, olha o teu rabo, quando eu criticava alguém, né? E é exatamente isso que esta esquerda está fazendo, que esse Arlindo Canalha está fazendo, junto com seus pares, com relação às denúncias contra Flávio, contra a vinculação com o Vorcaro. É exatamente o que você falou agora. Por que que eles não provocam esses milhões recebidos, e tem mais ainda agora, da Viviane Barsi, a esposa do presidente do Supremo Tribunal Federal, e aos outros envolvimentos do Lulinha, do irmão do Lula, e etc, e etc, e etc. Então é muito fácil agora eles juntarem todas as suas forças contra a candidatura de Flávio Bolsonaro, mas eles precisam olhar o próprio rabo.
1: É verdade. Ó, quem está lá em Washington, viu, Gê? O Pedro Uczai, do PT de Santa Catarina, a Jandira Fegali, do PCdoB do Rio
0: Socorro.
1: De Janeiro... André Janones, da Rede de Minas Gerais, e o Pedro Campos, do PSB do Pernambuco. Os 4 estão lá em Washington, fazendo reuniões para desmascarar o Flávio Bolsonaro.
0: Eu não sei se o Flávio foi para os Estados Unidos à custa do dinheiro público. Eu não tenho essa certeza. Se foi, não deveria tê-lo feito, para começo de conversa. Porque ele não foi numa missão oficial do Senado.
1: Sim.
0: Ele foi... numa missão como pré-candidato, né? E foi lá ter com o irmão dele, conversar com o presidente, foi recebido, tirou fotografia em sede de gabinete do presidente americano, não entrou pela porta lateral, como o Lula 51, né? Mas se foi com o dinheiro público, errou também. Agora, esses 4 chique-chique de auditório, para variar, qual deles que foi pego na rachadinha?
1: O Janones. É.
0: Né? Eu tenho visto muito aqui, minha gente, essa questão de cassação do deputado estadual aqui do Paraná, do PT, né? Por falta de decoro, etc. e tal. Mas tem os caras que fazem rachadinha na Assembleia também, viu, seu Henrique?
1: Ah, tem.
0: E tá parado lá no Ministério Público do Paraná. Por que tá parado? Parou por quê? Por que parou? É a grande dúvida que eu tenho.
1: Com certeza.
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1: Gê, vamos pra frente, tem um recado pra nós aqui, ó. Meu nome é Adriles, sou de São Paulo e moro nesta bela cidade há 7 anos. Conhecer aqui foi um presente que Deus me deu nessa vida, depois da minha família. Uma ótima sexta-feira para vocês, guerreiros. Até porque, para ser jornalista real neste país, hoje em dia é ser guerreiro mesmo. Força aí para vocês. Aliás, bom dia a todos. O Adriles Ralph, que mora aqui em Cascavel.
0: Como é bom estar em Cascavel. Qual é o nome daquela pizzaria que a gente foi ontem?
2: La Ronda.
0: Rapaz.
1: É boa, La Ronda.
0: Que pizza, hein?
2: Ronda, na verdade. É? O lá foi por minha conta. Então pizzaria é Ronda.
0: Ah, pizzaria é. Ronda.
1: Entendi.
0: Sabe, uma massinha mais alta. Show de bilheteria.
1: É boa, tô.
0: Pensei que o Henrique ia ter um problema. Comeu. O Henrique foi dono de pizzaria em Curitiba, entende de pizza. Ele comeu, bateu palma.
1: Muito boa a pizza.
0: E o Poti a gente sabe, né?
1: O Poti comeu meia pizza, sozinho.
0: Meia pizza.
1: Lembrando que o Poti tem 83 anos,
0: 83.
1: Isso? Bate um tarol pesado.
0: É.
1: Cara bom de garfo.
0: É nosso embaixador-chefe.
1: É. Nunca leve ele num restaurante por quilo, viu?
0: Só se for por conta dele.
1: Exatamente.
0: Se você convidar, não leve, não seja louco. Porque a balança pesa, meu irmão.
1: É verdade.
0: E aí?
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1: Vamos pra frente, Gê. O presidente do Supremo Tribunal Federal, Edson Fachin, pediu que a Advocacia Geral da União tome as providências necessárias e atue na defesa do ministro Alexandre de Moraes no processo movido pelo grupo Trump Media e pela plataforma Rumble nos Estados Unidos contra ele. Segundo Edson Fachin, o que está em jogo não é uma questão relacionada apenas ao ministro da corte, mas sim a independência do judiciário e a soberania do país. Por isso, é justificada a atuação da AGU chefiada pelo Jorge Messias, no caso. A Advocacia Geral da União e o órgão responsável por representar e defender juridicamente o governo federal e a União, ele funciona como a Advocacia do Estado brasileiro. A medida foi tomada após a Justiça dos Estados Unidos autorizar que Alexandre de Moraes fosse notificado por e-mail sobre a abertura da ação contra ele nos Estados Unidos, permitindo que o processo avance. A medida foi tomada após a Justiça americana autorizar que Moraes fosse notificado por e-mail sobre a abertura da ação contra ele nos Estados Unidos, permitindo que o processo continue. As duas companhias recorreram à justiça norte-americana para tentar barrar a aplicação de ordens de restrição e bloqueio emitidas por Moraes, sob o argumento de que elas configuram censura e violam garantias constitucionais dos Estados Unidos. As decisões de Alexandre de Moraes, questionadas pelas empresas norte-americanas, miraram contas baseadas nos Estados Unidos pertencentes a usuários de direita. O Rumble está fora do ar no Brasil desde fevereiro do ano passado.
0: Vamos aprofundar um pouquinho. Eu não conheço o regimento do Supremo Tribunal Federal e da PGE com a profundidade necessária para colocar aqui com seriedade, que é o nosso objetivo sempre, é não fugir, né, de informação séria, é ter o compromisso com a informação. Então, eu não sei se é legal usar a PGE para defesa de interesse do ministro da Suprema Corte. Eu confesso que essa notícia me pega sem ter me aprofundado. Eu vou estudar a questão para ver se é possível ou se ele usou a questão da independência e da soberania nacionais para poder jogar o Jorge Messias na defesa do Alexandre Moraes. Todavia, eu queria lembrar o seguinte: o Jorge Messias não é ministro do Supremo Tribunal Federal, porque o Alexandre Moraes moveu todo um esforço ao lado de outras pessoas para derrubar o Messias. Então, imagine, moçada, a saia justa.
1: Será que foi o Alexandre Moraes?
0: Claro que foi, Alexandre Moraes. Por causa que o Alexandre Moraes é par e passo com o presidente do Senado, o Malcolumbre.
1: Tá,
0: e eles queriam o Aspargo de Minas.
1: Entendi.
0: Ah, como é o nome do Aspargo?
1: Rodrigo Pacheco.
0: O Pachecão.
1: Aliás, que desistiu de ser candidato a governador em Minas.
0: Desistiu de tudo.
1: Não será.
0: O Pachecão, para quem não lembra, é advogado lá daquela companhia que teve o problema que teve, com tanta gente que morreu, etc. E tal. E a ação não é... Depois de 3 trilionários vem o quê? quatrilionário, deve ser isso.
1: Sei lá, isso nem existe.
0: É uma ação extremamente grande, e ele é o advogado-chefe né, desta ação. Então é um sujeito que não precisa absolutamente da vida pública. Aliás, ninguém devia precisar da vida pública. Sabe, o sujeito se candidata. Eu não estou dizendo que ele não tem que ter ressarcimento, despesa e tudo mais, mas os caras vão para a vida pública para enriquecer. O cara tem que ir para a Câmara Municipal, para a Assembleia Legislativa, para a Câmara Federal, Senado da República, ou seja, para o Legislativo, para duas coisas: legislar e fiscalizar. Não tem negócio de emenda parlamentar, essa coisa que agride tanto a gente o tempo todo. Ah, eu distribuí tanto para o município. Vai te catar, mentiroso.
1: É.
0: Não, redirecionou né, dinheiro do povo para o próprio povo.
1: Aliás, o deputado federal Estácio, que nos deu uma entrevista na quarta-feira, está lá no teu YouTube entrevista, quem quiser assistir, ele explica bem certinho como é que funciona esse negócio de emendas.
0: Osmar, como é bom trazer um cara que não é viciado. Esse guri, o Estácio, eu digo guri porque ele tem 37 anos, ele é deputado federal, a base dele é aqui perto, aqui em Guarapuava, né? No terceiro Planalto. E ele esteve conosco ao vivo e contou como é que funciona, Osmar e Toco, e Emerson, e Gilson, e audiência, e todos que estão conosco. Sabe como é que é a parada, essas emendas parlamentares? Eles vão lá, negociam um troço que o governo federal quer que vote, e daí dá para o partido 100 milhões de emenda parlamentar. Não a compulsória, a outra. Aí, tá bom? É o seguinte, vai votar com o governo, eles destinam as emendas. Se você, deputado, e tem uma outra visão, não concorda e tal, não vou votar. Aí eles dividem os 100, se forem 10 deputados, por 8 e te deixam de fora. Essa é a prática na Câmara Federal. Essa é a vergonha da legislatura dessa Câmara Federal. Que, aliás, o presidente está onde?
1: Sei lá onde está o presidente. Está lá em Lisboa.
0: Que Lisboa? Já voltou?
1: Ah, já voltou de Lisboa?
0: Mas evidente, ele já foi lá. Ele fez, você sabe que ele fez um almoço especial com o Alexandre de Moraes.
1: Sim.
0: Recebeu as ordens do Alexandre de Moraes, esse patife da Paraíba, né? E voltou porque tem o São João de João Pessoa.
1: Ah, já foi para São João.
0: São João.
2: Não é Campina Grande também?
0: Não, Campina Grande é o maior do Brasil. E acho que é o maior do mundo, né?
1: Eu acho que sim.
2: É verdade.
0: Mas a base dele é João Pessoa. Ele passou lá, falou com a avó dele. Disse, ó véia, eu acertei tudo com o Xande. Tá tudo parado, a véia tem processo. A avó dele é pilantra.
1: Daí, até a avó?
0: Claro, daí passou no pai, que é prefeito, falou, papi, tá tudo parado o teu processo lá de apropriação indébita. E
1: que barba.
0: Foi cantar o São João, né? Tá agora o casório, vida. E agora o padre. E viva...
1: E a quadrilha.
0: E a quadrilha firmíssima. Qual que é a quadrilha, Toco? Você sabia, não?
1: Sabe dançar quadrilha, Toco? Não sabe?
0: Não sabe? Só você se eleger...
1: Você dançou na escola, quando você era criança, você dançou com certeza.
0: Você sabe dançar quadrilha, Osmar?
2: Não.
0: Mas quer aprender?
2: Quero aprender.
0: Ah, frouxo?
1: Então... O Rodrigo Pacheco, não. O Hugo Mota te ensina.
0: Então... Vai lá para Brasília, faz uma inscrição, né?
2: Agora, com relação ao deputado Estácio, inclusive nós temos aqui um parceiro da Estúdio 92 que é seu fã, o Eugênio Estácio. Estácio, é o mesmo sobrenome. Hoje eu vou perguntar, hoje à noite ele estará presente aí no nosso encontro, e eu vou perguntar se ele tem algum grau de parentesco com esse deputado. Qual é o partido desse deputado?
1: Podemos.
2: O mesmo partido seu.
0: É, o meu partido. Aliás, uma explicação para as pessoas. Tem muita gente que tem me cobrado, viu, Osmar? Viu, Henrique? Eu era filiado ao PL e deixei de sê-lo por uma explicação que quero dar agora para a audiência e para os meus amigos, sobretudo aqueles que são os que perfiliam a nossa ideia de pré-candidatura e tudo mais. Por que saí do PL? Por uma razão simples. O PL sempre esteve voltado a apoiar a candidatura de Carlos Roberto Massa Júnior. E eu, inúmeras vezes, nesse microfone da Estúdio 92.3, seja diretamente no nosso programa matinal aqui, seja no nosso programa de 18 horas em Curitiba, eu defendi o governo do senhor Carlos Roberto Massa Júnior. Eu disse inúmeras vezes que achava um bom governo. Defendi obras, defendi as obras aqui próximas da PR-480, defendi tudo que ele fez aí na região de Foz do Iguaçu. Parece que tem uma queixa, viu, Ratinho Júnior? Ratinho Júnior, bom dia. Onde é que está, cara? Acordou?
1: Daqui a pouco nós vamos ouvi-lo, inclusive.
0: Esse acorda cedo, viu?
1: Acorda cedo.
0: Ele fez programa de rádio lá da família dele, sempre às 6 horas da manhã. Então já acordou. Ratinho, quero dizer uma coisa para você. Eu não estou muito feliz com as coisas que você mandou para Cascavel, viu? Não vem com essa conversa aí que arrumou a rodoviária e tal, porque você fez uma meia-sola na rodoviária. Não estou dizendo que não tenha que fazer. Fez outras coisas aqui, fez 1 quilômetro aí, 2 quilômetros de estrada para ir para nossa, que é a nossa extraordinária feira, etc e tal. Tá bom também, Ratinho? Mas aqui, meu irmão, é Cascavel. Viu? Aqui é Cascavel. Presta atenção, Ratinho Júnior. Aqui é uma cidade universitária, uma cidade que não sei se é esta ou se é Maringá. Qual das duas que mais cresce no estado do Paraná? Mas eu tive com a minha senhora, fazia tempo que não vinha a Cascavel. Eu tinha vindo mais recentemente. Mas a minha senhora fazia uns 10 anos que não pisava aqui. Ficou abobada, né, Henrique?
1: Ficou.
0: Mas então, é um Ratinho, presta atenção. Não adianta ter deputado só que fala, diz amém para você, que você é um queridão e tal. Eu também acho você um queridão. Mas presta atenção, cara. Cascavel tá aqui, né? Chefe da Casa Civil, como é o nome dele?
1: Ortega,
0: presta atenção, Ortega. Manda dinheiro para cá. Quem é o... sabe quem é agora o secretário de desenvolvimento urbano?
1: Quem?
0: Jacobo, velho.
1: Ah, o Jacobo.
0: O Nando.
1: Nando.
0: Já acordou, Nando? O Nando não é muito de acordar cedo, mas agora tem que ser porque é secretário de Estado.
2: Jacobo que saiu também do PL por outros motivos, né? Por outras razões.
0: É, o Jacobo... Ele saiu, mas a razão mais profunda é a mesma, né? O Jacobo tinha compromisso com o senhor Carlos Roberto Massa, o governador Ratinho. E o Jacobo ficou firme e tal.
1: O Jacobo foi o único que cumpriu.
0: Cumpriu. É. Daí o Felipe Barros, que é candidato do PL, aliás, ele vai terça-feira lá no programa em Curitiba, e eu acho que nós vamos repetir aqui para Cascavel de terça, viu? Dada a importância.
1: Tá bom.
0: E ele era candidato ao Senado... com o Ratinho. Aliás, os dois se associaram, ele e o Ratinho, para não me deixar ir para a Assembleia, né?
1: É verdade.
0: É, tanto o Ratinho quanto o Felipe Barros roeram a cordinha comigo.
1: Mas esse ano vai dar?
0: É, vai dar se o povo quiser.
1: É,
0: ele, como diria Clodovil, com aquela frescura habitual dele, e ele há de querer.
1: Com certeza.
0: Sabe que naquele tempo que ele trabalhou lá na CNT, Henrique... É. E Osmar.
1: Você era companheiro dele, né?
0: Não, eu era chefe dele, desculpe.
1: De trabalho?
0: É, eu era um pouquinho mais. Eu era diretor do grupo.
1: É.
0: E quem fez o contrato dele com o grupo, teve a honra de fazer, fui eu. Aliás, ele
1: tinha... viu, Fernandes?
0: Hernandes.
1: Hernandes, é.
0: Mas era uma figura muito admirável, esse senhor.
1: É.
0: Tinha lá os hábitos dele, isso é problema dele. Para nós, isso nunca foi um problema. Quero deixar claro também, agora que tem essa frescura toda das pessoas dizerem, olha, tem que preservar os direitos LGBTQIA+, e tal. Nós sempre preservamos o direito de todo mundo.
1: Sim.
0: Só que havia um tempo que você não era policiado da forma como só é ser agora. E que você podia dizer, bom, eu gostava do Clodovil. Chato pra caramba, mas... perfeccionista e tal. E era bom trabalhar com ele, porque ele era um perfeccionista. E ele que usava esse bordão, e ele há de querer.
1: É isso aí. Vamos para frente, Ogê? Vamos falar da marcha para Jesus?
0: Veja. Nós, a gente tem que ter uma preocupação grande, que é a seguinte. Nós respeitamos todos os credos religiosos.
1: Claro.
0: Respeitamos todas as opções religiosas. respeitamos, inclusive, aqueles que não têm nenhuma opção religiosa. Eu, a única coisa que eu não respeito é o seguinte, quando o cara diz que não acredita em Deus e tal, porque a ciência... Daí eu não consigo me perfilhar esse raciocínio, porque a ciência não explica tudo, né?
1: Não explica. Aliás, explica pouco.
0: Hoje é feriado religioso, né?
1: Ontem, perdão. Foi Corpus Christi para os católicos e para os evangélicos, se eu não me engano, também.
0: Deve ser, porque eles fazem a marcha para Jesus nesse
1: dia. Porque nós somos da Igreja Católica, e para os católicos é um feriado importante. Talvez depois da Páscoa e do Natal seja o mais importante de todos. Mas aí aconteceu também na cidade de São Paulo a Marcha para Jesus, que reuniu milhares de... Muita gente, depois veja as imagens, Gê. Isso aconteceu ontem. E diversos políticos e autoridades estiveram lá. Aliás, um fato muito interessante que os ouvintes já vão saber. Entre eles estavam o senador e pré-candidato à presidência da República, o Flávio Bolsonaro, o governador de São Paulo, Tarcísio de Freitas, o prefeito da capital paulista, Ricardo Nunes, o ministro do STF, André Mendonça, e acreditem se quiserem, no mesmo caminhão, no mesmo palanque, o advogado-geral da União, o Jorge Messias, que representava o presidente da República.
0: Palanque ecumênico.
1: Exatamente.
0: Palanque não, caminhão, né?
1: Eles acompanharam a marcha do alto de um trio elétrico que saiu da Estação da Luz, no centro de São Paulo, em direção à Praça Heróis da Força Expedicionária Brasileira, na Zona Norte, onde estavam programados shows e momentos de oração ao longo do dia. Pré-candidato à presidência da República, o senador Flávio Bolsonaro, afirmou em um breve discurso feito na Marcha para Jesus que o evento é uma resposta ao mundo do mal que estaria no comando do governo brasileiro. O senador reforçou ainda a mensagem de guerra espiritual e disse que gostaria que seu pai, o ex-presidente Jair Bolsonaro, estivesse presente. Vamos ouvi-lo.
4: Flávio Bolsonaro, primeira marcha em São Paulo, né?
5: Grande emoção de estar aqui participando dessa marcha e reenergizando, né? Eu acredito muito que o mundo, o Brasil, está passando por uma grande guerra espiritual e nada melhor do que estar aqui para recarregar a bateria e orar pelas famílias brasileiras.
4: Flávio, toda a nação evangélica intercedendo pela tua vida, intercedendo pela vida do teu pai todos os dias e o amor que vocês têm pelo nosso país. Um dia como hoje, Flávio, dentro de tudo que vocês têm enfrentado, é um dia que enche também o seu coração de força e esperança?
5: Enche. Às vezes a gente acorda com o coração um pouco apertado, né? Aí tem que ajoelhar e pedir a Deus para dar aquela força no coração, aquela alegria. E hoje é um dia que está explodindo aqui, né? Eu queria muito que meu pai estivesse com a gente aqui presente, mas vamos lutar por ele.
4: O ano que vem, se Deus quiser, a gente profetiza que o Flávio vai voltar aqui para
5: agradecer. Obrigado a todo mundo pelas orações aí. Continue orando pelo nosso Brasil, que vai dar certo. Obrigado.
4: Em nome de Jesus.
1: Bom, a entrevista foi feita pela apresentadora da Marcha para Jesus lá para o canal deles. A 34ª Marcha para Jesus também colocou lado a lado, nesta quinta-feira, o advogado-geral da União, Jorge Messias, e o pré-candidato à presidência, Flávio Bolsonaro. Ao ser questionado sobre a presença de Flávio no ato, Messias afirmou que na mesa de Jesus tem lugar para todos.
4: Jorge Messias, você hoje como advogado-geral da União no Brasil, qual a importância de, nesse dia, nós abandonarmos qualquer polarização e nos unirmos como aqueles que amam a Jesus Cristo?
6: A mesa de Jesus, ela é para judeus e para gentios. A mesa de Jesus, ela é para Pedro, ela é para Tiago, ela é para Judas. Até Judas estava compartilhando a mesa de Jesus. Jesus não fez segmentação na sua mesa. E nós estamos aqui com um único propósito, louvar e adorar o nome do nosso Senhor Jesus Cristo. Então, sem segregação, com amor, com coração leve, com muito espírito de louvor e adoração, esse é o nosso maior propósito.
4: Amém.
1: Tá aí, Ogê, foi o que aconteceu ontem na Marcha para Jesus. O André Mendonça também deu uma entrevista, mas ele falou, hoje não é dia de falar disso, hoje é dia para adorar a Deus e tudo mais.
0: Mas vamos lá. O único certo no caminhão era o Messias. Sabe por quê? Porque ele, assim como André Mendonça, eles perfiliam a matiz evangélica.
1: Eu acho que o Flávio também é.
0: Flávio Bolsonaro?
1: É, o Jair era. A Michele é.
0: Não, o Jair, é, não sei. A dona Michele
1: é
0: uma evangélica com muita intensidade e tudo mais. Henrique, antes de me aprofundar no comentário, eu tenho que fazer aqui, revisionar uma informação inadequada que eu dei no início do programa.
1: Pois não.
0: Em primeiro lugar, muito obrigado ao Sérgio Ricardo, né, que ele me obtemperou e lembrou que eu estou enganado. E, de fato, estou. José Neves Formigueri foi candidato a prefeito de Cascavel pelo PTB. Obteve na oportunidade, o número de habitantes de Cascavel, o número de eleitores, 383 votos. E ele não empatou, ele superou o senhor Tarquínio Joslin dos Santos, que era do PR, Partido Republicano. Aí houve, na época, uma versão que o senhor Tarquínio tinha esquecido de votar nele mesmo. Mas, em caso de empate, se ele tivesse votado, então o senhor José teria ganho pela idade. Mas, por amor a Cascavel e por amor à veracidade dos fatos, eu aqui me corrijo, agradeço de novo ao Sérgio Ricardo, lembrando que era uma luta do Getúlio Vargas contra o Ademar de Barros. Porque o Getúlio Dornelles Vargas era do PTB, Partido Trabalhista Brasileiro, e do PR, Partido Republicano, era o Ademar de Barros Filho e demais companheiros de partido à época.
1: Muito bem. Então, por favor, voltemos ao caso da Marcha Osmar. Para Jesus.
0: Osmar.
2: Pois bem, o mesmo Carlos Acerda, que você falou, faz Carlos, referência?
0: Não, fiz ao Ademar de Barros.
2: Ademar de Barros.
0: Carlos Werneck de Lacerda.
2: Depois veio também, na sequência...
0: Até que apagaram ele.
2: É verdade. Pois bem, é verdade o que você falou agora há pouco sobre o José Marcos Formigueri, né? O pai do Marcos Formigueri.
1: Cara, pai do Marcos.
0: Pai José do... Neves.
2: José Neves Formigueri, pai do Marcos Formigueri, foi o primeiro prefeito aqui da cidade de Cascavel.
0: É verdade.
1: Muito bem.
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1: Intervalo, né? São 7h38 já.
0: Já aproveita e já chame os nossos companheiros para começar a aquecer o Independência.
1: Falar do Ratinho daqui a pouco. Ele deu uma entrevista esse fim de semana. Esse feriado para mim. E deu um fato interessante aí para a gente raciocinar sobre possíveis alianças que poderemos ter para governo do estado.
0: Eu quero analisar.
1: Possíveis, eu não acredito.
0: Eu quero analisar e quero trazer uma versão. O senhor Rafael Valdomiro Greca de Macedo já foi entrevistado aqui?
2: Sim. Agora, no entrevistão 92, para os pré-candidatos ao governo do estado, resta apenas Sérgio Moro, que será o nosso entrevistado da próxima terça-feira.
0: Sérgio Fernando Moro.
1: Aquele cidadão, filho do ex-senador, já veio aí?
2: Já veio na terça-feira. Ele se refere a Maurício Requião, também conhecido como Requião Filho. Esteve isso conosco na última terça-feira, dia 2 de junho.
1: Muito bem. Vamos lá, intervalo.
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9: 7h40.
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1: Muito bem, pessoal, estamos de volta com o Direto ao Ponto. Gente, nós temos duas notícias aqui para terminar. Agora o Gilson já está conosco aqui também, o Emerson já está no estúdio da 92.3 FM. Você quer qual antes? Fala do Ratinho Júnior ou do Fundão Eleitoral?
0: Fundão Eleitoral a gente tem que dar uma passada, porque é uma vergonha, uma indignidade, uma roubalheira. É. Só para o presidente de partido ficar rico.
1: 5 bilhão,
0: imagine, hein? A alegria daquele Kassab, a alegria do Dema, o Dema, Valdemar Costa Neto. E a alegria, como é o nome daquele patife do PT?
1: Pois é, eu não me lembro, não. Mudou,
0: que foi,
1: né?
0: Prefeito.
1: Era a Gleise, agora não é mais a Gleise.
0: Não me lembro, não. Também não interessa.
1: Mas tá feliz a vida também.
4: O do interior lá de São Paulo?
0: Né? Isso.
1: Eu já vou me lembrar o nome dele. O Tribunal Superior Eleitoral divulgou a divisão para cada partido dos 4,96 bilhões de reais do fundo eleitoral previstos para a eleição deste ano. PL, PT e União Brasil receberão os maiores repasses. A distribuição dos recursos considera o número de deputados e senadores eleitos por cada partido nas eleições de 2022. Com a maior bancada na Câmara eleita no último pleito, o PL vai receber 881 milhões e 700 mil reais. Então, 881,7 milhões o PL.
0: Agora vamos ouvir quem chegou.
1: O segundo maior montante será do Partido dos Trabalhadores, com 615 milhões e 400 mil reais.
4: É o Edinho Silva, presidente.
1: Edinho Silva.
0: É, ex-prefeito.
1: Vai administrar 615 milhões. O Valdemar, 88, quase 900.
0: Só para lembrar, Henrique, só para fazer justiça, eu não sei o orçamento do município de Cascavel. Esse município que nos excepciona, cresce, espetáculo. Claro, tem toda a administração tem divergência, mas para quem vem de fora, Cascavel está muito bonita, né, muito legal e tal. Eu não sei o orçamento de Cascavel, sei de Curitiba.
4: 2,5 bi.
0: De Cascavel?
1: Então o fundão eleitoral é maior que
4: é o dobro.
1: O orçamento de Cascavel.
0: É brincadeira. Quantos habitantes tem Cascavel hoje, Jusso?
4: 370 mil.
0: Rapaz, você viu como nós estamos por fora?
1: A gente chutou 280,
4: não. Beirando 400 já. Amigos, eu cheguei aqui em 2022. De lá pra cá, já junto comigo, vieram mais 20 mil.
1: Pois é.
4: Em 4 anos.
1: Eu digo que Ponta Grossa e Cascavel vão passar a Londrina já já. Mais uns 10 anos, 15 anos.
4: Eu acredito.
0: Eu não sei se precisa, com todo respeito,
4: a
0: nossa audiência de Londrina, mas o que eu tô vendo Cascavel crescer em todos os segmentos. Sim. Me dá um indicativo que não vai...
1: Cascavel e Ponta Grossa tem uma indústria por ano, tem uma indústria nova lá.
0: É, Ponta Grossa...
1: E grande.
2: Que inveja, hein?
4: Esse é um grande detalhe que nós debatemos todo dia aqui. Por que só lá naquela região e para cá, quase nada?
2: Migalhas.
0: É. Mas aí é o seguinte, Cascavel já teve vice-governador. Agora, pelo menos uma das chapas indica uma figura importante de Cascavel na condição de pré-candidato à vice-governança, que é o presidente da FIEP, o senhor Edson Vasconcelos. Agora, Cascavel precisa ter uma voz na Assembleia.
1: Sim.
0: Alguém que realmente diga o seguinte, o Gilson usa uma expressão aqui que eu amo, adoro a expressão, sabe qual é? Parou o pé. Tem que chegar o cara lá na Assembleia e parar o pé com o governador, seja quem for o governador. E falar, ô cara pálida, a questão é a seguinte, veja aqui o nível de crescimento do município, veja aqui a possibilidade de aumento da arrecadação do Estado, redistribuição da renda produzida, né? E veja o que você tem que fazer por Cascavel. Ah, mas eu arrumei a rodoviária. Ah, dá um tempo, né, sócio?
1: O Gê, só para terminar a notícia do Fundo Eleitoral. Pela lei, os recursos do Fundo Eleitoral só devem ficar disponíveis para os partidos após a definição de critérios de distribuição aos seus candidatos, que deve ser deliberado pela Comissão Executiva Nacional de cada sigla. O valor distribuído pela Justiça Eleitoral para a sigla considera um cálculo com cotas conforme a representação da legenda. E vale lembrar, esses recursos devem ser distribuídos irmamente entre os candidatos.
0: Vai ser a primeira eleição que acabou Trambique.
1: Se você...
4: Mas eu não acredito nisso, não.
1: Eu também não, nunca aconteceu. Tem gente que não vai receber zero.
0: Eu sei, eu concordo com você, Gilson, concordo com todos os companheiros.
1: 2% dos recursos são divididos igualmente para todos os partidos. 35% são divididos entre as siglas, com pelo menos um deputado federal eleito, proporcionalmente aos votos obtidos na disputa na Câmara dos Deputados. 48% do fundo eleitoral são distribuídos conforme o número de deputados federais titulares eleitos. E 15% são repassados de acordo com a proporção dos senadores titulares eleitos.
0: Tá bom, você está falando como é que o partido recebe o boró.
1: Sim.
0: Mas o que o Gilson contesta, e eu subscrevo, e você também, porque você já antecipou seu voto, você acha que vai ser irmão, Emerson? A distribuição vai ser bacana, tudo divididinho?
4: Impossível.
1: Não vai, esquece.
0: Osmar.
2: Infelizmente vai continuar a mesma distribuição.
1: Os amigos injusta. Do rei vão receber 50 e os outros, tchau.
4: Talvez no papel seja feita a distribuição certinho, mas na prática...
0: Ah, na hora de chegar o Lajan contábil subletável. É triste, né, gente?
1: Aí os pré-candidatos, os candidatos pré-candidatos têm que ir para cima do presidente do partido.
3: É triste a gente estar em véspera de eleição... Falando aí de quase 5 bilhões para os já eleitos disputarem reeleição, o que eu não concordo com isso, que eu acho que o cidadão ele teve 4 anos ou 8 para trabalhar, ele não precisa gastar dinheiro para lembrar o eleitor dele que ele quer ficar ali de volta. Isso é contrassenso e prejudica em muitos bons que poderiam vir a disputar uma eleição, porque disputam sem recurso. Mas aí eu lembro que tem uma criança com câncer em Portugal, que a família precisa trazer para o Brasil, e o governo diz que não tem dinheiro para trazer a criança de avião para o Brasil, porque vai morrer, então que morra por lá mesmo. Vejam que, em que pé estamos hoje, Ebuc. Não tem cabimento?
0: Mas aí é o seguinte, né? Tem dinheiro para mandar deputado passear em Washington. E também tem um detalhe aqui. Se o Flávio Bolsonaro foi com dinheiro público visitar o Trump, é a mesma vergonha. Como é o nome desse cafajeste do PT que foi lá? Janones. Esse cara é o cara da rachadinha, o cafajeste.
1: É da rede.
0: Hein?
1: Rede.
0: Ah, da rede?
1: É.
0: E qual é a diferença?
1: Nenhuma.
0: É?
1: Dois lixos.
0: Tudo igual, rapaz.
3: Muda nada.
0: Agora a menininha não tem dinheiro. É isso?
3: Pra mandar um avião ou pra custear uma passagem.
0: Mas Gilson, com todo o respeito, já tem avião direto da TAP? É, transportes aéreos portugueses para Curitiba. E uma, tá bom, a menina não precisa um avião, porque quando você é carente e quer salvar a vida de um parente e tal, se alguém te estender, não estou nem falando em primeira classe, sabe? Uma classe executiva, não precisa um avião inteiro, só quando viaja Janjede e Paris.
3: Quantos políticos estão lá em Portugal para o Gilmar Palusa? Não podia dar uma carona?
0: Mas o problema é o seguinte... O Brasil ainda convive com essas disparidades que são extremamente revoltantes. E são disparidades que elas são aceitas na nossa cultura. Porque esses caras, o cara que vai lá, é ministro da Suprema Corte, ministro da Suprema Corte, vai assistir um jogo de futebol com a sua senhora e tal, e a sua entourage. Daqui a pouco ele levanta e manda ali um dedo no meio para o povo. Ministro é... Tem nome, evidentemente, o Alexandre Moraes. Isso ele devia apanhar no campo. Já levar uns tapas na orelha para aprender a ser homem. Porque é o absurdo dos absurdos. É o cara que julga as causas de acordo com os ditames da Constituição. E vai lá assistir um jogo de futebol e é xingado. Quem vai no futebol é assim.
3: É normal.
0: Faz parte. Futebol é isso. Eu já fui vice-presidente de futebol do Curitiba Futebol Clube. Num jogo Atlético e Curitiba, que aliás perdemos, putz, que desgraça, faz 200 anos isso, eu não me esqueço. É o seguinte, metade do estádio me xingava.
1: Hein? Te surpreende ainda?
0: Perder para o Atlético sempre me surpreende. É, porque
1: eu
0: é sempre zebra.
1: Acostumado.
0: É. E isso, pior que eu tenho que receber na minha casa e fazer loas e honras, né? Porque casado com a minha filha, fazer
1: Se dei a coisa mais importante da tua vida. Tua neta.
5: Tá vendo? Olha só.
0: É.
5: Mas essa
1: notícia. Cara.
5: É, essa notícia aí é recente, é de hoje? Da questão da menina lá, da doente em Portugal?
6: É recente, recentíssimo.
5: É, recentemente.

0: É bem verdade.
1: Terminamos de pagar o governo. Porque eu conheço um pouco do sistema tributário da Bélgica, que ele é um pouco mais coercitivo que o nosso sistema tributário. O cara paga um pouco mais na Bélgica. Mas sabe o que, é que ele tem?
2: Tudo. Retorno.
1: Tudo.
3: Nem ônibus paga.
1: Não paga nem buzunga, meu irmão.
0: Escuta, na Finlândia tem imposto? É pago imposto na Finlândia?
3: Na Finlândia, não sei.
0: Porque é o seguinte, eu acredito que paga-se e bem.
1: Sim, sim.
0: É o povo mais feliz do mundo. Por que será?
1: Porque a Finlândia é governada por homens e, ou mulheres, alternativa lá. Uma hora é um sujeito, outra hora é uma senhora, primeira-ministra e tal. Não tem disparidade, não tem essa preocupação de cotas, LGBTQIA+, negro, branco, amarelo e tal. É finlandesa. Não interessa que religião tem, não interessa se ele, qual é a opção sexual do sujeito ou da sujeita. Nós aqui no Brasil criamos guetos na sociedade. E isso tem que acabar. Nós somos brasileiros natos, todos nós. E temos direitos e deveres. E essa coisa de minimizar direitos e deveres, nós precisamos combater. Nós somos iguais perante... Está na Constituição, Paula. Nós somos iguais perante a lei. Ou deveríamos sê-lo. Agora, se nós somos de esquerda, pode meter a mão no jarro, roubar funcionário igual esse Janones. Isso tem que acabar. Tem que acabar aqui no Paraná também.
3: Sim.
1: Negócio de deputado que mete a mão no jarro.
0: Vocês conhecem lá aquele vereador, o Lorenz?
3: Conheço.
0: Olha só, primeiro mandato. Um ano e meio, dois anos, né? No máximo aí de mandato, e o cara já me dá uma dessa.
3: Pois é.
0: Dizendo que é normal, hein?
1: O triste da manifestação do senhor Lores Nogueira é exatamente o seu tipo de defesa. E era advogado, viu, Henrique?
3: Ah, é?
1: É. E eu lastimo que ele tenha usado como argumento principal da defesa dele esse assinte, essa coisa ridícula, esse argumento deplorável, mas é comum. Como é comum? E se quer usar esse argumento, Lores Nogueira, seja homem e diga quem transforma essa prática em comum. Como e por quê? Quem mais faz isso na Câmara Municipal? Porque normalmente o cara é pego por deduragem. É o caso do Lores. Ele foi denunciado por uma colaboradora dele. Mas se isso é comum, isso tem que acabar. E tem que ser uma proposta séria também. Porque, afinal de contas, a redistribuição de dinheiro de quem?
0: Do povo.
1: É, do povo, pô. Como, por quê? A Assembleia rende quanto?
3: Hein? Dinheiro dos impostos.
1: A Assembleia faz o quê? Produz o quê?
3: Zero.
1: Zero. Governo do Estado, Ratinho Júnior, produz o quê?
4: Nada.
1: Nada. Lula, bom, esse não só não produz, como
3: gasta.
1: Deus, Jesus.
3: Gasta na barba. O Toco, tem intervalo agora? 8 da manhã?
5: Tem.
3: É que são 8 da manhã.
1: Então, chame o intervalo, nós vamos trocar de posição aqui.
3: Nós vamos trocar. Isso. Daí você assume a pauta do governador, tá? Que o governador deu uma entrevista dizendo que o Rafael Greca seria um bom vice para,
1: é importante, tá aqui.
3: Para o Sandro Alex.
0: É, mas não tá marcado para o dia 20 agora o lançamento da pré-candidatura do Rafael?
1: Sim. Claro que tá. Mas é importante
3: o
1: você
3: Rafael
1: dizer
3: não
1: isso.
3: Não será, não será. Eu já adianto que não será. O Ratinho falou que seria uma ótima.
4: Ah, mas ele já disse que vice não serviria.
1: Não, mas.
3: Ele só seria vice do Alexandre Cury.
4: Do Cury.
0: Mas como diz o G-Book, na política até vaca voa.
1: Vaca voa.
0: Então você voltamos já.
3: A pauta 5 vai para o Independência 92, tá
0: ótimo.
3: Bom?
0: Ótimo.
3: Que vem aí depois do intervalo. Valeu,
6: você
3: pessoal.
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1: 8 e 2.

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0: Amigos e amigas, 8 horas e 12 minutos, 8 e 12, bom dia, sexta-feira super especial, dia 5 de junho. Aqui estamos mais uma vez depois do Direto ao Ponto, em que estivemos aqui participando juntamente com nossos parceiros de Curitiba, aqui Henrique Gílio e Ogebook, que continuam conosco agora no Independência 92, que está ao vivo a partir de agora, aqui pela Estúdio 92, no oferecimento de Copavel, feita para somar no campo e na cidade.
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0: Eu sou Emerson Bittencourt, por aqui conosco Osmar Júnior, Gilson Pessoa, Ogebook, Henrique, daqui a pouco novamente conosco na bancada, porque também o João Fernando, nosso gestor de finanças, de investimentos, já está aqui para esse bate-papo daqui a pouquinho, não é, João? Primeiramente, um bom dia.
2: Bom dia, pessoal. Sexta-feira abençoada para todo mundo aí. Sexta-feira sempre é bom.
0: Ótimo, ótimo. Os demais da bancada já se apresentaram e já deram um bom dia para a audiência aqui no Direto ao Ponto. Nós vamos fazer o seguinte, nós vamos agora com a previsão do tempo, tá? Se liga na previsão do tempo e daqui a pouquinho vamos falar sobre, né, tem essa questão aqui, o governador Ratinho Júnior anunciando Rafael Greca como possível vice de Sandro Alex, é isso mesmo? É para daqui a pouco, porque já já também o João Fernando vai falar sobre a fuga de capitais, a queda na bolsa, a oscilação do dólar e muito mais. Voltamos já.
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3: A previsão do CIMEPAR para esta sexta-feira, 5 de junho, indica tempo estável em todo o Paraná. O sol predomina na maior parte do estado, sem previsão de chuva. Em Curitiba, os termômetros variam entre 11 e 18 graus. No norte e noroeste, as temperaturas ficam mais elevadas, chegando aos 24 graus em cidades como Londrina, Maringá e Paranavaí. Já no sul e nos Campos Gerais, o amanhecer será mais frio, com mínimas abaixo dos 10 graus em algumas localidades. Uma sexta-feira com tempo firme e bastante sol. Um grande abraço para você, um excelente final de semana e até segunda. De Curitiba, Mauro Conte, com informações da Rede Aerp.
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0: 8 horas e 15 minutos, na sua manhã de sexta-feira, aqui estamos ao vivo com Independência 92. E vamos lá, uma sexta sim, uma não. Nós temos aqui o João Fernando Silva, nosso gestor de finanças, de investimentos. Ele tem o programa Resenha de Mercado toda segunda-feira. Tem também suas participações no nosso portal, Portal Estúdio 92. E hoje, João, mais especialmente hoje, vamos lá, fuga de capitais, queda na bolsa, oscilação do dólar. O que que você tem aí na sua análise para nós hoje aqui no Independência?
2: É isso aí, pessoal. Bom dia novamente. É, a gente está batendo, a gente estava comentando um pouquinho antes de entrar aqui, né? Estamos batendo mais dois recordes aí, né? 8 semanas consecutivas de gringo saindo da Bolsa Brasileira, bolsa caindo, né? Saiu quase 15 bi já. E a gente nunca tinha pago isso, tá? O governo está pagando aí IPCA mais 8 no título de 10 anos. Nem o governo Dilma, lá na crise da Dilma, chegou a pagar IPCA mais 8. Então, eu queria deixar um recado aí, porque muitas vezes a gente fala lá no programa, a gente coloca nas redes sociais, e aí as pessoas vêm comentar com a gente, porque isso aí é especulação do mercado, porque o boletim Focus fica manipulando os dados pro empresário, pro rentista ganhar dinheiro, né? Fica metendo pau nos bancos e não sei o quê. Você que tem essa crítica, você tem que entender o seguinte, que quem financia o governo, quem está financiando o governo, são as pessoas, são as empresas que têm o seu capital e acabam remunerando. Inclusive, muitas pessoas que criticam, às vezes tem um investimentozinho lá no banco e o banco, uma parte desse investimento, está comprando o título do governo também. Então, ela nem sabe e está falando mal do governo. E aí, quando a gente fala que o governo está pagando IPCA mais 8, o que isso quer dizer, pessoal? Quer dizer que se o governo está pagando isso, é porque as pessoas que estão emprestando dinheiro para o governo têm desconfiança. Se a gente pegar, por exemplo, emergentes como África do Sul, México, eles pagam a média de 6% de juro para captar. Nosso governo está pagando IPCA mais 8, gente. Isso é insustentável. E aí, quando a gente vê isso, a gente vê que o Brasil está indo para um caminho que é sem volta. Olha quantas empresas estão quebrando, né? Inclusive, a gente teve agora, até uma triste notícia aí para quem é nostálgico, a gente teve aí a recuperação judicial da Brinquedos Estrela, né?
0: Uhum. Exatamente. Mas aí, para aquela parcela, João, que pensa assim, ah, mas eu não tenho nada a ver com esses bilionários que estão indo embora daqui. Para mim, não dá nada.
2: Pois é, na verdade é o seguinte, né? Quem sustenta a indústria, quem sustenta o emprego, a gente também tem mais esse empecilho aí que vai ter agora da escala 6x1, essa briga aí, né? Que segundo alguns analistas já vai aumentar o custo aí do produto em 10%, por quê? Porque a gente vai diminuir a carga trabalhada e a gente não vai aumentar a produtividade. Então a gente tem mais isso aí. E aí o que acontece? O empresário, o cara que tem dinheiro mesmo, o dinheiro dele está líquido, ele sai do Brasil. Quando ele sai do Brasil, falta recurso para que as empresas peguem esse dinheiro e invista. Então tem o governo disputando, tem o empresário, né, o malvadão saindo do Brasil, e aí a gente está vendo, né, a gente teve agora, se eu não me engano, foi o Grupo Mateus também, né, que mandou 6 mil funcionários embora, né? Tudo isso...
4: A Uber também vai mandar um monte.
2: É, tudo isso, por que está acontecendo? Porque o empresário malvadão está indo embora, meu amigo. E aí, o cara que gera emprego é esse cara que a gente tem que cuidar bem. É isso que o Paraguai está fazendo. É isso que a Argentina está fazendo, né?
0: Então, olha só, surgiu aqui essa notícia, até vou ver bem certinho a data, para não falar bobagem. Agora, último dia 3, tá? Eu não conhecia... CMPC, uma das maiores produtoras globais de celulose, a sede é no Chile, com operações consolidadas aqui no Brasil, admitiu que avalia transferir para o Paraguai um projeto da empresa chamado Projeto Natureza, uma mega fábrica que, olha só, só para construir essa fábrica, pode ser entre 25 e 27 bilhões de reais o gasto. Que poderia ser aqui, mas eles estão avaliando com muito carinho transferir o projeto para o Paraguai, caso continue aqui no Brasil, sabe o quê? O tal do impasse do licenciamento ambiental lá no Rio Grande do Sul. Se isso não for resolvido até o final do ano, eles não vão investir esses quase 27 bilhões de reais aqui no Rio Grande do Sul. Vamos para o Paraguai.
2: E olha só que interessante, um dos motivos que o capital está saindo do Brasil, porque o gringo vem aqui para especular, o gringo não vem aqui para colocar o dinheiro da aposentadoria dele, ele vem aqui para especular. Um dos motivos que o gringo está saindo do Brasil é por causa do boom da inteligência artificial. Aí o pessoal fica falando, ah, mas tem a bolha, estão comparando com a crise das .com no ano 2000. Aí tem um diferencial muito grande. As empresas hoje, né, as sete magníficas lá, são empresas que elas têm fluxo de caixa, elas têm lucro líquido no final. A maioria das empresas na época das .com não tinha. Essa grana está saindo daqui e está migrando para lá. E lembrando, né, não é recomendação, a gente já vem falando de TSMC, Google, Meta, já há mais de 5 anos. Então, essa grana está migrando para lá. E essas empresas, elas precisam construir data center. E os data centers são construídos em lugares onde a energia é barata. A maioria desses data centers que estão indo para outros países poderia estar vindo aqui para o Brasil, se não fosse segurança jurídica. Por quê? Porque a gente tem energia limpa e a gente tem energia barata. Agora, a imprevisibilidade do cara vir investir aqui no Brasil está fazendo com que as empresas não venham para cá, que estão indo para fora, e a gente está vendo os outros países crescer, produtividade crescer, e o Brasil está estagnado.
5: Mas, João,
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5: O sujeito que quer investir. Nós estamos falando, você falou no investimento da indústria celulose, né? 25 bi. Então, quem vai investir 25 bi tem um conselho de investimento. Não é nenhum presidente, um CEO que decide isso sozinho, né? Porque é toda uma história de uma indústria, de uma empresa e tudo mais. Como é que o sujeito vai investir num país que tem uma polarização de Lula e 51 de um lado e de Flávio, que hoje também está sob escrutínio. Também não explicou direito ainda a história do Dark Horse, do não sei o que e tal. Aí suponhamos que você seja aquele que vai optar. De fato, nós temos energia solar aqui, né? A própria...

0: energia hidrelétrica do Brasil, se não tiver a safadeza dos impostos, é muito mais barata. E aí tem o diferimento de impostos, se você entender que é para incentivar uma indústria. Como é que o sujeito vai optar pelo Brasil? Porque, amor, brasileiros somos nós. Aí você está usando o termo gringo. O gringo faz conta, né? O Trump, os caras dizem, o Trump gosta. O Trump gosta de dinheiro, pô, né? Hotel do Trump, por acaso, tem hospedagem grátis aí no Brasil? Tem dois, né? Grandes.
1: Sim.
0: É caro pra caramba. Então, como é que o sujeito vai optar com essa insegurança jurídica e política? Porque nós temos dois tipos de insegurança. Um Supremo Tribunal Federal, que é uma vergonha, né? E essa questão da insegurança política. Como é que faz? Se você fosse CEO de uma empresa dessa, você investiria no Brasil?
1: Olha só que interessante essa tua pergunta. Quando a gente fala Brasil, a gente fala muito de mentalidade, né? Que você tem que ter uma mentalidade de sucesso, que você tem que ter uma mentalidade proativa, que você tem que pensar que vai dar tudo certo. A gente vê muitos coaches falando isso de mentalidade. E você falou da polarização, né, Brasil. Por exemplo, se você pegar os Estados Unidos, para eles pouco importa se a eleição lá vai estar polarizada entre republicanos e democratas. Por quê? Porque eu já falei várias vezes aqui na bancada, o empresário lá sabe que ele tem previsibilidade. Se ele fizer um plano, o cara vai investir 25 bi. O cara não vai fazer um plano de 1 ano, 2 anos, 3 anos, 5 anos. Vai fazer um plano de 30, 40, 50 anos. Então lá ele tem previsibilidade. Por quê? Você sabe qual que é a primeira coisa que um investidor faz? Seja ele investidor de bolsa ou investidor de um CEO de grande empresa, você sabe qual que é a primeira coisa que um investidor faz, um CEO faz, na hora que ele vai investir numa empresa ou em qualquer projeto? Você sabe ou não? Ele olha o que vai dar errado. Qualquer investimento que você vai fazer na bolsa de valor, você não olha primeiro, ah, eu tenho que ter uma mentalidade que tudo vai dar certo. Eu tenho que ter uma mentalidade que isso vai dar certo. Não, a primeira coisa que você olha é o risco. É o risco. Então, quando você parte desse prisma, aí você entende porque ninguém investe no Brasil, porque o risco é muito alto versus o retorno que ele vai ter.
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3: 8,25. Dólar tá bom para investir no momento, tá oscilando bastante. Como é que tá o dólar?
1: Pessoal, sempre dólar, não é recomendação, mas sempre é compra. Ele caiu um pouquinho, tá na faixa ali de 5 e pouquinho. Tem algumas matérias dizendo aí que o dólar deveria estar 8 e ele pode chegar a 8, segundo algumas matérias aí, por causa da inteligência artificial. Se a inteligência artificial continuar crescendo do jeito que ela está crescendo e a inflação continuar crescendo do jeito que ela está crescendo, duas coisas vão acontecer. Vai migrar grana para os Estados Unidos por causa da inteligência artificial e lá a gente já está cogitando também o governo aumentar a taxa de juros. E aí vai mais dólar para lá. Então, eu sempre falo, pessoal, um dia, e esse dia não está longe, que a gente vai ter saudade do dólar a R$5.
3: As moedas virtuais estão caindo bastante também, né?
1: Bitcoin caindo, né? Também vejo oportunidade na faixa ali de US$63 mil. E é isso, a grana tá sendo drenada para a inteligência artificial.
3: Ô Gê, já foi lá para o Bitcoin ou não?
0: Não, não. Eu sou da terceira idade, eu ainda gosto do investimento com mais segurança e tal. O Bitcoin é uma coisa para os moços.
3: O conservador, né, na hora de investir. Realmente, até por causa disso que você acabou de falar. Aqui no Brasil está meio complicado.
1: O risco é
3: grande.
1: O Bitcoin ainda é muito volátil, né? Então o cara tem que ter estômago para investir e tem que ser uma parcela pequena do patrimônio.
3: Não pode ter medo.
1: Não, não.
3: Se for com medo...
1: Aquilo que eu falo, né, pessoal? O medo ele é intrínseco ao ser humano. O medo é instinto de defesa. A gente vai ter. Agora, a gente tem que mitigar...
0: Você tem dinheiro em Bitcoin?
1: Tenho. É uma posição bem relevante na minha carteira, porque eu compro já há 7 anos, né? Então eu comprei mais barato e hoje era mais ou menos 2, 3% e hoje é quase 8% da minha carteira.
3: Tá bom. 8,26. João, seguinte... Segunda-feira tem resenha de mercado.
1: Isso aí, pessoal. Espero vocês segunda-feira às 13 horas e tem matéria no portal também.
3: Maravilha. João, forte abraço. Obrigado, viu? Bom final de semana.
1: Valeu, gente. Final de semana abençoado aí.
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3: Voltamos já. Nosso break é rápido. Voltamos já porque daqui a pouquinho essa aqui, né? Eu não sabia. O pessoal aqui do Direto ao Ponto é que trouxe para nós. Que, de repente, muda aí o cenário, né? Rafael Greca pode ser o vice de Sandro Alex, mas ele disse que não queria ser vice. E está marcado, segundo a assessoria, ele está marcado para o dia 20, né? O lançamento da pré-candidatura.
5: Se houver transferência de votos, mais 15% na conta do Sandro Alex.
3: Olha aí, rapaz, novidade aí para essas eleições no Paraná. A gente tem nosso break, o Alexandre também está passando? Alexandre Garcia vai dar um bom dia para nós e já voltamos com essas e outras aqui no Independência 92.
5: Bom dia, no nosso encontro de hoje eu vou começar com duas historinhas, uma de um mineiro lutador de MMA que foi morto por um urso lá no Canadá. E outra história de uma família inteira, pai, mãe, filhas, ex-genro, na cocaína. Foram presos distribuidores de cocaína no Triângulo Mineiro. E vou falar também sobre Atlas Intel, mostrando a aprovação da maioria, a classificação de terrorista pelo Trump para o PCC e o Comando Vermelho. E vou falar também sobre a vitória na Olimpíada de Matemática, vitória maciça dos colégios militares. Detalhes daqui a pouco no nosso encontro diário. De Brasília, Alexandre Garcia.
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7: 8h29.
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0: Amigos e amigas, 8 horas e 33 minutos, na manhã de sexta-feira, 5 de junho, depois do nosso feriado de Corpus Christi, aqui de volta com o jornalismo mais independente do seu rádio, aqui na mais libertária do Brasil. Você está com a Estúdio 92, hoje é muito gratificante este momento, porque estamos aqui com nossos parceiros da Mercosul, do Direto ao Ponto, de Curitiba, ao vivo conosco aqui na bancada do Independência. Vamos lá então, minha gente. Como o próprio Henrique falou há pouco, né? Essa informação aqui que o governador Ratinho Júnior, que esteve agora em Ponta Grossa na última quarta-feira, então para o anúncio de investimentos na pavimentação da estrada que dá acesso ao Buraco do Padre, né? Local lá de visitação em Ponta Grossa. E durante a coletiva de imprensa, o portal Marelli Martins perguntou ao governador se o ex-prefeito de Curitiba, Rafael Greca, do MDB, poderá ser o vice de Sandro Alex, do partido do Ratinho, PSD, na disputa ao governo do estado. Greca é pré-candidato ao cargo de governador, inclusive já conversou aqui ao vivo conosco no Independência sobre o assunto. Ratinho Júnior deixou evidente que essa possibilidade existe e que gostaria que isso ocorresse. O governador ressaltou as qualidades de Greca, dizendo, olha, primeiro que o Greca é uma pessoa que a gente respeita muito, é uma pessoa que tem uma história na política do Paraná, foi um grande prefeito, foi um grande secretário de Estado, inclusive foi nosso secretário de Estado, né? Bom, vou fazer o seguinte, vamos ouvir o próprio governador Ratinho Júnior falando sobre Rafael Greca. Vamos lá.
1: O Greca pode ser vice do Sandro Alex? Como que estão as conversas nos bastidores a respeito disso? Porque a gente tem informações de que nos bastidores vocês estariam tentando que o Greca recuasse da sua pré-candidatura ao governo do estado para ser o vice aqui do Sandro Alex. Isso é possível, governador?
2: Veja, primeiro que o Greca é uma pessoa que a gente respeita muito. É uma pessoa que tem uma história na política do Paraná, foi um grande prefeito, foi um grande secretário de Estado, inclusive foi o nosso secretário de Estado. E ele tem o total direito de ser candidato, até porque o partido dele é MDB, que é um partido grande. O que nós queremos construir é uma união pelo estado do Paraná. Essa questão de vice, geralmente, ela é discutida muito lá na frente, na época das convenções, então nós temos aí 45 dias, 50 dias para resolver.
1: O senhor gostaria que o Greca fosse vice?
2: Eu acho que ele é um grande nome, né? Não sei se ele aceitaria, mas eu acho que ele é um nome que complementa um projeto pro estado, que é muito parecido comigo e com o Darcy. É uma experiência que vem junto para dar garantia do futuro do Paraná. Mas isso é uma coisa que eu não conversei com ele sobre isso, ninguém conversou com ele sobre isso, a gente respeita a candidatura dele, mas obviamente que ele é um grande quadro, que se pudesse somar, aonde ele pudesse somar, seria muito importante.
0: E aí, pessoal, olha só, pode acontecer uma reviravolta aí? Embora o Greca já tenha falado diversas vezes que ele não diz que vice ele não quer ser, e ele também é o seguinte, diz ele que não aceita segundo lugar.
3: Eu vou mais além. Ele disse pra gente na última entrevista que, inclusive, num provável segundo turno, em ele não estando, ele iria com a esquerda, o Gebuk. Ele iria com o Requião Filho.
4: Tem história aí, justifica-se. O Rafael Greca de Macedo foi candidato pelo MDB, lá atrás. Ele tem ligação muito forte com a família Requião. Isso é história, todos nós construímos histórias. Ele tem essa simpatia, ele fala muito da ex-esposa, Dona Margarida, Margarite, né? Dona Margarita Pericás Sansone, já que eu fui corrigido por você, Henrique, agora eu vou falar certo.
5: Era minha amiga.
4: Dona Margarita Pericás Sansone, uma mulher preparadíssima, alto nível de intelectualidade, ela sempre foi muito próxima do Requião. De forma que o Rafael, como segunda opção, apoiar o senhor Requião Filho, e o Rafael também vive dando fazendo uma médiazinha com a esquerda. Ele gosta também. É do jeito dele também. Né, Rafael?
6: Pois é, e o Rafael Greca nunca fechou as portas, né? É um cara de bastante acessibilidade, tanto na esquerda quanto na direita.
4: Tanto é que foi secretário do Ratinho.
6: É verdade.
4: Né? Nesse momento que o Ratinho também flertou muito com a esquerda. Então vamos ter um pouquinho de memória, né? Senão fica chato. O Ratinho foi dobrada de Gleisi Marie Helene Hoffmann. O Ratinho, quando da eleição de Osmar Dias, a chapa era Osmar Fernandes Dias para o governo, Gleisi Marie Fernandes, Hoffmann, que eu estou brincando, evidentemente, o nome dela é Gleisi Helena Hoffmann. E ela era candidata ao Senado e o senhor Ratinho Júnior era candidato a deputado federal. E, aliás, ficou muito brabo na época e tal. Vou contar uma de cocheira aqui, porque é importante. Hoje é sexta-feira, meio próximo do feriado. O Ratinho ficou louco da vida na época, porque a Gleisi não pagou os perfuretes. Tem que falar também, tem que largar a mão de fazer só médio. Gleisi deu um bypass nos perfuretes.
3: Gente, 8h39, mas está aqui, está na Gazeta do Povo. Rafael Greca está agendado para o dia 20. O lançamento da pré-candidatura dele.
5: No clube Thalia, lá em Curitiba.
3: Thalia, conhece lá o clube?
4: Conheço. O Rafael sempre lançou as candidaturas dele na tradicionalíssima Sociedade Thalia, que fica na Comendador Araújo. É um dos clubes mais antigos e tradicionais da cidade de Curitiba. Eu queria fazer aqui uma confissão para a audiência do nosso Independência. Quando minha neta do meio debutou num determinado clube de Curitiba, eu encontrei o Nelson de Plácido e Silva Justos, e o Nelson tinha uma neta debutando, e o senhor Rafael, o Rafael muito bem quisto em Curitiba, todo mundo sabe disso, né? O Rafael era padrinho de uma debutante. Aí nos encontramos naquele proselitista local sagrado, que homens e mulheres vão nos bailes, etc. e tal. Nos encontramos no banheiro do clube. Coincidentemente, fomos lá, no mesmo momento, a piazada sumiu, né? Porque a piazada vai no banheiro para ver se, né, usa... Bom, segue o baile. Aí sobraram os três velhos lá. E o Rafael me disse, você, apontou o dedo para mim, disse, você vai trabalhar para mim na eleição de 2026. Porque você nunca me ajudou, você nunca trabalhou numa campanha minha. Eu já votei no Rafael, mas de fato eu nunca trabalhei numa campanha do senhor Rafael Greca de Macedo. E aí, como o Nelson Justo estava junto, deputado estadual, ex-presidente da Assembleia, que é um lugartenente do Alexandre Cury, eu disse, bem, se você estiver com o Alexandre, eu efetivamente vou trabalhar na sua campanha e tudo mais, vou te ajudar. E aí já aproveitei e pedi para ele, mas você também ajuda na minha e tal, aquele papo, né? Mas eu duvido 25 vezes seguida que o Rafael aceite ser candidato a vice, e com todo o respeito que o senhor Sandro Alex me merece, que eu não tenho nenhum motivo para faltar-lhe com respeito. Mas ele precisa comer muito feijão, mas muito feijão, caldo grosso ainda, para ter o currículo que tem o Rafael.
3: O contrário seria mais... pertinente, mais óbvio e lógico, né? Sandro Alex, se fosse ele o vice de Greca.
4: Aí tudo bem, aí é uma composição política palatável, porque você tem um baita de um currículo e um currículo. Eu nem quero entrar no mérito do currículo do senhor Sandro Alex, porque não é pertinente e tudo mais.
3: Não dá para comparar,
6: que eu faço,
3: né, com o Greca.
6: A pergunta que eu faço, Emerson, para o Ogier, é por que o Ratinho Júnior sempre fala bem do Greca, por que o Ratinho Júnior não escolheu o Greca antes, a 5, 6, 7 meses atrás, quando os outros partidos já estavam escolhendo seus pré-candidatos.
3: E olha que o Greca se ofereceu uma barbaridade.
4: Ah, como é que é? Porque isso é de fórum íntimo, né? Quem tem que responder é o Ratinho Júnior. Agora, nós estamos fazendo aqui uma leitura política. E a leitura política me obriga a responder a você com absoluta seriedade e compromisso com a seriedade. O Ratinho Júnior deu um tirambaço no pé, porque colocou todo o prestígio e a carreira política dele em jogo. Porque se ele eleger o Sandro Alex, a não ser que mude a política paranaense, essa que eu tenho aprendido nos últimos 40 anos, pelo menos, a não ser que ela mude e mude muito, a vitória do Sandro Alex é uma baita zebra. Não é uma zebra, é uma baita zebra. E ela será uma vitória pessoal daí do governador Ratinho Júnior. Tudo bem, ele fez aposta e tal, se ganhar, leva a tômbola inteira. Mas se perder também, acho que encerra a carreira. Não bem, só o Sandro, como também o Ratinho Júnior.
0: É possível, é possível. É, 8h44, o Rafael Greca mandou um recado aqui que está convocando todos os Greca Lovers. Você é Greca Lover?
7: Eu sou. Eu trabalhei 8 anos na prefeitura enquanto o Greca era prefeito. Gosto muito dele.
4: Como é que ele te chama?
7: De Grilo.
4: O Henrique gosta.
0: Não sei então, por quê. Então, de fato, tiveram uma boa convivência.
4: Muito boa. O Rafael.
7: Gosto muito do Rafael.
4: Ele é muito brabo, sabe? As pessoas confundem, porque ele tem aquele jeito dele de falar, babá. Ele é brabo, ele é bronqueiro.
0: Ele gosta de cantar, ele gosta de fazer piada,
4: ele
0: mas...
4: gosta, mas é bronqueiro, é brabo. E ele é dado algumas atitudes, algumas gentilezas. Nós fomos assistir o Natal em Curitiba, que foi uma invenção dele e que é uma garantia do atual prefeito de continuar. E tomara que continue mesmo.
7: Só aumentando.
4: Só aumentando e tudo mais. Pois muito bem. Aí chovia e nós... Isso faz já alguns anos... E nós estávamos, o Henrique, minha senhora, minha filha, eu e minha neta. E o Rafael estava sentado, prefeito de Curitiba, e chovia. E nós estávamos na chuva, o que é natural, todos estavam na chuva. E aí ele viu a minha neta e convidou-a para ficar sob o guarda-chuva dele. Pois muito bem, minha neta, chamada Maria Clara, tem 17 anos. Portanto, vai ter o seu primeiro voto. Eu perguntei para ela, na frente de pessoas, de sopetão, quem é seu candidato ao governo? Vovô Rafael Greca de Macedo. Por quê? Porque eu gosto dele. As pessoas têm uma memória afetiva, de gestos, palavras, obras. Aí eu pergunto, que memória afetiva o Ratinho imagina que as pessoas têm? Com todo o respeito ao senhor Sandro Alex, por favor. Nós estamos falando ao vivo, formando opinião aqui. Mas que memória afetiva as pessoas têm do senhor Sandro Alex? O senhor Sandro Alex é um político regional de Ponta Grossa. Vem de um insucesso recente, perderam a eleição, não foram nem para o segundo turno. Então a tarefa do Ratinho é uma tarefa hercúlea. Agora, os caras do governo e tal vão ficar bravos comigo? Ficaram bravos, tira a calça, pisa em cima também.
0: Olha, e até onde eu sei, eu particularmente nunca ouvi nada que desabonasse o senhor Rafael Greca, algum escândalo, alguma polêmica durante todo esse tempo dele na gestão pública, Henrique.
7: Não, nunca. É lógico, ele por exemplo, ele presenteou com uma comenda lá da cidade de Curitiba o ex-ministro Barroso.
4: Me ofendeu muito com isso.
7: Algumas pessoas que o público da direita, que é o nosso caso, não gostam. Mas ele entregou um prêmio para essas pessoas. Existem algumas críticas, mas nada.
0: Só que
7: com
0: isso
7: relação...
0: não é nenhuma polêmica
7: não.
0: De corrupção, de
7: claro
0: nada,
7: que não.
0: Né?
7: Isso aí
4: é apenas... Não, não é, mas é o seguinte, o político...
0: Por que você não gostou?
4: Eu não gostei porque você sabe o que eu falo aqui desse Barroso. Isso é um patife.
0: Que inclusive ressuscitou, né?
4: Agora ressuscitou na patifaria Lula-Palusa. Lula-Palusa, não. Guima-Palusa.
7: Gilmar-Palusa,
4: perdão. Dessa, o Lula é inocente. Desta patifaria. Né? Mas nós não estamos aqui para fazer média. Né? Longe disso. Nós estamos aqui para fazer o nosso trabalho com compromisso de seriedade. Eu fiquei ensandecido quando o Rafael Greca...

0: me ofendeu como cidadão curitibano homenageando esse Barroso, né?
1: E o Barroso lá em Portugal, a gente acaba acostumando com ouvir o Gê falar em Barroso e falar também. É, o Barroso, rapaz, defendeu o STF lá, rapaz, com unhas e dentes.
0: Sim, defendeu. E estava com uma loirinha. Esse Barroso me surpreende. Esse viu? É assim, porque eu veja bem, eu acreditava que depois da viuvez ele fosse com um loirinho. Mas ele estava com uma loirinha. É. Ah, meu irmão, agora não é ministro. Agora vem em mim,
2: mas calça de brilho. Mas aí que é o Felipe Santos Silva.
0: Ah, pode ser. Pode ser. Mas seria mais bonitinha que o Felipe não, Santos não
2: é,
0: Silva.
2: É Felipe Silva Santos.
0: Silva Santos. É, Silva Santos. Sabe quem é Felipe Silva Santos? Não, ah, você sabe. Você sabe.
2: Vulgo Érica Hilton.
1: Mas que barbaridade.
2: É verdade.
0: Não é barbaridade.
2: É o nome,
0: nome
2: do cara,
0: é Felipe Silva Santos.
1: Não, não lembrava, não lembrava. Não lembrava.
0: É?
1: Doutora Érica Hilton, hein? Olha só. E ela conseguiu, né, cara?
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1: De tanto que bateram na história do fim da escala 6x1, por enquanto, né? Lá na Câmara ela conseguiu. No Senado parece que o Alcolumbre vai parar o pé, como diz o Gilson.
0: Mas ela queria 4x3.
1: Começou com 4x3.
0: Agora, veja bem, minha gente. Nós estamos aqui com muito prazer trabalhando nesta sexta-feira. Mas não é só por prazer. Nós trabalhamos porque temos responsabilidade com as nossas famílias, com a nossa vida, com os nossos impostos, né? Tem que pagar, se não pagar está ferrado, né? E aí vem uma figura, esse estrupício, a responsabilidade minha não é do veículo, não é do programa, a responsabilidade estrupício, né? É, falar em 4x3, só que eleito ou eleita, não sei como é que é o certo, o que tem que falar aí, que eleito ou eleita?
1: É difícil,
0: bom, seja, né, como for, Érica Hilton,
2: que
0: pronto.
2: Que eu vou te dizer?
0: É, não, é difícil dizer. É Érica Hilton, pronto. Ela pôs dois, um maquiador e um cabeleireiro no quadro de funcionário do gabinete dela. Pô, isso é uma cinta, entendeu? Se é gay, se não é gay, se é moça, se é trans, não me interessa. Mas tem que ter respeito com a Câmara Federal. Tem que ter respeito com quem paga ela, que somos nós, os brasileiros. Daí perguntaram para ela, sei lá, vem cá, por que o maquiador e o cabeleireiro, por que eles atuam em favor do povo brasileiro? Pô, isso é um assinte, é um descalabro, eu devia ser caçado só por essa frase.
1: É interessante que esse povo defende a tal do fim da escala 6x1. O próprio Lula, essa semana, esses dias aí, falando que... Não, que ficar em casa 4 dias é coisa de vadio.
2: Isso é um tiro no pé, cara.
1: Aí quando eu vi aquilo, eu não estou entendendo. Defende que o cara fique, tenha mais folga, mas depois chama de vadio? O interessante é que parece que só nós, que somos oposição a esse governo, é que entendemos essas falas. O povo lá deles, que faz o L, parece que não entende.
0: Mas sabe, me assusta o seguinte. Nós sabemos que 20% é a direita mais radical. E 20% é essa esquerda, que é tudo esse troço aí. PT, Rede, PSOL,
4: PV,
0: PV e PSTU, o que tem de
2: PCdoB,
0: PCO, dá uns 20%. Aí a minha pergunta é a seguinte, como é que esse cabra ganhou a eleição? Hein?
2: Não sei.
0: Porque, sabe... Eu sei que Bolsonaro já estava com medo, porque ele sabia que ia ser preso e tal. Então, eu concordo com a eleição. O Bolsonaro pode ter concordado com 22, eu não. Eu não.
4: Eu também não concordo.
0: Porque aí você pode me perguntar, Gilson, companheiros de mesa, mas o que, que te leva a crer? O que me leva é o conjunto de números envolvidos. É uma questão aritmética. Como é que esse sujeito conseguiu fazer a maioria? Do meu escritório...
2: Teve uma ajudinha do Alexandre Moraes forte, né?
0: Ajudinha. É. Do meu escritório, você traça uma reta e consegue olhar lá para um bairro em Curitiba, onde fica a Polícia Federal, onde estava hospedado por 541 dias, esse sujeito julgado em 3 instâncias como... criminoso. Ele cumpria pena, Lula da Silva. E aí, um dos indicados pela esquerda, ele não foi indicado pelo Lula. O Luiz Edson Fachin, o homem do MST, o homem dessa trajetória de tanto defender os direitos de esquerda, foi indicado por Dilma Rousseff. E aí ele inventa, e eu faço o desafio aqui para a audiência, deve ter muito advogado ouvindo a gente, qualquer que seja ele, diga aí quando é que você ganhou um embargo de declaração, meu prezado colega. E aí, com o embargo de declaração, eles tiraram Lula da cadeia, anularam as provas, fizeram essa patifaria histórica e o homem está aí nos entregando um governo com 3 trilhões de prejuízo. Essa gente que votou, tirou esse cabra da cadeia, devia ser punida, porque essa gente está impondo a nós 3 trilhões de dívida. Estou falando do orçamento 25, né?
3: 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Vocês
0: não fechou ainda.
1: 8 horas e 53 minutos, já que a gente citou aqui a questão envolvendo o fim da jornada, né? Nessa jornada que hoje nós conhecemos por 6x1, nós temos aqui a redução da jornada pode elevar o custo da mão de obra na construção civil, tá, gente? Construção civil que ainda, né, ainda está segurando as pontas aí, mas segundo aqui, a Confederação Nacional da Indústria, olha só, o segmento da construção, que lidera aí com projeção de 13,2% o aumento de custos, totalizando 19,4 bilhões por ano, tá? É um segmento que vai sofrer muito com essa questão aí da jornada semanal sendo derrubada de 44 para 40 horas. A PEC 148/2015 em tramitação no Senado. Lembrando, né, que é antiga, a proposta é antiga, mas foi levantada recentemente aí pela Érica Hilton, né? Então, assim, todos os setores que ainda estão segurando as pontas estão muitíssimo preocupados. A Câmara não quis saber, né? E foi rapidão ali, né?
4: Empurrou o BO para o Senado.
1: Davi Alcolumbre diz que vai segurar lá, que lá eles vão analisar bem, vão estudar bem, porque não é por aí.
4: E, ó, bem da verdade, o Senado tem que fazer a lição de casa. Comumente, as propostas chegam ao Senado e passam pela Comissão de Constituição e Justiça. Ponto. Alcolumbre disse que não vai ser assim. O assunto precisa ser melhor discutido. E ele tem razão. Afinal de contas, estamos falando de tirar pessoas do trabalho e deixar em casa, trabalhando como loucos. A gente já não aguenta o Gebuque. Aí tu imagina se simplesmente uma única comissão dirimir sobre o assunto. Eu acho que além de discutir na Comissão de Constituição e Justiça, tem que chamar a sociedade para participar. Tem que chamar as sociedades organizadas. A CNI é um exemplo, tá? O povo tem que participar e entrar no Congresso e cada um dá a sua opinião. Eu concordo, eu não concordo. Para ir no frigir dos ovos, decidir o que vai acontecer. Porque do jeito que eles estão querendo, sem discutir com a sociedade, não pode.
1: 8h56, amigos. Daqui a pouco, eu não sei se vocês falaram no Direto ao Ponto, que a partir de hoje, PCC e CV, a partir de hoje, passam a ser
4: 5, né?
1: Grupos terroristas. Tá, a gente já vai isso lá para os Estados Unidos. Já vamos falar sobre essa situação aí, tá bom? 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
1: 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E depois do nosso break, já já vamos falar sobre essa questão envolvendo as facções. Como diz Luiz Inácio, nossos criminosos, só se for dele, né? Só se for dele. Agora, a partir de hoje, são considerados pelo governo americano grupos terroristas.
0: Tinha, o criminoso tinha direito a voto em 22?
1: Tinha.
0: Então, são os dele mesmo, claro.
1: Com toda certeza. Inclusive tem vídeos aí que mostram, né, a festa.

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1: 8h57.
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9: De acordo com o Instituto de Planejamento e Tributação, o brasileiro trabalha em média 149 dias por ano, quase 5 meses, apenas para pagar impostos. Em 1988, eram 2 meses e 13 dias, ou seja, a carga tributária mais que dobrou em 37 anos. Para manter cada emprego, a empresa pode gastar o dobro do salário em encargos. É como pagar outro ano inteiro só em impostos e obrigações que não vão para o trabalhador, mas para sustentar a máquina pública. De acordo com o Índice de Retorno ao Bem-Estar da Sociedade, o governo arrecada como país rico, mas devolve saúde, educação, infraestrutura e segurança de país pobre. E tem quem acredite que a solução para o Brasil seja aumentar ainda mais os impostos.
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0: Amigos, 9 horas e 1 minuto, 9 e 1. Para você que está chegando agora aqui no Independência 92, nós temos duas figuras aqui, né? Hoje, diferentes do que normalmente tem aqui na bancada. Hoje, Ebook e Henrique, que sempre estão conosco diariamente, mas online, né? Direto de Curitiba. Hoje estão nos abrilhantando aqui, nos presenteando, né? Com a presença de vocês. Eu gostaria que vocês falassem um pouquinho aí da motivação, né, dessa visita aqui a Cascavel, para quem está chegando agora na nossa audiência.
1: Bem, nós tínhamos prometido já de há muito uma visita aos companheiros aqui da 92.3, era um compromisso. Mas esse compromisso se soma ao pré-lançamento da nossa candidatura pelo Partido Podemos à Assembleia Legislativa. Eu sou com o apoio do

0: Henrique, da minha família. Quero mandar um abraço para o Sauro Sander, que está conosco, e todos os demais que estão conosco. E reiterando, em primeiro lugar, a minha família sabe que eu tenho o desejo de dar uma contribuição à Assembleia Legislativa. Aí as pessoas me dizem o seguinte: por que não Câmara Federal, se já foi candidato ao governo e tal? Bem, eu conheço Brasília, eu trabalhei em Brasília 10 anos da minha vida. A gente chega lá como deputado federal de primeira viagem e tem muita gente, tem aqui esse menino Nelson Padovani, digo menino porque ele é muito jovem, deputado federal, que pode reiterar aquilo que eu estou falando. A gente chega lá, para ele ser reconhecido e tal, leva 5 anos. Ou seja, o primeiro mandato tem 4, ele vai ser reconhecido se for reeleito. Eu quero ser deputado de uma legislatura, porque não gosto dessa ideia do cara que é 6 vezes deputado, 7 vezes deputado. Eu não gosto disso, porque eu acho que quando a gente tem que contribuir, você contribui. E também não gosto de ministro, 10 anos. Eu acho que cargo público não pode ser um cargo permanente, não pode ser um cargo nem permanente nem hereditário. Entendo que na Assembleia Legislativa posso dar uma contribuição. Que contribuição? Preste atenção, ouvinte, agora. Eu estou cansado de ver deputado aparecer em rede social, em mídia e tudo mais, dizendo: eu dei tanto de dinheiro para o município. O deputado não pode dar dinheiro para o município. O deputado tem que cumprir a lei, tem que cumprir a Constituição do Brasil e do Estado do Paraná e o regimento da Assembleia. Deputado faz 2 coisas, legisla e fiscaliza. Aí você não tem fiscalização, né? Porque aí você tem o governo do Paraná, manda o que quiser para a Assembleia Legislativa, não tem nem discussão, tem, Henrique? Segue. Por quê? Porque está todo mundo vinculado aos favores do governo. Deputado tem que ser eleito, independente do partido que ele tenha, tem que ser eleito para legislar e fiscalizar. Toda vez que o governo mandar bons projetos, independente de quem seja o governador, independente de partido político, é obrigação do deputado votar a favor. Sempre que for bom para o povo, ele está lá em nome do povo. E forte é o povo. Forte não é o político. Forte é o povo.
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2: Hoje, essa vinculação que você fala é exatamente isso. Inclusive, o Sérgio Ricardo esteve aqui defendendo essa tese de que a máquina do governo do Estado está interferindo diretamente nas eleições de 2026, a começar pelo que você acabou de falar. Os projetos são levados à Assembleia e a maioria deles aprovados pela vinculação dos deputados e pela vinculação dos prefeitos com os convênios, com as promessas, com os contratos, com os municípios. E ontem aqui o Sérgio Ricardo falou que 56 dos 57 prefeitos da AMOP, aqui do Oeste do Paraná, estavam presentes prestigiando o lançamento da candidatura de Sandro Alex ao governo do Estado, a pré-candidatura de Sandro Alex. A máquina pública, até que ponto vai interferir nessas eleições de 2026? O que é que pode ser feito para combater isso?
0: Vai interferir como sempre interferiu, né? O que pode ser feito para minimizar esse tipo de coisa é lembrar que existe lei e que o governo tem limites, sejam legais, e exigir que eles sejam cumpridos. A máquina intervém nesse momento porque ainda existe emenda para pagar, existe orçamento para entregar. Então, se eu fosse prefeito, em nome dos meus munícipes, eu também viria na reunião, porque não é uma questão de opinião, é uma questão de responsabilidade com o município, com o orçamento, com as obras, com as necessidades do município. Essa é a vida real.
2: Ou seja, a presença dos prefeitos aqui diante do governador Ratinho Júnior demonstra responsabilidade com relação ao governo. Não quer dizer que eles estão apoiando necessariamente
0: claro,
2: o pré-candidato do Ratinho Júnior.
0: É claro. É óbvio que se o sujeito é prefeito de Cascavel, ele tem uma responsabilidade com a nossa Cascavel. A festa é aqui em Cascavel. Como é que o doutor Renato não vai comparecer à festa? Como é que ele vai de alguma maneira, desprezar os recursos que o Estado tem a obrigação legal de mandar para o Cascavel, Santa Teresinha da Itaipu, e, enfim, qualquer município dessa grande e produtiva região do Estado. É uma questão pragmática, é questão da realidade do dia a dia. Esta é uma leitura. Agora, algum motivo tem que ter para o Sérgio Fernando ser o líder de todas as pesquisas. Sérgio Fernando, para quem não lembra, é o Sérgio Fernando Moro. E eu, quando eu o recebo, já recebi duas vezes, faço questão de chamá-lo de Sérgio Fernando.
3: Ele esteve na bancada lá do Direto ao Ponto?
0: Esteve.
3: Opa, que bacana. Ele vai estar conosco na terça-feira, às 8h30. Não aqui na bancada, mas online vai estar conosco aqui.
2: Aliás, no seu horário, Gi. Vamos ter que cambiar o seu horário.
0: Não, mas eu já combinei com o Emerson que eu quero entrar a posteriori, então, para participar aqui com a bancada para fazer uma breve análise desta figura que é tão respeitada por todos nós enquanto e como juiz de direito. Fez um trabalho gigante para a pátria, assim como aquele guri, o Deltan Dallagnol, também fez o seu trabalho, etc. Aliás, Deltan Dallagnol, que o senhor Henrique e eu...
3: Inelegível.
0: Afirmamos de forma peremptória.
3: Está batido o martelo?
0: Não está, mas estará. Uhum. Né? De qualquer sorte, eu ainda quero que o senhor Sérgio Fernando Moro prove que tem projetos que importem à região de Cascavel, por exemplo, que importem ao crescimento de Foz do Iguaçu, sob o ponto de vista da sua maior vocação, que é o turismo. Eu quero que ele me diga como é que ele vai incrementar o crescimento da cidade de Toledo. Quais são os seus projetos e programas para essa nossa brilhante macro-região? Como é que ele vai legislar em relação ao setor supermercadista do Paraná, que é um setor que cresce incomensuravelmente? O que ele vai fazer a favor? Vai ajudar como? Como é que vai ser a política fiscal dele em relação ao ICMS, que é aplicável a essa espécie e outras tantas da produtividade econômica do nosso Estado? Qual é o plano dele como candidato a governador? Ah, tem um plano de segurança. Ele fala toda hora, Paraná vai ser um oásis de segurança.
3: Então, há quem diga que ele só fala nisso, né? Só na segurança. Nós queremos saber
0: vamos descobrir pontos. Terça-feira. Né? Quais são os outros pontos nessa amplitude da obrigação de um governador que ele vai tocar e tocar com competência.
3: E nós também, nós aqui da bancada, queremos saber se ele está contestando ou não, né? Se já está contestando na justiça aí todas essas acusações que, por exemplo, o próprio Tony Garcia teceu contra ele aqui, né? Quando a gente entrevistou, chamando de corrupto, de ladrão, de isso e daquilo, né? Porque até agora não sabemos se ele está contestando isso ou não, ou de repente não está nem aí para Tony Garcia.
0: Tá bom, veja bem, eu não quero minimizar nem enfatizar a importância do senhor Tony Garcia, porque até então é candidato como qualquer outro e há que respeitar a sua posição e seus argumentos. Agora, eu não tenho nenhum motivo para defender o Sérgio Fernando e não sou do partido dele, não, mas a minha grande pergunta é: primeiro, ele foi derriçado pelo PT a vida inteira. Não provaram que ele é corrupto, ao contrário. Depois, ele traiu os Bolsonaro. Agora é amiguinho de novo dos Bolsonaro, mas sim, que traiu, né? Uhum.
4: Traiu.
0: Traiu porque foi defenestrado. Sim. Saiu, foi lá dar entrevista na Globo, bateu no presidente da República, na família e tal. Não achei bacana. Óbvio que não. Sou bolsonarista, todo mundo sabe, não achei bacana. Mas ninguém provou que o Moro é bandido. Naquele momento também. Então, veja, tem duas forças extremamente caracterizadas na nossa política atual. Uma de esquerda e outra de direita, onde nós estamos. Nem o nosso povo, nem o povo do lado de lá, provou que o Moro é malandro. Pelo contrário. Então, se ele cometeu crime, ele é bom pra caramba, porque ninguém pegou. E até agora, ele está aí candidato, é líder absoluto das pesquisas e tal. Não vi nada. Falar, falar até, né? Até papagaio
3: fala. Até o Tony Garcia fala.
0: É.
3: Mas é que é o seguinte, o Tony prometeu para nós aqui, olha, em 15 dias estarei enviando para vocês documentos que comprovam o que eu estou falando. E esses documentos não apareceram.
4: Espere 60. Espere uns 60 anos.
5: É. Ah, depois ele disse que está sob sigilo, né?
4: Não tem, esquece.
5: Depois nós cobramos ele, ele falou, mas está sob sigilo.
0: Mas então como é que prometeu que ia mostrar?
5: Fez o que papagaio faz, né? Falou demais.
3: Tá. Bem, 9 horas e 13 minutos, gente. 9 e 13, aqui estamos com o Independência 92. Vamos lá. Eu gostaria de que vocês falassem novamente sobre essa questão, porque a partir de hoje está valendo a medida adotada por Donald Trump, colocando PCC e CV na mesma arquitetura jurídica utilizada por Washington para combater grupos terroristas internacionais, cartéis de droga, organizações armadas e tudo mais. É o seguinte, a petezada, a esquerdalha toda está dizendo isso aí é argumento do Donald Trump para invadir o Brasil ou então para tomar aqui as eleições em prol do Flávio Bolsonaro, enfim. Mas eu me lembrei, hoje, de um fato que você já citou diversas vezes, né? A questão do posto de gasolina que você passava lá em Curitiba antes de chegar ao programa e comprava pão de queijo para levar para a moçada lá. A grande questão aqui é o seguinte, até onde eu entendi, o que vai acontecer é Donald Trump vai estrangular financeiramente esse povo aí que tem ligação com o crime organizado no Brasil.
0: Bem, follow the money. Isso vem desde a máfia, lembra? Quando o grande mafioso de toda a história foi pego, ele foi pego pelo imposto de renda americano. O Al Capone, ele não foi preso por exploração disso ou por aquelas brigas lá entre os mafiosos que eles se eliminavam, se matavam e tal. Ele foi preso por elisão fiscal, por roubar o patrimônio do povo americano. Então, follow the money ficou historicamente uma expressão que importa a todas as pessoas ligadas ao exercício regular do comando político de qualquer nação. Aqui vai ser o follow the money. Então, não é aquele vagabundo que está lá com uma metralhadora no Morro do Rio de Janeiro defendendo posição geográfica que é aquele que vai ser eliminado pelo americano. É o cara que comprou a metralhadora para ele. É o cara que financiou o político que é pago e que está lá no Congresso Nacional. E ou, não afirmo que seja, mas, por exemplo, você tem ministro do Supremo Tribunal Federal que é recordista em habeas corpus para gente ligada ao narcotráfico. Tem nome, chama-se Gilmar Mendes, é só ver o escopo. Né? Só vê o scout do ministro, enquanto ministro. Aí o que apavora essa gente, Lully, Gleisi, Haddad, é que essas quantias financeiras estratosféricas serão confiscadas. Então daí vai ter problema a economia brasileira. Que economia brasileira, minha gente? Economia brasileira aqui é da Copavel. Viu? Economia brasileira é Petrobras. É essa a economia brasileira. Agora, a economia brasileira do narcotráfico, que papo é esse? Que loucura é essa? Ah, mas eles investem. Ah, será que não tem um capilé deles na JBS? O governo americano vai sancionar a JBS também. Viu?
3: JBS que tem tido um protagonismo bárbaro ultimamente, hein?
0: Os
3: Batista lá estão até intermediando encontros com o Donald Trump? O que, que é isso?
0: Eles têm um mérito extraordinário. Eles são açougueiros de Goiás. Magarefs, o pai deles era açougueiro, começou açougueiro. Hoje eles dominam o mercado da carne dos Estados Unidos. Mérito eles têm. Agora, e a dívida que eles tinham no BNDES, em Lula, 51? Pagaram? Ah, não, pagaram. Agora, qualquer um de nós aqui, tocou. Você tem algum carnê?
4: Boleto.
0: Boleto para pagar? Imagine, não pague teu boleto para você ver.
3: Eu falando em PCC, cara, e comando vermelho.
4: Carnê mostra que o cara é placa preta, né?
3: Uma pesquisa Atlas Intel diz que 55,9% dos brasileiros defendem a atitude tomada por Donald Trump.
4: Claro.
3: De classificar os grupos como terroristas. Mas a gente vê a velha mídia. Velha mídia não fala em PCC e Comando Vermelho como terroristas.
6: Qual que é a porcentagem?
3: 55,9.
6: Não, tudo bem que é a maioria, mas é pouco, hein?
3: É pouco.
6: Tinha que ser mais.
3: Mas a velha mídia classificava as pessoas que fizeram a quebradeira lá em Brasília de terroristas.
0: Mas a guria do batom é uma terrorista.
3: Então,
0: ela é cabeleireira, pegou um batom, foi lá e escreveu a frase que este malandro, que era ex-ministro, o senhor Barroso, ensinou. Porque tem que ter sotaque de carioca, né? Tem que caprichar no sotaque. 18 R's, mais ou menos. Perdeu o mané. Ela escreveu isso, pegou 14 anos de cadeia. Os caras que puseram o jornalista Rede Globo num monte de pneu...
3: O Tim Lopes, né?
0: O Tim Lopes, tocaram... Nem preso foram, cara.
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3: Um jardineiro de 34 anos foi sequestrado de dentro da própria casa, crivado de balas e depois levado para um local ermo, porque teria denunciado um ponto de tráfico de drogas do Comando Vermelho.
0: Sim.
3: Isso não é terrorismo.
0: Não, mas aí o tribunal deles executa. No tribunal brasileiro ninguém será executado, porque pena de morte não existe no direito brasileiro. Mas eles podem.
6: Mas quando uma facção entra num determinado local e expulsa todo mundo de lá, agora aqui é nosso, né? Você tem que largar tua casa, teu apartamento, largar tudo, teu cachorro para trás e sumir. Isso é o quê?
3: Se não for terrorismo. É terrorismo. É? Quando o governador do Rio decidiu fazer aquela incursão nos morros contra as facções, o que não faltou foi defensor da esquerda dizer que não podiam fazer aquilo com os coitadinhos.
0: Desculpe, vamos lembrar. Luiz Edson Fachin proibiu a polícia de subir o morro na pandemia, sob a alegação de que naquele momento, né, havia a possibilidade de levar os vírus, etc., morro acima. Ou trazê-los morro abaixo. 4 anos e meio se passaram antes que fosse revisitada a postura. Eles ficaram garantidos pelo Supremo Tribunal Federal durante mais de 4 anos de qualquer incursão da polícia do Rio de Janeiro.
3: E aí, nesse período, obviamente, fizeram a festa, né?
0: Eu não sei. Eu sei que não dá mais para comprar o pão de queijo no nosso posto lá, né, Henrique?
4: Não dá. Às vezes eu dou uma escapada.
0: Você prevarica?
4: Às vezes eu prevarico.
6: Atenção, lá pegar o pão atenção, de tá confessando aqui, tá confessando. O pão de queijo deve ser muito bom.
4: É, né? Bom.
0: Mas imagine com a grana do PCC, o baita posto que é.
4: Mas aí eu te pergunto, o Ministério Público do Paraná não vai fazer nada? Eles sabem quais são os postos.
6: Ah, não tenha dúvida. Que sabem.
4: Sabem.
6: Agora, não tenha dúvida que parece que não vão fazer.
4: Eles não
6: mas
4: vão
6: sabem.
4: Fazer nada? A justiça não vai fazer nada?
0: Mas não fizeram. Já passou todo esse tempo, o posto está aberto lá. Esse está na nossa esquina, mas você sabe que está aberto.
6: Porque eu acredito que está tudo mapeado já faz muito tempo.
4: Mas claro. Em Curitiba falaram, são 56 postos ligados ao PCC.
6: Sim.
4: E o Ministério Público fez o quê?
6: 56 só em Curitiba. Vocês imaginem nesse universo de Brasilzão.
4: Eles se preocupam mais...
3: Não, imagina no Paraná inteiro.
4: O Ministério Público se preocupa mais em proibir de vender cerveja em estádio do que processar o PCC. Esse é o Ministério Público.
6: 9:22, 9:22, por aqui o Independência segue em frente, tá? A gente vai... Podemos já fazer um break? Porque daí a gente já vai pro último bloco. E aí é o seguinte... Daniel Vorcaro. E parece que tinha um outro contrato lá de cinquentinha?
0: Não, é que é o seguinte.
4: Vai aparecer um.
6: Rapaz,
0: vamos, que vamos, é isso? Espera um pouquinho, Emerson. Vamos ser justos. Era 129 milhões para dona
6: Vivi.
4: Levou 80 só.
0: Levou 80. Mas Esses 50 é

0: ela ia levar de over dos 129. E esse cabra continua ministro, esse cabra continua deitando falação lá no fórum, na cornucópia de Lisboa. Qualquer país sério do mundo, esse cara saia de chicote do Supremo Tribunal Federal do país.
1: Viu, mas tu viu que ele correu do jornalista Sérgio Tavares lá, né?
0: Bah, mas correu do Sérgio, mas...
1: Saiu pela porta dos fundos, aqui no Brasil é o galo.
0: Ah, mas aí é o seguinte, eu vi do Alexandre de Moraes, eu não vi, mas eu vi quando esse Sérgio pregou o microfone na boca do
2: Guima?
0: Ah, do Guima. Uhum. E o Guima com aquele bocaço de sapo dele. Ele não saiu nada.
2: Fala nisso, Gilmar Palusa já acabou? O pessoal já veio, já voltou pra casa?
3: Eu acho que acabou ontem.
2: É?
3: Mas eu não tenho certeza, eu vou conferir.
2: Tá, dá uma conferida pra
0: mas
2: nós.
0: Mas deve estar uma falta de... Eu não posso falar isso.
3: Ah, não, agora viu? Começou a falar.
2: Apontou, né?
0: Não, mas veja. Aquelas moças...
2: Ah, sim.
0: Aquelas moças que atuam lá em Lisboa, na atividade de mostrar a cidade e mostrar outras coisas.
2: Mas veja bem, dessa vez não teve patrocínio do Vorcaro, né?
0: Ah, mas tem diária, né? Tem dinheiro fácil, dinheiro do povo. Quantos funcionários públicos estavam lá, Henrique?
3: Ah, não sei.
2: Mais de 135, pelo menos, é o que eu ouvi falar semana passada.
0: Diária em dobro, dublê. Daí o cara tira 80% da diária, chama-se em inglês para ficar mais bonito e tal, chama-se enjoyment.
2: 9h25, nosso break é rápido, nosso último break aqui, para a gente então trazer o último bloco, tá bom? E vamos falar aí sobre Daniel Vorcar, porque ainda agora a tentativa de uma segunda delação, a primeira foi barrada. Vamos ver se passa agora a segunda. A segunda promete também, né? E que vem a terceira, que vem a quarta, porque tem muita coisa ainda escondida aí nessa situação, né?
3: Terminou, Gilmar Palusa, já.
2: Terminou?
3: Terminou.
2: Terminou mesmo?
3: Terminou.
2: Então já voltaram para casa.
3: Já.
2: Que alegria. 9h25, voltamos já.
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8: 9h26.
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14: 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O MDB mantém Rafael Greca cada vez mais firme como pré-candidato ao governo do Paraná em 2026. Nos bastidores, Greca dá sinais claros de que não pretende deixar a disputa, frustrando adversários que ainda apostavam em um recuo. A principal dúvida continua sendo a vaga de vice. Um dos nomes mais cotados é o da deputada federal Luísa Canziani, mas ainda sem resposta definitiva ao convite. 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
2: Nove horas e 30 minutos, 9h30 aqui no Independência. Vamos com o nosso último break, então, perdão, nosso último bloco, tá bom? Falando aqui, trazendo essa questão, tá enrolado também. Isso aqui tá precisando de um desenrola, né, doutor Ogê? Porque tá enrolado esse negócio dessa delação do rapaz, Daniel Vorkar. A primeira delação não rolou, agora tem uma segunda aí. Parece que promete, né? Porque a primeira, o que falaram? Não, mas peraí, aqui não tem muita surpresa.
0: Não, já, era tudo dito, né? Já fizeram um cerca Lourenço.
2: Exatamente. E nessa segunda aí, pode rolar realmente alguma coisa?
0: Bom, como eles têm muito interesse agora, eles que eu estou falando, é o segmento da Polícia Federal, que é comandado pelo PT, né? E parte também do Judiciário Brasileiro hoje tem o comando, e esse grupo de advogados aí, prerrogativas e tal, eles querem pegar o Flávio Bolsonaro, de qualquer maneira, né? Só que não dá para entregar só o Flávio, né? Se modificar anterior só para pegar o Flávio vai ser complicado. Então tem que dar mais gente. Tem que dar o Lulinha, que era o funcionário do Velho Careca, a loira que estava roubando com o Velho Careca o dinheiro dos aposentados do Brasil para mandar para o Lulinha viver lá em Barcelona.
2: A Roberta Luxinger.
0: Luxinger e tal. O fato é o seguinte: delação premiada precisa ser uma delação que traga para a justiça justificativas para diminuir o apendamento do bandido. Porque eu fico vendo os caras falando Vorkaro e tal, mas nunca falam o bandido Vorkaro. Esse sujeito é um bandido. Pergunte para as senhoras aposentadas desse Brasil, dos senhores aposentados que não têm dinheiro para comprar o remédio de uso contínuo para o coração. O que, que é esse? Esse cara é que não tem no nosso Brasil, voltando a falar, né, o muro de fuzilamento. Então a gente não pode, só o Lula que tem direito de propor matar os outros, porque ele fez isso com o Flávio.
1: É, no Brasil, pena de morte só para beber, né?
2: Um cara desse, um cara desse na China, naquela região lá, já tinha ido, né?
0: É, e aí eles iam arrumar o dinheiro da família, porque lá na China tem que comprar bala, a família que paga a bala, né? Aí eles iam arrumar dinheiro com aquela Beuzebu lá do Volcaro, que era aquela guria que ele destinou. Ah, bom. Moça séria aquela, desculpe. E, o pai dele, quem é, também ia para a fita, né? Aí provavelmente a mãe dele ia até comprar bala para ele e pro pai. Porque, meu amigo, roubou aposentado, sabe? O Lupe estava em Curitiba, sabia?
2: Lançamento lá da pré-campanha?
0: Da campanha, eu fiz uma crítica pessoal, inclusive, ao senhor Maurício, que é um pré-candidato ao governo do Paraná. E acho que é uma imagem muito agressiva. Eu sei que ele é presidente do PDT, porque o Brasil é essa esculhambação. Esse cara está gerenciando o dinheiro público outra vez. Fundo partidário. Carlos Lupe. Viu? Sangorado, rabo bala.
2: Ele foi citado, pelo menos, lá na CPI do INSS, porque não deu nada para ele, né?
0: Não deu nada para ele. O Brasil também é um... Essas CPI também são... Não aconteceu nada, a CPI também, né?
1: Só deixou o cargo e passou para alguém, um amigo dele.
0: É, um parça.
1: Que era o vice.
0: É, o parça.
2: Bom, deu para o Stefanuto ainda está na grade. Deu para o Stefanuto, para o Careca, e eu acho que parou por aí.
0: Só esses dois que eu saiba. Esse cabra estava lá em Curitiba. Maior cara de pau, lançamento da campanha aí do PT... Do... Quem mais?
17: Requeãozinho.
0: PDT.
17: Requeãozinho e Igreja.
2: É o grupo esquerdista total. Sim. Aí do Paraná, né?
17: É, a PT, turma... PCdoB, Rede...
0: A turma estava lá. Daí é o seguinte, eles falam mal do Bolsonaro. E eu fico me perguntando, mas pô, eles falam mal do Bolsonaro e dão a mão pro Lupe. E recebem o Lupe e abraçam o Lupe. Ladrão de aposentado, meu.
2: É, inclusive a dona Gleisi lá, acho que foi lá, né, no lançamento, ela... Citou mais uma vez Moro, chamando Moro de corrupto, de ladrão, disso e daquilo, né? Mas como você disse, mas ao lado do Carlos Lupe, que moral vai ter para falar um negócio desse?
0: Não, peraí. Também estava ao lado daquele indivíduo chamado Lindenberg.
2: Ex-prefeito lá na Baixada do Rio, lá na Baixada Fluminense.
0: Ex-prefeito Baixada Fluminense, que foi candidato sob júdice. E agora trafega aí pelo Paraná. Puta vida, viu? Dá um desânimo.
2: Exatamente. Amigos, já que falaram aí sobre essa questão também envolvendo, lembrando aqui, os aposentados, né? Tem cerca de 3 milhões, tem uma fila aí de mais de 3 milhões de pessoas aguardando para receber uma aposentadoria, para receber um benefício de prestação continuada. É gente doente, é gente incapacitada para trabalhar. É a fila que o Luiz Inácio prometeu acabar em campanha. Essa fila passa de 3 milhões. Então, aqueles que já têm benefício foram roubados no fraudão. E esses não foram roubados, mas também não têm o benefício.
1: É porque tem que passar pela perícia, né? E aí os médicos do INSS parece que ganham para não aprovar, porque a previdência já está quebrada. Se pegar aí esses 3 milhões que estão na fila esperando, e garantir que eles tenham o direito, aí, meu filho, pode fechar a porta do Brasil, porque aí vai boi com corda e tudo.
2: Agora, vamos falar a verdade, Henrique, amigos aqui. Eu ouço que a Previdência está quebrada. Eu ouço há 40 anos, quase. Né, desde que era moleque. Que é o seguinte, está quebrada, mas não... Mas, viu, saqueiam ela todo dia e nunca acaba esse dinheiro.
1: Mas é que história de quebrada é que essa? Há 40 anos... O povo trabalhava nesse país. Há 40 anos não tinha os benefícios do seu Lula.
17: Hoje ninguém trabalha.
1: Repetindo, nós temos 80 milhões de brasileiros em atividade. 40 com carteira assinada e outros 40 que trabalham na informalidade. São 80 para sustentar um país inteiro.
18: não vai aguentar. Essa bola vai estourar e não demora.
17: Já estourou, né? Já estourado há muito tempo. Agora tem um problema, o Bolsa Família tirou muita gente do mercado, principalmente no Nordeste brasileiro. Tem cidades que não tem gente para trabalhar. Tem gente para trabalhar no serviço, no comércio, não tem. É melhor o cara ficar no Bolsa Família, fica em casa,
18: que acordar cedo,
17: sem fazer nada, e não trabalha. E o governo paga, e paga a Previdência. Não há dinheiro que chegue.
18: Não há
17: economia que resista. O PT destruiu o país e vai ser difícil de arrumar. Mesmo tirando eles durante 20, 30 anos do poder, não será fácil arrumar. Porque eles destruíram. E eles não destruíram só a economia. Eles destruíram os costumes, eles destruíram as universidades, eles destruíram todas as empresas públicas. Eles destruíram tudo.
18: Ah, não viu o último rombo aí do Correio?
17: Eles destruíram...
18: 3 bi?
17: A universidade é uma vergonha. As universidades, principalmente as universidades federais.
18: Que a gente paga caro para quem não paga nada.
17: Uma vergonha total. Professores militantes. Isso, essa PP
18: Droga sindicato... Droga e bebida.
17: É uma vergonha total. São professores militantes que querem influenciar a cabeça das crianças. O ensino está errado. Está tudo errado, Gilson.
18: Claro que está.
17: O Brasil está inteiro errado. E começou quando essa corja entrou no poder em 2002, quando foi eleito. Começou por aí.
2: Isso, 1º de janeiro de 2003 ele assumiu, né? E com o voto de muita gente que até acreditava, que lá atrás o Luiz Inácio até passava uma...
18: Eu acreditei nesse louco lá atrás.
2: Ele passava, assim, uma questão assim de que ele realmente era um cara que pensava no pobre, né?
18: Era o que se esperava,
2: pensava,
18: né?
2: De fato no trabalhador, né?
18: O cara do chão da fábrica.
2: Transparecia no seu discurso.
18: Aí entrou e só fez roubar.
2: Quando ele chegou, vocês acham que ele chegou lá, ele foi corrompido, ou ele já veio corrompido e só estava dando um migué na moçada?
18: Já veio corrompido. Deu um migué no povo brasileiro.
17: Viveu a vida inteira de fazer greve. Viveu a vida inteira de sindicato, nunca trabalhou na vida, vagabundo.
2: Não, mas ele falou agora essa semana.
17: Vagabundo.
2: Ele falou que ele trabalhou muito, porque se não trabalhasse, ele ia se ferrar, ele tinha que trabalhar. Ele
18: cortou o dedinho pra ficar na teta do INSS, rapaz.
17: Esse é vagabundo de ponta.
18: Você acha que foi um acidente? Tem torneiro que trabalha 100 anos e nunca teve um risco. Mas
0: corajoso, hein?
2: Corajoso ele é.
0: Não, cortou o dedo, velho. Não é uma brincadeira cortar o dedo. Sabe? Não, é sério. Porque ele é corajoso. Cara,
17: você é vagabundo.
0: Não, mas eu não tô discutindo.
2: Mas tem duas versões aí.
0: Pois não.
2: Tem duas versões a história do dedo. Ele já contou que cortou na máquina.
18: Outro e já que é um contou peixe comeu.
2: Também que um caranguejo comeu a ponta do dedo.
0: Ah, mas daí, desculpe. Aí tem dia que ele toma Macallan, que é aquele mais caro do mundo. Mas o forte dele é 51.
19: Henrique, os canalhas também envelhecem.
18: Na verdade é o seguinte...
17: Mas tá demorando, hein, pra ele se ir embora. Deus,
2: ele já passou do oitentinha, né?
17: Pô, tá demorando.
18: Pra quem
17: tá
18: é trabalhador, tem aquele velho ditado. Vão os anéis, ficam os dedos. Pra quem é canhota, vai o dedo e fica o anel.
17: Exato.
18: Boa. Ué? O cara preferiu perder o dedo, rapaz.
0: Que trabalhar.
18: Pra ficar na teta. Trabalhar é ruim.
0: Trabalhar, veja bem.
18: Trabalhar dá trabalho.
0: Trabalhar é duro, velho.
17: E Emerson, Gilson, Osmar, nós vivemos uma ilha, graças a Deus, sensacional, que é o estado do Paraná. Que é muito diferente do país. Eu trabalhei e trabalho ainda fazendo futebol no país inteiro. Não tem nada parecido com o Paraná. Nada. Talvez um pouco o interior de São Paulo... O interior, não a capital. Mas nós vivemos uma ilha, graças a Deus, produtiva, de uma população que trabalha, uma população que quer crescer. Mas lá para cima é triste, cara.
18: É feio.
17: É triste. Pois não tem estrada para chegar em Belém, cara. Não existe. Tem que ir de barco. Não tem.
2: Não, você está falando de Belém, aquela da COP30?
17: É.
2: É a mesma Belém?
17: É a mesma Belém.
2: Então, porque...
17: Não tem
2: foram
17: nada.
2: Foram bilhões lá para Belém.
18: Viu? Não foi nada, rapaz. Os caras deram migué no povo brasileiro. Disseram que gastaram, mas guardaram para a campanha.
0: Disseram.
17: É duro. Mas a esperança é a última que morre. Né? Por isso que as pessoas de bem têm que voltar para a política. Nós temos que tomar conta da política brasileira para tentar fazer esse país crescer de novo, porque está difícil.
2: Olha, inclusive, né, toda essa questão envolvendo os pré-candidatos aí, né, até inclusive Flávio Bolsonaro entrou na dança por causa dos áudios vazados, né? Bom, o presidente nacional do PL, Valdemar Costa Neto, afirmou ontem, que a oposição chega em condição favorável para a eleição presidencial. Tá? Ele declarou que seu partido só deixará de vencer a disputa por muita incompetência. Será que é só isso? É só isso que pode dificultar de fato a eleição da direita, a eleição do PL, a eleição de Flávio Bolsonaro? Só muita incompetência? Como disse Valdemar Costa Neto, ele está contando aqui que praticamente está vencido. Vocês concordam com ele ou não? Declaração foi dada durante a Marcha para Jesus ontem, realizada em São Paulo. Aí, parece que ontem também que tinha de gente declarando amor para Jesus lá, de político,
18: inclusive,
2: quero dizer,
18: né? Inclusive o Messias, que foi quem pediu a prisão.
2: Mas ele é crente, né?
18: Sim, mas que tipo de crente é esse? Que pediu a prisão dos manifestantes? Foi ele. Ele pediu. Inclusive lá quando uma repórter questionou ele, tá, mas vem cá, e pacificação não serve pro pessoal do 8 de janeiro? Aí me vem citar a Bíblia, rapaz. Ô, Messias.
2: É, qual o verso desse?
18: Miguelão. Disse o seguinte, tá aqui, ó. A Bíblia fala que a justiça anda ao lado da misericórdia, respondeu ele. A justiça sem misericórdia é tirania. A misericórdia sem justiça é complacência. Para tudo é necessário equilíbrio. Fala sério, tá, né?
2: E o equilíbrio da moça do batom, 14 anos, isso é equilíbrio?
18: Não, só tem equilíbrio para PCC e Comando Vermelho. Abre a porta e manda para a rua.
2: É, quanta gente entrou vivo na cadeia e saiu morto.
18: É o equilíbrio do seu Messias.
2: Sem saber exatamente o porquê estava lá.
18: Que inclusive quando o Clezão precisava de tratamento, foi ele um dos que disse, não. Precisa tratar ninguém, não. Eu trato a trabalhador e gente do bem como bandido e bandido como nossos bandidos.
2: O Messias ainda é o chefe da AGU?
18: Ainda é.
2: É. A AGU foi liberada para defender o Alexandre de Moraes nos Estados Unidos, hein?
17: Foi.
2: Nós vamos bancar.
18: Vamos pagar.
19: Essa incompetência que você se refere, Valdemar da Costa Neto, essa incompetência deve servir como reflexão para a direita brasileira, exatamente para que a direita brasileira siga pelo menos alguns exemplos da esquerda brasileira, que está muito bem unida, organizada para combater o bolsonarismo, para combater as candidaturas de direita. E nós vemos, infelizmente, a direita muitas vezes dividida. Então, que sirva isso de reflexão nessas eleições de 2026, se for em torno de Flávio Bolsonaro, que seja a direita unida em torno de Flávio Bolsonaro. Se for outra candidatura, que seja a direita unida em torno de outra candidatura, porque concordo com o Ogier que não é possível, né? Quem que elegeu o presidente que aí está, se a esquerda brasileira não tem a maioria dos votos pelas pesquisas que nós temos aí.
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2: Eu volto a falar, porque já falei um tempo atrás, que aqui em Cascavel, durante as eleições presidenciais, né, de 2022, eu me recordo, juro para vocês, eu me recordo de ter visto no máximo, aqui pelo centro, que é onde eu rodo mais, no máximo eu vi uns três veículos com adesivo do Lula. Então, na minha mente, na época, era o quê? Não, tá acabado. Não vai ter Lula. Três carrinhos só, com adesivo do Lula.
18: Mas quem precisa ter voto se tem amigos no TSE?
2: Ou seja, né? A Petesara estava escondida. O que vocês acham?
0: Veja, eu até não... Eu acho que o teu visual, o teu confronto visual é verdadeiro. Porque o Lula tomou uma coça aqui no nosso Paraná gigantesca. E Cascavel, onde você teve essa visão, deu um sapeca iaiá no 51 fantástica, histórica.
2: É, aqui foi o quê? 70, 30, mais ou menos?
0: É, mas nós viemos lá do por exemplo, do Ceará, onde havia uma inversão gigantesca. E em São Paulo,

0: capital, foi onde o Bolsonaro perdeu a eleição por 2 milhões de votos. E também em Minas Gerais, né? Minas Gerais, naquela parte superior do estado de Minas, lembrando que Minas é o segundo colégio eleitoral do Brasil, lá na parte de cima de Minas Gerais, foi aquele horror também, porque Minas vermelhou vermelhado, né?
1: Sim.
0: Mas olha aqui, Minas também não é fácil, né? Minas mandou Dilma para nós, hein? Dilma Rousseff.
2: Mas ela é de Minas ou é do Rio Grande?
0: Não.
1: Ela de nascimento é Minas, né?
0: Não, ela nasceu
2: no Rio Grande.
0: Né? Ela nasceu filha do Rousseff, né, que era um
2: húngaro,
0: iugoslavo, né?
2: Não sei.
1: Bom, é daquela região.
0: Pois é, daquele
2: do leste europeu.
0: Do pronto. Leste europeu, melhorou. E ela estudou no colégio Nossa Senhora de Sion em Belo Horizonte.
2: É, minha colega.
0: Top, colégio de
2: eu
0: Freira.
2: Eu estudei no Nossa Senhora de Sion de Curitiba.
0: Depois que eu digo que ele é top.
1: Quase virou padre.
0: Não.
2: Não. Eu fui expulso do colégio.
1: Ah, então é, não tinha jeito mesmo.
0: Bom, aí ela estudou no Sion e lá do Sion ela foi direto para a célula terrorista. Né? Foi na célula terrorista que ela ajudou a roubar o dinheiro do Ademar de Barros, que guardava o dinheiro na casa da amante dele no Rio de Janeiro. E aí lá eles roubaram os dólares e tal, e a famosa história que ela tinha uma companheira, não sei que tipo de companhia era e tal, mas a moça
1: amizade.
0: A moça queria chocolate, ela foi comprar na famosa Songsen, que era uma fábrica que competia com a Copenhague, não é? Foi comprar chocolate para amiga. Sabe com o quê? Com dólar. Porque ela não conseguiu trocar os dólares, porque ela não conhecia nenhuma casa de câmbio naquele momento no Rio, e pagou chocolate com doleta. História da Dilma, que é hoje presidente de um banco mundo afora.
2: Pra ganha ver, 500 pau por mês.
0: Para ver como a esquerda se protege.
1: Amigos, já 10 para as 10, só para fechar aqui, o Caiado disse que não. Né? Até andaram falando sobre Zema e Caiado aí na chapa, mas o Caiado disse que não. O Zema vai na dele e o Caiado vai na dele.
2: O vice do Caiado se chama Roberto Kassab.
1: Ah, é?
2: Gilberto Kassab, né?
1: Gilberto Kassab?
2: Gilberto Kassab.
1: O presidente do PSD?
2: É.
1: Opa!
2: Já falou, inclusive, semana passada.
1: Então não será a Silvia Bravanel, que andaram falando também.
2: Também.
0: Né? Ah, mas aí também é brincadeira.
1: É?
0: Ah,
1: só pode ser.
0: A Silvia Bravanel tem o quê de história? É filha do Silvio.
2: Sim.
0: Você é grande homem de comunicação, sim, pai.
1: Essa
0: tá,
1: é a história dela.
0: Todo maravilhoso. Mas fora disso, dona Silvia Bravanel. E nós com isso? Mais uma invenção aí?
2: Patrícia. Ué, mas ela não pode ser candidata?
0: Não, pode, Henrique, mas tem que ser candidato para trazer.
2: Aposto que ela é melhor do que qualquer petista que tem aí.
0: Bom, isso é outra questão. Mas nós não vamos votar no PT. Nós não estamos analisando, pelo menos, acho que aqui nessa mesa ninguém, né?
2: Veja, na minha opinião, já falei isso pro G, já falei isso para lá no Direto ao Ponto várias vezes, na minha opinião, o mais preparado de todos é o Caiado. Foi
1: sim,
2: governador, foi né? Senador, foi deputado, sabe tudo. Foi um ótimo governador. Para mim é o mais preparado.
1: Eu só não gosto do que ele fala do senhor Caiado. Por ser médico, eu entendo, por ser médico, só não gosto do que ele fala quando ele já falou aqui, inclusive no Show da Manhã, né, que a gente retransmite aqui ao vivo, ele já falou que O que foi feito durante a pandemia foi feito certo. Lockdown, a vacina, está tudo certo. Né? Mas ele, a gente entende, ele é da ciência, ele é médico.
2: Sim. Né?
1: Ele disse que não tem como você tratar uma pandemia se não for daquela forma que foi tratado. Com lockdown e defendendo aquela vacina. Né? E eu, como nós aqui, alguém aqui é da ciência, né? Eu não sou. Não é que eu sou contra a vacina. Eu, particularmente, sou contra a imposição. Você é obrigado a tomar. Teu filho de 6 meses é obrigado a tomar. Não, daí não dá, né?
3: E obrigaram o cidadão, obrigaram os empresários, que o proprietário, se não tomou a vacina, não entra no serviço. Oh, foi terror total.
1: Foi. Foi terror total. Eu lembro disso aí, todo mundo lembra. Fora isso, o Caiado, vai relativamente bem, de fato, né? Mas não decola, né? O que vocês acham?
2: Eu acho que não.
1: Também. Não decola, né?
2: Eu acho que não.
0: Eu imagino...
2: A não ser que o Flávio desista e o apoie. Aí pode ser. Pode ser.
0: Mas eu vejo... Primeiro, até hoje, eu não sei porque o Ratinho desistiu. Já sabe, não?
1: Eu estou também procurando até agora e nada.
0: Eu queria saber. Sou cidadão, fiz
3: aqui. Eu acho que foi por conta da venda da Copel.
4: Tá bom. Marcos Formiguer desconfia de alguma coisa, familiar.
0: É, mas vejam bem. Eu aqui, nesse veículo, ao lado dos meus companheiros aqui, defendi inúmeras vezes
1: Lembro-me.
0: Que ele fazia um governo que justificava a indicação dele. Daí, num dia faz um almoço para ser despedido dos deputados, do meio-dia, 2 horas, às 4, os deputados foram avisados que ele tinha se despedido da candidatura e que ia voltar a ser governador. Tem que explicar isso. Até agora não explicou, certo?
2: Certo.
0: Então, eu perdi meu candidato e ainda não tenho explicação. Nesse espectro de um bom governador, eu quero lembrar o Zema. Eu não conheço o Zema. Nunca estive no local que ele esteve e tal. Mas o Zema, ele recebeu o governo de Minas Gerais do PT, meus irmãos.
1: Arrebentado.
2: 12 anos.
0: 12 anos daquele pimentel.
2: Não, o Zema é competente.
0: Sabe? E hoje o governo de Minas está pagando em dia. Eu perguntei lá para o Célio, a irmã dele é professora, Célio de Guarapava. Sim. Como é que tua irmã recebia? Recebia a parcela mensal em 4 vezes. Quatro
1: vezes.
0: Esse era o PT de Minas. Professora de Minas Gerais. Aí para os professores aqui do Paraná que defendem o PT. 4 vezes o salário do professor. 4 parcelitas.
1: É que aqui defende porque aqui não atrasou, né? Pelo jeito.
0: É, pois é. É. Mas aí eu vejo esse rapaz, o Zema, até pela coragem que ele tem de quebrar esse Gilmar Mendes no meio, porque ele está quebrando o Gilmar no meio. Né? Aí eu tenho uma simpatia pela figura dele.
1: É, mas e corajoso, porque o Gilmar já prometeu que vai quebrar ele também.
0: É, bom, mas acontece o seguinte, no Brasil, um ministro da Suprema Corte que é contestado sobre a sua moralidade, vai para a liça e fala, que cospe na mão e diz, como é que é? Quem cuspir aqui primeiro ganha, não sei o quê. Esse é um ministro da Suprema Corte, isso é uma vergonha.
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1: Doutor Ogiebuck, Henrique Gílio, foi um prazer, amigos, compartilhar prazer, com vocês aqui a bancada do Independência nesta manhã. A partir agora das 10, vocês têm agenda, né, Ogie? Qual que é a agenda?
0: Qual é
1: Osmar? Aliás, o homem da agenda é o Osmar, né?
0: É o Osmar.
1: Diga lá.
0: Manda Osmar.
4: É. Entrevista no podcast na Gazeta do Paraná, agora
1: ótimo.
4: Às 10h30.
1: Com?
4: Às 13h com o Sérgio Ricardo, uhum. Às 13 horas com Olga Bon Giovanni na KTV.
1: Opa!
4: Às 18 horas no podcast do Jornal Preto no Branco com Miguel Dias.
1: Miguel Dias.
4: E também a possibilidade da entrevista com o Paraná.
1: O Jornal Paraná,
4: o Benjamin.
1: O Gil,
4: o pessoal ótimo. Já está agendando também.
1: Ótima agenda.
2: Você vai
1: ótima
2: falar
1: agenda.
2: Hoje, hein?
0: Hein?
2: Vai falar hoje.
1: Tá preparado?
3: Nem gosta.
2: Estamos desde as 6 da manhã falando.
0: Só que é o seguinte.
1: Trouxe aquele própolisinho, aquele sprayzinho?
0: Não, eu sou muito velho para essas frescuras, né? É o seguinte, minha gente. Eu quero dizer para vocês que cada vez que eu venho para Cascavel, eu amo mais essa cidade e essa gente. E o agradecimento que eu tenho é extraordinário a nossa Cascavel.
2: É verdade.
0: Sabe? Extraordinário. Meu nome, em nome da minha família, meu muito obrigado e quero reiterar o meu orgulho de participar da bancada do Independência.
1: E eu gostei aqui da nomenclatura do Henrique, né, para você, placa preta, né?
0: Placa preta.
1: Mas o placa preta é original, né, ou não?
2: Original.
1: Opa,
2: tá
1: vendo?
2: Tudo inteiro ali. Opa. Não ganhei a placa preta.
0: É o bullying que eu sofro permanentemente.
2: Mas essa história do placa preta é a seguinte. Hoje ele viajou na semana passada e aí, na semana anterior, melhor dizendo, e o Aramis, que é um ouvinte que é meio poeta lá de Curitiba, ele tá todo dia ligado conosco, manda recado.
0: Poeta, né?
2: E aí falou, cadê o placa preta?
1: Puxa!
2: E aí vida. Pegou. E ficou.
1: Grande Aramis.
0: É o seguinte, o placa preta é extremamente simpático e eu quero dizer o seguinte,
2: aliás, ontem eu vi um Fusquinha, placa preta na frente da pizzaria.
0: Como é o nome da pizzaria?
2: Roma?
0: Como é que é?
4: Honda.
2: Honda.
1: Ótima pizzaria.
3: Ótimo. Placa preta não é para qualquer um.
2: Não. Placa preta tem que estar originalzinho ali.
1: Não pense que o Ogê ele se incomodou ou se ofendeu com isso. Com toda certeza que não.
0: Eu quero dizer o seguinte, Emerson. Quem se

0: Um sujeito que não tem bom humor para receber qualquer tipo de brincadeira e tal, bom sujeito não é, xarope. É.
1: Totalmente.
0: Tudo que a gente não quer é ser velho xarope, porque a velhice está na conduta. Claro, de vez em quando tem que ir no médico fazer uma revisãozinha também.
1: Faz parte, né?
0: Também faz parte do placa preta, né, meu?
1: Todo placa preta, para chegar onde chegou, né? Tem que passar na revisãozinha e tal, claro. Mas tem que ficar original.
2: A velhice por si só já exige xarope. Agora, ser velho xarope, daí não dá, né?
1: Não dá. Xaropinho para tosse, não tem problema nenhum. Um minutinho para as 10, amigos. Muito obrigado aí pela audiência, amigos ouvintes, amigos internautas. Para nós foi um prazer. Semana que vem, segunda-feira, estaremos aqui, nós às 8, mais o Henrique e o Ogê, a partir das 7, ao vivo. Aí direto lá de Curitiba, né? Com todas as informações que você precisa aí, tá bom? Para a semana ficar muito bem, né? Desde segunda-feira, já com muita informação. Diga, Osmar.
2: Só para acrescentar, amanhã no Impacto Cascavel, Ogê Bush também é o convidado.
0: Com a piazada. A piazada, né?
1: É só piar. Só placa preta.
3: Toco, você não beba no fim de semana, porque segunda-feira, 7 da manhã...
1: Tem que estar inteiro aqui.
3: Viu? Não beba no fim de semana.
1: E eu vou falar uma aí. O DJ Toco House ficou muito orgulhoso quando ouviu de você lá, né? É. Toco House, manda aí.
0: Mas... Eu quero reiterar que se eu tiver esse espaço para dizer o seguinte...
1: Por favor.
0: Tem as pessoas que estão no vídeo, que aparecem, que estão nos microfones. Mas esse trabalho que a gente faz, ele só é possível com equipe, com o time, com os companheiros. E aqui na 92.3 somos definitivamente um time.
1: Tamo junto!
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1: Vem aí o Alexandre Garcia na sequência Show da Manhã. A todos um forte abraço.
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5: Bom dia. Eu não sei qual é a intenção de Lula, diz que vai a Washington para conversar com Trump para tirar a tarifa. A tarifa não foi ainda confirmada, mas briga com o secretário de Estado, que é o braço direito do Trump. Agora, dentro do Palácio do Planalto, isto é, mais do que oficialmente, o chefe de Estado chama o secretário de Estado americano, Marco Rubio, de latino-americano frustrado. O que ele quer é que seja decidida pela tarifa para ter um pretexto de fazer propaganda que está defendendo o Brasil, que os Estados Unidos estão atacando. Deve ser isso, né? Bom, Atlas Intel, agora a questão do terrorismo. Atlas Intel foi a única agência que acertou o resultado da eleição colombiana agora no domingo, né? Disse que dava diferença de 3 pontos percentuais e deu para o candidato que apareceu surpreendendo todo mundo, todas as outras agências de pesquisa, e vai para o segundo turno, contra o candidato do Petro. Bom, 53% dos brasileiros aprovam a classificação de terrorista para o PCC e Comando Vermelho. 45% são contra, isto é, a favor de não agir, não fazer nada contra o PCC e o Comando Vermelho. 56% acham que o governo brasileiro também deveria fazer isso, classificá-los assim. 47,6% dizem que o Estado brasileiro não está conseguindo combater o crime organizado. 36% acham que sim. 48% veem infiltração das facções na política e no estado de corrupção. Gente, quando se fala em colégio militar, tem aquela coisa, a esquerda detesta. Vamos ver os resultados? Olimpíada Brasileira de Matemática das Escolas Públicas, com todas as escolas públicas do Brasil. Pega do sexto fundamental e do terceiro médio. Segundo o Instituto de Matemática Pura e Aplicada, que aplicou tudo. O resultado. Colégio Militar de Brasília, primeiro lugar, 60 medalhas. Colégio Militar de Porto Alegre, segundo lugar, 36 medalhas. Colégio Militar Tiradentes de Brasília, 35 medalhas. Colégio Militar do Rio de Janeiro, 33 medalhas. Aí vem a primeira escola, que é federal. Centro Federal de Educação Tecnológica, 32 medalhas, Belo Horizonte. Depois vem Colégio Militar de Curitiba, Colégio Militar de Recife, Colégio Militar de São

0: Santa Maria, Colégio Militar de Manaus, Colégio Militar de Fortaleza, Colégio Militar de Salvador. Aí vem Centro Educacional Professora Alzira Alves Carneiro, de Tanque Novo, no interior da Bahia, lá na Chapada Diamantina, no Sertão. 22 medalhas. É uma escola municipal. Volta Colégio Militar de Juiz de Fora, Colégio Militar de Campo Grande, na matemática. Matemática é a rainha das ciências exatas, né? Quem não sabe matemática não vai saber física também e tudo mais. Bom, gente, deixa eu contar uma história. Tem uma historinha rápida de um mineiro de urânio no Canadá, grande lutador dessa luta livre, MMA, eu acho que é, né? O sujeito é um indiano. E aí ele foi morto por um urso. O urso apareceu lá na mina, ele foi morto pelo urso. Eu imagino, porque ele disse que aceitava toda e qualquer briga com gente mais pesada do que ele. E era muito corajoso. Acabou morto pelo urso. Bom, mas tem uma família cocaína que fornece cocaína, fornecia para Uberlândia, Uberaba e Ituiutaba, Minas Gerais, Triângulo. Pai, mãe, filha advogada, que queria ser juíza, filha psicóloga infantil e ex-genro, chamado Hanninieri. Incrível o nome dessa pessoa. R-H-A-N-N-I-E-R-Y. Deveria ser preso também os pais que dão um nome desse para uma pessoa, né? Esse ex-genro era um laranja, a filha advogada usava, a filha psicóloga usava também a psicologia, as duas faziam relações públicas, a mãe fazia as finanças, né? E o pai era conhecido, era o Serjão do PCC. Foi todo mundo preso ontem pela Polícia Federal. E a Polícia Federal postou, né, as fotos, gente, cada casa, carro, home, aqueles carros, caminhões que levam a casa junto, né, tem um nome em inglês aí, e um rancho na beira de uma represa, pessoal, e fornecia, recebia cocaína do Paraguai, quer dizer, de certo era cocaína da Bolívia, passava pelo Paraguai e vinha para eles. Família inteira. De Brasília, Alexandre Garcia.
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6: Muito bom dia, Minas Gerais, bom dia, Brasil. Meu nome é Marco Antônio Costa. Marco Antônio, pessoal lembra de Superman, Darcio Bracarense. Mas não lembra do Marco Antônio, depois lembra do Marco Antônio, mas antes do Superman. Meu querido amigo Darcio Bracarense e todos vocês da nossa audiência, muito bom dia, sejam bem-vindos a mais um Show da Manhã, sexta-feira, 5 de junho de 2026, 10 horas e 5 minutos. Quero aqui agradecer a todo mundo que já entrou no canal do Fio Diário, do Marco Antônio Costa, no X, e também que vai nos ajudar a espalhar esta live pelos rincões das redes sociais. Nós precisamos da sua ajuda, do seu apoio. E eu já quero também, aqui na tela, nessa parte superior, se você quer entrar nos nossos grupos de WhatsApp, que temos muitas atividades, não são poucas. Ontem a gente passou o dia inteiro, né, eu com a minha equipe, com um grupo de voluntários, a gente conversando sobre essa caminhada e essa campanha. E, gente, eu vou falar para vocês, eu estou muito animado, eu vejo muito apoio das militâncias do Novo e do PL, pessoal de base, nessa caminhada aqui, na pré-candidatura para o Senado Federal, pelo Estado de Minas Gerais. Então, se você quer que a gente faça um evento na sua cidade, frequente, entre para fazer um debate, uma exposição numa universidade, associação comercial, grupos de empresários, mais do que nunca a gente precisa da ajuda de vocês, por isso que eu faço esse chamamento. Entrem no grupo de WhatsApp que está aqui, porque a gente está com um mapa aberto de Minas Gerais, vários apoios de várias cidades diferentes, e a gente quer muito visitar todas as cidades, né? A partir de... dentro do possível, né? São 853 cidades aqui em Minas Gerais. Acho que ninguém conseguiu bater as 853 até hoje na história, meu querido Darcio Bracarense. Mas é por isso que é importante entrar no grupo de WhatsApp, para a gente estar junto na caminhada. Precisamos estar juntos, Darcio Bracarense, na caminhada que é contra a tirania do STF, as loucuras do Moraes, a psicopatia do Gilmar Mendes, a ideopatia de Janja, o deslumbre de Lula, a loucura de Jandira Fegali. Você vai, você vê para onde a gente vai, meu amigo. Bom dia.
7: Bom dia. Pois é, eu inclusive estou no interior do Espírito Santo. Espírito Santo, a minha missão é um pouco mais tranquila, porque são 78 municípios. Mas eu reconheço
6: pré-campanha.
7: Que para os...
6: Pré-campanha.
7: Não chega nem a ser uma pré-campanha. Eu tenho conversado com as pessoas. O Espírito Santo anda... precisando de um pouco de atenção em muitas áreas. E aqui eu estou em Castelo. Castelo é uma cidade espetacular, que tem uma festa magnífica de Corpus Christi, mais de 10 quilômetros de tapete, um negócio impressionante. E tem aqui o pé de moleque de macadâmia, já comi pra caramba, é bom demais. Enfim, tem um café espetacular aqui na região. Então, eu estou visitando alguns municípios para poder encaminhar para esse processo que vem aí, essa disputa. Porque, de fato, o Marco Antônio, é uma situação metastática do Brasil e a gente precisa fazer a devida quimioterapia. Bom dia a todos. E ó, compartilha aí, pessoal, o link aí, porque hoje a gente vai dessatanizar, né, muitos ambientes. É o momento de exorcismo aqui na sua sexta-feira para fechar a semana.
6: E hoje tem uma participação especial também, uma belíssima entrevista com o nosso querido Adriano Gianturco, professor, cientista político, falando com exclusividade para nós, e também tem um lançamento do livro dele, que a gente vai falar para vocês daqui a pouquinho. Vamos começar colocando ou tirando o elefante da sala, Dárcio Bracarense. O elefante da delação premiada, com vocês.
8: A primeira proposta de delação premiada do banqueiro Daniel Vorcaro, dono do Banco Master, revelada pela imprensa, trouxe novos elementos sobre a relação do empresário com figuras ligadas ao poder em Brasília. Segundo informações divulgadas pela colunista Malu Gaspar, do jornal O Globo, o documento entregue à Polícia Federal mencionava um contrato recente entre uma empresa ligada a Vorcaro e o escritório de advocacia de Viviane Barsi de Moraes, esposa do ministro do Supremo Tribunal Federal, Alexandre de Moraes. De acordo com a reportagem, o documento previa pagamentos de R$50 milhões ao escritório. O contrato, no entanto, não teria sido assinado. Ainda segundo a publicação, o acordo teria sido elaborado semanas antes da liquidação do Master e da prisão do banqueiro.
6: Vamos ver se eu entendi. Você é bom de aritmética, Dárcio? Resolve essa equação de décimo grau para mim. O Daniel Vorcaro meteu no bolso da Viviane Barsi, que é o Alexandre de Moraes, dormem juntos? Ou será que ela não paga uma continha do McDonald's para o Moraes? Ou será que quem tem o cartão dela é o Alexandre? E quem usa a conta é o Alexandre, não ela? Ela só é o veículo, a faceta, a fachada. Pois bem, R$80 milhões foram transferidos. Aí o negócio começou a dar problema. Lembra que começou a dar problema? O negócio começou a dar problema com o Master. E não tinha venda do BRB? Não tinha compra do BRB? O BRB não ia comprar?
7: Com a consultoria do Lula.
6: Ah, e daí eles estavam querendo fazer um outro contrato de R$50 milhões via BRB? É isso daí? Para bater os R$130 milhões que eles tinham combinado, Dárcio Bracarense? É isso que a gente está vendo?
7: Pois é, e você sabe o que é o mais curioso? É assistir o Andrei Rodrigues falando que tem um novo programa para combater o crime organizado e a lavagem de dinheiro. Eu acho que ele vai comemorar esse programa lá em Londres, tomando uma cala. Ah, claro, com a Vivi e com o Moraes junto. Assim, é tão escandaloso que não há explicação, porque a gente observa, por exemplo, como que a justiça trata a Débora do Batom, como é que ela trata o Felipe Martins, como é que trata o Bolsonaro, como é que trata qualquer filho do Bolsonaro, por qualquer que seja a circunstância. E, no entanto, a gente enxerga essa situação absolutamente criminosa aqui entre nós, não tem outra palavra. Como é que eu vou qualificar isso? Como é que eu vou falar disso sem estar atentando contra a moral, né, dos agentes da justiça brasileira? Então, assim, Marco Antônio, eu acho que, independente da delação, a própria investigação já mostrou que o Alexandre de Moraes não tem condição de continuar na cadeira em que está. Não só ele, o Toffoli também não. O Gilmar Mendes também não. É, assim, eu só lamento, porque a sensação que a gente tem é de impotência e que falta a mesma ousadia que tem o senhor Alexandre de Moraes nos outros ministros do Supremo, como o André Mendonça, que ontem estava com o Messias lá na Marcha para Jesus, para o Nunes Marques e outros mais. A gente gostaria de ver alguma reação. Parece que é um corpo que já está morto e a única coisa que pode acontecer com ele é a putrefação. É isso que dá a impressão. A justiça brasileira é isso. É um cadáver em decomposição. Não há possibilidade de ressurreição. Então ela precisa ser refeita, precisa renascer. Alguma justiça precisa ser criada no Brasil. Porque é impossível a gente falar em combate ao crime organizado e lavagem de dinheiro com esse tipo de situação acontecendo no topo, no píncaro do sistema judiciário, que é o STF. Não tenho o que dizer, meu amigo. Não tenho o que dizer.
6: É uma vergonha total e absoluta. Eu olho para o nosso estado de coisas. É engraçado, os ministros do STF, Dárcio e minha maravilhosa audiência aqui do Show da Manhã, eu estudei ativismo judicial no doutorado. E no curso do doutorado, você começa a ler, e as questões que você... Né, você começa a ler sobre teoria constitucional, a fenomenologia do direito constitucional, na história, na doutrina, na academia, a percepção que a gente tem do que é uma regra, do que é uma norma. E daí você vê o que virou hoje o STF. Um antro de bandido, delinquente, sequestrador, né, torturador. Então eles variam ali. Censores, torturadores, sequestradores, chantagistas, criminosos, porque ali é corrupção, meus amigos, ativa e passiva hoje no STF. Esse contrato derrubaria metade da corte. A metade que quer ficar abraçada com o Alexandre de Moraes e a metade que não estaria abraçada deveria pelo menos gritar ou pelo menos vociferar. Não tem como você ter uma vida em sociedade quando os animais selvagens, os bárbaros, tomaram o Olimpo, tomaram a sede de Roma, tomaram tudo. Entraram no poder e jogaram seus tentáculos na PGR. Hoje o PGR não é o PGR, é um amigo do Gilmar. Hoje o AGU não é o AGU, é o amigo do Lula, que é amigo do PGR, que é amigo do Gilmar. Hoje o Lula e o PGR são amigos das bocas que falam e dão recadinhos na CNN. E é por isso que vocês não veem a comoção que deveria existir dos órgãos de imprensa, que na verdade só fazem propaganda, não fazem mais nada além disso, só pura propaganda. Vocês não veem comoção em torno de uma pauta que deveria já ser resolutiva para o país, num país sério. E daí a gente tem que se colocar na frente do espelho. Essa é a minha maior crítica e sempre foi. Não adianta a gente ficar só indignado. A gente precisa cavar espaços de projeção da pauta, de conscientização das pessoas que continuam inertes, de conscientização mostrando que essa inércia mata, essa indiferença mata, mata no sentido figurado, mata o país, mata a nação, mata a possibilidade de você continuar lutando por liberdade. Sim, a inércia é a desistência. Está inerte quem não liga para isso como se isso não fosse relevante. Agora, eu pergunto para vocês, é só isso que vai comover também a maior parte da população brasileira? Não. As pessoas estão indignadas com Moraes, mas elas não têm, às vezes, a força, a energia para brigar, ou os canais e os meios para brigar pelo que é certo, pelo que é necessário. Então tem esse travamento cultural. Elas não têm onde exasperar. Muitas exasperam na caminhada do Nicolas, lá, né? A gente tem é uma forma de despertar pessoas. A gente tem as manifestações que a gente fez em 2024, mais de 4 manifestações, mas assim, ao mesmo tempo eram feitas aqui em Belo Horizonte, eram feitas em várias cidades, no Rio de Janeiro também. Quer dizer, tem que ter outro meio, ou outros meios devem existir para a gente poder vociferar, poder brigar, poder extravasar. Esses espaços, infelizmente, são pequenos e poucos. E eu não acho que tem que ser só a gente reclamar, Dárcio. A gente tem que pensar. É estranho convidar o pessoal para esse raciocínio, mas é o raciocínio que eu faço todo dia. Como a gente chega no impeachment? Quais são os desafios, quais são os entraves, onde está agarrando? E depois do impeachment, quer dizer, o que a gente quer? Não é só tirar, é tirar, prender, fazer esse cara indenizar todo mundo que ele sequestrou, torturou, chantageou, intimidou. Mas e o dia seguinte? O dia seguinte é, e o depois da terra arrasada? Depois do bombardeio? Depois de Hiroshima? Esse tribunal virou uma bomba atômica, que está derretendo o direito e a credibilidade do judiciário.
7: É, já não existe mais. Aí é que está o X da questão. A primeira coisa, Marco Antônio, é a conscientização. Isso aí não aconteceria num país de terceiro mundo. Ou melhor, num país de terceiro mundo, se acontecesse descobrirem, né, que um magistrado recebeu propina por meio da sua esposa, da sua família, em qualquer que seja o valor, não estou falando nem de um contrato de 129 milhões, nem de outros 50 milhões, não, porque isso é irreal, isso não acontece fora do Brasil. Eu estou falando assim, num país de terceiro mundo, se isso acontecesse, provavelmente esse juiz seria afastado, ou ele pediria o afastamento para poder deixar o teatro ainda ali mais ou menos operando. Isso que está acontecendo no Brasil não existe num país de terceiro mundo. Eu não vou falar nem num país de primeiro mundo, num país civilizado, porque isso é impensável. Mas pode acontecer num país aí africano, num país latino-americano, isso pode acontecer. Agora, o Brasil já ultrapassou esse limite. É isso que as pessoas precisam entender. E outra coisa também, que é fundamental, que seria muito bom que as pessoas começassem a perceber. Veja, o Lula, ele criou uma narrativa agora, recentemente, acerca da designação como organizações terroristas feitas pelos Estados Unidos para PCC e Comando Vermelho, de que foi a pedido do Flávio Bolsonaro que houve a taxação. Mas repare, quando você vai ver o relatório, você tem ali, Marco Antônio, a questão de produtos piratas entrando no Brasil, você tem a questão de quebra de patente e desrespeito à autoridade intelectual de medicamentos. Você tem ali a questão da facilitação e da corrupção, portanto, a contribuição com o crime organizado. Cadê a oposição? Cadê a oposição? Só que preste muita atenção. O Marco Antônio aqui é comunicador. O Dárcio aqui é comunicador. O parlamentar no parlamento, ele pode ser comunicador. Seja bem-vindo. Mas ele precisa ser parlamentar também. E ele precisa agir. Portanto, o ministro da Fazenda tem que ser convocado, não é nem convidado, convocado para poder explicar sobre a sessão 311. O ministro da Saúde, o ministro de Portos e Aeroportos. Ou seja, a oposição, Marco Antônio, os parlamentares precisam trabalhar. E por que eu estou falando isso? Porque agora, em outubro, a população vai ter que fazer uma escolha. E ela vai precisar de fazer uma escolha, e eu espero que ela seja consciente. A função de parlamentar não é pegar cartaz e ir para a rua e ser quem faz é ativista. Você também pode fazer. Mas o parlamentar pode fazer? Pode e deve. Pode e deve fazer o adesivaço. Pode e deve gritar. Agora ele tem que agir também. E agir, muitas vezes, é ter inteligência estratégica. Por exemplo, se a gente tivesse o Marco Antônio hoje no Senado, vocês podem ter certeza que toda a capivara do Alcolumbre seria visitada por ele. E ele faria lá no Senado um cerco em relação ao Alcolumbre, a ponto de que o Alcolumbre ia virar para ele e falar assim, meu querido, o que você está fazendo? Ele ia falar bem assim, queridão, ou você pauta o Alexandre de Moraes ou eu vou derrubar você. É assim que funciona. Oposição tem que trabalhar de forma inteligente e vocês precisam cobrar. E essa cobrança aqui é uma cobrança legítima. Se a gente não começar a sanear as instituições, a começar pelo parlamento, meus amigos, nós vamos perder o Brasil, se é que já não perdemos.
9: E tem outra coisa também que eu quero colocar para vocês, que é esse negócio da expectativa que vai deixando a gente cansado. E eu acho que a gente vai ter que começar a fazer um exercício, pessoal, de terapia em grupo aqui, terapia coletiva. Porque não dá para ficar nesse vai ou não vai, é agora ou não é.
7: Tic-tac, 72 horas.
9: O tic-taquismo, ele mata você de ansiedade e não te entrega nada em retorno, não tem uma devolução. Então vamos colocar aqui, ó, CNN falando sobre a nova delação do Vorcaro.
10: Até o ponto, a informação principal, assim, ela muda muito da primeira para a segunda, ela é maior, mais detalhada, ampliada, mais forte, inclusive muito. Foi exatamente a palavra que eu ouvi da diferença da primeira para a segunda, atingindo sim os três poderes, né? Atingindo, tem ministro do governo Lula, tem cúpula do Congresso Nacional e teria pelo menos um ministro do Supremo Tribunal Federal, além de lideranças também da oposição, né? Eu acho que olhando todo esse pacote, o fato de potencialmente poder chegar ao ministro do Supremo, acho que é o grande ineditismo que a gente nunca viu antes na República, alguma delação, colaboração premiada, ministro do Supremo potencialmente delatado. Dessa vez, estaria muito bem detalhada a relação do Vorcaro com um dos 10 atuais ministros do Supremo.
9: Isso é inacreditável. O cara, ele quer dar uma de isonômico com a delação do Vorcaro que ele não leu, que é o diz que me diz que me diz. Não, ela está completinha. Ela está completinha, Dárcio. Tem um pouquinho de líderes da oposição, tem um pouquinho de pessoas da esquerda, tem um ministro do Lula, tem um ministro do Supremo, um para mim, está longe de ser o suficiente. Tem pelo menos três aí. Tem o Gilmar, tem o Toffoli e tem o Alexandre de Moraes. Pelo menos. Pelo menos, Dárcio. Agora, esse papo meio salomônico com relação à responsabilidade é tão idiota, né? Cada pessoa tem que ser devidamente investigada e você tem uma ordem de prioridades. E é ridículo qualquer pessoa que olha, por mais que os senadores, bandidos, meu Deus do céu, Alcolumbre, esse pessoal, Omar Aziz, essa turma aí, Pacheco é um desastre. Hugo Mota, Pacheco deve estar bilionário, não quer nem saber mais da política. Já falou que desistiu. Por quê? Porque sabe que não se elege, a não ser na picaretagem. Se ele voltar lá para, sei lá, não sei nem onde esse cara consegue se eleger, para ser sincero, porque ninguém mais acredita num pastelão desse daí. Mas, Dárcio, o que eu acho interessante desse contexto da imprensa, eles nunca colocam... Eu ainda acho que está muito aquém do que deveria ter de ênfase na questão do Supremo estar no meio disso daí. Ah, é inédito, é a primeira vez. Não, animal, não é só isso. Já saiu o contrato, irmão. Já tem o contrato vazado. O pessoal fica esperando, o Dárcio. É ridículo esse negócio. O contrato está vazado, irmão. É batom na cueca. É a arma do crime, a faca ensanguentada. Está lá, está na cena do crime, meu Deus.
7: É o corpo no chão, né? Não tem o que dizer. Eu acho engraçado também. Eles estão esperando uma delação. Por que tem que esperar essa delação? Olha, numa condição normal de temperatura e pressão, vamos fingir que não fosse a Vivi Barsi. Que fosse, sei lá, qualquer... Não, se fosse um conservador, já estaria preso há muito tempo. Mas eu estou falando assim, se fosse uma pessoa normal, com toda certeza, é busca e apreensão, é condução coercitiva, não tem conversa. No mínimo, a tornozeleirinha ela já estaria usando. Ou eu estou errado? Acho muito difícil de que isso ficaria assim se não fosse a esposa do Alexandre de Moraes. Então, assim, não há que esperar. Por que a gente tem que esperar uma delação do Vorkaro para poder entender que o que aconteceu ali foi uma atividade, no mínimo, imprópria? Dois contratos. Assim, poderia ser meio contrato. Poderia ter sido a sugestão do contrato. Já seria errado. O contato do Vorkaro com o Moraes no dia da operação, conseguiu bloquear, só isso já seria o suficiente para que o Moraes pedisse para sair. Falar, olha, eu vou sair, estou me licenciando do cargo, né? Lula, não indica outro ainda não, tá? Estou me licenciando do cargo para poder garantir que não haverá interferência no curso do processo e depois que tiver tudo comprovado, eu volto. Você sabe por que ele não sai? Você sabe por que nada é feito? Porque está todo mundo contaminado. Esse é o sinal claro da metástase. Ninguém faz nada, porque qualquer um que se mexer voa lama para todo lado. Esse é o ponto.
9: Bota lama nesse pântano do sapão, Gilmar, porque o Gilmar está surfando alto. Os caras, é muito interessante também você analisar, né? O Barroso. Barroso estava ali, inebriado por poder, deslumbrado, né? E ainda é, esse pessoal é deslumbrado por poder. Os editores da história do Brasil, não foi isso que o Toffoli falou? Foi antes ou depois daquele socão na cara que ele levou de algum sicário, de alguém?
7: Eu também não lembro.
9: Mas é estranho, né? É tudo muito estranho. Essa Suprema Corte é meio feia demais também. Você vê a estética dela?
7: Eles têm cara de vilão, né? É a cara da vilania.
9: Gilmar Mendes, faz um line-up de vilões da DC. Quem parece quem? A Carmen Lúcifer, meu Deus do céu, ela é tenebrosa. Essa mulher é horrorosa. Ela é, não só ela feia, qual que é o nome do personagem dela? Ela é idêntica com aquele
7: Bento cara.
9: Bento Carneiro. Idêntica ao Bento Carneiro, a Carmen Lúcifer.
7: Eles podiam pegar, fazer um trilhozinho ali em Brasília, passando por dentro do STF, fazer um trem fantasma. Pelo menos dava um dinheiro, né, com turismo. Passando por dentro do STF, assim, visitando os gabinetes. Porque assusta, perdeu, realmente.
9: Perdeu, o negócio perdeu tanta estribeira. Como é que é? Ela falou 213 milhões de tiranetes. Aí o Gilmar vira e fala da Gilmarlândia, que ele está muito feliz com a homenagem da Gilmarlândia. Aí no Gilmar Paluso ele está decidindo o futuro dos contratos e da proteção dos trabalhadores. É uma pegada meio marxista também, que ele deixa escondido lá, porque na verdade é só um papo de intelectuais, não é mesmo? E vamos discutir as novas regulações mundiais. Mas você é deputado, o Sapão?
7: Eles estavam em Portugal, Marco Antônio. Enquanto as pessoas estão sendo metralhadas aqui, torturadas nos tribunais do crime, em números de guerra, assim, a gente tem... Eu estava vendo, sumiu, por exemplo, mais que o Maracanã em 2025. Mais de 80 mil pessoas desapareceram, foram abduzidas, enfim, sumiram. Foram ou despedaçadas para venda de órgãos ou assassinadas pelo crime organizado. Ninguém sabe o que aconteceu com 80 mil brasileiros. E eles estavam em Portugal discutindo a melhor forma de amordaçar o brasileiro. Porque é isso. Ou seja... O sujeito está sendo perseguido, é criminoso para tudo quanto é lado, a sua mãe sendo achacada na rua por usuário de crack, e você não pode gritar socorro na rede social porque os 11 ministros do Supremo estão querendo uma forma de amordaçar a vítima que está sendo violentada. Isso é uma coisa absolutamente psicótica. Não dá para entender como que a população aceita isso. Eu, sinceramente, não consigo entender por que não se revolta, enfim. É um fenômeno esquisito esse tempo que a gente está vivendo.
9: Bota esquisito nisso daí. Bota esquisito demais, porque também tem um distanciamento do judiciário. As pessoas não sabem como é que funciona direito. Abuso de poder é o quê? Abuso de poder de juiz é o quê? E aí? Eu sei dizer o abuso de poder do policial. Quando o policial atira com o cara tá de costas, o policial atira. A esquerda colocou o policial como abusivo sempre no Brasil. Então, às vezes, fica fácil de você enxergar o que que... Qual que é a discussão que eles querem ter? Qual que é a discussão sobre abuso de poder hoje no Brasil? E é por isso, meu querido Darcio Bracarense, que nós temos ele, o homem que está muito mais grisalho do que eu. Mas isso não quer dizer que ele está mais feio, pelo contrário.
7: Nunca ficaria.
9: Se existe um William Bonner da direita, com cérebro, virtudes e clareza e raciocínio, é na forma deste homem aqui, ao seu lado. Diogo Forjaz, bom dia.
11: O senhor não deve nada a mim. Bom dia para você.
9: Como é que você está, queridão? Márcio, tudo bem?
11: Bom dia, audiência. Tudo bem, bom estar aqui.
9: E aí, o Diogo é um notívago, quanto mais. Ele gosta da noite, Diogo. Mas é por isso que eu preciso do seu like agora, para a gente trazer todos os fãs do Diogo Forjaz para os likes aqui no Show da Manhã. Se você está acompanhando a gente, em cima da cabeça do Diogão tem o nosso zap, o zap do Super. Oh yeah! Entre para o zap do Superman. Eu vou começar a me chamar de Superman, vai ficar um negócio bizarro, mas...
11: Muito bizarro.
9: Vai ter que fazer, vai ter que fazer
7: quem isso. Quem dera ter um apelido assim, meu irmão. Eu sou Darcio Bracarense, você ainda é Marco Antônio, bota a mão para o céu. Darcio Bracarense é um trava-língua danado.
9: Não, é bonito, Tárcio Bracarense, é nome então, que...
7: Depois que grava, não esquece, mas é muito difícil, eu já fui chamado de tudo aqui. Quem dera se eu pudesse falar, vota no Superman, enfim, mas aqui não dá,
9: Duda,
7: né?
9: Duda Campopiano, eu toda hora confundi a Sté Papaiano com a Duda Campopiano. Eu chamava uma de Sté Campopiano ou Campobiano ou Campopianco, sei lá, coisas da vida, não é mesmo? Mas, ó, sexta-feira... meio de feriado, entre o Corpus Christi, né, e o Sabadão. E eu quero chamar, Diogão, para o nosso debate matinal.
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13: 10h40.
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24: E agora a gente conversa com a nutricionista Kate Barros. Kate, por que as pessoas só conseguem mudar depois que a dor chega?
25: Vivi, excelente pergunta. Porque o corpo, ele é consequência do que você faz. A estética, ela vem automaticamente quando você tem um estilo de vida que você faz bem. Então, eu falo sempre, vamos buscar saúde. Porque a estética, ela vem automaticamente. Porque o meu corpo, ele é a minha morada. E se eu não cuido dessa morada, que é templo do Espírito Santo, como que eu vou respeitar a mim e a Deus que foi meu Criador? Então, eu precisei entender que se eu quero receber uma visita, eu não limpo minha casa, eu não cuido da minha casa, por que que eu não cuido da minha morada? Que quem mora ali sou eu, quem habita ali é o Espírito Santo. Porque não é só pela dor que eu preciso respeitar o meu corpo, eu preciso respeitar o meu corpo todos os dias.
24: Concordo plenamente com você, Kate. Eu costumo dizer que seja pelo amor e não pela dor. Então cuide-se, não deixe a sua saúde chegar ao limite.
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9: Este vídeo, palmas para o talentoso Ripley, Vocês viram esse filme, não? Talentoso Ripley?
7: É antigo, né?
11: É antigo, acho que eu assisti, sim.
9: É bom, é um filme legal. Eu acho um ótimo filme. Eu acho que o Matt Damon tá muito bom, ele é novinho.
11: É o Matt Damon, isso que eu ia perguntar.
9: Tem um elenco de primeira. É o Talentoso Moraes. Palmas para o Talentoso Moraes.
0: Passar pela necessidade de proteger a própria democracia por meios de ação da segurança pública. Nós vivemos recentemente, há um ano, a condenação de pessoas que intentaram contra a democracia, que procuraram subverter o regime democrático. E parece que nós esquecemos disso. Mas é algo que no resto do mundo não houve esse esquecimento. Ainda hoje se comenta em todas as paragens mundiais e relacionadas com, quando se fala do tema democracia, do exemplo do brasileiro, em que as instituições foram fortes o suficiente para impedir um movimento autoritário e de deturpação do regime democrático. Para isso, foi indispensável a atuação do Poder Judiciário, do Supremo Tribunal Federal, dos integrantes do Supremo Tribunal Federal, e eu ousaria destacar a atuação corajosa, a atuação segura, firme, talentosa do relator dessa ação penal, o ministro Alexandre de Moraes.
9: Matéria do Poder 360, plateia do Fórum de Lisboa, que é o Gilmar Lândia, Palusa, sei lá, que diabos é isso, ou antro satânico também, se pode chamar de antro de demônios. Aplaude quando Gonê elogia Moraes. Acho que ele está aplaudindo a morte do Clériston, Diogão. Acho que eles estão felizes que o Clériston morreu. Tinha que morrer mesmo, não é isso?
11: Na cabeça deles, não é só a morte do Clériston, não. Acho que tem que morrer a Constituição brasileira, a democracia, o parâmetro legal, o senso crítico comum mínimo. O que eles estão fazendo é assassinando aos poucos a alma do país. Estão transformando o brasileiro num ser inerte. Pelo menos é isso que eles querem fazer, isso que eles estão tentando fazer. Esse tipo de pomba escote não é o primeiro, não será o último, infelizmente. Ele não serve só para eles massagearem os próprios egos e normalizarem as próprias atrocidades. É uma forma de exercer poder sobre a massa, sobre quem se vê pressionado, perseguido, censurado, roubado todos os dias e assiste aqueles que promovem essas atrocidades, promovendo cenas como essa aí. E, no fim das contas, aquele apoio que eles tinham, Marco, no passado, em que os europeus batiam palma para esse tipo de coisa, em que a gente encontrava nos democratas americanos sustentação para esse tipo de coisa, em que as agendas internacionais sustentavam esse tipo de coisa, esse mundo já acabou, esse mundo já mudou. Essa base eles já não têm mais. Esses convescotes internacionais antes tinham o papel de angariar apoio de fora. Agora já não tem mais essa função. Agora já não tem mais esse potencial. Agora é só para isso mesmo, só para tripudiar em cima da massa. É só para fingir internamente o que é normal o que eles fazem por aqui. E para dar ar de validade, ar de peso, reúnem com dinheiro do Brasil, brasileiros, quer dizer, se é que dá para chamar de brasileiro, lá fora, para fazer esse tipo de cena que nós vimos aí. O Alexandre de Moraes tem sido apontado pelo mundo todo como um violador sistemático de direitos humanos. Censura, inclusive, ele passou a ser um símbolo. Os Estados Unidos, quando falam sobre censura na Europa, usam Alexandre de Moraes como palavra de referência. E ainda assim, o Procurador-Geral da República, o Paulo Gonê, que dividiu com Alexandre na charutolândia uísques e charutos, pagos pelo Vorkar, que está preso, participou desse convescote do charuto, enquanto preparava a peça acusatória contra os inocentes do 8 de janeiro e contra Jair Bolsonaro, que o companheiro de charuto, Alexandre de Moraes, avaliaria depois. E aí, não é de se estranhar que no encontro de Londres, ou no encontro de Lisboa, promovido pelo Gilmar, o Gilmar Palusa, ele elogie a peça do companheiro de charutolândia. Sem muitas surpresas, infelizmente.
9: Sem nenhuma surpresa. E acho que o ponto que o Diogão trouxe é importante a gente fazer e ficar refazendo também. Enquanto a gente... Lembra, Diogão, que a gente fez as manifestações fora Moraes? A gente fez isso em 2024. E as denúncias das viagens para o exterior estavam ficando cada vez mais estranhas, porque era a reunião do Moraes e do Gonê em Londres com empresários. E lembra que não saía nada? Só tinha uma nota da imprensa ali e acolá, e uma coisa meio trivial, assim. E era sempre um jantar do Lid antes ou um jantar do Lid depois, lá do João Dória. Mesma coisa nos Estados Unidos. Lembra nos Estados Unidos que eles foram em 15, acho que foi 14 ou 15 de novembro de 22, todos os ministros se reuniram num jantar do LIDE em Nova York. Quer dizer, assim, para uma cultura de mulher de César, que na verdade não é mulher de César, né? Porque o Lula, bandido do jeito que é, maluco, bandido, tarado, censor, pior pedaço que existe aí da nossa história política, ainda existe uma parte idiotizada da população que lambe demagogos, que lambe apologistas, que lambe ditador, que lambe bota e toga de ministro. Mas eu nunca imaginei que seria tão fácil implantar uma ditadura do Supremo Tribunal Federal para o Judiciário, para a vida social, para a sociedade, para o Brasil. Nunca imaginei que seria tão fácil. É inverter as palavras. Ah, eu defendo a democracia. Mas peraí, você não teve voto. Não, esteja preso. Mas eu defendo a liberdade de expressão, com responsabilidade. Sabia que nesse fórum ele falou que existe abuso de liberdade de expressão, Dárcio?
7: Na verdade, já tem até condenação por conta disso, né? É você se exceder no seu direito de se manifestar. Excesso de democracia também é crime no Brasil. Enfim, o que acontece é que as pessoas não conseguem fazer a ligação, mas o jantar em novembro em Nova York foi para comemorar a eleição e foi bancado pelo Vorcaro. E tinha as mesas de cada ministro. Isso tudo, não precisa de delação para poder saber. Isso tudo foi identificado pela investigação da Polícia Federal, foi noticiado, todo mundo sabe. O diretor-geral da Polícia Federal estava em Londres com essa turma toda tomando uísque com um cara que está preso e que é réu, confesso. Eu insisto em uma coisa que eu não sei o que está acontecendo com... Quer dizer, eu acho que eu sei, mas enfim. Para fazer uma delação, para estar apto a fazer uma delação, existe lei para isso. A pessoa precisa confessar os crimes e dizer como concorreu para a prática criminal. Portanto, temos um réu confesso que tinha contrato com esposa de ministro, que patrocinou a compra de participação em resort do outro ministro e que levou outros ministros várias vezes para o exterior, bancando suas despesas. E não só isso. Quem faz o crivo sobre o judiciário é o CNJ. E eu estou falando aqui, parece aquele pesadelo que a gente grita e a voz não sai. Membros do Conselho Nacional de Justiça que punem juízes, como a Ludmilla, como a Marise lá do Espírito Santo, que aqui do Espírito Santo, eu estou em Castelo aqui, que foi punida agora, não pôde assumir o tribunal porque fez um comentário contra o PT no grupo de Zap. Esses conselheiros do CNJ estavam também em Londres. Então, assim, o Messias estava em Londres e o Lula quer insistir em voltar com ele. Temos uma situação que a única forma, a única coisa que a gente pode pensar como solução, sem ser uma ruptura, eu estou falando aqui de golpe, sem ser arma na mão, é o parlamento. Portanto, se o parlamento não encontrar uma maneira de destituir e reformar essas instituições, lamentavelmente, isso aqui vai terminar em conflito generalizado, guerra civil. Guerra civil já temos. Eu não consigo conceber que um país que mais de 100 mil pessoas morrem ou desaparecem não esteja em guerra civil. A gente está em guerra civil, mas isso aqui não vai ter chance de se tornar novamente um país, se é que um dia já foi.
9: E aqui, só para ter ainda mais uma etapa dessa blindagem grotesca do reino do mal. Cara, e o Gonê é o Gonzo, né? O Gonê é o Gonzo. Cadê o Gonzo? Tem o Gonzo aí, Matheus? O Matheus vai achar o Gonzo pra gente. Enquanto o Matheus acha o Gonzo, vejam, por exemplo, o perfil do André Marcília, do professor. Chega num ponto, eu conversei com ele sobre isso, quando eu estava em São Paulo. Tava eu, Adriles, pô, Diogão, a gente tem que conciliar essas agendas, meu amigo, para fazer aqueles papos de 5 horas que a gente tem. Mas e nessa conversa eu falei pro André Marcília que o tom dele era aqui. O tom dele era aqui, certo? Então era um. Aí, ó, o Gonzo. alguns. Isso é de manhãzinha, tá? Quando ele acorda. Puta piada de tiozão, né? Eu não sei fazer outra piada além dessa. Eu preciso melhorar
7: minhas piadas. Não, parece mesmo.
9: Mas é que elas vão ficando... O humor vai ficando mais negro. Eu só jogo o humor para o...
11: Vossa Excelência não tem humor. Vossa Excelência é uma vergonha para essa corte.
9: Quem que é esse que você está imitando? Você...
11: O humor... Vossa Excelência é só bilis, bilis. Uma coisa horrorosa.
9: Esse é Barroso. Esse
11: Vossa
9: é Barroso.
11: Excelência não tem uma ideia. Pois é, eu fiquei imaginando ele comentando essa foto, como é que seria. Mas enfim, toca o
9: barco aí. Mas o seu Barroso é bem afeminado, hein, Diogão? Ele é meio... Ele é semi-mulher... Ele é
11: Me
9: meio...
11: diga que você não se surpreendeu quando você descobriu que ele era casado. Seja honesto.
9: É com peruca? É o Barroso com peruca. É o Barroso Seja depois honesto. Das 11 da noite.
11: Seja honesto. Quando você descobriu não. que ele era casado, você tomou um susto? Seja honesto.
7: Foi uma surpresa, foi uma surpresa, foi uma surpresa.
9: Não, achava que ele era que nem o cara lá. Qual que é o filósofo careca que é casado com um garoto? Eu esqueci o nome do filósofo careca.
7: Leandro Carnal.
9: O Carnal? Leandro Carnal. É, o Carnal.
7: Eu achava que o Barroso era uma coisa assim. Espiritual.
9: É mais ou menos isso. Oh yeah. Que eu até esqueci o que ia falar. Oxi. Você
11: estava falando do Gonzo. Quando...
7: Isso. Gonê. Sim, você estava falando do Império do Mal e do Gonê.
9: Da blindagem do Gonzo. E você percebe que é um negócio muito ensaiado. O joguinho é muito ensaiado, pessoal. É ridículo isso. E tá todo mundo preocupado. Por incrível que pareça, tá? Nenhum desses caras se preocupa com mais ninguém. Mais ninguém, só com eles, tá? Então, se você defende isso, até se você for de esquerda e defende isso, sinta-se um pouco burro, sinta-se um pouco romântico demais, né? Deixe de ser romântico, deixe de ser retardado, e aqui eu faço a convocação para a esquerda brasileira. Não sejam 100% retardados. Você tem o direito de ser, pô, 50%, 75% retardado. Mas não seja 100% retardado. Never go full retarded. Quem viu o Trovão Tropical? Nunca vire o debilóide, o mongoloide total. Que daí no filme ele faz o mongoloide total, o Ben Stiller. É muito bom. E o mongoloide total faria o quê nessa situação? E aplaudir o Supremo. Cara, você nunca vai chegar lá. Ainda mais você, militante petista de carteirinha do PSOL, que é bicho grilo, lá tá fumando maconha, sei lá, na USP, na PUC, no Mackenzie, na GV, junto com os professores, porque também tá todo mundo retardado. Não sejam tão retardados assim de dar esse poder para essas figuras que não tiveram votos, galera. Se tem uma coisa que não existe no Brasil hoje, é soberania, por causa desses malucos aí, tá? É, que nem o Gilmar Mendes, que vai ter a Gilmarlândia, falando que o regime chinês é admirado

0: e não o CPF do Moraes. Vou só jogar isso daí para você incrementar também, Darcy.
1: Fachin deu aval para que a Advocacia Geral da União possa defender Alexandre de Moraes no processo movido pelo grupo Trump Media e pela rede social Rumble. Em ofício enviado a Fachin, o ministro substituto da AGU, Flávio José Roman, colocou a Advocacia Geral à disposição do caso e pediu a anuência do presidente do Supremo. Agora sim, de volta ao repórter José Matheus Santos, de Brasília, que tem os últimos detalhes desse assunto. José Matheus, conte tudo. Fachin, então, dá esse aval e a AGU vai defender Alexandre de Moraes.
2: Pois é, Eduardo Gaia. Na verdade, a defesa da Advocacia Geral da União vai ser em nome do Estado brasileiro, não na figura pessoal do ministro Alexandre de Moraes. Como você falou, a Advocacia Geral da União foi notificada desse processo movido pelo grupo Trump Media contra o ministro Alexandre de Moraes na Justiça dos Estados Unidos. E aí, a Advocacia Geral da União recebeu uma notificação e informou ao Supremo Tribunal Federal que está à disposição para atuar em nome do Estado brasileiro diante do foro estrangeiro, né, da Justiça dos Estados Unidos, e mencionou essa sensibilidade jurídica e institucional do caso.
0: A gente paga para defender o censurador, nós pagamos as custas judiciais, nós pagamos toda a atuação de uma AGU que está hoje no Brasil instrumentalizada para apoiar o regime de censura iniciado pelo Supremo Tribunal Federal. A gente paga a nossa censura.
3: Pois é.
0: Darcio, acho que o Darcio queria fazer um comentário. Eu ia jogar para o Diogo, mas, Darcio, você quer...
3: Não, isso aí é um pouco daquilo que você estava dizendo sobre a blindagem. Primeiro, a AGU vai fazer uma defesa do Alexandre de Moraes sobre as ações que correm contra ele nos Estados Unidos. Lembrando, Alexandre de Moraes cometeu muitas violações, atentou contra a liberdade de expressão de norte-americanos, e não só isso, bloqueou recursos de uma empresa, porque essa empresa tinha como sócio aquele que era o dono do X. Eu estou falando do Elon Musk, que era o dono da SpaceX, ele foi lá e simplesmente bloqueou o dinheiro da outra empresa. Seria mais ou menos como um juiz bloquear o dinheiro da Ambev por conta do que aconteceu na Americanas. Não fizeram isso, né? Agora veja, a gente acabou de ver um vídeo do Gonê elogiando Alexandre de Moraes. O Gonê é o PGR. Titular da ação penal. Como que o Alexandre de Moraes pode ser responsabilizado pelos contratos de 129 milhões e agora esse segundo contrato de 50 milhões por aquele que está o elogiando? Como que o Gonê, como que a população brasileira pode esperar alguma ação por parte da Procuradoria-Geral da República em relação a uma fraude, em relação a uma possível propina, já que o PGR está elogiando aquele que pode ser o réu? Não tem chance, gente. Então, assim, essa situação da AGU é só mais uma barbaridade do Estado brasileiro. E detalhe, agora o Alexandre de Moraes é, segundo o presidente da Suprema Corte, o Estado brasileiro.
0: E aí, Diogão?
4: Bom, essa de sou o Estado tem que lembrar da frase do Barroso lá nos Estados Unidos. Nós somos poderosos, nós somos a democracia. Nós vamos vencer o inimigo. Depois eles venceram o bolsonarismo. Descobrimos então quem era o inimigo. Olha, vamos primeiro no caso concreto. Caso concreto aí. Ah, a AGU vai defender o Estado. Não, não vai. Não foi o Estado quem promoveu isso. Inclusive as ordens, várias das ordens questionadas nos Estados Unidos sequer são ordens judiciais. São mensagens de e-mail que não têm o protocolo judicial, então não caracterizam ordem judicial. Basta ver o relato, e que se pedia sigilo. Veja, uma ordem judicial tem o registro formal como tal, inserido em um inquérito como tal. Não é esse o caso. E ela não exige esse tipo de sigilo. Então, o que nós vimos ali foi uma ordem por detrás das cortinas. E isto torna a ação pessoal, CPF, usando do peso do cargo, instituição. Então, não foi a instituição judiciário brasileiro ou STF quem deu ordens ao X por e-mail secretamente para censurar perfis. Foi a pessoa física de Alexandre de Moraes. Quem é processado nos Estados Unidos não é o judiciário brasileiro, é a pessoa física de Alexandre de Moraes. Portanto, a decisão do Fachin, do ponto de vista lógico, nem precisa ser jurista, não faz o menor sentido. Agora vamos ao caso da proteção, que conecta com algo que eu queria ter comentado na passagem anterior, inclusive. Toda essa proteção é resultado de um conjunto de interesses que não andavam juntos e andaram por um tempo pelo desejo tarado.

0: se livrar de Jair Messias Bolsonaro. Bolsonaro entrou no jogo como homem que não rouba e não deixa roubar e que conseguiu realizações, apesar do Estado todo trabalhando contra ele. Isso criou um problema. O Jair Bolsonaro apareceu no momento em que o povo brasileiro descobriu que tinha voz, porque passou a se ouvir através da internet. Isso duplicou o problema. Jair Bolsonaro veio no momento em que o mundo sofria com parte dos mesmos problemas que nós sofríamos. Isso tornou a sua figura uma figura internacional. Isso triplicou o problema e botou pânico no sistema inteiro. Então, o que nós vimos foi um centrão tarado pelo dinheiro, desesperado para não perder o poder, para não perder a proteção da imprensa e das estatísticas mentirosas, que lhe garantiam permanência e grana no bolso, e isso passava por destruir o Jair. Nós tivemos a direita sujinha, que é o termo correto, sempre existiu, mudou de nome ao longo do tempo, desesperada para ganhar o protagonismo que Jair conquistou com coragem, trabalho e sacrifício. E aí passou a ser interessante para eles também que Jair fosse destruído. E com isso, fizeram silêncio diante de abusos absurdos enquanto eles eram perpetrados. Afinal, eram contra o seu adversário interno. E o regime a gente vê depois. É o que tem para agora. Depois a gente tem ainda, claro, a esquerda sempre disposta a assumir o poder. E todos esses interesses bagunçados dentro do Brasil tinham o suporte de uma agenda internacional maior, que usava, em grande parte, do processo revolucionário da esquerda latino-americana para criar ferramentas repressivas, e o Brasil virou um modelo para isso. É o caso da censura, o abuso judicial e por aí vai. Essa é a razão pela qual a imprensa passou pano. Essa é a razão pela qual a direita sujinha manteve-se em silêncio em momentos muito importantes. Essa é a razão pela qual o Centrão continua se vendendo mesmo quando o regime avança contra ele. Essa é a razão pela qual a esquerda teve espaço para fazer o que fez. O grande ponto final desse processo é que todo esse sacrifício deveria terminar quando o Jair estivesse fora do jogo. O que eles talvez não tivessem pensado muito bem é o quanto seria difícil desarmar essa estrutura depois que ela já estivesse consolidada, que é o que está acontecendo agora. Então, o que nós estamos vendo, no fim das contas, é uma imprensa que vai tentando se reposicionar. O mundo que topava a censura não topa mais. No fim, as violações do Alexandre de Moraes, não foi só ele, os outros ministros também participaram de praticamente todas elas. Estamos falando de censura direta, violando o artigo 5º e o artigo 220, nos incisos 4, 7, 9, 11, 13. Estamos falando sobre a repressão do direito de ir e vir durante a pandemia, foi um festival. Estamos falando de uma série de violações. E agora, todas elas vão ganhando uma conotação criminal com a investigação do PCC e do Comando Vermelho, que vai se entrelaçando com os estados do Foro de São Paulo, fundados pelo Lula e pelo Fidel Castro. Parece que a cereja do bolo vai se tornando o Brasil do PT, o Brasil do centrão corrupto, o Brasil dos interesses umbigocêntricos acima de tudo. Então, isto explica, em parte, esse sistema de autoproteção que a gente tem assistido no Brasil. E talvez a inatividade do povo se dê justamente pela repressão, por não ver assim, uma saída. E é aí que essa pressão de fora traz um pouco de oxigênio para o país. Então, eu acho que a gente tem, sim, um sistema de autoproteção e acho que ele está ruindo, porque agora a imprensa já não tem mais o mesmo interesse de manter. Não é à toa que a própria imprensa tem criticado boa parte da atuação do Supremo. Está ruindo, porque agora parte do Centrão já não tem mais o mesmo interesse. Daí o Messias rejeitado. Isso é uma ruptura entre as lideranças do Centrão e os liderados. Por isso a surpresa. Aí nós começamos a ter outras formas de ruptura. E isso é o resultado desse processo. Então, claro, caberia mais coisa, não vai caber num comentário só, mas eu achei interessante a pergunta. Por que tem essa proteção? Porque ela foi construída, a gente sabe. E aí dá para entender por que ela começa a ser desmantelada agora. Porque as circunstâncias mudaram. Enfim. Desculpa se eu me alonguei, Marco.
1: Eu tô te ouvindo porque a gente tem que fazer essa reflexão toda hora. Eu faço esse vai e volta. A gente tem que microanalisar situações como a Juscelene levando soco na cadeia, né? E a gente, uma senhora de 70 anos, a dona Jupira, com câncer. Aí você fala, tá, isso daí é demagogia nossa? Não. Isso daí é a gente se colocando no papel de um neto, de um sobrinho, de um filho, e também de um juiz. E também de um juiz.
2: E de também de um promotor,
1: né? E também de um PGR. E quando o sistema fica totalmente disfuncional, fica de trás para frente, é o cachorro, é o poste mijando no cachorro, aí você para e fala, peraí, quais são os princípios de uma sociedade minimamente civilizada? não Banânia, Macacolândia, esse inferno ridículo que a gente está vivendo hoje. O que, que a gente está vivendo e por que, que a dor é tão forte? E a sensação de impotência também é parte de um diagnóstico que a gente tem que fazer. Por que, que a gente deu tanto poder para Brasília? Por que, que isso daqui não é uma federação de verdade? Por que, que os estados não têm autonomia para votar sua legislação penal e colocar bandido na cadeia para o resto da vida ou pena de morte? Por que foram interditadas essas discussões para Brasília? Por que, que essa Constituição é tão centralizadora? Por que, que ela é tão prolixa? 250 artigos para quê? Mais atos das disposições constitucionais transitórias, mais 132 emendas. Uma Constituição que tem a minha idade, 37 anos. Então, assim, qual é a lógica disso? Qual é a lógica de dar tanto poder para Estado central e centralizador? O Brasil é um país unitário, não é uma federação. Ah, Marco, você está... Isso é um desrespeito aos deputados estaduais. Uma pessoa que não consegue entender que a gente está fazendo uma crítica que é para empoderar os deputados estaduais, de fato. E empoderar os deputados estaduais é você empoderar também uma representação que não pode ser via voto proporcional, tem que ser via voto distrital. Aí sim você vai ter a sociedade representada em uma aproximação entre eleito e eleitor. E se esse eleito e eleitor tiverem uma proximidade onde o eleito pode votar temas relevantes para a vida do eleitor, pô, acho que é modelinho básico. Ah, não, tudo em Brasília, nada fora de Brasília. Porra, isso daí é Estado fascista. Com predileção, inclusive, ao fascismo. Os órgãos que foram montados já têm essa conotação fascista. Centro Integrado de Defesa da Democracia e Combate à Desinformação. Peraí, cara pálida, combate à desinformação, abuso de liberdade de expressão, que nem o tarado do Moraes falou, abuso da liberdade de expressão? Que merda é essa? Quem inventou isso daí? Qual o tirano da vez que inventou um negócio desse? Ah, o Moraes, o cara que não teve um voto. O homem sem voto. Os homens sem votos. Os togados são homens sem votos, são servidores do judiciário. Só, e nada mais. Né? Mas vamos lá. Deixa eu chamar a atenção agora, pessoal, porque nós temos um convidado muito especial.
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12: Dica de hoje, como usar o eu ou mim? Esse é um erro bastante comum porque está enraizado na linguagem coloquial. Mas isso não quer dizer que a gramática mudou. Vamos escrever certo? Por quê? Porque valoriza a mensagem e dá credibilidade para quem está falando ou escrevendo. Muito bem. O eu é usado quando o pronome faz ação. Por exemplo, eu resolvo, eu faço. O mim vem depois de preposição e não pratica ação. Para mim, por mim. Faça isso por mim. Dica bem rapidinho. Se o verbo vem depois, use eu. Se a preposição vem antes, use mim. Não esqueça. Escrever certo valoriza a sua mensagem. Eu sou a professora Eleandra Toscan. Para mais dicas, fique aqui conosco na 92.3 FM.
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1: Ele é PhD, olha só que chique, doutor em ciência política pela Universidade de Gênova, mestre em relações internacionais pela Universidade de Torino. Nós temos também o livro que o professor Adriano está lançando, Mentiram para Nós sobre o Brasil. Bom dia, professor Adriano, tudo bem?
15: Bom dia a todos, muito obrigado pelo convite.
1: Eu que agradeço, professor. Deixa eu começar, Diogo, você tem uma pergunta para o professor Adriano?
0: Olha, eu tive a oportunidade de conhecer um pouquinho do trabalho do professor, porque ele esteve no Pânico, eu vi lá um pouco da conversa no Pânico. Parabéns pela participação, inclusive. O senhor fala que a corrupção no Brasil, né, não é, é mentira para nós, a corrupção no Brasil não é o que dizem ser. Eu vi explicando lá as métricas e tudo mais. Mas como é que fica o impacto indireto? Como é que fica a análise do comportamento corrupto como essência? Eu quero colocar a seguinte questão. O brasileiro vive reprimido desde que o Brasil existe. Então, o brasileiro acostumou, na sua construção, a lidar com um Estado abusivo com que ele não consegue alterar. E aí isso fez surgir o tal do jeitinho brasileiro. O brasileiro começou a dar um jeito de driblar o Estado. Driblar o Estado passou a ser uma coisa tolerável, passou a ser uma coisa elogiável. E aí isso acabou se confundindo com driblar a própria lei. Então a gente vê micro comportamentos de corrupção na sociedade em camadas diferentes. Como é que se quantifica isso? Como é que se quantifica o impacto disso, de uma mentalidade corrupta que é de driblar o Estado, porque o Estado é abusivo. É, não é só o valor monetário da corrupção direta, mas como é que fica o impacto indireto dessa estrutura corrupta, que vai desde de grana até valores éticos, morais, interfere no comportamento de tudo, como falávamos agora, imprensa, políticos, enfim, isso entra nesse mapa, nesse estudo de impacto?
15: Bom, primeiro é importante destacar que não sou exatamente eu a falar que a corrupção não é o maior problema do Brasil e que o Brasil não é o país mais corrupto do mundo, mas são os dados internacionais e, inclusive, pesquisas, que não fui eu que fiz, evidentemente, pesquisas de vários entes diferentes, inclusive a Fiesp, inclusive o Transparency International, etc. E só para contextualizar, então, os estudos, obviamente, variam sobre o impacto e o impacto da corrupção no Brasil é entre 1,3% e 2,4% do PIB. Sempre falo que não é zero, mas não é 20%, 50%, etc. E o Brasil não é o país mais corrupto do mundo, isso não é opinião, mas tem um ranking internacional, porque, essencialmente, se tentando ser rápido, existe o resto da América Latina, existe a Ásia também, existe a África, são países mais corruptos também. Agora, a sua pergunta, como fica o impacto indireto, etc., realmente, os estudos que eu estou simplesmente divulgando, relatando, não contam o impacto indireto, entre aspas, qualquer coisa seja. Por quê? Porque é difícil de quantificar, mas qualquer que seja o impacto indireto da corrupção, isso existe, então, em todos os outros países também. Então, vamos supor que tenha um impacto indireto de 10% a mais, de 20% a mais, etc., chutando mesmo. Se este impacto indireto existe no Brasil, existe também na Argentina, existe também na Bolívia, em Angola, Somália, Mianmar, Camboja, Tailândia, etc. Então, proporcionalmente, todos os países resultariam mais corruptos ainda. Então, continuaria sendo, em termos relativos, comparando os países, a mesma coisa. Do ponto de vista interno, doméstico, aí é mais uma minha interpretação, eu diria o seguinte: me parece que a população, quando fala de corrupção, fala de algo mais amplo, mais genérico, né? Corrupção, tecnicamente falando, são os atos ilegais, né? Mas, por exemplo, os atos que eu estava aqui acompanhando vocês, né, antes, as coisas que nós que acabamos de comentar, você acabou de comentar hoje, ou que todos os dias, infelizmente, nós assistimos ao noticiário, nem sempre, nem todas, são necessariamente corrupção, né? Então, por exemplo, o fato que a AGU agora decidiu que Moraes pode ser defendido pela Advocacia Geral da União, não é exatamente corrupção, porque não há um ato de corrupção ali, a menos que não seja investigado, descoberto. É uma corrupção moral, eu diria, das instituições, certo? Que, claro, tem um impacto muito, muito negativo, mas tem um impacto que tem em todos os países do mundo.
1: Muito bom. Deixa eu jogar agora, Darcião. Você queria comentar alguma coisa, Diogo? Eu não vi.
0: Não. Falou sobre o valor, mas eu talvez não tenha sido claro. E claro, eu sei que são dados que o senhor apresenta e não que o senhor afirma isso. Mas, por exemplo, nós temos níveis de corrupção que não são apuráveis, tão facilmente apuráveis. O fiscal na prefeitura, numa pequena cidade do interior, que cobra uma propina para o cara poder abrir uma padaria, talvez não apareça no relatório. E o Brasil tem 80% dos empregos em micro e pequenas empresas. Então, imagine o volume que isso pode gerar na linha do tempo. Vários desses sistemas de corrupção dos pequenos municípios alimentam sistemas políticos, por exemplo, nas vereanças, nas prefeituras, e isso alimenta, inclusive, os diretórios dos partidos políticos, o que torna essa corrupção pequena, na verdade, um problema sistêmico. Alimenta uma mesma estrutura de poder. Esse dinheiro de corrupção, da pequena corrupção, por assim chamar, também vai alimentar o sistema de poder do sujeito que vai lá para Brasília. E, no fim das contas, a verba de Brasília, que ele define como deputado, não só as emendas, voltam para o município onde o processo começou e escoou nesse mesmo município, que vai entrelaçar com os mesmos empresários, que têm negócios lícitos e que não vão aparecer como corrupção. Mas, no fim das contas, o negócio não é lícito. Nem todo contrato que não é superfaturado não é corrupto, porque, às vezes, aquele contrato só foi possível em razão de outra estrutura. Então, quando eu perguntei, foi nesse sentido.
1: Que nem a de homicídios. É uma pirâmide negra, é isso.
0: Eu quis acrescentar só um ponto reflexivo do não quantificável, porque no caso do Brasil é impressionante como todos os níveis de corrupção conseguem ser sistematizados, é um negócio assustador. Cada vez que a gente investiga um ponto, não é, Darcio? A gente encontra uma conexão centralizada, um negócio absurdo. A centralização que o Marco comentava aparece em tudo, enfim, mas era nesse sentido. Obrigado pela resposta. Obrigado mesmo.
1: Dárcio, você queria complementar? Professor, pode? Você queria comentar em cima?
15: Sim, eu diria o seguinte, tudo isso é razoável, mas não é só no caso do Brasil. No Brasil, as pessoas ouviram desde criança que o problema do Brasil é a corrupção, e que se não fosse pela corrupção, seria um país rico e que seria o país mais corrupto do mundo. Só que nunca leram os dados objetivos. Os rankings internacionais, repito, mostram que o Brasil está mais ou menos na média para baixo recentemente. Então, se este discurso é válido, e pode ser perfeitamente válido, é válido, na verdade, para todos os países, não é só no Brasil. Inclusive, na verdade, na literatura científica, o Brasil é conhecido mais que por essa pequena corrupção, que é chamada de petty corruption, pelo oposto, pela grande corrupção, que é chamada de grand corruption, que são exatamente esses casos que nós estamos assistindo todos os dias, né? Vorcaro, Lava Jato, todos esses escândalos de corrupção, a Petrobras e tal. Ao ponto que, na minha visão, isso é a literatura, na minha visão, na minha interpretação, qual é o ponto? Isso faz com que haja essa confusão. Por quê? Porque nós assistimos realmente a escândalos frequentes e com números absurdos, enormes, que para a nossa economia representam valores inconcebíveis. Mas quando você vai ver o impacto que isso tem no PIB, na verdade, por exemplo, é muito menor do que a parte legal do BNDES. O BNDES equivale a cerca de 8% do PIB, porque varia também o divisório, etc. E é perfeitamente legal. Então, quando você separa a parte legal do BNDES e a parte ilegal, só a parte legal é 8% da economia. A corrupção não chega nem perto disso em todos os cálculos mundiais. Mesmo se fossem errados, por exemplo, vamos pegar a estimativa mais conservadora possível, 2,4%. Mesmo se não fosse 2,4% e tivesse um erro do dobro, que fosse o dobro, seria mesmo assim 4,8%, 5%, muito aquém do que as pessoas pensam. Países que têm corrupção sistêmica e pequena corrupção também, são países nos quais você, cada papelada que você precisa da burocracia, da administração pública, você precisa colocar uma nota de 50, uma nota de 100 por baixo. Cada contato que você tem com um policial, ou um guiche, etc., ele pede uma nota, etc. O Brasil não é Dinamarca, mas também não é Angola, também não é Bolívia, também não é Argentina, também não é Albânia, também não é Índia, que são países, sim, de corrupção sistêmica, onde isso acontece regularmente, praticamente. Né? Não estou falando que a corrupção não é um problema, mas a corrupção não é o problema.
2: Só encaminhando, primeiro parabenizar aí o Adriano, imagina a dificuldade que deve ser fazer esse debate, porque alguém pode entender que ele defende que não se deve combater a corrupção, porque isso não afeta tanto o PIB, não é o caso. Eu gosto muito do trabalho dele, já li, nunca estudei as obras dele, mas já acompanhei, eu acho que talvez 2015, 2016, alguma coisa que ele estava falando já sobre esse tema, observando, inclusive, fazendo comparações de nações, rankings de corrupção. E eu queria pontuar uma coisa aqui. De fato, é verdade. Por exemplo, na União Soviética, foi uma das nações mais corruptas da história, e isso acabou se virando uma cultura. Inclusive, muitos desses países citados pelo Adriano, você tem quase que uma normalização da corrupção, que seria uma gorjeta, mas, na verdade, é a propina. Tanto que eles chamam gorjeta de propina e virou uma coisa natural. Você tem que pagar, né? Porque tudo, por exemplo, na União Soviética, era feito pelo Estado. Então, para você ter um trabalho, sei lá, de desentupimento na sua casa, você tinha que pagar uma propina para poder o cara te atender antes, porque senão você não era atendido. A gente já viu isso, e eu acho que, em alguma medida, aquela estatização generalizada durante o regime militar também contribuiu um pouco com isso. Mas eu quero falar de outra coisa, porque existe uma corrupção não percebida, que é justamente essa com cara de ilegalidade, igual você falava, por exemplo, do BNDES. Na minha opinião, bancar obras em Angola, Cuba, Venezuela, enfim, fazer aqueduto no Equador, seja lá onde... Isso, para mim, é corrupção. Embora seja legal, é criminoso você pegar o recurso do povo brasileiro para fazer um investimento em outro país, gerando recursos, infraestrutura, enfim, empregos em outro país. E não só isso. A gente sabe que eles fazem isso em países onde você não tem controle, portanto, é possível fazer a corrupção de uma maneira mais facilitada. Essa corrupção, corrupção mesmo. Mas, no meu modo de entender, muita coisa que eles fazem é corrupção, embora não seja chamada de corrupção. E, para finalizar, eu li uma obra do Tom Judd, há um tempo atrás, historiador, que ele falava sobre a reconstrução no pós-guerra. E ele falou, por exemplo, que o povo japonês se uniu para poder reconstruir o país. E o mesmo aconteceu em alguns países, como os países nórdicos, digamos assim. E ele fez um comentário que eu fico até um pouco preocupado de fazer, porque pode parecer que é alguma defesa nacionalista ou de fenótipo ou qualquer coisa, e não é. É só uma reflexão. No Japão, eles aumentaram os impostos e o povo japonês achou normal, porque era o momento de reconstruir a nação. O mesmo aconteceu em Dinamarca, Noruega, esses países em que a corrupção é menor. Será, estou te perguntando, será que o fato de que a gente não se identifica no próximo, isso favorece que a corrupção também não seja vista como algo pernicioso? Ou seja, como vai prejudicar uma pessoa que eu não conheço e que não é brasileiro como eu? Dane-se. É mais ou menos a sensação que existe quando tem essas guerras de facções que morrem 15, 20, 30. Não há uma comoção nacional. As pessoas não sentem como se fosse alguém da família delas. Agora, o mesmo não acontece, por exemplo, se acontecesse uma tragédia dessa num país nórdico, porque as pessoas se identificam como sendo de um mesmo grupo. De um mesmo, e o Tony Judd até fala que pode ser por conta da semelhança, né, de fenotipos, ou seja, lá eles têm uma relação de irmandade. Será que falta isso no Brasil? Será que a miscigenação, o multiculturalismo, a diversidade faz com que a corrupção não seja combatida?
15: Então, interessante, mas vamos lá. Eu tentei fundamentar a coisa nas evidências empíricas, nos estudos científicos, mas vejo que a questão, na verdade, é mais psicológica. Então, vamos ser sinceros, né? Repito, o ponto é, todo mundo no Brasil sempre ouviu isso, que o Brasil seria o país mais corrupto do mundo e que a corrupção é o maior problema do país. Mas eu faço uma pergunta agora, provocativa. Vocês pensam isso porque vocês estudaram as duas visões, falo isso para o público, e chegaram nessa conclusão? Ou porque partiram dessa premissa? Ou porque sempre e só ouviram isso? A verdade é a segunda opção. As pessoas não é que não tinham opinião, estudaram os dois pontos de vista, estudaram os dados e chegaram a essa conclusão. As pessoas partiram dessa premissa. As pessoas, a única coisa que ouviram desde criança, desde a barriga da mamãe, é que o problema é a corrupção, que a corrupção é o maior problema e que o Brasil é o país mais corrupto do mundo. Os dados mostram algo diferente, sinto muito. Então, não é que, para mim, isso é corrupção. Você fala, o BNDES pegar o dinheiro de nossos trabalhadores e mandar para o exterior, para mim isso é corrupção, mesmo se não seja chamado. Na verdade, é o contrário. Isso não é corrupção, mesmo se você chama de corrupção, mesmo se a população chama de corrupção. Nas ciências exatas, ninguém se permitiria de falar, olha, eu acho que isso é câncer, mesmo se não é chamado de câncer. Não, não é, tecnicamente. Tem uma definição técnica de corrupção. Que as pessoas usem um outro conceito, é o que eu posso fazer. Nós sabemos que exatamente nem sempre a terminologia científica é usada da forma correta pelos leigos. É normal. Ao ponto que eu mesmo antes falei, me parece que as pessoas, quando falam o termo corrupção, não estejam falando de corrupção de verdade, mas estejam falando de uma corrupção entre aspas, que eu chamei de moral. Então, o que você citou, por exemplo, o dinheiro do BNDES, pega o de nossos trabalhadores que vai no exterior, pode ser imoral, eu acho também. Assim como não precisa ir para o exterior, assim como ir para Joesley Batista, Ike Batista e grandes empresários. Também, a meu ver, é imoral. Então, as pessoas, na verdade, por corrupção, querem dizer uma grande imoralidade, ineficiência, uma série de abusos, de coisas absurdas que não funcionam, um conceito muito vago. Se for isso, fato, concordo. Mas corrupção em si, tecnicamente, Não é. Inclusive, então, eu chamaria a atenção sobre uma coisa. Nós temos que entender, se eu falo o tempo inteiro que tudo é corrupção e o problema é a corrupção, eu deveria entender o que é corrupção. Porque aquela coisa, se eu falo que tudo é corrupção, então não, nada vira corrupção. Talvez essa normalização da corrupção que foi citada, que a meu ver, acontece comparado ao quê? Acontece comparado à Escandinávia. Mas tem sempre essa mania de se comparar sempre só à Escandinávia. Eu tenho que me comparar ao resto da América Latina também. Então essa normalização da corrupção, entre aspas, chamada aqui, que para mim na verdade não existe, pelo contrário, se fala o tempo inteiro de corrupção de forma negativa, acontece também porque tudo é chamado de corrupção. E quando eu chamo tudo de corrupção, então nada vira corrupção. Quando eu chamo de corrupção um pequeno ato de imoralidade de uma pessoa, etc. tal, e chamo de corrupção também os grandes abusos, os grandes desvios de dinheiro, o balheiro que acontece lá realmente na casta política, etc., eu tô relativizando de fato, mesmo sem querer. Então, na verdade, qual é a minha sugestão? Vamos ver o que é de fato corrupção, o que é imoralidade, o que é ineficiência, o que é incompetência, etc. Vamos subdividir. E nós vamos ver que sim, tem aquela coisa, sabe? Como se come uma baleia? Uma baleia se come em pedaços. Como a corrupção virou uma baleia no Brasil? Vamos subdividir em pedaços. Então nós vamos ver que sim, tem um problema de corrupção, que tem um problema de incompetência, tem um problema de ideologia, tem um problema de interesses, tem um problema de incentivos errados, de legislação errada, de estruturas erradas, de incentivos errados. Porque senão vira tudo uma grande coisa caótica, etc. E a tentativa da ciência é exatamente esclarecer isso. Sobre a questão escandinava, que é ligada, concordo, mas assim, é um fato, ao ponto que é citado isso na literatura, como você muito bem estava lembrando. Mas, na verdade, sim, na Escandinávia, basicamente, eles têm uma homogeneidade étnica muito maior. E no Brasil, a heterogeneidade étnica é muito maior. É um país muito diverso, até porque, banalmente, é um país muito grande. Enquanto é um dos maiores países do mundo, enquanto a Escandinávia, podem parecer grandes no mapa, né? Estou falando para o Google, mas são todos países minúsculos, populacionalmente falando. Então, sim, quando a população é mais homogênea, as pessoas se enxergam mais como irmãos, se respeita mais, entre aspas, etc. Só que, não que você tenha dito isso, eu sei, só eu adicionando, a exceção não é o Brasil, a exceção é a Escandinávia. Uma das coisas que eu trago no livro é o seguinte: existe esta mania de comparar o Brasil sempre e só a Alemanha, Suécia, Suíça, Estados Unidos, Portugal, etc. A norma no mundo, na maioria das variáveis, não são estes países. Estes países geralmente são exceção. Neste quesito, por exemplo, de confiança social, de colante social, a Escandinávia é exatamente a exceção, o ponto que é citado como exceção na literatura científica. O Brasil, na maioria das variáveis, está no meio. Eu não posso cobrar do Brasil ser Escandinávia. Eu tenho que, eventualmente, parabenizar a Escandinávia por ser Escandinávia. Então, o normal é algo mais no meio, não é nem Escandinávia, nem Brasil, neste caso aqui.
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6: 11:38.
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0: Ed, é hora de falar de futebol. A França dominou a posse de bola no amistoso contra a Costa do Marfim, mas levou a virada e perdeu por 2-1. A França fez seu penúltimo amistoso antes da Copa do Mundo. O time comandado por The Champs ainda enfrenta a Irlanda do Norte segunda-feira, dia 8, antes da estreia do Mundial contra Senegal no dia 16, pelo grupo I da Copa do Mundo. Daqui a pouco tem mais destaques do esporte.
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6: Muito bom. Deixa eu agradecer o professor Adriano Gianturco por ter aí abriu um tempinho na agenda dele, que é super atribulada, para bater esse papo conosco. E colocar em questão algo que, sim, eu acho que tudo que a gente puder problematizar de semântica, etc., é bom para esclarecer o debate, por exemplo.
7: E o livro? O livro estamos... aí, Marco, tem imagem do livro?
6: Tem, eu vou colocar aqui. Mentiram para nós sobre o Brasil, baseado em dados internacionais, do professor Adriano Gianturco. Você consegue encontrar na Amazon. Entrem na Amazon e coloquem ali o livro, vocês vão achar. Já está, ó. Já tá 100% online aqui. Só entrar lá na Amazon ou em qualquer livraria também para vocês encontrarem o livro. Qual que é a editora, professor?
8: Alta Books.
6: Alta Books. Ah, muito bom, muito bom. E é isso. A gente tá. Eu vejo que a gente está numa espécie de... É como se o professor estivesse falando para ativistas. Ou seja, a minha vontade é... No Senado, tem posturas que eu acho que são moralmente condenáveis, que devem ser legalmente tratadas como condenáveis também, dentro desse guarda-chuva que a gente pode atribuir a tudo corrupção. Então tem esse ponto que eu acho interessante, provoca debate, é inteligente, porque lembra do discurso do petista? Lembra do petista antes de entrar no governo? Eles eram contra a corrupção, né? E toda hora a galera fica... sem saber direito o que é isso. Então, acho que sim, vamos entender tecnicamente o que é para trabalhar legalmente em cima do quesito técnico, para a gente tornar crime o que deveria ser tornado crime de fato. Né? Posturas que são, de fato, imorais e que devem ser criminalizadas e colocadas dentro desse guarda-chuva, porque é o que... A gente é refém de um sistema que é moralmente degradado e decaído e a gente precisa... recuperar isso daí. Então, acho que é um caminho bem interessante. Por exemplo, o que é mensurável a partir do que aconteceu agora com o Alexandre de Moraes? Tem isso também, né? Porque tem a corrupção da galinha e tem a corrupção do barão. Né? Acho que o padre Cícero falava isso, né? Não sei se o Cícero ou o Antônio Vieira. Falava do... quem rouba tostão é ladrão, mas quem rouba bilhão vira barão. E é isso que a gente está vendo, né? Os barões ali, os caras do Supremo Tribunal Federal intangíveis, intocáveis, um negócio grotesco, em tempo real. Quer dizer, aí eu falo até por aqui, ó. A sensação de corrupção, para mim, hoje, é total. Mas aí eu tô falando de um sentimento, eu não tô falando de uma análise estatística. Eu tô falando, o sentimento que tá guardado no meu coração é: essa república tá caindo de podre, porque a corrupção moral dói mais do que os 100, 200 mil ladrões de galinha e os 3, 4, 5, 10, 20, 30 barões que estão também estuprando e violentando o Estado brasileiro e o nosso dinheiro, óbvio, né? A nossa vida. Então, acho que a galera tá com a sensação de podridão, que é até pior do que a da corrupção. Podridão moral, decaimento, né? Mas, professor, obrigado de novo. Eu me estendi aqui na fala. Obrigado pelo carinho de estar com a gente hoje de manhã.
8: Obrigado a vocês pelo convite.
6: Um abraço, bom dia. E muito. Diga lá, Diogão.
9: Não, eu queria até. Queria ter comentado enquanto ele estava aqui, mas não é um torneio, Marco, de quem eu acho, né? Complementando o que você falou, que eu concordo com quase tudo. Não é um torneio de quem rouba mais ou rouba menos, quem é o grande ou pequeno corrupto. Não é um torneio, se é que existe, né, um torneio desse. É o mal que existe em si. O brasileiro convive com a corrupção, vive a corrupção em todos os níveis, todos os dias. O Brasil é o único país do mundo que tem uma profissão chamada despachante. Simples. A gente cria complexidade para vender facilidade. Olha, eu fico me perguntando se, por exemplo, a JBS transformada de um frigorífico de garagem na maior companhia de proteína animal do mundo, com dinheiro público do BNDES, se isso é psicológico. Porque não vai aparecer no relatório de corrupção. Mas ele foi criado pelo Estado brasileiro. A JBS, criada pelo Estado brasileiro, estava fazendo cartel de carne nos Estados Unidos, quando interessava ao Brasil pressionar as tarifas que os Estados Unidos colocaram contra o Brasil do PT. Me pergunto se isso não vai aparecer no relatório, mas não é corrupção? Talvez seja. Então, veja... Não é só uma questão psicológica. A própria sustentação do abuso que você citou, a imoralidade, que nada acontece, o Supremo faz o que quer. Como é que essa rede de sustentação é criada? Como isso é desenvolvido? A gente tem propaganda da Petrobras em gibi de criança. Criança não compra ação da Petrobras, mas a propaganda está no gibi. Por que será que a editora do gibi, que às vezes é a editora do jornal, passa um pano para o que faz o Estado? Como essa dependência foi criada? Isso não vai aparecer no esquema de corrupção, e não é imoralidade, é corrupção de fato. O próprio Mensalão não era corrupção, até que se demonstrasse a outra ponta do processo. O próprio Petrolão, os contratos que a Petrobras tinha eram legítimos, embora milionários e imorais, até que se demonstrasse que eles eram corrupção prática. Então, a diferença entre a corrupção marcada ou não é a que a justiça brasileira, parte do problema de corrupção, apurou ou não. Como é que se quantifica isso? A gente tem que olhar, o brasileiro está tão acostumado a viver a corrupção que ele enxerga ela onde o Estado esconde. Por exemplo, mesmo o caso agora do Banco Master, não vai aparecer no caso de corrupção. Boa parte não vai. Os 129 milhões do contrato da esposa de um ministro, dos quais ela recebeu 80, não vão aparecer nos relatórios de corrupção, porque não houve condenação ainda. Mas não é muito estranho que o ministro Supremo, que não pode nem se manifestar politicamente sobre nada, tenha, segundo os registros, pressionado o presidente do Banco Central em favor do Banco Master, quando sua esposa recebeu 80 milhões por 79 reuniões?
6: Eu vou falar uma coisa que eu acho fundamental nessa conversa, semântica e dentro das provocações que o Diogão fez agora, que é exatamente essa. Uma coisa alimenta a outra. A corrupção moral, a corrupção financeira, ela sempre vai existir num país que está degradado moralmente, e ela vai se tornar estrutural e sistêmica num país que é sistematicamente, moralmente degradado. Então, assim, porque elas estão entrelaçadas, as duas. E daí, quando a corrupção alcança o poder judiciário, primeiro é a corrupção moral, para vir o abuso de poder, para vir o financiamento via escritórios de advocacia que lavam dinheiro de tudo desse país. Isso tem que mudar.
9: Porra, mas aí tem um propósito, Marco. Perdão, mas quando o cara comete um ato de corrupção, Marco, tem um propósito. Então, sim, não é assim, uma corrupção moral que virou corrupção de fato. Não, ela já era corrupção de fato desde o início. É que você, exato, não tinha, no início, apurado a informação técnica da corrupção. Mas sempre
6: mas foi. O ponto é esse. Mas a questão ela é difusa, e eu acho muito difícil mensurar. Problematizar isso semanticamente, ou conceitualmente, ou estatisticamente, ele pode ter várias falhas, não do estudo em si. Eu estou falando, você tem que complementar aquilo que não foi absorvido pela estatística, que é exatamente o que você está falando, né?
7: Eu vou
6: de procedimentos, de processos, a corrupção introjetada já na lei, introjetada no comportamento também dos políticos, que é a
9: porque são
6: que
9: tá ali,
6: você vê só o pode o escândalo e depois os caras são aí vai lá o STF, solta todo mundo, aí até da estatística sai, que é o, também era o que você estava falando.
7: Eu vou fazer aqui só um ajuste, né? Primeiro, é óbvio, vou ler primeiro a obra do Adriano, não vou fazer uma crítica a qualquer questão sem ter lido, né? Uma coisa eu preciso pontuar aqui.
6: Não, da obra dele, eu estou falando da discussão.
7: Não, sim, eu estou falando. Eu estou deixando claro que não é uma crítica à obra dele ou aos comentários dele, nem a ele, nada disso.
9: Sim,
7: eu estou deixando separado, falando, em outro momento eu comento sobre isso. O que eu quero dizer é o seguinte, algumas pontuações aqui que eu acho que são importantes de avaliar. O que é corrupção no Irã? Porque lá vale a lei islâmica. O que é corrupção lá? Porque quando a gente pega e fala, não, mas aqui eu só posso medir o que é corrupção cientificamente, teoricamente eu tenho que olhar o que o diploma legal daquele país determina que é o que não é corrupção. Então, no mundo islâmico, por exemplo, é normal você causar um colapso igual o Irã fez, né, e fazer com que os comerciantes, coitados, não conseguissem nem precificar aquilo que eles iriam vender por conta da inflação galopante que aconteceu. E foi por isso que aquele povo tinha ido para a rua, estava passando fome. E foi um ato de corrupção, no meu modo de entender. Só que para o Irã não foi corrupção. Isso é complicado de medir, como o nosso Marco Antônio está dizendo. E não só isso. Quando eu falo dos países nórdicos, da Escandinávia, quando eu falo do Japão, quando eu falo dos Estados Unidos, quando eu falo da Alemanha, quando eu falo de alguns países civilizados, eu tenho esses países como uma referência. Não significa que a gente precisa estar no nível deles, mas pelo menos a nossa bússola deveria estar apontada para isso, porque a nossa matriz civilizatória caminha numa direção de uma moral cristã. A gente tem mais ou menos aqui uma ideia de sociedade organizada como a que eles conseguiram conquistar. E para finalizar, eu acho importante fazer uma avaliação, que é o seguinte. Se a gente parar para partir do seguinte pressuposto, eu só posso avaliar como corrupção aquilo que semanticamente pode ser chamado de corrupção, aí vai complicar. Então, o parlamento, por exemplo, vai ter uma dificuldade ali de legislar sobre o tema. Porque, no meu modo de entender, muita coisa que hoje ela é aceita e até, de certo modo, generalizada, como o próprio Diogo disse, os PDUs da cidade são construídos já para facilitar esse mecanismo de corrupção, como é que a gente vai conseguir solucionar o problema do país? Então, é preciso fazer grandes reformas, é preciso tornar a corrupção muita coisa que hoje é normalizada. Isso precisa ser discutido, sim, eu acho bacana a discussão. Porque se a gente não fizer isso, a gente não vai conseguir salvar essa nação. E desculpa, pode fazer a pesquisa que quiser. Nesse ponto, estou com o Diogo aqui. Eu desconheço. Tudo bem, tem nações piores do que o Brasil que são mais corruptas que o Brasil. Na África está cheio, aqui na América Latina também tem. Se você fala que o Brasil é de terceiro mundo, o quinto mundo está aqui do lado. Agora, o Brasil é muito, mas muito corrupto.
6: Não, e outra coisa,
7: eu acho que é uma das piores nações do mundo
6: em relação a isso. Eu não fico feliz de ser menos pior que o Zâmbia. Nem que a Etiópia,
9: nem que a
6: África Subsaariana, nem que o Congo, nem que a Mongólia, nem que o Cazaquistão. Porra, eu não fico feliz com isso, não. Eu não fico feliz. Eu não tô me sentindo confortável onde eu tô. Porque eu tô num país imerso em homicídio, uma guerra civil deflagrada, abuso de poder deflagrado, escancarado, que foi trivializado. É que a gente tem outro vetor da discussão. A gente tá olhando para a corrupção moral como denunciando a falta de empatia e de humanidade de uma imprensa vendida e propagandista. É isso que mexe com a gente, com o nosso coração. Não é uma planilha do BNDES sobre transferências e tal. Óbvio que a corrupção daí é uma corrupção de grande impacto também social e em nós. Agora, não é isso que move a gente. Tem outra coisa que move a gente. Não.
9: Ô, Marco,
7: esses 40 mil cadáveres que você acabou de falar, que a gente produz todo ano, eles têm relação com a corrupção? Você acha que o judiciário, em algum momento, livrou um traficante de droga recebendo para isso? Claro que tem, claro que tem. E não é só isso, não. Gente, pelo amor de Deus. Enfim, a gente vive na guerra por conta, sim, da corrupção. Chame isso como você quiser.
9: Ô, Darcio, você falou do judiciário, por exemplo, o desencarceramento do judiciário brasileiro é parte da estrutura que criou o narcoterrorismo latino-americano, que só existe mercado com oferta e demanda. Então, o Estado é o promotor tanto da oferta, relativizando a consequência penal, como da demanda, relativizando o uso social da droga. Então, você torna a droga socialmente aceita com campanha cultural e cancelaram as campanhas antidrogas que tinham financiamento público a partir dos anos 2000. E, a partir dos mesmos anos 2000, começa a bandidolatria que a gente chama hoje, que é a relativização da consequência penal, que torna menos caro o custo de oportunidade do cara decidir ser ou não um traficante. Então, e aí isso passa por toda essa cultura de um judiciário que tem 50 mil assassinatos por ano e que o tema central de todos os convescotes do judiciário brasileiro é desencarcerar. Então, isso é parte, isso é algo estrutural. Alguém financiou para que isto fosse a estrutura operacional do judiciário. Viu você falando sobre o Congresso debatendo a semântica? Eu até estava rachando o bico aqui, morri, também estava gargalhei. Porque eu fiquei imaginando o nível do nosso Congresso hoje, debatendo a semântica do que é corrupção. Eu não consigo imaginar um negócio desse. Mas imagina o seguinte, é bem simples. Toda vez que se usa o dinheiro ou o poder do Estado para interesse próprio, toda vez que se usa o dinheiro ou o poder do Estado por dinheiro, é corrupção. Aí você tem tráfico de influência, tráfico de poder, então várias qualificações. Então não é difícil. Assim, ó, se o cara foi e tomou uma decisão legal porque ele recebeu uma vantagem pessoal, isso é corrupção. É simples.
7: O filho do presidente visitando uma fábrica de clenbidiol com careca do INSS em Portugal. Pela lógica atual, não é corrupção.
6: E outra coisa, e outra coisa. Eu não gosto desse negócio, me dá um pouco. Eu gosto de dados. Beleza. Vamos minerar dados, vamos trabalhar com dados. Aí a gente
9: pode mostra fazer... o petrolão fora do Brasil.
6: A gente faz uma fé.
9: Fica à vontade.
6: Acho Aí você pega, por exemplo, R$1 milhão que o cara desviou de asfaltar, pavimentar uma rua, certo? O cara é safado.

0: e o poder dele cometer crimes o tempo todo, vendendo o voto dele, vendendo o acórdão, vendendo a decisão judicial, vendendo entrada em outros tribunais. Amigão, o cara já liga para todo mundo de madruga. E daí você tá falando, tipo, ah, mas isso não é... Não somos o Zâmbia. Porra, daí a gente tá pior que o Zâmbia. Eu me sinto pior que o Zâmbia. E acho
1: quantas
0: que todo
1: pessoas
0: mundo
1: morrem na Zâmbia por ano? Live
0: também. Oi?
1: Quantas pessoas morrem na Zâmbia por ano? Vítima do crime?
0: Não tô nem falando de morrer, eu tô falando do abuso de poder do Supremo Tribunal Federal. Também tem isso. Eu acho que muito. Proporcionalmente, o número é absurdo aqui também.
2: Quer dizer. Tá. Só avisando, estou aqui recebendo a ligação. Tá, eu vou avisar. O ministro das Relações Exteriores da Zâmbia está revoltado que vocês estão comparando a Zâmbia com o Brasil.
1: Eles não merecem esse comparativo, né, Dércio? Deixa eu dizer uma coisa, Marco. As ruas do Brasil são um campo minado por causa da corrupção todos os dias. O brasileiro acorda, o filho sai para a escola, para a faculdade, e o brasileiro não sabe se ele volta. Tem 50 mil assassinatos por ano. Ele não sabe. Ele não sabe se não vai ter um menininho que rouba um celular para tomar uma cervejinha no farol para meter uma bala na cabeça dele. Ou do pai dele, ou da irmã dele, ou da filha dele, ou dele mesmo. Todos os dias. O seguro do brasileiro nem é mais o Estado. Porque o Estado, por ser corrupto, por ser alinhado com o crime que está sendo investigado agora, não combate o crime. O brasileiro tem que driblar todos os dias o assassinato, o assalto, o latrocínio nas ruas. Culpa do Estado. Corrupto. Que recebe em diferentes níveis para fazer isso. Você tem no nível de rua o policial corrupto que se vende. Você tem no nível do judiciário o juiz corrupto que se vende. Você tem no nível do político o político corrupto que cria uma lei frouxa ou a brecha na lei necessária para que o criminoso volte para a rua. Você tem a mídia corrupta que recebe dinheiro do Estado excessivamente, de maneira injustificada, mas que não parece legal, para passar um pano para tudo isso. Tudo isso cria estrutura que faz o cara ter medo de sair na rua todos os dias. E tudo isso é corrupção em quatro níveis diferentes em um assunto. Só a violência de rua. Depois o brasileiro é roubado pelo Estado todos os dias. Um brasileiro que ganha 5 mil reais custa ao empregador 10, então ele vale 10 mil. Dos 10 que ele vale, 5 ele tem em carteira, 1 retirado na fonte. Dos 4 que sobraram, metade de tudo que ele compra e usa é imposto. Ele fica com 2 mil dos 10 que ele vale, 80% de imposto. Esse é o brasileiro. Ele acorda todos os dias pensando como ele vai driblar a nova fiscalização do PIX. Como ele vai apresentar o imposto de renda? Se o fiscal local vai ou não fechar o negócio dele se ele não pagar uma bola bacana porque não tem a torneira que atinge 37 graus apenas na água. E por aí vai. Então você tem uma série de regras, como a da torneira no comércio, que é criada pelo político, também corrupto, para facilitar a corrupção do fiscal, que depois vai dividir parte da grana que ele roubou do lojista com ele. E você é o lojista. Esse é o ponto. Ou você é o consumidor do lojista, que paga o preço dessa corrupção. Para pagar a bola, ele repassa no preço do produto. Esse é o brasileiro. Então ele dribla todos os dias o campo minado fiscal de um Estado corrupto, ladrão, que rouba seu próprio povo. Do Estado assassino, corrupto, ladrão, que assassina seu próprio povo. Todos os dias. Depois o brasileiro vai lá votar. E aí, na hora de votar, ele tem que escolher o cardápio que algum cacique político escolheu. Porque é assim que o nosso sistema, criado pelos políticos, definiu. Assim definiu. E aí, daquele cardápio, ele vai ter que escolher quem que ele acha que pode fazer alguma coisa. Talvez ele não tenha boas opções. Mas ainda que ele tenha boas opções, aí os votos dele vão ser contabilizados, garantidos e apurados pelos mesmos indivíduos que censuram, prendem, violam a lei, à luz do dia, e chamam isso de democracia. E aí dele se desconfiar disso, porque no nosso Estado, nada corrupto, ele não tem mais como nem questionar a validade do próprio voto. Esse é o Estado brasileiro. Esse é o Estado brasileiro. O brasileiro anda num campo minado todos os dias. É estado de medo e de terror. Você tem que medir não só cada passo, Marco, mas cada palavra. Se isso não é um estado constante de medo, se isso não é um estado constante de terror, então o que é um estado constante de medo e de terror? Eu me perguntava sobre isso, discutindo aqui, o paralelo entre a repressão que a gente tem vivido agora e o que se viveu na Europa, sobretudo na Segunda Guerra, principalmente um pouquinho depois da Segunda Guerra, fica um pouquinho mais parecido com o que a gente vive aqui. E você fala assim, mas o brasileiro não vive esse terror todo. Será? Todo brasileiro está confortável para falar o que pensa? Claro que não. Todo brasileiro sai de casa confortável, sai do mercado e vai confortavelmente para o seu carro? Ou você olha em volta 15 vezes, dá duas voltas no quarteirão para entrar em casa? Que conversa é essa? Isso é um estado de terror constante. O Brasil virou combinado, mano.
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0: E na tela, tá na cabeça, tá na testa do Forjaz. Olha ali, ó. Junto com os cabelos. Quantos anos você tem, Forjaz?
1: 40.
0: 40? Parece que tem 27. Com o cabelo grisalho, mas 27.
2: Eu
0: Né?
2: nunca terei o cabelo grisalho.
0: Você nunca terá, Darcy Bracarense. A barba você vai ter. Uma barba estilo aqueles mestres chineses. Você tem origem nipônica? Ou
2: Não.
0: japonesa ou chinesa?
2: Não, eu tô gordo mesmo. Aí fica com essa cara de olho
0: Não,
2: puxado.
0: perdão. Acho que não foi esse o objetivo do meu comentário, meu querido Darcy. Meu amigo Darcy. Mas, ó. Foi já ficar vermelhinho. Aí, ó.
2: Bela.
1: Cara, pegou de
0: Meus
1: surpresa.
0: amigos. Amigos? Meus amigos? Fernando Conrado.
1: Tô
0: Saudade
1: pançudo,
0: dele.
1: viu, Maldácio? Tô pançudo também, tô gordinho.
2: Isso é
0: Queria
2: bom.
0: ficar
2: Toda
0: marombo.
2: boa pessoa, ó, toda boa pessoa engorda. Pode ter certeza disso. O Marco Antônio é um cara que fica se esforçando para ficar parecendo mal. Vai lá, Marco Antônio.
0: Malzão? Não, tem que ficar. Eu tenho que pesar 110 quilos. Eu não posso. Eu não. O objetivo é você não conseguir passar numa porta. Aí você tá no caminho da prosperidade do fisiculturismo. Não, tô brincando. Brincadeira, pessoal. 110 quilos é muita coisa. Mas, ó. Esses caras aqui, você tava falando em Hora do Terror? A Hora do Pesadelo, lá nos Estados Unidos. Eu vou deixar eles falarem.
3: Pessoal, chegou o grande dia, o dia que a gente vai arrancar a máscara de Flávio Bolsonaro aqui nos Estados Unidos, um dia com muitas reuniões com deputados, senadores, vamos ser recebidos no Congresso, não é isso, Jandira?
4: É isso, Anunes. Nós vamos agora entrar nos gabinetes, nas reuniões marcadas conosco, nas salas aqui do Congresso do Parlamento Americano. E nós vamos começar pelo deputado Jim McGovern, que tem tido muitas iniciativas em relação ao Brasil, de confronto com a política Trump, e que tem, na verdade, muito a contribuir. Nós vamos pedir várias coisas. Estamos trazendo insumos, documentos, dados sobre o Brasil e nós precisamos intensificar a cooperação e não a intervenção. Queremos investigação aqui nos Estados Unidos de lavagem de dinheiro e pedir o cancelamento das tarifas contra o Brasil. Vai, Pedro.
0: Peraí, isso daí não é. Isso daí não vai ser
1: Vamos levar a
0: investigado
1: sério.
0: pelo Supremo Tribunal Federal? Me ajuda, Darcio. O Alexandre de Moraes não vai investigar a coação que eles querem promover com os atores estrangeiros, alienígenas, Estados Unidos. Como é que é? Estadunidense, Darcio Bracarense.
2: É, a Jandira Fegali precisa devolver os mais de 160 mil reais que ela gastou do dinheiro público com um carro blindado, contratado pela mesa da Câmara, contrariando o que decide o próprio ato da mesa, como a própria legislação. O carro não poderia estar no Rio de Janeiro, um Commander blindado, segundo as próprias regras e o próprio contrato, e eu a denunciei por conta disso. Ela precisa devolver esse dinheiro para a população. Por quê? Porque não aparece nos gastos do gabinete dela. Então a população acha que ela nem tem carro alugado, tadinha. E, na verdade, a população está bancando um baita carro de luxo blindado. Então ela anda de carro de luxo blindado lá no Rio de Janeiro e depois vai lá para os Estados Unidos para poder tentar impedir dos Estados Unidos classificarem PCC e Comando Vermelho como facções terroristas. Mas o carro dela é blindado. Vocês entenderam o que está acontecendo? Pois é. O outro é o Janones. Eu não sei necessariamente por que que o Janones está tão preocupado com a classificação de PCC e Comando Vermelho. Pela sua agitação, eu consigo até desconfiar, mas não posso afirmar. Então, assim, é lamentável que essas pessoas tenham ido para os Estados Unidos com dinheiro público, é você que está pagando essa festinha aí, para poder se reunir com deputados desclassificados de oposição do governo americano. Eu acho que o Itamaraty tem que acompanhar isso, porque, com certeza, para além do Lula, que fica todos os dias atacando o presidente americano, você tem aí um ato de agressão contra os Estados Unidos por parte dessas pessoas que estão lá. Eu nem conheço os outros parlamentares, ali parece que um ali é irmão daquele João Campos, né? Enfim, é o água de salsicha. Lá,
0: Show!
2: um monte de água de salsicha lá, está lá
0: Show de
2: nos Estados
0: horror!
2: Unidos gastando o nosso dinheiro.
0: É o show de horror! Com vocês, Janones, o show de horror da política nacional. Jandira Fegali sai. Jandira Fegali parece que saiu de um quadrinho, sei lá, a versão do mal de alguma. quando você chama uma mulher de bruxa, é muito pesado, não? É porque ela me faz lembrar de uma personagem que remete a uma bruxa no teatro.
1: Mas você já pensou, eu lembro de obras artísticas, eu lembro de Picasso, assim, não sei porquê.
0: É, mas uma você coisa sabe meio...
2: que é um personagem, né? Você sabe, oi? Que é um personagem, né? É um personagem. A Jandira Fegali é um personagem. Quem trabalha na Câmara sabe disso. Eu fui assessor na Câmara há muitos anos. Ela é médica, ela tem algum conhecimento. É um personagem. Eu nunca vi uma pessoa que deseja ser pior. É mais ou menos isso. Ela é um personagem. Ela não é de verdade. Não é aquilo que a população assiste. Entendeu? É curioso isso.
1: O Itamaralixo não vai tomar conhecimento disso aí, não, viu, Marco? Itamaratinho, Itamaralixo, como queira. Aliás, tá aí uma dica, né? Seria bom que o próximo presidente mudasse o nome, o título da diplomacia brasileira, porque esse aí queimou já, ferrou, né? O Lula foi lá fazer diplomacia justamente para que o PCC e o Comando Vermelho não se tornassem facções terroristas internacionais. E aí a razão e o pânico deles tem bastante sentido. Se você parar para pensar que o filho do Lula era consultor da Fictor ligado ao PCC, que o Lula, pai do Lulinha, que era consultor da Fictor, contratou o diretor da Fictor para o Conselhão, nomeou para o Conselhão até 2027, do governo dele formalmente. Dá para ver a preocupação quando o Lula, pai do Lulinha, que era consultor da Fictor, disse para o Vorcaro não vender o banco dele para o BRB do André Esteves. E pouco tempo depois, a mesma Fictor, onde o filho do Lula, o presidente, era consultor, tentou comprar o Banco Master, que não foi vendido para o BR, pro banco do André Esteves. Coincidência, né? Dá para imaginar também que as 8 reuniões já, são essas, 8, né? Que o presidente teve fora da agenda com o presidente do Banco Central, o Mantega e o Daniel Vorcaro e o pai dele em algumas delas. Curioso. Você pode colocar nessa conta aí também o Lula na inauguração da Bion-M. E vale lembrar que o Banco Master do Daniel Vorcaro tem ligações comprovadas com o dinheiro do PCC. Não é só a questão do fundo REAG, não. A gente tem, por exemplo, as 311 transações de criptomoedas que tinham dinheiro do PCC e do Hezbollah transacionados pelo Banco Master de Daniel Vorcaro, com só 15 atas do Banco Central, várias delas incompletas ou repetidas. E adivinha só quem era o presidente do Banco Central que não viu a falta dessas atas? É, pois é, o Galípolo. Qual o que estava lá com o Lula na reunião secreta com o Vorcaro? Lembra? Aquele quadro foi comprado pela Fictor, onde o filho do Lula trabalhava? Esse é o enrosco. Talvez tenha uma certa preocupação com isso. Pode ser, talvez eu esteja enganado. Talvez a preocupação esteja no fato de que o advogado do Joesley, da JBS, advogou para o Tayaya, que por acaso era dos irmãos de Vida Simples e Resort Milionário do Dias Toffoli, que por acaso foi advogado de duas campanhas do Lula, tem a vida resumida PT e foi o STF nomeado pelo próprio Lula. Talvez... tudo isso pode ser um grande conjunto de coincidências, já que até agora nada disso ainda é corrupção, pelo menos não tecnicamente. A gente pode acrescentar aqui e por aí seguir eternamente. Isso explica, talvez, a razão pela qual eles estão lá, tentando mais uma vez pleitear, no fim das contas, o que eles querem agora, Marco, é transformar essa questão criminal em uma questão ideológica. É para ver se engaja o pessoal democrata lá para fazer uma fumaça, para parecer que é uma perseguição ideológica do Trump fascista malvadão contra o que restou da ideologia de esquerda na América Latina. É para alimentar esse discurso furado para ver se consegue, no futuro, salvar a imagem de alguém. É só isso.
0: É, meus amigos. E a gente tem... eu queria trazer uma matéria aqui do Rachadones. Senhor Rachadones, olha só. Condenação pela OAB pode tornar Rachadones inelegível. No próximo dia 8, a ordem julgará a exclusão do parlamentar. E, nossa, essas matérias aqui, tem umas do tempo que eu vou te falar também, viu?
2: Eu fiz uma denúncia a Deolane, o Marco Antônio. Eu denunciei a Deolane também. Ela tinha que ser expulsa também.
0: O Janones é uma figura que não deveria mais estar na política. Um cara desse... o cara, gente, pelo amor de Deus, o Janones publicou um livro, fez curso para a galera da militância falando sobre como mentir. Ensinando a galera a mentir com método. Eles têm método científico para mentir, têm cartilha para mentir. Como é que alguém ainda olha para um cara desse e imagina que o cara está... imagina, num gabinete em Brasília, votando. É um negócio, é que nem aquele Glauber Braga lá. Deus me livre e guarde. É uma galera que, vou te falar, viu? Vem do esgoto total. Total, é esgoto. Um abraço pro Rachid. Espero que ele seja devidamente caçado e devolvido para o seu lugar de origem, que é o ostracismo total, completo e absoluto. Imagina que esse cara ainda tinha gente que falava que ele era de centro-direita. Meu Deus, que absurdo um negócio desse. É patético. Você ia falar?
1: Ele tinha uma boa relação com o presidente da Argentina, o Macron, né? Lembra dessa?
0: É, ele sabia.
1: Como
0: ele
1: esquecer ele... disso? Não, que é o Macron, que é o Fernandes. Que é, enfim, o Janones tem rachadinha, confessa, e está no Congresso Nacional. O Glauber Braga deu literalmente um pontapé no traseiro de um cidadão e está no Congresso Nacional. Não tem o que, não tem o que discutir. Vamos voltar ao... Não tem como fugir do tema. Voltamos à questão da corrupção. Isso não é corrupção. Qual é a motivação, qual é a razão para que eles recebam esses poderes acima da lei? Se não para ter condições de reprimir quem denuncia aquilo que de fato é fora da lei? Como se pode disputar de igual para igual no Congresso Nacional com alguém que pode te agredir fisicamente e que você, quando fala, violando o artigo 53 da Constituição, é processado civil e penalmente pelo que fala? Sim. Veja que isso não é corrupção? Como não? Isso é um instrumento para a preservação do próprio Estado corrupto, que é contínuo. O grande problema do Brasil é que a corrupção no Brasil não é algo pontual, não é algo segmentado. A corrupção é prática contínua, continuada, integrada, sistematizada em todos os níveis. Isso não é moral. Não é imoral o Janones, com rachadinha confessa, permanecer no Congresso. Isso é ilegal. Isso é ilegal. O Marcel Van Hatten, o Gustavo Gaia, processados pelas palavras em tribuna, que é para piorar a história, isso não é corrupção moral, isso é corrupção de fato. É o uso do poder do Estado para interesse pessoal,
0: de um político específico. A galera lembrou aqui do Quaquá, que deu um tapão na cara do Messias Donato, daí do Espírito Santo, que eu briguei com o Messias Donato no numa live aqui do... Briguei, aspas, né? Falei, porra, Messias.
1: E aí,
0: não a vai... imprensa lá que recebe... Ele leva um tapa na cara do Quaquá, Quaquá empoderado. Oh, ai, que linda, olha só. Qual é o nome dela?
2: Falei só o nome.
0: Nome? Yasmin. Olha só.
1: Parabéns, Asi. Linda filhota.
2: É, eu tenho duas, na verdade, né? Essa aqui é a mais nova. Parabéns. Ela tá aqui acompanhando o fio diário. Tem que aprender cedo, né?
1: Claro. É. Parabéns, duas vezes.
0: Então. Eu ia falar um palavrão aqui na frente dela, Darcy. Tomei um susto aqui. Eu tava empolgado com alguma.
2: Não, mas de vez em quando eu falo, não tem problema, não. Aqui em casa não tem isso, não.
1: Ô, Marcos, e a imprensa passa pano, cara. Por quê? Por que a imprensa passa pano para o Janones, confesso, permanecer no Congresso? Porque um orçamento de mídia, que, sei lá, para fazer a conta, era de 1 milhão por mês, recebeu propaganda dos governos petistas e passou a receber 10 milhões, para fazer uma conta simples, não consegue mais voltar para o 1. Não volta mais, inflou a estrutura.
0: Sim.
1: Isso não é corrupção? Está na mão do Estado. Vai passar pano. O Estado falou, não bate no cara não, hein? Isso aí é meu. É rachador, mas é dos meus. Sim, senhor, excelência. Pois não.
0: É, eu tava falando que eu fiquei bravo com o Messias, porque eu achei que ele tinha que ter primeiro devolvido, né? Você nunca leva uma na cara e não devolve. Você tem que devolver. E outra, se você leva um tapa nota, sei lá, 5, você tem que devolver um soco nota 10. Que nem o Douglas Garcia, no maluco lá. É soco nota 10. E eu não gostei, porque a reação foi de... Pô, o Messias, na época, chorou na tribuna. E eu falei, cara, não faz isso. Não chora na tribuna, pelo amor de Deus. Não faz isso. Falar que tá com medo, falar que tá com medo de sair. Porque, assim, esses caras não têm não têm a menor vergonha na cara de fazer o que eles fazem, do jeito que eles fazem. É o Jean Willis cuspindo no Bolsonaro, na época do impeachment, aquela coisa asquerosa, nojenta, sabe? Aí é Márcia Tiburi para um lado, Jandira Fegali para o outro. É esse pessoal sempre espumando ódio pelas orelhas, assim. Um negócio vil, uma galera baixa, uma galera suja. O Janones fez aquele negócio com aquele ator pornô que ele propositalmente foi lá para fingir que era o Nicolas. Uma coisa, sabe, de débil mental. Acusou o Bolsonaro de apologia ao estupro na frente das meninas, lá da Venezuela. Sabe um negócio? Uma coisa... Tudo podre.
2: É o baixo, que... né? Baixo, né? O que eles são.
1: Todo mundo aqui é pré-candidato, né? Todo mundo aqui é pré-candidato, né? Você é pré-candidato
0: também,
1: né?
0: Você também, Diogo Forjas?
1: Sou pré-candidato a deputado federal pelo PL de São Paulo.
0: Oh, que maravilha. Sim. Parabéns, eu não sabia dessa notícia.
1: É que a gente, a gente conversou aquele dia, né? Se eu seria ou não.
0: A gente conversou aquele dia e depois não mais. E como é que tá a caminhada?
1: No fim, acabei sendo convidado pelo partido. E aí a coisa foi... avançou e está encaminhado já. Nesse momento, a gente só é pré-candidato, né? Então, sou pré-candidato a deputado federal. A gente tem que ter em mente que, caso o Brasil, e eu acredito que isso é possível, tenha um mínimo de normalidade para esse processo eleitoral. Eu acho que a pressão de fora tem esse potencial, trazer o mínimo de normalidade. E pessoas como nós consigam, de fato, nos tornemos candidatos e consigamos chegar lá, a gente tem que chegar com pensamento prático. A gente tem que chegar lá agora para pressionar tudo que a gente tiver na mão para promover transformações na estrutura.
0: Sim.
1: Porque é isso que eles fazem. É isso que a gente tem que fazer agora. E tem que ir com a cabeça de denunciar para tudo quanto é canto, onde for possível.
0: A gente está preso numa estrutura deles.
1: Resultado ou não.
0: Exatamente. Entendeu?
1: A gente tem que chegar lá com a cabeça de botar o negócio para rodar mesmo, para funcionar, para ter consequência, para não ter Janones, réu confesso, de rachadinha andando no Congresso Nacional. Entendeu? É isso que a gente tem que ter em mente. Perdão. Fala.
2: Marco Antônio, você, afinal de contas, você vai ser nosso senador por Minas, o que está decidido aí?
0: Pré-candidato ao Senado Federal pelo estado de Minas Gerais, meu querido Dárcio Bracarense.
2: Os meus parentes em Minas Gerais são obrigados a votar em Marco Antônio, porque senão eu vou tirar a condição de parente, porque eu não vou ser parente de quem eventualmente não contribuir com essa nação para ela se salvar. Só com relação a essa questão, deixa eu só fazer um comentário, você falou do Messias Donato, do tapa na cara que ele levou e por aí vai. Eu acho importante deixar uma coisa clara para todos os pré-candidatos do Brasil, né? E, portanto, para os eleitores também, se quiserem. Entenda uma coisa, o Olavo de Carvalho dizia que a diferença do leão e do búfalo, quando os dois entram numa batalha, é que o búfalo não quer comer um bife de leão. E o leão quer comer um bife de búfalo. O resultado é que o leão sempre ganha. Com relação a essa turma, nós temos que ser o cara bravo que entrou na sala. Nós não podemos falar, estou com medo. Ai, meu Deus, estou sendo processado. Ai, meu Deus, estou sendo perseguido. É claro que a gente vai ser perseguido, ora bosta. Se você não está sendo perseguido, de algum modo, desculpa, você não está fazendo o trabalho que precisa ser feito. É claro que seremos processados, é claro que seremos caçados, é claro que seremos ofendidos, é claro que a nossa moral será questionada. É óbvio que todo mal eles tentarão fazer contra nós. Mas o que a gente não pode fazer é fraquejar. Não podemos falhar. Não estou dizendo que o deputado falhou, fraquejou, nada disso. Estou dizendo qual deve ser a nossa postura. Eu acabei de passar por um processo contra o senhor Flávio Dino. E em momento algum, eu fraquejei. Em momento algum, eu vim para as redes chorar, pedir apoio, pedir rede de solidariedade, nem Pix eu pedi. Por quê? Porque ele me definiu como criminoso, me denunciou por crime de opinião e eu não assinei o acordo de não perseguição penal. E meu advogado ficou preocupado, porque ele falou assim, caramba, cara, não tem como a gente vencer. E eu virei para ele e falei assim, eu não assino, vai me botar 30 anos preso, mas eu não assino. Com aquela convicção de que eu vou comer um bife de búfalo, no caso, um bife de rocambole. E aí, nesse caso, no final das contas, eu fiz uma proposta, falei, ó, acordo não perseguição penal, eu não assino. Agora, se o senhor se sentiu ofendido pelo que eu disse, eu arguí uma questão de incompetência na produção de um decreto. Eu pago o dano moral. E ele aceitou o pagamento do dano moral, mas eu não precisei nem fazer retratação pública. Então, assim, eu pago, não tem problema nenhum. Tem valor? É valor que você quer, meu filho? Então tá aqui. Agora, abaixar a cabeça e não pode ser a nossa postura.
0: É isso aí.
2: De todos. That's então você, right, eleitor, cobre postura. Quando aparecer alguém, ai, meu Deus, sou vítima, não sei o que, meu irmão, saia da política, vá pro ativismo.
0: É o
2: serve pra você.
0: É o Batman batendo, dando aquele tapa na cara do Robin. cala a boca, cresce, desce as bolas, Mike. Oi?
1: Espinha ereta.

0: É, pelo
1: Manter a
0: amor de
1: espinha
0: Deus.
1: ereta.
0: O que mais, Jesus, o que mais tem é silêncio complacente, acovardado, encadelado. Acadelado.
1: Espero que todos aqui, se confirmadas as candidaturas, porque ninguém pode falar sobre isso enquanto é pré-candidatura, espero que, se confirmadas as candidaturas, todos eleitos aqui. O Brasil precisa de pessoas como vocês, amigos de longa
0: Você
1: data.
0: também, nosso comunicador federal. Olha aí, ó. The man, oh yeah, the man was there.
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7: Meio-dia e 27.
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13: A inadimplência de empresas brasileiras atingiu o maior nível da história em abril de 2026. O país registrou 9 milhões de CNPJs negativados no período, o pior patamar da série iniciada em 2016 pela Serasa Experian. O volume representa uma alta de 1,5 milhão de novos negócios na lista de calotes em comparação com abril do ano passado, quando o indicador marcava 7,5 milhões. O montante total das contas atrasadas bateu o recorde de 220,9 bilhões de reais no quarto mês do ano. Cada empresa devedora acumula uma média de 7,1 boletos sem pagamento. O valor médio das pendências financeiras por CNPJ ficou em R$ 24.665. Segundo a Serasa Experian, a perda de faturamento e os juros elevados devem gerar novos recordes ao longo de 2026. Para Estúdio 92 FM, Emerson Bittencourt.
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6: 12:37.
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12: Quando surge um escândalo político, a reação padrão é dizer que o sistema falhou. Mas a verdade é o oposto. A corrupção é o funcionamento normal do Estado, onde existe um monopólio da força e o controle coercitivo de recursos alheios. O uso privado desse poder é um resultado inevitável. O Estado é, por definição jurídica, a única instituição que obtém sua renda pelo confisco e não pela produção voluntária. Por isso, a corrupção não é um desvio do sistema. Ela é o próprio sistema.
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8: O Banco Central informou na última quarta-feira que o endividamento das famílias brasileiras atingiu patamares recordes e continua em trajetória de alta. O órgão observa que o peso das dívidas mais caras contribui para pressionar ainda mais o orçamento doméstico no país. De acordo com o Comitê de Estabilidade Financeira do Banco Central, em março, o índice de endividamento chegou a 49,8%, próximo do maior valor já registrado desde 2005. Enquanto isso, o comprometimento de renda ficou em 29,3%. A instituição ressaltou que o avanço do crédito com custos elevados tende a agravar esse cenário e recomenda a atenção redobrada ao setor. Para Estúdio 92 FM, Emerson Bittencourt.
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3: 1h30.
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11: O Supremo Tribunal Federal considerou constitucional uma lei de 2017 do presidente Michel Temer, resultado de uma medida provisória de 2016 que retirava do Parque Nacional do Jamanchim uma área de 800 hectares destinada à transição da Ferrogrão, uma ferrovia importante lá do centro-oeste brasileiro, ligando a cidade de Sinop ao porto de Miritituba, no rio Tapajós, lá no estado do Pará. É bom lembrar que o Parque Nacional do Jamanchim tem 800 mil hectares e que a medida provisória convertida em lei retirava apenas 800 hectares, ou seja, menos de 1% para uma obra de infraestrutura nacional, e essa retirada seria compensada em outras áreas do próprio território brasileiro, lá naquela região da Amazônia. Mas uma ação de um partido do Congresso com o Ministério Público, uma organização não governamental, ao Supremo Tribunal Federal, obteve uma liminar parando ou impedindo a tramitação do processo em função de que a lei foi considerada, num parecer imediato de um juiz do Supremo, um parecer monocrático, inconstitucional. Bem, mas a constitucionalidade da lei não resolve o problema. Por quê? Porque agora a Ferrogrão continuará sua via crucis, será submetida a um parecer do Tribunal de Contas da União, e depois vai esperar o licenciamento do IBAMA. E o licenciamento no Brasil, numa obra dessa natureza, pode demorar décadas, como já tem acontecido. A verdade é que o Brasil continuará sendo um país interditado. Interditado institucionalmente, interditado pelas próprias corporações do governo e do Estado brasileiro. O Brasil é um país rico e interditado. Interditado pelo Ministério Público, interditado pelo Supremo, interditado pelo juiz de primeiro grau, interditado pelo IBAMA, interditado pela FUNAI, interditado por uma ONG, interditado pelo juizado de primeiro grau. E o que o Brasil precisa enfrentar é exatamente isso: a interdição. O Brasil precisa ser desinterditado para que a população possa ter acesso ao desenvolvimento, aos recursos naturais que podem desenvolver o Brasil. Essa é a situação.
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5: O governo Lula descumpriu todas as metas de prazos para a liberação de aposentadorias, pensões e do benefício de prestação continuada, o BPC, no ano passado. O balanço consta no relatório enviado pelo próprio Palácio do Planalto para o julgamento do Tribunal de Contas da União. O plano plurianual fixava o teto de 101 dias para a concessão do BPC a idosos e deficientes de baixa renda. O prazo real de análise escalou e alcançou a marca de 254 dias na reta final do ano. As aposentadorias e pensões regulares também estouraram a projeção oficial de 44 dias e registraram a média de 62 dias de espera, deixando 3 milhões de brasileiros travados na fila de conferência. Para Estúdio 92 FM, Emerson Bittencourt.
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4: E agora a gente conversa com o psicanalista Dr. William Castro. Doutor, é verdade que as famílias disfuncionais causam mais problemas sociais?
5: Vivian, com certeza. A família que não tem uma organização de disciplina, uma organização até mesmo de educação financeira no lar, ela contribui muito para essa desordem. Quem que vive em paz em um ambiente onde tudo é um caos? Então é preciso, sim, ter instrumentos de forma as pessoas sentirem o que é bom da vida. Ser respeitado, você saber respeitar, saber poder se engajar na sociedade de forma com que ela possa te acolher. Através dos estudos, através do seu trabalho, através da sua educação, do seu respeito. É muito importante a gente trabalhar olhando para essa organização familiar.
4: Isso, doutor. As fragilidades familiares tendem a refletir mais na escola, no trabalho, no comportamento e na sociedade como um todo.
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8: 2h33.
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0: Voltamos a campo e o assunto é futebol. O México venceu a Sérvia por 5 a 1 em um amistoso realizado na noite de quinta-feira e ganhou confiança para a estreia da Copa do Mundo. A partida que encerrou a preparação da equipe ocorreu onde os anfitriões se preparam para o torneio que começa na próxima semana. A Sérvia abriu o placar aos 19 minutos do primeiro tempo, após um desvio favorável que permitiu Petar vencer o goleiro Raul. A reação mexicana veio aos 34 minutos, quando Vázquez empatou de cabeça após cruzamento de Brian. Logo depois, veio a virada e o placar final de 5 a 1. Daqui a pouco tem mais destaques do esporte.
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1: 2h59.
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6: O Ministério Público Eleitoral pretende ampliar o uso de elementos obtidos em investigações criminais para contestar candidaturas de pessoas com supostas ligações com facções criminosas, mesmo quando não houver condenação judicial que gere inelegibilidade. A orientação deverá ser direcionada a promotores e procuradores de todo o país para as eleições deste ano. A iniciativa é conduzida pelo Grupo de Trabalho de Combate ao Crime Organizado no âmbito eleitoral, criado no Ministério Público Federal no início do ano, com o objetivo de enfrentar a influência do crime organizado no processo eleitoral. Ele tem vigência até outubro de 2027. O Ministério Público Eleitoral pode propor ações, contestar registros de candidatura e acompanhar processos em todas as fases do pleito, além de emitir parecer nos processos judiciais. O órgão não tem sede física e é composto por membros do Ministério Público Federal e dos Ministérios Públicos Estaduais. Para Estúdio 92 FM, Emerson Bittencourt.
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4: 3h31.
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10: Dica de hoje, o uso dos porquês. Quem nunca se confundiu com eles, não é mesmo? Mas é bem fácil. Veja só, porquês separados são usados em perguntas, sem acento no começo, com acento no final. Já o porquê junto e sem acento é usado para a resposta. E o porquê junto com acento é aquele que é substantivado, ou seja, ele recebe um determinante. O porquê, esse porquê, aquele porquê, um porquê. Veja só como é fácil e simples. Não erre mais. Para mais dicas, continue com a gente na 92.3 FM. Eu sou a professora Eleandra Toscano.
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12: Deu no Impacto Paraná, sai na 92. Os encontros do PSD tem revelado um clima cada vez mais constrangedor para parte dos filiados do partido, quando o assunto é a presença de Cristina Grammel nos eventos da sigla. Muitos ainda não conseguiram engolir os ataques feitos por ela durante a eleição de 2024, principalmente contra o partido e integrantes da família do prefeito de Curitiba, Eduardo Pimentel. Até agora, Eduardo ainda não foi visto lado a lado com Cristina em agendas públicas do PSD. O Republicanos, partido que deverá caminhar com Alexandre Cury em 2026, já teria mandado um recado direto ao grupo de Ratinho Júnior. Não aceita uma eventual candidatura de Cristina ao Senado e defende que ela componha como vice de Sandro Alex. Deu no Impacto Paraná, sai na 92.
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3: 3,55.
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1: Os registros da agenda oficial de Luiz Inácio Lula da Silva comprovam a queixa de parlamentares de que o Lula do Velho Testamento já não existe mais. O petista não teve despachos privados com deputados ou senadores este ano, que já está quase na metade. Nem mesmo líderes de bancada ou as lideranças do governo na Câmara, Senado e Congresso Nacional. Ninguém. Ano passado, Lula já demonstrava o desprezo, sobretudo com a Câmara. Ele só recebeu um parlamentar, a senadora pelo PDT do Distrito Federal, Leila Barros. Este ano, Lula não recebeu nem prefeitos ou ministros do Judiciário. Foram apenas 4 reuniões com governadores no mês de abril. Para Estúdio 92 FM, Emerson Bittencourt.
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Ladies and gentlemen, está começando ao vivo e a cores na 92.3 FM Cascavel, Paraná, que temos agora um dia muito bonito, tá? Um dia muito bonito aqui no oeste do Paraná, principalmente na capital do oeste do Paraná. Nós temos agora um dia ensolaradérrimo, com pequenas nuvens parciais, na verdade. O vento também tá bem forte. É, 22 graus e limpo, como eu falei para todos vocês, não teria chuva. Hoje tem menos de 1% até de chances de chuva. Quero mandar um abraço pro Bittencourt, que está saindo aqui agora das suas funções na 92.3. 1% hoje até segunda-feira, como eu disse. De segunda em diante é água, ok? Segunda, terça, quarta, quinta, sexta. Vai ser água aqui na capital do Oeste. E como eu bem coloquei, hoje pela manhã estava frio, né? Estava bem frio, na verdade. Não, tá porque é o vento. Isso que eu tô falando, o vento é frio aqui na nossa região. Você vai para Foz, já tem que tirar a camiseta, que sentar num lugar, porque de tanto calor, porque não venta. Mas 22 graus para nós aqui já é agradável, vamos ser sinceros. Para outros lugares por aí tá feia a coisa. Como foi o feriado de todos vocês? Espero que tenha sido muito legal, muito bom, muito aconchegante. Como me encontraram, alguém me encontrou na quarta-feira, falou, escutei o programa hoje, estava muito legal quando você falou isso e aquilo. A gente continua falando, viu, gente? Hoje é ao vivo, hoje é a cores pela 92, nesse dia 5 do

0: pela 92 nesse dia 5 dos... também hoje, dia da reciclagem. E hoje tem uns aniversários aqui que eu vou perguntar pro Jefferson se ele sabe onde é que fica Brasilândia.
1: Que...
0: Não, Brasilândia no Distrito Federal. Se é Brasilândia, não adianta. Poder... Não, mas essa não é a única coisa que eu vou falar. Onde que fica Taguatinga? Também no Distrito Federal. É uma cidade satélite, é tipo Soweto, Southwest City. Cara, dá 18 quilômetros do centro de Brasília. Agora, essa aqui você tem que saber. Não existe como vocês não saberem onde fica essa cidade. Ladionópolis.
1: Sacanagem.
0: Viu? Essa cidade existe.
1: Eu acredito, mas você vai saber onde que é.
0: Então eu te falo.
1: Nem no mapa não deve ter.
0: Fica no Paraná.
1: Olha só.
0: Eu descobri isso ontem. Ah, amanhã é aniversário de Ladionópolis. Eu falei, que planeta que é isso, né? Não, é aqui no Paraná, cara. Olha como é que são as coisas. Não, viu? Não dá pra entender, cara. Não dá. Esse é um daqueles que dá o Dia Nacional do Ventilador. Dia Nacional da Azeitona Sem Caroço. Essas coisas, assim. Acho que é o mesmo cara que dá o nome dessas cidades aí. But anyway, hoje tem muita coisa pra gente falar aqui, hein? Hoje tem um caso que vocês consecutivamente já estão sabendo, que eu achei que é absolutamente absurdo, na verdade. Ele não é inócuo. Na verdade, é inócuo pra quem está envolvido nesse caso. Sobre uma menina de 37 anos que se passava... por uma garotinha, quem sabe ainda sou uma garotinha, de 12 anos de idade. E ela fez isso até os 17 anos de idade, com 37, e todo mundo achava que ela era uma garotinha com 12 anos de idade. Isto é incrível. Vamos começar alegre, porque hoje é sexta-feira, ladies and gentlemen. Isso aqui é Blur, do ano de 99, chama-se Coffee and TV. É o que a gente vai estar fazendo a partir de sexta que vem, né? Tomando café ou breja e assistindo o jogo. Vamos lá.

0: E aí, Cascavel, tudo bom? Aqui é o André Fernandes, passando para mandar aquele super abraço para o programa Rock History para o Sir Victor Nascimento. E para dizer que nessa sexta-feira eu estarei em Toledo, no Bull Garden, com meu show acústico a partir das 20h30. Um super abraço e muito rock.
1: Super abraço para vocês também. Hoje é dia sexta-feira, gente. Sexta-feira é dia daquelas. Inclusive, eu tô recebendo aqui, nesse instante, mais artistas mandando coisa. Eu acho que esse povo trabalha na noite anterior e daí eles acordam. Como é o caso do Diego Lima, que ele é meu irmão, então a gente é meu irmão de alma, né? Eu posso falar. Ele acabou de mandar aqui. Sexta-feira nós damos essa força a todos os artistas locais, da região toda, porque agora a gente sabe que tá pegando muito bem em todos os lugares por aí. E a gente diz que eles têm espaço, sim, no Rock History, eles têm espaço para divulgar sua arte, seu amor pela música, pelo rock and roll, principalmente. Teve gente que nem é do rock and roll que me mandou um abraço, mas esse cara tem dois sons número um no Brasil. É daqui de Cascavel, nosso amigo, de rádio também. E ele falou: Vitão, será que eu posso mandar um negócio para um trem pro você aí, velho? Eu falo: porra, lógico, cara, isso aqui é o Rock History, cara. A gente trabalha com vocês, para vocês e por vocês. Como diz a Rita Meira lá em São Paulo, que com certeza está escutando o nosso trabalho, nosso programa dessa sexta-feira, como ela faz sempre. Às vezes ela está no metrô lá em São Paulo e ela manda mensagens para a gente. Isso é gratificante, isso é um feedback, como eu falei para vocês. Assim como as pessoas que eu encontrei no clube na quarta-feira à noite. Pô, que legal que você falou isso, porque ninguém prestou atenção nesse caso. A gente faz sutilmente, como diria o Skank, por quê? Porque às vezes é fora da nossa praia, mas a gente precisa falar. Já que a gente está nesse papo de fora da nossa praia, vocês viram lá em São Paulo, no Alphaville, isso, na verdade, é São Paulo também, que o iFood, aquela empresa iFood, começou a fazer delivery pelo drone, usando os drones, né, cara? Obviamente não vai ser em São Paulo inteira. Ah, eu quero aqui no Itaim. Ah, eu quero aqui não sei aonde, no Butantã. Não, você não vai ter aí, cara. Primeiro porque é perto do esse lugar onde eles deixaram lá no Alphaville também é perto de um aonde pousa o avião lá no aeroporto. Mas eles fizeram igual, foi um teste, já deu certo. Então naquela área, principalmente porque quem mora em Alphaville pode conseguir mais coisas, você sabe disso. Conseguiram e vai ser legal você fazer a entrega. Só que, como sempre tem um coração peludo metido na história, já começou gente, já abriram grupos lá em São Paulo dizendo o seguinte: eu também quero no meu lugar, se não pode ter no meu lugar, não pode ter aí. Irmão, pra você levantar um drone daquele lá, você precisa autorização da ANAC. Para levantar um drone igual eu tenho um drone, eu preciso de autorização da ANAC. Devo dizer que eu vou em lugares onde eu sei que não é necessário. Inclusive, esses dias eu fiz um curso lá na Univel. Estava o pessoal de São Paulo veio dar o curso. Eu tenho carteira de drone. Eu fui lá fazer o curso. No final, a gente podia levantar um drone desse exatamente igual esse de 70 quilos do iFood. Só que nós não podemos, porque ficamos esperando a autorização da ANAC. E 20 minutos depois, a ANAC falou assim: não, agora não pode, porque vai chegar um avião daqui 10, 20, 20, 30 minutos no aeroporto e vocês não podem levantar. E a gente perdeu a última etapa do curso. Mas tudo bem. Agora o que eu quero dizer é o seguinte: gente já quer tumultuar a coisa também por outro motivo. Por que que tem que ficar entregando com um drone? Se pode usar os motoqueiros, se pode usar os caras de bicicleta, se pode usar os caras dessas motos eletrônicas de hoje em dia? Eu até entendo. E você também vai entender, você que está escutando a gente agora. Por quê? Você está tirando o trabalho de alguém. Alguém tem que. Ah, mas alguém tem que monitorar o drone? Tem, mas ele aperta só dois botões numa central e o negócio chega. Falou? O negócio chega. Você tem que cuidar lá onde você vai receber para não ter criança do lado, cachorro, gato, papagaio, esse trem todo. Agora faz muito sentido. Porque vamos dizer que nesse lugar. Não vai ser todo minuto, tá? Ó, da mesma região pediram 50 lanches na mesma hora. Não vai chegar. Eles vão escolher dois, três desses e vai chegar. O outro, se você quiser daqui 3 horas, vai chegar. É assim que funciona. E não tem como remediar. Ah, nós vamos encontrar uma forma de burlar isso. Não vai encontrar. Não vai encontrar. Agora, eu até faz sentido essa história do. Será que tá tirando o trabalho de pessoas? 998-421-1195. Linha. Hã? A ideia é essa, mas faz sentido, né? Pô, mas tinha 50 motoqueiros que ia naquele lugar lá para ganhar, sei lá, R$20 uma entrega, 3, 5, eu não sei quanto é. Mas agora eles não podem fazer mais, ou talvez muitos deles não irão fazer. Isto é uma pergunta para o 998-421-95. Aí, já está entrando perguntas que a gente já vai começar a mandar para vocês. Isso aqui, nós lançamos no sul do mundo, depois eu fui consultar e realmente foi a primeira rádio que tocou essa música aqui. Isso aqui é Tom Morello and Serge Tankian. Isso chama-se Adjourned. Vamos lá.

galera que ouve o Rock History aí, pô, grande abraço. 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

0: Ô, Vitor, essa semana eu falei de ti, encontrei o Gis na frente da emissora aí, daí falei, ó, tem 300 salgadinhos pro Vitor, mas só tô na promessa. Já tô quase igual o político, só prometendo e não traz. Olha, dessa eu trago aí pra vocês experimentarem. Beleza, meu irmão? Bom final de semana aí.
1: Bom final de semana, Léo. Todo mundo aí escutando o nosso programa. O Gilson também deve estar escutando o nosso programa. Deste dia 5 do 6, rock and roll na veia. Que maravilha, não religião. Tempo pra nada. Eu acho até que o Ney Liminha que tocava isso aí. Agora, o Não Religião voltou. Não Religião voltou, inclusive com shows marcados no Brasil inteiro já. E eles vão tocar dia 20 agora lá em São Paulo, que é a abertura dessa tour que eu acho que eles vão fazer. O Tatola até já mandou um áudio falando isso pra gente. Tatola Godas, da 89, do Perrengue na Band. Você escuta com exclusividade Tempo Pra Nada aqui no Rock History, que é a única, a única rádio que vai tocar o nosso som no sul do Brasil. É a 92.3 e o programa Rock History pra vocês! Agora, antes, obrigado, Léo, obrigado. Pode trazer. O Jeff já falou assim, pô, por que não trouxe ainda? Não é assim! Vai trazer, sim. Muito obrigado. Um abração pra você, bom fim de semana. Hã? A fome dói pra nós. A gente fica aqui. Eu ia falar disso agora, eu fui tomar o copo da. Eu tenho uma água mineral que eu sempre tomo aqui. Nem água mineral a gente tá podendo tomar. Você vê como é que tá o trem, cara? Um lote de água mineral com uma bactéria engarrafada. É aquela de... Eu não vou fazer jabá pra ninguém, não. Também nem vou comprometer, porque todo mundo já sabe qual que é, né? Aquela daquela garrafinha podre, que é aquela garrafinha mole. Que às vezes eu vou parar num lugar, vou comprar uma água, só tem dessa aqui. Rapaz, eu prefiro passar sede do que tomar dessa água. E não porque ela tenha bactéria, porque a garrafa é podre. Que você vai tomar, você fica creque, creque, creque, creque. Você sabe do qual que eu tô falando. Você sabe. A Anvisa determinou o recolhimento voluntário de um lote de água mineral. Isso que eu fico pé da vida, porque o povo já tá sacrificando essa marca, que é de uma marca mundial, tá? Esse aí tem mundial. Tem mundial. Agora, estão sacrificando todas. Não é assim, gente. É umas garrafas de 500ml, você sabe de qual que eu tô falando, que foi contaminada por uma bactéria Pseudomonas aeruginosa. Só que essa água aí, aparentemente, desse lote, foi afetada por ter alteração até de odor, né? Tem no sabor também, parece. Eu não sei porque eu nunca vou testar ela, porque eu não tomo dessa marca mesmo. E o Consul apresentou riscos aí de saúde, mas esse lote já foi retirado e etc. Só que fica aí, né? Cara, nem água mineral, que é uma coisa que a gente confia, tá dando pra tomar. Isto é algo que eu não consigo entender. Vamos fazer aniversário primeiro pra falar mais, vamos lá. Happy birthday, ladies and gentlemen. Hoje é seu aniversário. Você merece, numa sexta-feira, ligar para um brother, ligar para um amigo, ligar para a família, ligar para um sobrinho que você não vê há tempos, ou alguém que você... passei na frente da sua casa hoje. Por que não parou? Eu tava sem tempo. Hoje é sexta-feira. Hoje você tem tempo depois das 6 horas. Para quem não tem, eu entendo. Mas você não vai fazer porra nenhuma hoje à noite? Liga para essa pessoa e fala, você tá onde? Ela vai. Muitas delas vão falar assim, eu tô no bar e tal. Opa, então tamo indo aí. Sabe por quê? Isso que eu tava falando na quarta-feira, quando eu repito aqui, há 7 anos que a gente repete isso. A vida não é só pagar boleto. Você não nasceu só pra trabalhar e ser escravo dessa merda desses boletos. Você tem que pagar? Tem, claro que você tem que pagar. Você não fez a dívida? Então vai pagar. De um jeito ou de outro você vai resolver isso aí. Como sempre dizia o meu avô, resolva os problemas grandes. Os pequenos resolvem por si só. Então vai resolver, sim. Agora, por exemplo, os de aniversário de hoje, pessoas de aniversário de hoje. Eu não posso fazer nada. Por quê? Porque amanhã, às 9 da manhã, eu tenho que estar em algum lugar. Pô, para, né? Para. Não quer nem continuar esse assunto. Vai viver a sua vida. Muitas pessoas pensaram isso ontem à noite e não acordaram hoje cedo. Muitas não acordarão amanhã cedo, mas pelo menos viveram alguma coisa. Aniversário do meu amigo, esse eu posso dizer que foi meu amigo mesmo, eu não vejo há muitos anos e talvez não vá voltar a vê-lo tão cedo. Nunca diga nunca, mas we never know, né? A gente nunca sabe. Mr. Nico McBrain, baterista do Iron Maiden, com quem eu, por 5 anos, eu encontrava com ele sempre, me chamava de Mr. Brazil. saiu agora do Iron Man. Inclusive, no Brasil, ele deixou o último show dele com o Iron, o último show aberto, porque nos estúdios ele ainda toca. Faz 74 hoje. Happy very birthday to you, my friend. Hoje faria 85 nosso querido tremendão Erasmo Carlos, que nos deixou em 2022. Inclusive, teve aqui dois meses antes, fechou aqui em Cascavel. O Tom Evans, do Badfinger, faz 79 hoje. Eu sou sentado numa cadeira aqui, que foi o Alexandre Aguilar que trouxe aqui no nosso estúdio. Grande abraço para o Alexandre. Alexandre é um cara muito gente boa, faz dias que eu não vejo ele. Mas essas cadeiras que nós estamos sentados foi o Aguilar que trouxe aqui. Um abraço para ele. Minha querida amiga, eu trabalhei com essa pessoa quando ela tinha... Ela está fazendo mais de 50 hoje. A Pernilla Balatz, ela está lá em Reykjavik. E ela tá escutando nosso programa. Não sei como é que ela traduz pra gente, but I'm gonna have to say very happy birthday, Pernilla. I love you very much. I haven't seen you for a while. São pessoas com quem eu conheci que escutam em qualquer parte do mundo o melhor programa de rock and roll desse estado. Hoje, Kenny G, o saxofonista, faz 70 anos. Didi Ramone nos deixava nesse dia em 2002 e a gente celebra a vida de todas essas pessoas. Com o Rapa, chama-se A Feira, porque ele fala de todos os dias da semana, inclusive na sexta-feira. Vamos lá.
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5: 4h41.
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11: 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Nós temos as imagens lá do nosso estúdio, aquilo que está acontecendo e as pessoas. Tem o Misael que está ligado, o Misael Gallagher. Misael Gallagher, do you play for Oasis at all, mate? No, you don't. Mas ele está falando aqui, Oasis forever. Yes, man, yes, I love Oasis, love Oasis. Deixa eu falar para vocês, a gente ia contar uma história, vamos contar sim, só que eu vou falar antes o seguinte, o Paulinho do Palmeiras pegou um jogo só para ele fazer aquelas palhaçadas lá no Maracanã, no jogo contra o Flamengo, como é que chama o menino que saiu do André, saiu do Corinthians já, aquele que pegava no saco lá e tomou uns 5 cartões vermelhos seguido, não sabia que ele já... Ele começou essa... um exemplo, um cara com 19 anos, ele lá 20. Sabe que ele foi vendido, né? Foi vendido hoje, lá pra fora, lá. Não sei, eu não lembro o nome, eu deveria ter escrito, mas. Ah, o que adianta pagar pro Corinthians? É melhor nem pagar, viu? Vamos fazer uma chiquita aqui, vamos mandando pra vocês aí. Porque você botar na conta não vê nada. Tem... Ah, não, mas aí não. Será que o Corinthians faz essas coisas? Eu acho que é campeão mundial nessas coisas aí. Bom. É, não, mas tem uma outra do Corinthians que eu posso jogar pra vocês, cara. É, tem um jogador da Chape também que pegou dois jogos. Eu não sei, eu não lembro o nome dele. Eu não sei se ele pegou no Peru, mas ele... Eu acho que ele é Alan também, aquele jogador. Não sei qual que é. Bom, mas a Chape, vamos ser sinceros, nós já estamos falando de um time de segunda divisão, né? Quase que literalmente, porque a Chape não volta. A Chape já era. Bom, é, já que a gente está falando dessas coisas, você gosta que fala do Corinthians? O Corinthians ficou feliz num dia pela manhã, vamos dizer. Você sabe disso, né? Da história que eu vou contar? O Corinthians ficou feliz pra caramba na segunda-feira, porque alguém chegou com 27 milhões de reais, falou assim, tá aqui, ó, nós vamos patrocinar o... Você sabe da história? Você já sabe da história, né? O Corinthians não faz coisa errada não, hein, cara? Não, então. Mas você sabe que já melou, né? Já melou. É por isso que eu tô te falando. Quem? Vocês já ouviram falar em OnlyFans? É, acho que todo mundo já ouviu falar em OnlyFans. Não precisamos ficar dando detalhe aqui. Só que essa que queria patrocinar a camisa do Corinthians com 17 milhões e 10 milhões seria pro futsal feminino, é, e outra coisa lá, eu não lembro, atletismo, alguma coisa. O basquete já não existe mais. O Corinthians riscou o basquete dos quadros de associados deles. Bom, eles ofereceram esses 27 milhões de reais e o Corinthians falou assim, uau, para nós 7 milhões já seria lindo, velho. Entra, deixa vir. Só que os caras falaram assim, peraí, você sabe o que é OnlyFans? Ah, a gente tem uma vaga visão sobre isso. Você sabe que é Fatal Fun? Que é essa que queria colocar na camiseta de um time, Fatal Fun. Eu vou deixar para vocês aí, para vocês enfiar dois dedos no seu Google e ver o que é, falou? O pessoal sabe. Mas eu não preciso falar isso aqui num programa a essa hora. Bom, barraram o negócio. Ô, vocês vão jogar 27 milhões fora? Vamos, por quê? Porque depois o negócio ia entrar maior ainda, né, pro Corinthians. Então, parabéns ao Esporte Clube Corinthians, aqueles que defenderam isso aí, não deixaram entrar esse dinheiro aí, não. Bom, o OVNI do Paraná, a gente não precisa falar mais, né? Que migué, né, cara? Putz, os caras conseguem hoje em dia ganhar dinheiro com essas pataquadas. O cara que gravou um OVNI, gravou. Essa história do OVNI eu sempre conto, porque é assim, quando você vê um... Alguém, tem uns memes, né, que sai por aí, que tá dizendo assim, duas pessoas estão olhando pro céu e vê um OVNI. Daí uma fala pro outro assim, olha, um OVNI, corre, pega a pior câmera que você tem pra gente filmar. Porque é sempre assim, né? Os vídeos nunca saem perfeitos. Você vê os caras lá da Lua, que tava na Lua esses dias lá, você vê um brilhante azul no meio da imensidão da Lua, você consegue ver. Agora um OVNI ninguém nunca grava com um negócio bom. Esse é aquele migué, acho que é Paranaguá, sei lá, aqueles lugares assim, né? Bom, e a Yasmin Brunet, não sei se ela quis se aparecer em cima disso, ela falou assim, eu acredito piamente nisso, porque eu mesma já vi três OVNIs na minha frente. Ó, viu como ela é poderosa? Poderosa! Bom, vamos àquela história que eu queria contar. O nome da pessoa é Amanda Maria Souza de Oliveira. Ela tem 37 anos e ela ganhou repercussão nacional a ser presa em Santa Catarina. Presa em Santa Catarina por se passar por um adolescente de 12 anos de idade. Ela fazia isso, segundo ela, para ser acolhida em abrigos pelo Brasil inteiro. Ela fez isso no Brasil inteiro. Uma dessas passagens ocorreu há cerca de 10 anos, quando Amanda foi acolhida pelo projeto Compaixão, que é em BH. Tá? Dona Rosália, de repente, conhece aí que ela está escutando lá em BH. Em Betim, mas é BH. Segundo Delma Soares, diretora da instituição, a história toda começou no primeiro semestre de 2017. Na época, uma voluntária soube que Amanda dormia em uma calçada e a encaminhou para atendimento, o que é normal, é isso que eles fazem. Entre idas e vindas, ela ficou vinculada ao projeto por cerca de um ano e meio. Abre aspas, uma voluntária do projeto foi dar uma palestra em Contagem, que também é grande BH, para divulgar sobre o projeto. No fim das palestras, essa mina entrou e entregou um cartãozinho para ela. Não, perdão, ela entregou um cartãozinho para essa suposta criança, né, que tinha 37 anos. Foi então que Amanda me mandou um áudio, essa que está presa. Para mim, eu estava lidando com uma adolescente vítima de violência sexual. Foi então realizando todo o processo de escuta e encaminhamento para a psicóloga que a gente descobriu tudo, ou começamos a desvendar a trama. Abre aspas, no início ela chorava muito. Ela veio com o corpo ferido, cheio de perebas e etc. e ela não queria o hospital. Por quê? Porque temia o conselho tutelar. Amanda narrava uma trajetória de vida muito trágica. Segundo o relato, ela teria sido vendida, né? Pelos pais, inclusive, para coisas ridículas que gente desgraçada faz, né? E, bom, ela afirmava também que ela vivia muito tempo nas ruas e foi parte de uma rede de prostituição, exploração sexual, no Nordeste isso. Ela contou uma história que parecia real, parecia credible, né? A gente que estava na ponta da lida com a história horripilantes acreditou nela, ressaltando que a grande maioria das pessoas não sabe as condições desumanas que mulheres e meninas vítimas de violência sexual passam e vivem nesse país a cada minuto, nesse instante que a gente está conversando, tá? Na época, essa mina tinha 12 anos, essa Amanda Maria aí. E essa Delma acredita que ela tivesse cerca de 14, mas não suspeitou de que fosse adulta. Ela não tinha aparência até hoje. Tem duas coisas pra gente falar sobre isso aqui. Como as pessoas usam esse tipo de coisa, certas pessoas, né? A gente não pode generalizar nunca num assunto desse. Certas pessoas usam isso, direitos e brechas em leis, para fazer esse tipo de coisa. E elas são, perdão da palavra, quase perfeitas em suas ações, que elas conseguem enganar outras pessoas que estão de coração aberto para ajudar pessoas que realmente necessitam. A mina tinha 37 anos... Se vocês, com certeza alguém já viu a foto, e tem fotos dela em tudo que é lugar. Você vai olhar para ela e você vai pensar, nunca na minha vida, eu com a minha experiência, que dia 7 de julho do mês que vem, eu vou fazer 60 anos de idade. Eu nunca queria acreditar que aquela mina tem menos de 30 anos. Essa foto, né? Estou pré-julgando por uma foto. Agora ela conseguiu fazer. E ela estava nesse processo há muitos anos. Ela viajava o Brasil inteiro, aparentemente junto com um caminhoneiro. Ela parava num posto de gasolina, ela falava, eu preciso ir para não sei aonde. Ia lá para Roraima, para tudo que é canto do Brasil, a mina viajou. Aí ela encontrou essa associação lá em Santa Catarina e conseguiu enganar essas pessoas. Que absurdo, né? Que absurdo você usar a boa fé de pessoas como essa instituição para esse projeto, na verdade, para fazer esse tipo de coisa, né? Existem pessoas assim na sociedade, gente. Isso aqui, você vai conhecer a música, é um lançamento. Obrigado a Farol Music lá de São Paulo, mais uma vez, minha querida amiga Paola Zambianchi, que me mandou isso aqui hoje pela manhã. Ela me mandou isso aqui e falou, Vitor, você acha que dá para tocar, velho? Você conhece a música. E eu conheço mesmo, vocês também vão conhecer. Só que isso aqui é no Gabiru, que é uma banda de punk rock. Vamos lá.

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4: 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Oi, galera, tudo bem? Eu sou o Théo Moreira, passando a agenda do final de semana, que hoje, esse dia maravilhoso, sexta-feira, tem Ponto Fraco no Jardim do Éden. A partir das 9 horas, das 21 horas, estaremos lá trazendo o rock clássico nacional. Então, bora pro Jardim do Éden hoje, tem banda Ponto Fraco. Valeu, até mais.
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1: 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É isto que você está escutando, Garage Days. Na verdade, essa música aí, a gente até cantou numa banda que eu toquei. É do Bob Seger, de 72 ou 60, 73, Back in 72, acho que é o nome do álbum. Mas o Metallica gravou e colocou no Garage Days em 1998 e ficou absolutamente linda. É uma versão muito... Na verdade, são dois tempos diferentes, são mais de 20 anos de diferença, mas a do Bob Seger também é muito, muito linda. Anyway, vamos fazer o seguinte, já que a gente tá aqui nessa versão de punk e tal, tô falando com a Paola Zambianchi aqui, que tá, escutou nós tocando lá o lançamento de hoje, mais um lançamento de hoje do Nogabiru, o Pop é Punk, que é uma coletânea de punk

0: deles, é a original. Mas eu vou colocar para vocês aqui agora, na versão do Nem Liminho Viu, simplesmente São Paulo, que há pouco tempo nós lançamos aqui a versão do Clemente cantando, mas isso aqui é Nem Liminho Viu. Vamos lá.
1: 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Aqui é o Tatola, Nem Liminho Viu. Grande abraço para todo mundo. Valeu, Vitor. Toca o som aí pros caras que é nóis. Grande abraço para todo mundo.
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1: Maravilha, clássico, clássico do rock nacional. Som da 365, mas aí você escutou uma gravação de 2018 do Neyley Me Ouviu, que é essa banda maravilhosa lá de São Paulo. Você escutou Não Religião hoje também, com o mesmo vocalista, mas são projetos diferentes, são projetos punk, mas diferente. Você escutou Ana Júlia, do Nogabiru também. Você escutou Tempo Pra Nada, do Não Religião, que vai fazer show dia 20 lá em São Paulo. Se você estiver para São Paulo, vai lá, porque realmente é uma banda que faz tempo que não toca junto. Se colocaram de novo agora, tanto é que já venderam em várias partes do Brasil, porque realmente tem qualidade. Você escutou o lançamento do Big Truck, Central Reservation Blues. Você escutou Coffee and TV, do Blur. Que maravilha! Quero desejar a todos um ótimo fim de semana, uma sexta-feira legal. Eu não preciso repetir as minhas palavras de toda sexta. Hoje é o programa de número 1244, edição 1244, ou seja, 1244.

44 programas, eu falo para vocês aqui que se for sair para se divertir, não saia com o seu carro se você for beber. Saia de aplicativo, chama um aplicativo. É o preço de uma cerveja ou duas, gente. É mais ou menos isso. Eu não sei, de repente até mais, mas é o preço por você cuidar de si mesmo, cuidar de suas propriedades e cuidar das outras pessoas. É um gesto de bondade, de carinho de cada um de vocês, mas divirta-se bastante, porque eu sempre falo aqui, divirta-se, que ninguém sabe se vai acordar amanhã, mas eu quero que vocês tenham muita energia, espalhe isso por aí todos os dias, e eu desejo a vocês tudo em dobro daquilo que vocês desejam pra gente aqui, porque também tem muita gente que manda essas mensagens, eu leio, tá, galera? Pode ficar tranquilo que eu leio. Eu assimilo, eu sinto as vibrações de cada um de vocês nessas escolhas de iluminar o dia de alguém, do jeito que vocês fazem com a gente aqui, e eu reproduzo isso para vocês aí, porque realmente é necessário viver num mundo de bondade, né? Como tem, quando tem tanta coisa acontecendo, né? Tanta coisa acontecendo, essa menina aí, a mulher de 37 anos de idade, isso é uma maldade, cara, isso é uma maldade. Assim como acabei de ver aqui no meu telefone, que chegou agora, eu não vou nem ler a mensagem inteira, que a tal da Virgínia lá, que era namorada do Vinícius Júnior, que tá nos Estados Unidos, vai cobrir, não é pela Globo, é pelo Luciano Huck que tá pagando a grana pra ela, é ele que tá pagando pra ficar fazendo entradinha no programa bobo que ele tem no domingo à tarde, que o COAF tá atrás dela também, tá? Já descobriram um monte de falcatrua dessa mina também. Então, investigações estão fluindo e ela, não sei se ela é empresária também, mas ela é negócio de influencer, não sei o quê. Virgínia Fonseca é o nome dela. Eu tô lendo aqui, mas não quero falar tudo, porque eu tenho detalhes aqui especiais, mas não quero falar sobre isso. Ladies and gentlemen, tenham todos um ótimo final de semana. Eu vou deixar um Harry Styles para vocês aqui, que essa música é uma daquelas músicas que você tem que parar e pensar a sua própria existência. Do amor que você tem dentro de si, que não é expressado ou colocado fora, mas por um outro lado a gente fica sofrendo em dores que a gente não deveria pensar. É isso que essa música aqui diz, tá? Muita gente vai saber o que ela tá falando, ele tá falando, mas eu acho lindo isso aqui. Para vocês começarem o final de semana, para vocês começarem a sair do seu trabalho agora e fazer as suas coisas e se divertir. Ladies and gentlemen, Sign of Times, do Harry Styles. So keep rock alive!

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5: 5:17.
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11: Dica de hoje, o uso do gerúndio, aquela forma nominal do verbo terminada em NDO. Está errado? Não, não está errado. Mas se usado em excesso, empobrece o nosso vocabulário, tanto escrito quanto falado. Além de parecer que estamos enrolando para dar uma resposta ou uma solução para um problema. Então, o que fazemos? Melhoramos a nossa escrita e a nossa fala, diminuindo o uso dessa forma nominal, o que a gente chama de gerundismo. Por exemplo, em vez de usar vou estar encaminhando o e-mail, nós usamos vou encaminhar o e-mail. É mais simples, é mais fácil, é mais direto. Viu só? Fácil, não é? Para mais dicas, continue aqui na 92.3 FM. Eu sou a professora Eleandra Toscano.
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13: As facções criminosas brasileiras, Primeiro Comando da Capital, o PCC, e Comando Vermelho foram oficialmente classificadas como organizações terroristas estrangeiras, bem como designadas como terroristas globais especialmente designados. A oficialização da determinação anunciada em maio por Donald Trump foi publicada na edição desta sexta-feira, 5 de junho, no Diário Oficial do Governo Americano. O secretário de Estado, Marco Rubio, considerou haver base factual suficiente para aplicar a seção 219 da Lei de Imigração e Nacionalidade e enquadrar o PCC e o CV como organizações terroristas estrangeiras. As medidas equiparam as facções brasileiras a mais de 90 grupos extremistas, como Hamas, Hezbollah, Al-Qaeda e Estado Islâmico. Donald Trump já designou também como terroristas cartéis latino-americanos como Sinaloa do México e Trem de Aragua da Venezuela. Para Estúdio 92 FM, Emerson Bittencourt.
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2: Quando surge um escândalo político, a reação padrão é dizer que o sistema falhou. Mas a verdade é o oposto. A corrupção é o funcionamento normal do Estado, onde existe um monopólio da força e o controle coercitivo de recursos alheios. O uso privado desse poder é um resultado inevitável. O Estado é, por definição jurídica, a única instituição que obtém sua renda pelo confisco e não pela produção voluntária. Por isso, a corrupção não é um desvio do sistema. Ela é o próprio sistema.
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4: 5 horas e 30 minutos.
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0: O esporte é notícia. O atacante Neymar não viajou junto com a seleção brasileira para Cleveland, nos Estados Unidos, onde a amarelinha enfrenta o Egito amanhã, no último amistoso preparatório antes da estreia da Copa do Mundo. De acordo com a CBF, afirmou que o jogador seguirá em tratamento para se recuperar da lesão muscular grau 2 na panturrilha direita. A comissão técnica aguarda a recuperação do atleta para a primeira fase do Mundial. No último sábado, o treinador italiano Carlo Ancelotti afirmou que não planeja fazer cortes na lista final de 26 convocados. Kleber Ramos, direto da redação.
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2: 5:43.
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17: Alexandre Garcia, Adalberto Piotto, Ana Paula Henkel e Augusto Nunes. 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
17: E hoje, sexta-feira, Branca Nunes aproveitou a emenda do feriado para descansar um pouquinho. Então, eu vou pedir a ajuda dos meus colegas, parceiros de bancada, nesta sexta-feira, para a gente bater uma bola, fazer uma tabelinha de alguns dos destaques que já estão disponíveis na mais recente edição da Revista Oeste no nosso site, começando, claro, pela reportagem de capa, reportagem destaque na edição dessa semana. O repórter Christian Costa revela, então, os bastidores do Gilmar Palusa, o evento jurídico que transformou Lisboa na capital internacional do lobby para autoridades brasileiras. E são justamente nos eventos paralelos que os empresários, juristas e advogados discutem seus próprios interesses. Deixa eu trazer Alexandre Garcia para a nossa conversa. Alexandre, muito boa noite, seja bem-vindo. Você passou 2 meses circulando pelas ruas de Lisboa, mas pelo visto já está de volta à nossa capital federal, a Brasília. Foi embora um pouquinho antes do Convescote, que reuniu ali mais de 430 palestrantes, 2.800 participantes para o Gilmar Palusa. Segundo o nosso repórter, Alexandre, que entrou conosco durante a semana para trazer um panorama, um balanço aí do evento, né? O escândalo do Master, curiosamente, foi assunto interditado entre os presentes, tanto nos eventos oficiais quanto nos eventos extra-oficiais que rolaram em Lisboa durante essa semana. Muito boa noite, seja bem-vindo de volta.
5: Boa noite, Paula, Ana, Augusto, Piotto. Prazer grande de estar com vocês. E agora de volta. Olha, no dia em que começou o Gilmar Palusa, eu fui embora. Eu saí de Lisboa no mesmo dia. Né? Às 10 da manhã eu estava decolando de lá da segunda-feira. Na quarta-feira teve uma greve geral, que deve ter atrapalhado lá o pessoal. Né? Tinha muita gente. Mas eu vi na véspera, no domingo... circulava por toda parte, a gente ouvia o português falado no Brasil e as pessoas me procuravam, a gente se encontrava e confessavam que estavam lá por causa disso. Felizes da vida, porque receberam um convite para ir, em geral, advogados do interior do Brasil. Né? E, por sinal, a gente estava num almoço de despedida, num restaurante conhecido lá de Lisboa, e eu vi chegar um deputado, vi que ele estava no telefone, meio nervoso, subiu. Né? Aí uma amiga que estava com a gente no almoço foi ver onde é que ele tinha ido, depois voltou e disse, puxa, tem lá em cima um convescote, um encontro brasileiro, né? Ao lado tem uma piscina... De horizonte infinito, está cheio de menina de fio dental, está uma beleza lá em cima. Mas, enfim, foi um encontro que a gente viu aí, que foi mais para mostrar a força de Gilmar Mendes. E se não foi tratado lá de um caso importantíssimo, já está simbólico, icônico, do contrato de 129 milhões, é por pura hipocrisia, né? Fingindo que não existe isso. O nome disso é hipocrisia. O contrato é gritante por si só. Ele fala sozinho, ele não necessita de demonstrações, de delação premiada, de mais nada. Né? Ele existe, isso é suficiente. E estava lá o ministro Moraes. Né? O presidente do Supremo estava em Brasília, ele estava participando... E o presidente do Superior Tribunal de Justiça, também em Brasília, os presidentes de outros tribunais superiores, do militar, do trabalho, participaram de um evento em Brasília que tratava da ética, tratava da confiabilidade do judiciário. A ministra Carmen Lúcia chegou a fazer uma declaração dizendo, olha, é grave a situação de falta de credibilidade, de confiança no judiciário. Primeiro passo para resolver isso é nós reconhecermos isso, aceitarmos isso. E realmente ela tem razão. Para corrigir alguma coisa que vai errada, a primeira coisa é identificar e reconhecer. Né? E teve esse evento aqui em Brasília, que durou 2 dias. Havia a presença de 17 países com representantes de tribunais superiores tratando de assuntos bem atuais do judiciário, que é essa questão da confiança, é a ética, né? e o juiz diante das redes sociais, as limitações do juiz, né? Aqui em Brasília, estavam tratando disso, de modo geral.

0: jornal, eu não vi em jornais importantes, não vi essa cobertura. Mas lá houve uma cobertura assim, laudatória. Enfim, foi um movimento que em Lisboa competiu, mas acho que perdeu, com a Feira do Livro, que estava aberta também no Parque Eduardo VII, e com muita gente, inclusive comitivas brasileiras, que foram para lá para participar da Feira do Livro. Enfim, é isso.
1: Deixa eu trazer também o destaque do artigo do Augusto Nunes. Boa noite, seja bem-vindo. O Augusto aproveitou a oportunidade aí, mais um erro histórico cometido pelo presidente nesta semana, comentamos no Sem Filtro durante a semana. O petista enforcou, por engano, o delator do Tiradentes, Augusto. E aí foi inspiração para sua coluna da semana, Macumbeiro Vigarista. Boa noite.
2: Boa noite, Paula Piotto, grande Alexandre, bem-vindo. Ana, minha parceira querida, ele é macumbeiro, vigarista, porque ele nem precisa de terreiro para se apresentar como reencarnação de personagens históricos que ele desconhece, né? Bastam um microfone, um palco, chapéu Panamá e a plateia formada sempre por áulicos. Né? Então, depois de afirmar que o Flávio Bolsonaro e o Eduardo Bolsonaro são traidores da pátria, o Lula disse aquilo. Por muito menos, Joaquim Silveira dos Reis foi enforcado. Então, eu lembro que no Brasil, no mundo inteiro, o delator ele é premiado. No caso, o Joaquim Silveira dos Reis foi o autor, foi protagonista da primeira delação premiada. E ele teve a dívida que tinha com a coroa portuguesa perdoada. Mas ele enforcou o homem errado, eu afirmo que o pior aluno da classe, o pior da classe, da pior escola brasileira, sabe que enforcado foi o Tiradentes, né? Ele gosta de se comparar ao Tiradentes. A única coisa que eles têm em comum é o Silva, do sobrenome. Mais nada.
1: E Adalberto Piotto e Eugênio Esber tratam do novo tarifaço americano, claro, com diferentes abordagens, mas chegando a uma mesma conclusão, não é isso, Piotto, que Lula só pensa nele mesmo? Muito boa noite, seja bem-vindo, Piotto. A gente abordou, claro, esse tema durante toda a semana no programa, a imposição das tarifas pelo governo americano, você sempre trazendo essa perspectiva de que acaba funcionando como um instrumento para pressionar os parceiros a se sentar à mesa de negociação com os Estados Unidos. Isso aconteceu já no ano passado, sim, com aquele tarifaço, quando Trump anunciou as tarifas para diversos países, e está acontecendo agora de novo, uhum, com fundamento nas investigações da sessão 301. Boa noite.
3: Boa noite, Paula. Boa noite, Augusto, Ana. Alexandre, bem-vindo aqui ao programa Sextas-Feiras e ao Brasil uma vez mais. A todos vocês que nos acompanham também, sejam bem-vindos. O artigo dessa semana, até porque há toda uma discussão, Paula já fez menção, né? A imposição de tarifas é uma ferramenta americana para chamar para se sentar à mesa. E o Brasil não é privilegiado nessa história. Todos os países foram chamados à mesa, só que o detalhe é que a maioria absoluta foi. E foi e negociou. Lula tem se negado a negociar de fato desde o começo, porque a ele interessa o discurso da narrativa, seja da mentira absurda que ele fala de invasão de soberania, o que não tem absolutamente nada a ver uma coisa com outra, ou alimentar isso do ponto de vista eleitoral. Daí a realidade é uma só. Ele só pensa nele porque ele só está preocupado com isso. Quando ele afasta o Brasil, obviamente, da mesa de negociação, ele expõe o país, a economia brasileira, as indústrias brasileiras, a nenhuma solução, porque, obviamente, se não conversa, não tem solução. O detalhe é que eu peguei todos aqueles pontos, um resumo dos pontos, obviamente, apresentados pela sessão, pelo USTR, né, o Departamento de Comércio Americano, da investigação da sessão 301, e em boa parte das acusações que faz, por exemplo, o governo americano, o Brasil tem defesa. Mas para ter defesa, precisa, obviamente, de diplomacia comercial e profissional, pragmática. Coisa que o Itamaraty tem, o Itamaraty de verdade, não o puxadinho político que o Lula transformou o Itamaraty. E você tem, obviamente, uma capacidade de demonstrar em vários dos pontos ali que você tem defesa. A questão do PIX, por exemplo, a questão do desmatamento, você tem defesa. O problema é que o Lula evita, além, obviamente, do interesse eleitoreiro, ele evita essa negociação, porque ele só pensa nele e, obviamente, quer a narrativa, não quer o fato, porque se ele for à mesma negociação, ele vai ter que assumir que sim, o governo dele tem culpa. Sim, o país precisa se corrigir numa série de coisas. Eu citei nessa semana aqui, alguém vai negar que existe GatoNet no Brasil, que é exatamente essa operadora que, por acaso, acontece, uma operadora completamente ilegal. Operadora é uma forma... né, digamos, meramente retórica de chamar. É um roubo do sinal das operadoras de TV a cabo, que normalmente ficam em favelas ou em áreas dominadas pelo crime. O Comando Vermelho, o PCC. Aí o governo vai ter que assumir que isso existe, porque isso de fato existe. Isso traz, obviamente, prejuízos às empresas que vendem o seu sinal para aquela operadora, sejam canais americanos ou canais brasileiros. O detalhe é que se o Lula se detivesse verdadeiramente a negociar e atender essas acusações americanas, quem ganha antes das empresas americanas seriam as próprias empresas brasileiras. E eu trago aqui um número, e esse número é real, para se ter uma ideia, em relação à proteção intelectual, ou seja, a proteção de propriedade intelectual, o Brasil só em 2025 teve 514 bilhões de reais em prejuízos com falsificação, contrabando, pirataria, só no ano passado. As empresas brasileiras foram as mais prejudicadas com isso. E termino dizendo que, como ele só pensa, obviamente, nisso, ele se nega a assumir, porque ele teria que se expor como incompetente o governo dele e também expor o Supremo Tribunal Federal como um violador de direitos humanos, que é outra das reclamações dos americanos em relação a uma série de coisas, redes sociais e por aí vai. Ou seja, o Lula só pensa nele, só pensa na eleição. O Brasil pouco importa para o Lula. Os brasileiros, as indústrias, qualquer coisa, menos ele, à exceção dele, nada importa para o Lula.
1: Deixa eu incluir a Ana Paula Henkel também na nossa conversa. Ana, muito boa noite, seja bem-vinda. Daqui a pouco quero falar do seu artigo, mas me sopraram aqui no ponto que você quer contribuir, dar uma palhinha em relação ao artigo do Augusto. Então, para a gente não perder o fio da meada e seguir aqui com os destaques, eu já passo a bola para você. Boa noite.
4: Quero, Paula, porque eu realmente, mais uma edição maravilhosa da Oeste e o artigo do nosso mestre está um deleite. Boa noite, dois mestres hoje, né? Mestre Augusto, Alexandre, boa noite, Piotto, boa noite à nossa audiência. Olha, chega a ser indescritível ler um artigo desse e pensar que é o presidente do Brasil. É um trechinho só, porque realmente o artigo inteiro está maravilhoso, mas macumbeiro vigarista, indignado com Trump, Lula enforca delator de Tiradentes. Já aborrecido com o tarifaço de 25% imposto a produtos brasileiros pelos Estados Unidos, Lula perdeu de vez a paciência ao saber que o governo Trump incluíra na categoria de movimento terrorista o Primeiro Comando da Capital e o Comando Vermelho. Solidário com as duas maiores organizações criminosas do país, atribuiu aos filhos de Jair Bolsonaro essa afronta à soberania nacional, acusou-os de traidores da pátria e, no esforço para provar que gente assim merece a pena de morte, engordou o seu vasto acervo de assassinatos da história. A vítima da semana foi a Inconfidência Mineira. Por menos que isso, aspas do Lula, por menos que isso, Joaquim Silvério dos Reis, que delatou Tiradentes, foi enforcado. Desandou o único presidente da República que nunca deu as caras num grupo escolar. E aí o artigo todo está maravilhoso, é só um trechinho aqui, um tira-gosto para quem ler a edição de hoje, que realmente está maravilhosa, Paula.
1: Só uma degustação, obrigado, né? A gente deixa, claro, o conteúdo completo para os nossos assinantes. Augusto está aqui envaidecido, agradecendo.
2: Fico muito grato.
1: E a gente vai seguir aqui com mais destaques. O nosso repórter Arthur Piva traça um panorama da vida fora do projeto piloto de Brasília. Isso é bem interessante. São, só para a gente dimensionar, 62 favelas no entorno da capital federal, que juntas abrigam cerca de 200 mil habitantes. E aí o nosso repórter Arthur Piva mostra o contraste das ruas e avenidas projetadas pelo arquiteto Oscar Niemeyer com a falta de infraestrutura e de saneamento básico do entorno. Eu vou pedir mais uma vez a ajuda para o nosso querido Alexandre, que mora, nosso gaúcho, que mora na capital federal há tanto tempo, né, Alexandre? O Distrito Federal tem

0: Brasília assim isolada para não ter povo incomodando. O Niemeyer fazia discursos de socialismo, Praça dos Três Poderes, Esplanada, etc. Mas o que a gente vê, olha, está falando, a reportagem fala de cidades satélites, né? Hoje não se fala mais de cidades satélites, são regiões administrativas do Distrito Federal. Mas a gente vê, volta e meia, morador de rua acampando, né? Esses que vão recolher material reciclável do lixo do plano piloto para vender aquilo. E moram ali, tem uma carrocinha com cavalo, né? Pertinho do Palácio Alvorada, residência do presidente da República. Aí vai lá o governo local, tira de lá. Fica difícil de eu falar nisso hoje, depois de ter ficado 2 meses em Portugal. A gente fica em estado de choque quando volta. Eu sei que Brasília é a cidade mais organizada do país, é a mais limpinha. Mas eu chego aqui no primeiro, segundo, terceiro dia e fico achando que está tudo abandonado. Uai, o que foi que houve? Não se cuida, não estão mais cuidando da cidade. Mas é o que a gente vê que motiva, que eu vi tanto brasileiro lá, deve ter 10% de Portugal de brasileiro que fugiu do Brasil para evitar essas coisas, essa bagunça, a falta de segurança pública. O meu artigo está tocando nisso, né? As pessoas que eu encontrei que fugiram de Fortaleza, né? E que contam que usavam carro blindado em Fortaleza, ninguém quer acreditar que um civil use carro blindado, não acreditam nisso. Que crianças estão aprendendo a andar na rua agora, depois de ter saído do Brasil, porque não tem condições de criança sair para a rua. E Brasília já pegou já foi contaminada por essa questão que começou em grandes cidades, principalmente Rio de Janeiro, e foi exportado para o resto do país, que é o crime organizado. Crime organizado, com bagunça, com uma cultura que não cabe a ordem nessa cultura. Inclusive, eu estou mencionando aí no artigo que a gente pode resolver isso pelo voto. O voto também combate a insegurança pública. O voto também... O voto, principalmente, ordena o país, volta a ter ordem. Botar um presidente que não enforque o Joaquim Silveira dos Reis, por exemplo. Então, aqui em Brasília, estou há mais de 50 anos em Brasília. Então, há duas Brasílias. A Brasília estatal e a Brasília normal, de pessoas que vêm para cá, que trabalham na iniciativa privada, que produzem, que trabalham na indústria, que fazem vinho, que plantam uva, que plantam trigo, que plantam soja, que criam gado, né, que fazem exposições de gado. É uma Brasília que não tem nada a ver com o Brasília estatal. E aí eu queria lembrar o Paulo Guedes, brilhante Paulo Guedes, que queria um país com menos Brasília e mais Brasil. O que ele quis dizer? Mais nação e menos Estado. Essa é a nossa questão. Eu vi, por exemplo, hoje, vindo para casa, desertos os estacionamentos do Brasília estatal. Não tinha ninguém trabalhando, hoje não é feriado. Que história é essa? Ah, não, foi ponto facultativo. Imagina se alguém vai lá e tenta entrar no ministério no dia de ponto facultativo, que acontece. Então, eu não sei se isso é bom ou se é ruim, talvez seja bom até. Mas essa é a dicotomia brasileira, Estado ou nação. Nós queremos ser uma nação com um Estado organizado para servir a nação ou ser uma nação que se aliena da realidade política, que fica com a cabeça vazia, que não pensa e deixa o estatismo tomar conta e impor as regras em que o brasileiro de primeira categoria, que é o brasileiro do Estado, que tem mais férias, que tem mais aposentadoria, que tem mais salários, né, viver muito bem. E o resto do Brasil aí nas periferias, inclusive sujeito ao crime organizado.
1: Mais um destaque nessa edição de Oeste, o repórter William Grisafes também preparou um vídeo para explicar os tentáculos do escândalo envolvendo o Banco Master.
2: Um banco pequeno, sem agências e praticamente desconhecido virou o império.

0: bilionário em poucos anos. Estamos falando do Banco Master, de Daniel Vorkaro. O crescimento foi tão rápido que chamou a atenção do mercado, do Banco Central e da Polícia Federal. Mas o que aconteceu exatamente? E por que isso pode afetar até quem nunca investiu um centavo no Master? A história começa com os CDBs. Funciona assim. O investidor empresta dinheiro ao banco e recebe juros em troca. O Master começou a atrair clientes oferecendo rendimentos muito acima dos outros bancos. Enquanto uma aplicação tradicional de 100 mil reais podia render cerca de 14 mil em um ano, no Master o ganho prometido chegava perto dos 24 mil. Milhares de pessoas investiram. A sensação de segurança vinha do Fundo Garantidor de Créditos, o FGC, uma espécie de seguro abastecido pelos próprios bancos que protegem investidores em caso de quebra. Mas existe um detalhe. Quando o prejuízo é grande, o custo não desaparece. Ele acaba sendo absorvido pelo sistema financeiro e pode chegar ao trabalhador comum na forma de juros maiores, financiamentos mais caros e créditos mais difíceis. Com o dinheiro captado, o Master começou a comprar as carteiras de crédito, que são conjuntos de empréstimos, financiamentos e dívidas que outras empresas têm para receber. Esses ativos apareciam nos balanços como patrimônio do banco. Quanto mais créditos comprava, maior o banco parecia ser. O problema é que investigadores suspeitam que vários desses ativos valiam menos do que era informado. São os chamados títulos podres, papéis com alto risco de calote. Imagine alguém exibindo uma pilha de cheques para provar que ficou milionário. No papel, parece riqueza. Mas e se os cheques não tiverem fundo? Foi esse tipo de dúvida que começou a rondar o Master. Ao mesmo tempo, fundos públicos de aposentadoria passaram a investir bilhões no banco. No papel, o banco dizia possuir mais de 80 bilhões de reais em ativos. Mas há indícios de que parte relevante desse patrimônio era muito menor do que aparecia nos balanços. A estrutura começou a ruir. O Master acabou liquidado. E o que parecia uma história de sucesso se transformou no maior escândalo financeiro da história do país. Para ler a reportagem completa, acesse a edição 325 da Revista Oeste.
1: Olha que o William teve a difícil missão de explicar esse escândalo do Master. Acho que foi bastante didático e explicativo com esse vídeo. A reportagem completa, é claro, você acompanha na mais recente edição da Oeste, que já está disponível no nosso site. Olha, tem muito mais, eu não vou trazer todos os destaques, mas tem muita coisa, a edição realmente está muito saborosa. Deixa eu falar um pouquinho com a Ana, que a Ana, ela recupera um caso que eu acho que foi talvez pouco comentado na mídia, na imprensa brasileira, Ana, daquele jovem britânico de 18 anos que foi brutalmente assassinado. E aí você traz uma reflexão, claro, sobre como parte das instituições passou a interpretar alguns fatos através de uma lente muito ideológica, porque o caso do menino é muito emblemático, né? Ele foi esfaqueado por um criminoso que foi condenado agora à prisão perpétua. E quando chegou a polícia, esse moço, daí você me corrija se eu estiver errado, mas esse moço que estava com a faca na mão começou a dizer ele é racista, apontando para o menino que estava esfaqueado, um britânico branco. E aí, ali começou toda uma situação, né? O menino foi praticamente abandonado ali, né, pelos policiais naquele momento, porque os policiais acharam que ele estava cometendo um ato de racismo contra o criminoso, que era Sikh, ele era de origem, acho que é asiática, não sei exatamente a origem do criminoso.
2: Isso, exatamente. É basicamente isso, Paulo. O rapaz esfaqueou o Henry Noack, 18 anos, tinha acabado de entrar na faculdade, uma vida toda pela frente. E aí os vizinhos ali, as pessoas chamaram os policiais chegaram, e assim que os policiais chegaram, o rapaz apontou para o Henry e disse: ele foi racista. E os policiais sequer se aproximaram dos dois, vamos conversar o que aconteceu. Eles foram em cima do Henry, que estava sangrando muito, ele tomou 4 facadas, 2 facadas absolutamente fatais, né, no tórax, e os policiais jogaram o Henry no chão, algemaram enquanto ele sangrava, já moribundo. E veja você, Paula, o vídeo é muito difícil de assistir, porque o Henry ali, algemado, com dois policiais em cima dele, ele sendo algemado, e aí tem uma hora que o take do vídeo mostra a mão dele já bastante pálida, que ele já tinha perdido muito sangue, e ele dizendo para os policiais: não consigo respirar, I can't breathe, não posso respirar. E os policiais, né, fica aí, e enfim, veio a óbito, morreu ali na hora. Aí eu não posso respirar, foi uma frase dita em 2020, depois da morte de George Floyd aqui nos Estados Unidos, e hoje é uma morte que a própria autópsia já mostra que foi uma morte causada por overdose de fentanil, que ele provavelmente teria uma parada cardíaca antes de ser colocado no carro dos policiais. E aí houve aquela comoção toda de George Floyd, celebridade se ajoelhando e políticos, e sem sequer checar o caso, o policial foi preso e agora nós temos a inversão. Não checaram o caso, o assassinato aconteceu em dezembro do ano passado, e agora, essa semana, o rapaz foi condenado à prisão perpétua. E não houve absolutamente nenhuma comoção, celebridades, ninguém se ajoelhou, ninguém pediu perdão, ninguém. Não houve campanhas, somos todos Henry Nowak. Mas essa foto que está na tela, Paula, essa parte do vídeo é muito difícil de assistir, porque ele já está bastante pálido e ele continua falando, pedindo: eu não posso respirar, não consigo respirar. E os policiais simplesmente ignoraram todos os fatores, aquele protocolo de segurança, simplesmente agiram com o grito ideológico: esse rapaz foi racista, prendam-no, e foi o que aconteceu. E hoje o Reino Unido está diante de comoções gigantescas, as pessoas têm ido às ruas, milhares de pessoas estão indo às ruas pedindo justiça ao Henry, à família do Henry. Ele, que era de descendência polonesa, os poloneses também tomaram as ruas. Aqui nos Estados Unidos também o caso está tomando uma proporção muito grande. Mas é para mostrar, Paula, eu decidi escrever sobre isso para mostrar como a agenda woke, ela é nefasta, ela é covarde, ela é vil e ela mata. Literalmente ela mata, porque, como eu disse, os policiais, as autoridades jogaram todos os protocolos de segurança na lata do lixo, abraçaram a ideologia e um grito de uma suposta vítima agredida por um suposto racista. E hoje, Henry, infelizmente, com a vida ceifada e diante do absurdo das instituições abraçarem a ideologia antes dos fatos.
1: Embora esse crime tenha ocorrido em dezembro do ano passado, só agora o registro das câmeras corporais dos policiais veio a público. A gente fez esse registro só desse momento. É bastante forte, né, Ana? A gente não consegue nem exibir, na verdade, esse vídeo para audiência, mas por isso que também teve essa grande repercussão, a forma como a polícia ali tratou desse caso. Bom, o que mais que nós temos? 18 horas, 16 minutos. O Alexandre já fez menção ao seu artigo e deixando ali um recado bastante importante na coluna dessa edição, né, Alexandre? O voto é a forma mais eficaz de combater o crime, a corrupção no país. Lembrou um pouquinho da questão da segurança. Fez menção também ali, achei bastante interessante, né, o caso daquela criança que contou para os coleguinhas que andava de carro blindado no Brasil e a professora duvidou, achou que ela estava mentindo. Né, chamou os pais na escola para eles confirmarem a informação, porque isso era uma coisa impensável, né? E como a gente tem veículos blindados, infelizmente, no nosso país.
3: São dois casos que eu ouvi das próprias famílias, né? O primeiro caso eu ouvi em Lisboa, família que fugiu do Brasil, e agora, né, me disseram: olha, nossas filhas estão aprendendo a andar na rua, que em Fortaleza jamais saíram para a rua. Era da porta de casa para o carro blindado, do carro blindado para a escola. e pronto, não podia sair para a rua. Aqui no Brasil é assim. E um seguidor do Texas me contou essa história, que a professora chamou os pais, oh, seu filho está mentindo, que mentira em país sério é muito grave, né? Mentir na escola. Os coleguinhas ficaram surpresos com a história e os pais confirmaram, não, realmente nós andávamos de carro blindado em Fortaleza. E aí eu lembro que há 400 mil carros blindados de civis no Brasil contra 2.200 blindados do Exército Brasileiro. Olha essa comparação. O Exército Brasileiro que poderia cuidar das fronteiras se tivesse equipamento para cuidar das fronteiras por onde passam a droga e as armas. Daí a necessidade de a gente ter um sistema de segurança, porque a gente precisa ter segurança, justiça e liberdade. E a gente não tem nada disso. Então o país fica parado. Como civilização fica parada também a civilização brasileira. Não se desenvolve. Agora, a Ana estava falando do woke. Eu repostei aqui um artigo essa semana. A pessoa está lembrando, o Bezmenov, Yuri Bezmenov, está lembrando que a União Soviética acabou. Mas a ideologia que foi lançada, segundo os conselhos de Antônio Gramsci, a ideologia continua, está produziu o woke e continua funcionando. A União Soviética acabou, mas a ideologia de domínio para implantar regimes totalitários, igualzinho ao descrito em no livro 1984, está aí. Né? Assim como a Fazenda dos Bichos, Animals Farm, está aí. Como os porcos conseguem dominar. Falando em democracia, em justiça social, conseguem dominar a fazenda toda, os países, as nações, se nós não tivermos uma atitude de alerta. E, num ano eleitoral, isso é demonstrado através do nosso voto, da nossa escolha. Não adianta a gente ter uma escolha aí com a maioria, ou não se interessar, ou não se dar o trabalho de estudar a candidatura em que a gente vai votar. Tem uma certa ditadura dos partidos políticos, né? Ninguém vai conseguir inventar candidato avulso, porque os partidos dominam, porque, enfim, tem o fundo eleitoral e o fundo partidário. São bilhões dos nossos impostos. Eles não vão abrir mão disso. Então, dominam, fazem as listas dos candidatos e a gente tem que votar naquele candidato que o partido acha que vai ser bom e não naquele que a gente veja a pessoa. Puxa, eu gostaria muito que o Paulo Guedes fosse candidato a presidente, o Ives Gander Martins fosse candidato a presidente, mas o partido não liga para isso. Então, eu estou mencionando isso no artigo, essa necessidade de a gente não ficar alienado, de a gente exercer a cidadania. Está escrito na Constituição que o poder vem de nós. Só que, se a gente não der bola para isso, vamos pegar o nosso poder, que a gente dá através do voto, né? E a gente ainda sustenta isso através dos impostos diretos e indiretos, e usar a gente como massa de manobra. A gente é apenas usado e não é respeitado como patrão que realmente existe, se o regime for de democracia.
1: Mais um último destaque, rapidamente, para a gente fechar o nosso giro da edição. Dagomir Marquez, então, revela como a fábrica da Tesla na China alcançou um feito extraordinário: entregar um novo carro a cada 40 segundos. Mas a gente não vai falar desse artigo, a gente vai deixar a audiência, os nossos assinantes, conferirem, porque realmente está muito interessante esse artigo do Dagô nessa edição de Oeste. Eu me animei muito aqui, já são 18 horas 21 minutos. Então, eu vou fazer o seguinte: a gente vai para um rápido intervalo e, na volta, a gente começa com o nosso noticiário. Mas antes, claro, eu convido você a participar do nosso programa, mandando um vídeo para a nossa produção. O número do WhatsApp é o 11 957861993. Você que é nosso assinante, está acompanhando esse programa, conta para a gente qual foi o artigo que mais te chamou a atenção, qual você pretende ler no final de semana, o que você gostou desses assuntos que abriram o nosso programa nesta sexta-feira, dia 5 de junho. Grava um videozinho para a gente. gente conta para a nossa produção. A gente vai para um rápido intervalo, volta já.

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2: 6h23.
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E os Estados Unidos passaram a considerar oficialmente o primeiro comando da capital, o PCC, e o Comando Vermelho, o CV, como organizações terroristas a partir de hoje. A decisão foi tomada pelo governo do presidente Donald Trump e coloca as duas facções na mesma categoria usada pelos americanos para combater grupos terroristas que atuam em vários países. Com a medida, PCC e CV entram na lista de organizações terroristas estrangeiras, uma das classificações mais rígidas da legislação americana. De acordo com o Departamento de Estado, as facções representam risco à segurança dos cidadãos americanos, à política externa e à economia do país, além de terem participação em atividades ligadas ao terrorismo. O Departamento de Estado informou que o PCC e o CV estão entre as organizações criminosas mais violentas do Brasil e que suas atividades ultrapassam as

0: fronteiras nacionais. O enquadramento também reforça uma classificação anterior que já tratava as duas facções como grupos que representam ameaça à segurança dos Estados Unidos. A norma foi publicada no Diário Oficial americano com assinatura de Marco Rubio. Em entrevista hoje à TV Globo, o diretor-geral da Polícia Federal, André Rodrigues, chamou de equívoco a decisão dos Estados Unidos.
1: As organizações terroristas têm motivos ideológicos, motivos religiosos, objetivos diferentes daquele do crime organizado. Quem que pese aterrorizar as pessoas busca o lucro. E essa definição é um equívoco porque a estratégia de enfrentamento é diferente para um grupo e para outro grupo. Então, nós não podemos confundir essas iniciativas. Para o cidadão, pouco importa a definição, qual a semântica, o que vai ser chamado esse grupo que está impingindo o...
0: André Rodrigues também explicou que a decisão americana não altera a estratégia brasileira de combate ao crime organizado.
1: Precisamos aguardar, isso é uma questão interna de outro país, não diz respeito ao Brasil, para que, definido qual será a política dos Estados Unidos, aí que nós estejamos em conjunto com as nossas contrapartes, definindo se é o caso de haver alterações.
0: Bom, Ana, na verdade, hoje é uma formalidade, né? Essa publicação no Diário Oficial, uma decisão então que inseriu oficialmente o PCC, Comando Vermelho, nessa lista com ao menos outros 94 grupos considerados como organizações criminosas, terroristas, perdão, as facções brasileiras, então se juntam a grupos como Hezbollah, como Hamas, como Al-Qaeda, como Estado Islâmico, oficialmente, a partir de hoje.
2: Que lista, hein, Paula? Pois é, O diretor da Polícia Federal, Andrei Rodrigues, ele distorce bastante o conceito de terrorismo e ele não coloca uma coisa na fala dele que traz aí sim o contexto correto desta designação do PCC e do CV como grupos terroristas. Eles aqui, Andrei Rodrigues, os ministros do Supremo, o próprio Lula, que falam tanto em soberania, soberania, adoram usar essa palavra, soberania do Brasil, eles esqueceram de falar da soberania dos Estados Unidos, porque essa designação não tem absolutamente nada a ver com o Brasil, com a soberania do Brasil, mas com a soberania dos Estados Unidos. O PCC está em pelo menos oficialmente 12 estados americanos, e esse número, Paula, pode chegar a 19 estados americanos pelas conversas que eu tive por aqui. Nós estamos falando de dinheiro do tráfico, de dinheiro do narcoterrorismo em estados americanos. Aqui, lembrando, essa semana, por exemplo, nós votamos aqui na Califórnia para governador e outras medidas. E na cédula tinha votação para 13 juízes, tinha votação para xerife, tinha votação, enfim. Ou seja, por que que eu estou trazendo isso? Porque quando existe esse compromisso do federalismo americano entre o eleitor e eleições, nós sabemos muito bem o que o dinheiro faz nessas eleições. Aqui é muito fácil a gente detectar o que o dinheiro de George Soros já fez nas eleições, em campanhas para os democratas, para juízes, para xerifes, para congressistas, para membros da comunidade, de comunidades locais. Portanto, nós estamos falando da soberania americana, porque os americanos já aprenderam essa lição. Além de lavagem de dinheiro, tráfico de armas, tráfico humano, há também esse perigo do dinheiro do tráfico em eleições locais americanas, em eleições estaduais, em eleições municipais, de condado. Então, esse é um ponto que a gente não tem como deixar de fora do contexto para essa designação. Nós estamos falando da soberania americana. Agora, o Lula poderia ter evitado, já que ele fez de tudo para evitar que isso acontecesse, o Lula poderia ter evitado simplesmente decidindo participar do escudo das Américas, que são 17 países das Américas, no combate ao narcoterrorismo. O Lula não entrou, o México não entrou, a Colômbia também não entrou. Por que será? Então, se o Lula tivesse dado todos os sinais para o presidente Lula, não, eu quero lutar contra isso, eu vou entrar no escudo das Américas, vamos continuar conversando, talvez isso seria adiado por um tempo. Acho muito difícil, Paula, porque nesse ponto nós temos o secretário de Estado, Marco Rubio, que é um exímio conhecedor das Américas, da América Latina, a gente sempre fala dele aqui, que é filho de cubanos. E o PCC e o CV já estão no radar dos americanos desde 2010 e com documentos oficiais a partir de 2021, sendo que em 2024, um dos líderes do PCC, o Diego Gonçalves, ele foi sancionado pelo Departamento de Estado, o nome dele está na lista da OFAC, portanto, não é uma coisa totalmente nova. Veja que horror, os americanos do dia para a noite resolveram designar o PCC e o Comando Vermelho como grupos terroristas. Não é bem assim. Todos os sinais foram dados, Lula foi convidado à mesa para fazer parte disso e a escolha foi deliberada. Não quero fazer parte do combate ao narcoterrorismo nas Américas. Está aí o resultado.
0: Augusto.
3: Bom, o nosso diretor da Polícia Federal, superintendente, diz que as organizações criminosas buscam lucro, não terrorismo. Sim, para ter lucro, se valem de métodos terroristas.
4: Sim.
3: Qual é a diferença, por exemplo, entre as FARC colombianas, o que foram as FARC até recentemente, e um PCC? Da vida. Vamos lá. Uma organização terrorista controla territórios de tal forma que eles só continuam fazendo parte de um país no mapa oficial. No caso do Brasil, os morros cariocas, as fronteiras, a boa parte das fronteiras e territórios inteiros. Ali, além das cadeias e tal, são administradas, controladas pelas organizações criminosas. Isso é terrorismo. Terrorista aterroriza, como diz o nome. A população honesta que mora nos lugares controlados por ele vive num clima de terror absoluto.
4: Sim.
3: Eles têm forças armadas próprias. Aliás, com um armamento superior ao do Exército Brasileiro, com frequência. E também estão infiltrados, essas organizações estão se infiltrando em alguns lugares, em alguns casos, alguns territórios já se infiltraram nos três poderes. Existem prefeitos, vereadores, deputados, funcionários públicos ainda mais relevantes, que são ligados abertamente, em alguns lugares, às organizações criminosas. Uhum. Isso é terrorismo. Eles têm leis próprias. Eles confiscaram territórios imensos que só pertencem ao Brasil no mapa oficial. Isso é terrorismo. Se o superintendente da Polícia Federal não sabe disso, o problema é ele, além do terrorismo.
0: É, Piotr, ele até admite, ele falou, né, que as facções criminosas até aterrorizam as pessoas, mas que elas buscam lucro.
3: Se aterrorizam, são terroristas.
0: Exato, e aí ele faz essa distinção de que os grupos terroristas, eles têm motivações ideológicas e religiosas. E as facções brasileiras podem até aterrorizar pessoas, mas elas buscam o lucro. Aí ele faz
3: essa
0: distinção.
3: Mas veja a votação das cadeias para ver em quem eles votam.
4: Não, eu vou me juntar ao Augusto no argumento dele aí. O que o Andrei Rodrigues não entende sobre você sitiar um espaço do país e dizer aqui quem manda sou eu? É. Isso é uma declaração de guerra ideológica criminosa?
3: É isso aí.
4: Escolhe o nome contra o país.
3: É.
4: Ué, por que que você tem guerras? Guerras você toma espaço. Aquilo é o quê? Aquilo é exatamente uma invasão da soberania.
3: Então, ele não a soberania dos criminosos ele está defendendo.
4: Esse é o
3: não
4: ponto
3: do Brasil.
4: Quer dizer, é uma declaração tão estapafúrdia de quem, obviamente, está querendo fazer média com o chefe, no caso, o governo Lula, né? O presidente Lula. É lamentável ter que dizer que a opinião do diretor-geral da Polícia Federal hoje só é importante pelo cargo que ele ocupa. E aí você tem que se preocupar com o que ele pensa. Mas você percebe que ele está completamente fora da realidade, porque se ele acha que você, uma facção como essa, ocupar um território e tomar aquilo de assalto do cidadão, do Estado, da Prefeitura, que obviamente é sempre no município, ele achar que isso não é uma declaração de terror, é o quê? Além, obviamente, como ele mesmo admite, praticam atos de terror, sem lei alguma, porque a lei é a deles. É lamentável, né? Esse é o governo Lula, é muita gente ruim de serviço, né? É muita gente ruim, incompetente, incapaz, ou que tem que dar de respostas políticas porque interessam ao governo. Só para complementar aqui rapidamente, quando você leu aí, Paula, que de acordo com o Departamento de Estado, as facções representam risco à segurança e cidadãos americanos, primeiramente aos brasileiros. A política externa, primeiramente, a política externa brasileira e a economia do país, não só dos Estados Unidos, primeiramente é do Brasil. Ou seja, isso é um favor. Felizmente, você tem alguém, um movimento de fora que pode afetar, pelo menos, a percepção do que essas facções estão fazendo hoje no Brasil. Porque o governo Lula não fez absolutamente nada para confrontá-las. Esse é o fato.
3: Eu sugiro ao Andrei Rodrigues que tente entrar num morro carioca sem pedir licença aos donos. Ele não entra. Então, não é a soberania nacional que está ameaçada pelos Estados Unidos. É a soberania dos territórios controlados pelos bandidos.
0: Pois é, Alexandre, a gente observa a negligência, né, desse governo durante anos de combate ao crime organizado. E o Andrei Rodrigues, nessa entrevista, também disse que nada vai mudar. A estratégia de enfrentamento ao crime organizado vai permanecer a mesma, ainda que agora com a classificação desses grupos como terroristas pelo governo americano. Mas a gente sabe que as coisas vão mudar de agora em diante com a formalização dessa decisão.
5: Se a estratégia não vai mudar, então só tende a piorar a situação de segurança pública no Brasil. Só tende a ampliar os territórios liberados pelo crime, os santuários do crime. Eu ouvi aí essas declarações, eu já tinha ouvido Lula dizer a mesma coisa, ele está repetindo o que Lula já disse, né? E está cometendo um engano, que não tem soberania nenhuma brasileira atingida. Os americanos, como a Ana mostrou, né? Os americanos estão tratando da soberania dos Estados Unidos. Eles não querem saber de grupo terrorista brasileiro afetando a vida dos americanos. Agora, nós estamos, aparentemente, com a mesma... o governo, né? Com a mesma atitude que tinha com as Farc, no tempo do Foro de São Paulo, né? Com o Hezbollah, com o Irã, e com o PCC e com o Comando Vermelho. Os americanos querem preservar os Estados Unidos dessa decadência brasileira em que a gente está se entregando para o crime. E aí asfixia, tem isso dá medidas financeiras, medidas policiais, medidas de controle de fronteiras, né, para evitar pessoas e recursos e numerário do crime brasileiro. Essa é a intenção. Não vai se meter... Infelizmente, quem trata disso, a responsabilidade por territórios brasileiros que já não estão sob controle do Estado brasileiro, a responsabilidade é do governo da União, assim como as fronteiras. Não é segurança pública estatal. É território brasileiro que foi tomado por sei lá quem, né? Qual é o inimigo? É um inimigo interno que está tomando conta do país. Inclusive da Amazônia, se fala tanto da soberania da Amazônia, quem é que controla? Controla a entrada das águas do Rio das Amazonas, lá chamado de Solimões, ainda lá perto de Tabatinga. É o Comando Vermelho. Quem é que controla as pistas de pouso da Amazônia? É o PCC. Onde é que tem Coari, que tem um hub da droga que vem da Colômbia e do Peru? Mas ele disse que não vai alterar isso, então vai continuar lá na Amazônia, vão continuar perseguindo garimpeiro brasileiro, agropecuarista brasileiro, e vão deixar os criminosos brasileiros tomando conta. Eu tenho amigos em Jacareacanga, né? São bairros já que o Comando Vermelho domina, né? Lá no Ceará, agora mesmo, né? Expulsaram mais 300 famílias de uma cidade da região metropolitana de Fortaleza. Em mais de um município, lá no interior também já está acontecendo isso. No Rio de Janeiro todo mundo sabe, né? As divisões entre facções, E não é só, não são só essas duas, não, né? Tem mais facções. E vem de longe, aqui nós não fizemos nada, não reagimos. Estão tomando conta. E eles já estão indo além das fronteiras deles. Estão penetrando no Estado brasileiro também. A Polícia Federal há pouco fez buscas e apreensões na Faria Lima, que é o coração financeiro do país. E a gente sabe, o Augusto levantou aí as ligações políticas. Então, é isso que a gente tem. E não queremos que eles sejam incomodados nos Estados Unidos. E não damos conta do nosso trabalho. A gente só fica no discurso, como a gente ouviu aí do diretor da Polícia Federal. Estamos prontos para cooperação. Como assim está pronto para cooperação se chama a decisão uma decisão... como é que foi a palavra? Chamou de equívoco. Está contestando uma decisão da soberania americana, chamando de equívoco. É igual ao Lula, que chama o Marco Rubio de um latino-americano frustrado e quer negociar com o governo dos Estados Unidos. Isso é maluquice. Não faz sentido.
0: E a defesa de Flávio Bolsonaro apresentou um pedido ao Supremo Tribunal Federal para que o ministro Alexandre de Moraes seja declarado suspeito de atuar em caso envolvendo Daniel Vurcaro e o Banco Master. O documento foi encaminhado ao presidente da corte, ministro Edson Fachin, e está relacionado ao inquérito que apura supostas ações internacionais contra o Brasil. A investigação tinha como foco inicial Eduardo Bolsonaro, mas o deputado Lindbergh Faria solicitou a inclusão de Flávio e de Jair Bolsonaro. O parlamentar citou suspeitas envolvendo recursos destinados ao filme Dark Horse, cinebiografia de Jair Bolsonaro e transferências de dinheiro para os Estados Unidos. Os advogados do senador alegam que a mulher de Moraes prestou serviços jurídicos ao Banco Master e citam informações sobre contatos entre o ministro e Daniel Vurcaro. A defesa também solicitou que o caso fosse encaminhado ao ministro André Mendonça. Além disso, a primeira turma do STF deve julgar neste mês a ação penal em que Eduardo Bolsonaro responde por coação no curso do processo. Piotto, queria entender como é que você interpreta esse gesto aí da defesa de Flávio Bolsonaro, porque é o seguinte, esse processo envolvendo o irmão dele, Eduardo Bolsonaro, uhum, o ministro Flávio Dino, que é o presidente da primeira turma do Supremo, marcou o julgamento para o dia 16 de junho, mas só relacionado a Eduardo Bolsonaro. Houve ali um pedido para incluir Flávio e o pai, Jair Bolsonaro. Esse pedido, inclusive, está na mesa do PGR Paulo Gonet, que ainda precisa se manifestar sobre esse caso. Quer dizer, tem agendamento para um julgamento de um caso que ainda está pendente essa questão, se vai incluir ou não Flávio e Jair Bolsonaro. Uhum. E aí o Flávio se antecipa e pede para que o ministro Alexandre de Moraes se julgue suspeito, impedido aí de decidir sobre esse caso. Mas o Flávio, em tese, ainda nem é parte desse, sim, processo, correto?
3: É, não é parte. E aqui tem um movimento político do pré-candidato do PL, o senador Flávio Bolsonaro. Primeiramente, que o pedido que ele faz para o ministro Fachin, que preside a corte, de declarar ou determinar que determinado ministro seja considerado suspeito, não existe isso dentro do regimento do Supremo. Presidente do Supremo é quase um cargo figurativo, porque o que ele faz ali é presidir as sessões, faz plantão, ele assume o plantão, obviamente, quando a corte está de recesso, ele distribui a pauta, ele decide o que vai ser a pauta e faz a representação da corte. Ele não interfere no andamento de processo, ele não determina que um ministro faça isso ou aquilo. Os ministros são absolutamente autônomos nesse aspecto. Tanto que um ministro, quando pega um caso, lembrando o caso da dosimetria, é o ministro Alexandre de Moraes que vai decidir quando apresenta aquilo ao ministro Fachin para que coloque na pauta de votação. Mas ele não pode tirar o caso do Alexandre de Moraes e falar, não, eu vou colocar isso aqui em votação. A menos que você faça isso nos bastidores e combine, mas não tem esse poder. Bom, o que faz o senador Flávio Bolsonaro aqui é usar a mesma estratégia do adversário no caso do Lindbergh. Ele pressiona politicamente o Supremo e com isso ele tem dois recados. O primeiro recado é, eu estou no jogo também e o Supremo vai ter que me dar alguma resposta. Nem que seja a resposta de que não, isso não vai acontecer. Mas eu constranjo o Supremo, que está sendo constrangido a toda hora, pelo Lindbergh a fazer coisas que às vezes jamais deveria acontecer, mas por causa dessa pressão. E passa um recado político, que é o que interessa, obviamente, num ano eleitoral como esse.
4: O Flávio Bolsonaro, que até recentemente respondia em relação à questão do Vorkaro, agora está dizendo o seguinte: não, nós queremos esse caso julgado e não queremos o Alexandre de Moraes participando, dado, obviamente, esse envolvimento da mulher do ministro Alexandre, que teve um contrato de 129 e recebeu 80 milhões daquele de honorários advocatícios do contrato. Não faz sentido, jamais deveria julgar. Mas quem pode se declarar suspeito é só o ministro, tanto que foi o que o Toffoli falou naquele momento. Em outro momento, o Toffoli disse: não me declaro suspeito, e acabou. Houve um acordão ali interno e aconteceu isso daqui. Mas aqui é um movimento estritamente político. É para marcar a posição, para dizer o Supremo não vai ficar como, digamos, uma massa de manobra ou um braço auxiliar do governo Lula, do Lindenberg e por aí vai. O Supremo agora vai ter que, no mínimo, de forma constrangida, responder alguma coisa ou se posicionar de forma mais austera em relação às reclamações do Lindenberg, porque até agora, convenhamos, todo mundo que recorria ao Supremo com barulho era o Lindenberg. Como foi o senador lá do Amapá, que não me foge o nome agora? O Randolph e tudo mais. O que faz agora a oposição é falar: bom, então nós vamos fazer a mesma tática. E o Supremo vai ter que chegar uma hora e dizer: ou ele toma partido, o que daí expõe a hipocrisia que é a política brasileira, o que foram as eleições de 2022, ou ele se contém. Ao se conter, já é um avanço para a política brasileira, porque o Supremo achou que podia mandar no Brasil desse tempo todo. Politicamente, dá um recado ao eleitor também. E isso é, nesse momento, absolutamente interessante.
0: É, mais um recado político, ele pede para o presidente do Supremo para se manifestar que não vai fazê-lo. É, né? E se pedisse ao ministro Moraes, claro, ele diz: olha, você não é parte do processo, pelo menos até o presente momento. Augusto, quer comentar?
3: Quero rapidamente. O ministro Moraes já deveria ter se afastado da corte. Segundo, se permanecer por mais algum tempo, espero... Não pode julgar esse caso. Ele não está dando sinais de que vai agir assim, não. Ele passou a aparecer publicamente com a mulher, levou para Lisboa, então, para dizer: olha, está tudo normal e estamos bem. Deve estar, pelo menos financeiramente, deve estar muito bem com a mulher. Agora, se ele julgar, apesar do contrato, apesar do que já se sabe... Aí pode fechar o Supremo. É. Pode fechar o Supremo. Com ministros assim, não vale a pena você gastar tanto dinheiro com essa corte.
4: Porque, né, Augusto, política se faz de duas maneiras. Com atos formais, você vota em projetos, apresenta projetos, você faz reivindicações... E com discurso político. É isso que cabe nesse momento, porque ninguém vai interferir no Supremo. Ninguém tem poder para chegar e dizer para o Supremo. Agora, você ampliando o debate, dizendo: este lado também está descontente com a atuação. E, claro, com um barulho maior, dado o movimento eleitoral, o momento eleitoral que nós passamos, sim, é uma estratégia absolutamente... A oposição pode gritar. A oposição normalmente... A oposição não tem poder. Nessa hora, ela grita e tem que gritar alto, porque nós sabemos o que se transformou o país depois que o Supremo assumiu ou achou que podia ter controle sobre tudo.
0: Alexandre, rapidamente, para fechar, o que pode o ministro Luiz Edson Fachin, presidente da Corte, fazer diante desse pedido do senador Flávio Bolsonaro?
5: Eu não tenho o que fazer. O que era para ser feito era no dia que saiu a notícia do contrato de 129 milhões. No dia seguinte... Na mesma hora, aconteceu alguma coisa. Agora, nós somos um país inexistente. Né? A gente não age, não tem nada. É como se não houvesse acontecido, a gente tivesse abolido a moral, a ética desse país. Está abolida, né? Substituída pela hipocrisia. Só pode ser isso. Agora, tem algo semelhante, né? Que é a própria ação que está em jogo aí, com o Lindenberg pedindo para incluir Jair Bolsonaro, pedindo para incluir Flávio. Nessa, é aquela ação em que o Flávio vai ser julgado a partir do dia 16, pela primeira turma, sob a presidência de Dino, né, sobre coação no julgamento do pai dele. É uma coisa incrível, porém não é inédita, em que o coagido vai julgar o coator. É uma coisa incrível, né? Já se julgou aqueles que teriam planejado sequestrar o ministro Moraes. O próprio inquérito do fim do mundo é isso, desde o início, né? Em que o Supremo, atingido por críticas, julgou seus críticos. abrir um inquérito contra seus críticos. Isso é incrível. Como é que vão explicar isso para estudantes de direito? O sujeito vai lá estudar direito romano devido ao processo legal, o Estado de Direito, não vão conseguir enquadrar no Estado de Direito coisas assim que estão acontecendo. Essa é a nossa questão.

0: e a gente está convivendo com isso. E o pior é a gente se adaptar a isso, se acostumar a isso, como a gente já se acostumou com a falta de segurança pública.
1: 18 horas 51 minutos e hoje é sexta-feira, hoje é dia de leste a oeste com Ana Paula Henkel e o seu FBI. Já me contaram aqui, Ana, que hoje o tema central do programa será então a inclusão do PCC e do Comando Vermelho como facções, como organizações terroristas, melhor dizendo, tá aí então o duro recado dos Estados Unidos, PCC e Comando Vermelho terroristas. Já fiquei sabendo que a Ana colocou o Augusto e o Piotr para trabalhar nesta semana. Todo mundo
0: Isso aí.
1: gravou textos para o programa de logo mais, então ficaremos na audiência e vai ter a oportunidade de mergulhar nesse tema, né, Ana? A gente, claro, tratou dessa questão durante toda a semana, aliás, desde quando houve aí essa decisão do governo americano, mas vocês terão a oportunidade de tratar disso com mais profundidade.
2: Sim, Paula, hoje o programa, nós vamos falar também, né, do Henry Novak, que eu comentei aqui no começo do programa, o Ivan Kleber com análises diretamente do Reino Unido, Flávio Morgenstern, Bernardo Kister, e o ponto central do programa de hoje é exatamente o duro recado dos Estados Unidos e um dos vídeos que eu abusei do Piotr, falei: Piotr, essa semana você vai gravar dois offs, pode? É exatamente para explicar para a nossa audiência a origem do PCC, a origem do Comando Vermelho, como isso acabou se tornando uma bola de neve nefasta no Brasil e virou, claro, organizações criminosas transnacionais e agora na lista de grupos terroristas. Tem muita coisa também, outros pontos históricos. Augusto também gravou sobre o aniversário da praça, do massacre da Praça Celestial em 1989. Tem muita, muita coisa, muita história e muito presente, história ligada aos fatos dessa semana. Paulo, aguardo vocês às 20h30.
1: Isso aí, estaremos na audiência, Ana, 18h53. Pausa rápida em Oeste Sem Filtro, a gente volta já.
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5: 6h56.
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0: participar desse bolão aí do
1: não,
0: esporte,
1: vamos...
0: gente. Claro. Oestesporte.com, os âncoras vão participar, os comentaristas, atenção.
1: Claro.
0: Sou péssima em futebol, então vai ser só no chute. Mas quem sabe eu dou sorte, hein, Augusto Nunes?
1: Acho que do jeito que está, são 104 jogos, o pessoal que chuta tem mais chance do que quem vai raciocinar sobre isso aí. Como é que vai?
0: É, eu vou no chute.
2: Eu me lembro quando tinha assim, umas brigas de rede assim, no vôlei feminino, eu conseguia acertar mais o resultado.
0: A Ana, ela só entra para ganhar. Não sei como ela vai fazer nesse bolão, porque ela leva a competição a sério. Não sei como é que ela vai fazer.
2: Bem a sério,
0: mas
2: não.
0: Ela é competitiva, entendeu? E ela vai estar com certeza nesse bolão, hein, Ana? Participando?
3: Olha, eu tenho uma recordação boa da minha infância. Eu fiz um bolão uma vez com meu pai. Na Copa de 86, é México, né?
2: Isso.
3: Era isso?
2: É.
3: México. México. Eu tinha 14 anos, e 13 anos. E meu pai deu um bolão assim, ó, faz aí o bolão. E eu fui marcando como criança. E acho que foi aquela Copa que Camarões venceu não sei quem. Uns resultados bem absurdos. Pois foi o meu bolão que deu uma graninha pro meu pai.
0: Eu não creio.
1: Ela tá aí.
0: Tá vendo? Foi o começo de tudo. Você é bom de bolão também, Alexandre?
4: Eu sou muito ruim, não entro. Eu não faço nenhum tipo de aposta. É mania minha. Não, não acredito em apostas. Entendi. Agora, aproveitando, né? Copa do Mundo que eu lembro, de 58 na Suécia, a de 62 no Chile e a de 70 no México. Depois eu não lembro mais nada, porque fui me distanciando.
0: Tá certo. Adalberto Piotto, e você? Já tem palpites?
2: De todos esses jogos, o que vai ser?
0: Eu não sei, assim, eu vou ter que entrar depois na plataforma para entender se a gente vai ter que ir um a um. Eu achei que já era o campeão, para falar os três, primeiro, segundo, terceiro lugar.
2: Olha, eu ainda estou na versão Campeonato Brasileiro que o Palmeiras está liderando. Daqui a pouco eu entro no clima da Copa, assim.
0: Tá bom, olha, você viu que a Ana e eu hoje estamos de verde em homenagem. Ana, não combinamos, mas foi sinergia, conexão. Então está feito convite para você que também está nos acompanhando, entre em oestesporte.com para participar desse bolão. A gente vai, claro, atualizando, trazendo as novidades, Copa do Mundo a partir do dia 11 de junho.
1: 3-0 para o Brasil na estreia.
0: E já começou aqui, 3-0, Augusto Nunes. Então vai colocar ela preenchendo o bolão, hein, Augusto, na semana que vem. Vamos seguir aqui com o nosso noticiário, que já são 19 horas em ponto. A Polícia Federal pretende solicitar às autoridades dos Estados Unidos a quebra de sigilo de um fundo que recebeu recursos de Daniel Vorcaro sob a justificativa de financiar o filme Dark Horse sobre Jair Bolsonaro. A investigação busca identificar o destino dos valores enviados ao exterior. Segundo a Polícia Federal, parte dos recursos teria sido transferida para um fundo no Texas administrado por Paulo Calisto, advogado ligado a Eduardo Bolsonaro.

0: e apresentar esse contrato que foi firmado com a produtora justamente para explicar o caminho do dinheiro. Ele falou que estava vendo essa questão com os advogados, a melhor forma de realizar essa prestação de contas. E agora essa informação da Polícia Federal que pretende solicitar às autoridades americanas a quebra do sigilo desse fundo. Agora, aí nos Estados Unidos a coisa funciona de uma forma muito diferente do que aqui no Brasil. Quebra de sigilo é algo muito grave, né? Algo muito sério aí pelo governo americano.
1: Sim, Paula. E a Polícia Federal vai ter que apresentar motivos fortes, documentos sólidos sobre essa investigação. Foi muito bom, né, que o senador Flávio Bolsonaro ele tenha feito essa declaração, porque, afinal de contas, não é apenas um senador que já demandaria transparência, mas é um senador pré-candidato à presidência da República. Então, é claro que o país merece transparência. Agora, houve uma decisão há alguns meses de um juiz da Flórida, do juiz Grossman, por exemplo, numa ação, por exemplo, da defesa do Vorcaro, que pediu que estancassem, digamos assim, que limitassem o escopo de algumas investigações sobre os bens do Daniel Vorcaro e das artérias financeiras do Daniel Vorcaro nos Estados Unidos. O juiz Grossman disse: não, não vou limitar absolutamente nada, as investigações vão continuar. Eu não estou ligando o fato, o Vorcaro, nessa investigação com Flávio Bolsonaro ou dinheiro do Dark Horse, em hipótese alguma. Mas eu estou dizendo que essa decisão, ela mostra que há um interesse dos bens e do dinheiro do Daniel Vorcaro que, porventura, tenha circulado nos Estados Unidos. A colaboração da Polícia Federal com autoridades americanas é uma colaboração normal, mas como você disse, Paula, aqui você não chega simplesmente pedindo, porque eu quero, porque eu preciso investigar. Você precisa demonstrar argumentos sólidos, documentos importantes numa investigação que façam com que aquele juiz assine essa autorização para quebrar sigilo de fundos. Quebrar sigilo de fundos aqui nos Estados Unidos é um processo um pouco mais complicado. Então, a colaboração existe, mas a dificuldade também existe. Fato é que eu acho que se todos querem transparência, principalmente o senador Flávio Bolsonaro, se ele acha que isso, o dinheiro do Vorcaro em relação ao filme, ele está muito bem documentado e não tem nada de ilícito, então que isso siga, porque o país precisa de transparência, Paula, se é na esquerda, na direita, no centro, o país precisa de transparência.
0: E agora a gente volta a falar do caso envolvendo o Banco Master. Em maio de 2024, Daniel Vorcaro promoveu uma festa numa suíte presidencial em Nova York com a presença de políticos e autoridades brasileiras. O evento teria custado mais de US$ 721 mil, cerca de R$ 3.700.000 em cotação da época. Entre as atrações estavam mulheres russas e ucranianas caracterizadas como astronautas. Registros encontrados pela Polícia Federal num celular apreendido de Vorcaro mostram que as participantes foram contratadas como artistas para apresentações durante o evento. O material passou a integrar a investigação da Operação Compliance Zero, que apura o escândalo envolvendo o Master. A investigação teve mostra que Vorcaro teria gastado quase R$ 12 milhões para bancar festas, recepções, hospedagens e outras atividades destinadas a políticos e autoridades brasileiras em Nova York. As informações são do jornal O Globo. Alexandre, mais uma informação de uma das festinhas aí de Daniel Vorcaro, essa agora em Nova York. A informação dessa semana é que Daniel Vorcaro apresentou uma nova proposta de delação premiada depois de ter trocado o advogado. E agora a gente, claro, precisa aguardar o que vai dizer a Polícia Federal e a Procuradoria-Geral da República diante dessa segunda proposta de colaboração premiada apresentada aí pela defesa de Daniel Vorcaro.
2: Pois é, ainda sobre a festinha lá do Gilmar Palusa, Eu fiquei intrigado, eu disse, puxa, não tem mais Vorcaro para pagar, provavelmente não tem, quem será que está pagando?

0: dando essa festinha aqui no terraço do restaurante, na beira do Tejo. Mas lá em Nova York, né, eu imagino as conversas de políticos aqui: ah, vamos lá, tem um banqueiro aí que está pagando para a gente, vamos lá. E eu imagino que Vorkaro não é trouxa, registrou isso, tem imagens registrando, como lá em Trancoso. Né? Ele devia ter acompanhado aquele, eu não lembro agora do nome do americano que fazia esse tipo de festinhas nos Estados Unidos, que foi um escândalo grandioso, né? Mas ele deve ter acompanhado e deve saber que tem muita gente que gosta disso, né? Que não tem a capacidade pessoal de fazer isso, precisa de alguém que o leve. Né? É incrível, né? Esses cavalheiros que não são tão cavalheiros assim, né? É um vexame, é uma vergonha, é uma confissão de subserviência, de sabugice, e de gente que gosta de viver às custas dos outros, né? O Vorkaro estava pagando. Eles deviam estar achando que o Vorkaro é um trouxa e tal, mas o Vorkaro certamente fez o registro, sabe, tem o nome de todo mundo. Isso é precioso na delação premiada. Isso sim, porque o resto a gente já sabe, né? Contrato de 129 milhões, o Taiaiá, o Ciro Nogueira, tudo isso a gente sabe. Agora, o que vai sair dos celulares que ainda não foram decodificados e tal, vai ser importante para a gente saber. E, por último, eu queria acrescentar da discussão anterior, né? Se houve alguma queixa do filme Dark Horse que fez com que a Polícia Federal investigasse. Os produtores do filme reclamaram: olha, o banco que seria o financiador do filme mandou dinheiro, mas dinheiro não chegou a nós. Será que tem essa queixa? Porque senão é uma ação entre pessoas, né, pessoa física, pessoa jurídica, um filme que precisa da iniciativa das partes de apresentar uma queixa e pedir para abrir um inquérito a respeito. Senão, não tem nada, já que não tem dinheiro público, não houve um crime evidente, né, que pudesse movimentar o Ministério Público para fazer isso, ou esse é um movimento apenas político-eleitoral neste ano.
1: Acho que era o Jeffrey Epstein que você fez referência, Alexandre.
0: Exatamente,
1: Isso.
0: isso.
1: O pessoal também aqui no chat lembrou. Piotr, também quero ouvi-lo aí mais essa festinha. O Alexandre lembrou de Trancoso, teve a Farra do Uísque também em Londres. Enfim, a lista é vasta, né? E os zeros que acrescentam e acompanham aí as farras de Daniel Vorkaro são superlativos.
2: A Operação Lava Jato, veja como esse caso do Banco Master é muito pior, muito mais grave e maior, bem maior do que o Petrolão, por exemplo. Quando a Lava Jato começou, teve um caso que envolvia dois daqueles gerentes multimilionários da Petrobras que iam num clube do Rio de Janeiro, e aí tinha uma guerra da lagosta. Quem pedia mais lagosta e champanhe na mesa dele? Esse era o máximo que aconteceu ali, pelo que eu me lembro. Agora não, agora tem contratação de moças, sabe-se lá exatamente a profissão delas. Artistas, todo mundo é nessa hora, né? Todo mundo é artista, enfim, vamos lá, né? Mas tem Trancoso e tudo mais, que já aí passa da alcunha de artista, já é um pouco mais. Esse caso é muito pior, é muito pior. Da Guerra das Lagostas, e para mostrar poder, né? O cara ia lá: eu peço mais lagosta que você, peço mais champanhe que você. Briga de gente brega, brega que acha que é rico num clube de cidade, assim, para mostrar para a mesa do lado que você é maior, melhor, essas coisas todas, né?
3: Agora isso é chegando a hora de tirar as
2: Isso.
3: crianças da sala,
2: O
3: mesmo.
2: caso do Banco Master é para tirar as crianças da
3: Agora é.
2: sala, né? É um caso bem mais grave, bem pior, e aí nós temos um desbunde ético, se é que eu posso usar a expressão, nossa,
3: Sei.
2: bem maior também.
1: 19 horas 10 minutos. Deixa eu fazer uma pausa rápida no nosso noticiário para compartilhar a campanha da Revista Oeste. 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
1: 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E a gente vai para um rápido intervalo comercial. Oeste Sem Filtro volta já.
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8: 7:15.
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1: Ah, Dagomir Marquesi. E o Lucas sempre aprontando nesse Oeste Cultura muito bem. Amanhã vamos acompanhar. Dagomir Marquesi pode estar cuidado aí, hein, Augusto? E outro, se ele não está embaixo de uma mesa aí, atrás de alguma câmera. Depois a gente inspeciona Dagomir Marquesi. Vamos lá tratar aqui de Supremo Tribunal Federal. Hoje, o ministro Alexandre de Moraes negou um pedido da defesa de Felipe Martins para ampliar o tempo de visitas de parlamentares ao ex-assessor do governo Bolsonaro. Com a decisão, continua valendo o limite de uma hora para cada visita autorizada. O pedido foi apresentado depois que o deputado federal Nicolas Ferreira teve autorização para visitar Felipe Martins por apenas uma hora. A defesa alegou que as regras do sistema prisional do Paraná permitem visitas de até 3 horas por semana e solicitou que o mesmo critério fosse aplicado a outros parlamentares. Ao analisar o caso, Moraes informou que as visitas já haviam sido autorizadas conforme as regras do sistema prisional do Paraná. O ministro afirmou que o limite de uma hora por visitante segue as normas internas da unidade prisional e atende às exigências de administração e segurança do local. Augusto, eu quero ouvi-lo, mas antes, vamos reforçar aquela arte que a gente tem chamado durante toda a nossa semana a respeito do PL da dosimetria, que foi promulgada lá no dia 8 de maio, hoje é dia 5 de junho. Portanto, o ministro Alexandre de Moraes está há 29 dias sem aplicar a lei da dosimetria que passou pelo Congresso Nacional e o Felipe Martins poderia ser um aí dos beneficiados, né, em relação a essa legislação.
3: Sim, mas é um dos perseguidos de estimação do ministro Moraes. Quer dizer, ele faz praticamente um mês. Agora teremos o fim de semana.
1: Isso.
3: Vai completar um mês sem examinar uma lei que é ansiosamente esperada por milhares de famílias, uhum, né, e por gente como Felipe Martins, que não poderia ser condenado, ter sido condenado, porque nada fez, sim, de errado. Não infringiu nenhuma lei, não cometeu nenhum crime. É um perseguido político. O Alexandre de Moraes, repito, já deveria estar fora do Supremo, pois ele continua lá debochando do Brasil decente. Isso não vai ficar impune.
1: Diga, Ana, quero ouvi-la também sobre essa manifestação do ministro Alexandre de Moraes.
5: E esse não é o único problema, tá, Paula? Porque, pelo que eu sei, há outros fatores que não são aplicados da mesma maneira para o Felipe Martins. Leis que são aplicadas para alguns, mas não são respeitadas quando o nome é Felipe Martins. E é exatamente por isso que o Augusto disse, porque o Felipe Martins é um dos presos, é um dos favoritos do Alexandre de Moraes, e exatamente porque ele não se ajoelhou às medidas tirânicas, às ameaças, às possíveis delações. O Felipe sempre disse: não vou delatar porque eu não tenho o que delatar, não delatarei, nunca delatei, não vou inventar mentiras. Felipe sempre falou: eu prefiro que eu sofra uma injustiça do que eu cometer uma injustiça contra outra pessoa. Agora, o Augusto estava falando sobre a dosimetria, vai fazer um mês. O Alexandre de Moraes, no caso do Clezão, depois de 11 laudos médicos, 11 relatórios médicos, depois da própria manifestação da PGR, para que Clezão voltasse para casa, ficasse em prisão domiciliar diante das comorbidades que ele tinha, o Alexandre de Moraes deu de ombros por 80 dias. 80 dias. Ele ignorou completamente os laudos médicos, ignorou a manifestação da PGR, até que, infelizmente, Clezão veio a falecer na prisão.
1: Diga, Piotr.
2: Não, acho que nós já sabemos a resposta, mas nem por isso deixamos de ter o direito de perguntar. Ali dentro do Supremo, o ministro Fachin não está incomodado com isso? Não, ele não tem poder de tirar o caso do ministro Alexandre de Moraes, mas ele pode falar. Nesses eventos todos que envolvem ministros de Estado, eles não tocam nesse assunto no mínimo para constranger nos bastidores o ministro Alexandre de Moraes diante de toda essa série de arbitrariedades e abusos que ele comete com o caso especificamente do Felipe Martins, ou mesmo ao não dar andamento à questão da dosimetria, ele interfere numa decisão do Congresso Nacional assim de forma despudorada. Vamos lá no Gilmar Palusa, será que ninguém se incomoda com aquilo ou vai todo mundo para a piscina de fundo infinito, como o Alexandre Garcia nos contou, e ninguém está preocupado com nada? Esses juristas todos não se manifestam? Essa gente não tem um mínimo de, pelo menos, lógica? Pedir vergonha na cara já é um pouco demais, mas aplica a lógica do direito, essa é a questão. Isso não incomoda essa gente? Ou esses órgãos aí, esse pessoal que fica discutindo, tem duas aí que são think tanks, eles acham que eles são think tanks, vamos discutir o Brasil, convidam ministros do Supremo para participar, seja o LIDE, seja esse outro Esfera Brasil, vão lá, eles não discutem essa coisa, porque enquanto não se resolver isso, esse país não vai. Não vai avançar, esse é o ponto. Nós estamos fora da Constituição, há abusos acontecendo. Até tempos atrás a gente olhava para a Venezuela, hoje provavelmente é a Venezuela que vai olhar para o Brasil, olhando, nossa, olha os abusos que são cometidos no Brasil. Veja a que ponto nós chegamos. Será que não há uma conversa de bastidor? Eu não estou esperando que a esposa, o marido de ministro, o ministro, vá lá e fale alguma coisa, porque, bom, a gente já viu que tem conluio de monte nesses casos, mas os colegas não dizem. Me lembro que uma vez a doutora Janaína veio aqui, inclusive entrevistada, no Arena Oeste, e ela diz exatamente qual é o ambiente da Universidade de São Paulo. Estou falando especificamente da Escola de Direito do Lago São Francisco, que pertence à Universidade de São Paulo. E aí a gente viu, Alexandre Moraes foi paraninfo de turma, foi homenageado, ele é professor lá e tudo mais. Quer dizer, eu estou falando no berço, talvez, da escola mais prestigiada de direito do país, historicamente. E ninguém se incomoda com isso? A quem essa gente está querendo enganar? Está achando que os cidadãos brasileiros, os brasileiros todos, o Brasil decente, para usar a expressão que o Augusto usou, não está percebendo isso tudo? Claro que está percebendo. E essa gente finge que nada está acontecendo.
3: Moraes está afrontando o país e desmoralizando o STF. Já desmoralizou. O problema do Brasil é o Supremo Tribunal Federal, por coisas assim.
2: E vem o ministro Fachin, vamos discutir um código de ética.
3: E não, a duração da visita a um preso.
2: É isso, vamos lá, discuta o que está acontecendo de errado agora. Corrija primeiro os erros. Se não me engano, que foi o Alexandre Garcia que mencionou. Quando você tem um problema, você estanca o problema. É a história da hemorragia. Você só vai resolver, você primeiro estanca a hemorragia, senão a pessoa morre. E depois você vai lá e vai... Bom, vamos ver qual é a situação. É a história de você aplicar, por exemplo, um remédio para baixar a febre. Aí depois você vai cuidar da infecção. Aí primeiro eu preciso baixar a febre, porque... Ah, vou cuidar da infecção. Não, mas se não der tempo, aí morre de febre. Mas não, é esse o tipo de coisa, né? E essa gente faz que não está acontecendo nada. Ou são hipócritas, ou são covardes. Porque ou você... Não sei nada, não vou me meter nisso. Ou não tem coragem de fazê-lo. Agora, todo mundo está vendo isso. Meu Deus do céu. Desculpe, mas é uma coisa assim que você não imagina
1: que passaríamos por isso. Claro, né? Sem dúvida, indignação importante. Deixa eu incluir também o Alexandre. A gente sempre trata do caso do Felipe Martins, porque é curioso, né, Alexandre? Ele sumiu da imprensa tradicional, né? Aliás, acho que ele nunca apareceu, a não ser para ali informarem a condenação dele de 21 anos pelo Supremo Tribunal Federal. Ele é um caso bastante emblemático, assim como a Débora do Batom, mas o Felipe Martins, a gente tem que sempre lembrar, ele ficou preso 6 meses por uma viagem que ele provou ali a defesa com farta documentação de que não entrou nos Estados Unidos naquele período, ainda assim ficou preso preventivamente por 6 meses. Então, é um caso, né, muito simbólico, né, de perseguição e de desrespeito ao devido processo legal brasileiro.
0: Seria uma grande pauta na reunião de pauta do jornalismo verdadeiro. Se omitem isso, é vergonhoso. Vergonha de vocês, né? Senhores jornalistas que estão ouvindo aí, nos acompanhando, se é que estão. É um grande assunto. Nós já tivemos um mártir, que é o Clezão. Agora temos outro, não, o Felipe Martins, mártir, que está vivo, mas está sendo perseguido, está em péssimas condições de prisão. Estava se discutindo lá dentro das regras prisionais do Paraná, está em péssima situação de prisão. E todo mundo sabe que é porque ele não quis inventar uma delação, não quis concordar que inventasse uma delação. É isso que a gente tem. O que a gente tem é uma vingança, que tem os condenados preferidos, né? o Anderson Torres, o Felipe Martins, o Jair Messias Bolsonaro, entre outros. O que a gente vê é o arbítrio. Agora, de tudo isso, isso é indelével, não se apaga. Fica o registro e o tempo é o senhor da razão. Chegará o dia em que tudo isso estará dentro de um tribunal apurando as responsabilidades desse período terrível pelo qual estamos passando. Vergonhoso para o país, vergonhoso para o alinhamento, a alienação do jornalismo e até para a cidadania, que parece que está em Marte ou está em outro mundo e está fingindo que não existe. As pessoas que concordam com a hipocrisia ou com a psicopatia de não sentir nada, nenhuma emoção diante desse sofrimento provocado pela injustiça.
1: 19 horas 26 minutos, a gente vai para um rápido intervalo, volta já.
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20: Notícia da semana é a respeito de um alerta sobre um risco de uma substância usada muito em procedimentos estéticos. O PMMA, que é, na verdade, o polimetilmetacrilato, ele foi proibido pelo Conselho Federal de Medicina para ser usado pelos médicos em procedimentos estéticos e reparadores. Isso aconteceu porque ultimamente houve casos graves de complicações associados ao uso dessa substância, que é, na verdade, por exemplo, muito utilizada para aplicação no glúteo e em grandes quantidades. E, infelizmente, houve a morte de uma maquiadora, Roseli Fernandes, de 48 anos, que menos de 24 horas após a aplicação da substância veio a falecer. Também ficou muito conhecido um caso, né, de complicação com Andressa Uraki, por causa do uso dessa substância num procedimento estético. Bom, o polimetilmetacrilato, na verdade, é um plástico, um tipo de acrílico que vem sendo utilizado na confecção, por exemplo, de lentes de contato, de muitas substâncias. E há muitos anos ele é também aplicado, ele vem na forma de um líquido viscoso, esbranquiçado, e você aplica para fazer procedimentos estéticos, no caso, um tipo de preenchimento. E, ultimamente, ele vinha sendo utilizado principalmente em aplicações no glúteo, né, para dar um arredondamento e um aumento de volume da região. Por enquanto, o CFM tomou essa ação, né, e agiu em relação aos médicos. E você, se você pensar em fazer um procedimento estético, é necessário que você tenha conhecimento profundo do que vai ser aplicado no seu corpo. Então, você tem que saber o nome da substância, como que ela age, como que vai ficar, de preferência ver o produto, ver a etiquetinha do produto para ver se ele tem uma origem adequada, né, institucional. Então, tudo isso é muito importante se você for se submeter a um procedimento médico.
1: Estamos de volta em Oeste Sem Filtro. Agora a gente traz a declaração do ministro do STJ, que repercutiu muito hoje, o ministro Mauro Campbell, que se queixou do salário durante uma entrevista a Léo Stefan, do STJ em Foco. Dados do portal da Transparência do STJ mostram que Mauro Campbell recebeu mais de R$140 mil em abril deste ano. Em março, o valor líquido foi de mais de R$120 mil e em fevereiro, mais de R$127 mil. Os montantes incluem indenizações, vantagens pessoais e outros créditos, benefícios. Durante a entrevista, Mauro Campbell sugeriu uma remuneração compatível com a produtividade dos juízes brasileiros.
4: O próprio Supremo Tribunal especificou porque há, em um dispositivo constitucional, a necessidade de regulamentar que parcelas indenizatórias poderão ser aplicáveis à nossa carreira, que não seja o subsídio. Essa lei não veio até hoje. A sociedade precisa saber disso. Porque, veja, não há como comparar o ofício... Eu acabei de falar a você, numa pergunta anterior, sobre manifestação de juízes, sobre temas políticos de qualquer outra ordem. Eu só posso reclamar disso debaixo do chuveiro na minha casa. Você pode falar à vontade. Qualquer promotor pode falar. O juiz não pode se manifestar, eu não posso empresariar, eu não posso exercer nenhum outro mundo que não seja o de juiz. Então, eu não é que eu tenha que ser muito remunerado. Eu, por exemplo, digo que eu não tenho a remuneração à altura dos milhares de processos que eu julgo no Superior Tribunal de Justiça.
1: Piotr, essa entrevista repercutiu muito, claro, mas é o seguinte, não está satisfeito com o funcionalismo público, cai fora. Sim. Vai para a iniciativa privada ganhar isso, o seu dinheiro, pão nosso de cada dia. Todo dia você tem que correr atrás, matar um leão por dia. É bastante simples, só para a nossa produção, para a gente voltar na arte. São 3 dígitos o salário do ministro Mauro Campbell, do STJ, nos últimos 3 meses. Em fevereiro foram 127 mil, março 122 mil, abril 141 mil reais, somando ali todos os penduricalhos e acréscimos. Ainda assim não está bom, Piotr?
2: Sua excelência aí, o Mauro Campbell, vai lá e diz... A gente precisa prestar atenção numa outra frase também, né? Dos milhares de processos que eu julgo. Tem hora que você se pergunta quantos minutos o juiz se dedicou a cada processo, porque se você colocar na conta no dia, não tem. Faltam minutos, horas no dia. Então, quer dizer, eles não julgam, é uma equipe que está lá e outra, se é o juiz, deveria ele. Por que tantos casos vão parar lá? Ou seja, tem uma série de problemas. Agora... Esse é o fato. Não está bom? Isso é o que o Estado brasileiro pode pagar. E, convenhamos, está pagando bem mais.
3: Mas não pode pagar legalmente.
2: Exatamente. Está muito acima do teto constitucional. Tem um teto constitucional, que é bem abaixo disso. Aliás, é o valor do salário do ministro supremo. Deveria parar ali. Ah, eu quero empresariar. Está bom. O mundo privado está aberto para todo mundo. Você vai lá, abre mão de toda essa garantia que você tem no cargo. E você vai empresariar, como ele usou, né? Tem esse verbo, eu não sabia que tinha essa coisa, empresariar. Para mim é sempre investir. Vai investir na vida, vai abrir um negócio, agora já vou avisar. Ministro, a vida no setor privado é difícil. O senhor não faz ideia qual é o tamanho da insegurança jurídica que tem o empresário, ele enfrenta todo dia. Mas, enfim, está aberto. Pode ir, vai lá.
3: Ele está confessando que ganha, graças aos penduricalhos, acima do teto, o que é ilegal, está insatisfeito com um salário de 3 dígitos, aí como lembrou a Paula. E o que, que ele espera para ir? Está esperando o quê? Para brilhar como advogado. Deve ser melhor que a mulher do ministro Moraes. É, se ela ganhou 129 milhões, ele vai ganhar 400. É. Vai para isso. E você tem razão, ele não dorme, né? Para julgar esses processos todos. Ele não dorme, não viaja, gasta com o quê? Não tem, tá? Sobra dinheiro.
1: Diga, Alexandre.
0: Pois é, insatisfeito com 129. Imagina o que ganha salário mínimo, né? Agora, claro que no momento em que ele fez concurso para juiz, ele sabia disso. Foi uma escolha dele. A minha escolha é trabalhar. Eu nasci em 1940, ele provavelmente nasceu bem depois. Eu não tiro férias nunca, jamais. Por quê? Porque é uma opção. Eu sei como é o trabalho do jornalista, eu optei por isso. Isso me satisfaz, eu fico feliz, eu me sinto feliz trabalhando. Agora, ele não está sentindo feliz como juiz vai fazer outra coisa. Mas na hora que ele fez concurso para juiz, né, Toffoli fez também, só que não teve a aprovação. Né? Mas eu acho que é uma escolha dele. Então, assuma a escolha como pessoa adulta.
1: Exatamente. Agora a gente traz um destaque do noticiário internacional. Os Estados Unidos anunciaram hoje novas sanções contra o ditador de Cuba, Miguel Díaz-Canel, em mais uma medida do governo do presidente Donald Trump contra o regime comunista cubano. As restrições também atingem familiares de Díaz-Canel e integrantes da família Castro. Entre os alvos das sanções estão Alejandro Castro Espín, filho de Raul Castro, Raul Alejandro Castro e Manuel Anido Cuesta. Outras 4 pessoas e 5 entidades cubanas também foram incluídas nas medidas, entre elas o Ministério das Forças Armadas Revolucionárias de Cuba. Miguel Díaz-Canel está no comando de Cuba desde 2018, quando assumiu o cargo de Raul Castro. No ano passado, ele já havia sido sancionado pelos Estados Unidos em razão da repressão aos protestos populares de 2021. No mês passado, o governo americano também adotou sanções contra 11 autoridades cubanas e órgãos ligados à segurança e à inteligência do país. Ana, o cerco está se fechando para a ilha de Cuba. Tem programa especial de leste a oeste específico para tratar de Cuba. Aliás, quem quiser se aprofundar no tema, vale a pena dar uma espiadinha, né, Ana? Claro que a gente precisa sempre atualizar o tema, mas tem aí mais sanções vindas do governo americano em direção ao governo de Cuba.
5: Mais uma vez, Paula, Marco Rubio, antes dessas sanções, ele sinalizou, ele avisou, ele fez cartaz, ele desenhou, ele explicou o desenho. Se eu não me engano, Paula, o programa da semana passada nós falamos da diáspora cubana, se não foi da semana passada, de 2 semanas atrás, com um vídeo do Marco Rubio, 5 minutos de vídeo, nós quebramos o vídeo em 4 partes, ele... falando com a população cubana no mundo, em espanhol, com legendas em inglês. E Marco Rubio, né, Paula? Marco Rubio, ele está passando as Américas a limpo. É, ele que conhece profundamente o Foro de São Paulo, já ouvi mais de uma vez, duas, três vezes aqui, de congressistas americanos, de assessores, inclusive, dizendo... Está todo mundo chocado, aprendendo com o Marco Rubio o que é o Foro de São Paulo. Estamos sendo educados, foi o que eu ouvi várias vezes. Estamos sendo educados sobre o Foro de São Paulo. E aí, Paula, essa semana o Marco Rubio esteve no Congresso americano para prestar contas, né? É assim que acontece aqui. Todos eles vão, sempre que chamados, prestar contas. O secretário de Tesouro estava também no Congresso, Scott Bessent, o Marco Rubio também. E essa semana ele disse que os comitês de assuntos internacionais, de relações exteriores, há muitos anos, todos sabiam qual era o estado de Cuba, qual era o estado da Venezuela, da Nicarágua, da Colômbia, e que nada foi feito. Em décadas, absolutamente nada foi feito. O Rubio, Paula, que vem se consolidando como talvez o próximo nome para a candidatura do Partido Republicano em 2028. Aqui na Bolsa de Apostas, o nome dele já está até à frente do vice J.D. Vance. Agora, é impressionante, até queria ouvir rapidamente, se der tempo, Paula, os nossos mestres que acompanham política internacional há muito tempo, a magnitude das ações e a rapidez, a celeridade das ações de um secretário de Estado como Marco Rubio. Muitos historiadores aqui, nem digo historiadores alinhados ao Partido Republicano, de direita, de esquerda, eles já colocam o Marco Rubio no hall ali dos mais importantes, mais proeminentes secretários de Estado da história dos Estados Unidos.
1: Vou passar então para os mestres, até porque a América do Sul, a América Central, não tinha essa importância toda para os Estados Unidos, não é, Ana? E Marco Rubio conseguiu chacoalhar, atrair as atenções do governo americano para essa região do globo. Não é, Augusto? É com você.
3: A Ana tem toda a razão. Ele é muito ágil e consegue tratar de vários casos ao mesmo tempo, né? E é muito prático também. Ele sabe qual é o alvo e atinge.
1: Alexandre?
0: Pois é, exatamente por ser latino, né? Ele se volta para o sul, né? Enquanto a tradição americana estava muito voltada para a Europa, Reino Unido e Europa, né? No mesmo hemisfério, né? No hemisfério norte. Esse olha para o sul porque sabe muito bem a importância do restante do continente, ao sul do Rio Grande. Rio Grande é o Rio da Divisa com o México. E mais do que isso, né, nós temos outro Marco Rubio, nascido em Nova York, mas filho de cubanos também, que vai ser o representante do governo dos Estados Unidos aqui em Brasília. Né? Finalmente, teremos de novo alguém aqui falando espanhol com uma possibilidade muito grande de conversar com os brasileiros e certamente conhecendo muito do Brasil.
3: Mas, segundo Lula, é um latino-americano frustrado.
1: É, bem lembrado. Bem lembrado.
5: Posso só colocar um temperinho aqui?
1: Diga, Ana, claro.
5: Eu ouvi, talvez o Alexandre Garcia possa depois, essa semana, apurar mais, mas eu ouvi que há a possibilidade que o Lula está estudando a possibilidade de barrar o Daniel Pérez para se tornar embaixador em Brasília.
3: O novo embaixador.
7: Novo embaixador.
1: Mas quem vai para barrar?
7: O Lula. Ah, ele tem que dar a carta, né?
1: Deixa eu, rapidamente, Alexandre, para a gente fechar que estouramos o horário.
0: Normalmente, o governo pede o agrément, né? A aceitação antes de nomear. Mas o governo americano disse, não, é esse, Trump disse, é esse e pronto. Eu ouvi falar também nisso, mas duvido que o governo brasileiro cometa esse erro.
1: A gente vai para um rápido intervalo, volta já.
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1: Augusto está perguntando, cadê os nossos espectadores? Agora chegou o momento, é Augusto. Exatamente, agora é hora da nossa audiência brilhar em Oeste Sem Filtro.
24: Olá, aqui J. Bernardes, Blumenau, Santa Catarina, comunicador. Olha, finalmente, aos 72 anos, eu estou tendo a oportunidade e o privilégio de ver e ouvir uma imprensa livre, sem rodeios, sem vícios, sem amarras, com um time excepcional de analistas. E a você, Paula, irretocável aí na condução do Sem Filtro. Parabéns e um abraço a todos.
25: Boa noite a vocês da Oeste Sem Filtro. Meu nome é Gilson Melo, eu sou aqui de Natal, Rio Grande do Norte. Eu assisto vocês todos os dias quando eu tenho tempo. Eu sou fã de todos vocês aí, Augusto, o Marcília, o Piotto, o Constantino, todos aí que fazem essa bancada maravilhosa. Só quero dizer uma coisa para vocês. Se o Bolsonaro sair da cadeia e ainda me der uma surra todo dia, no dia 10 de outubro eu voto nele e eu voto em Flávio Bolsonaro.
26: Boa noite, eu sou Luiz Braga, falo aqui de Joaquim Pires, Piauí. A minha esposa está ali convidando para comer uma pizza, já falei, só depois do Oeste Sem Filtro. Não perco um dia. Um grande abraço, sucesso.
1: Ai, meu Deus, que eu falando de comida nesse horário, já abre um apetite, né? O Luiz Braga de Piauí, que ele está esperando o término do programa para poder comer a pizza dele. Então, vamos nos despedir aqui. Obrigada pela participação também do Gilson Melo, de Natal, Rio Grande do Norte, e o J. Bernardes, de Blumenau, Santa Catarina, cidade do ladinho da minha cidade, de Brusque. Então, muito obrigada pela participação também do meu quase conterrâneo, J. Bernardes. E assim, mais uma edição de Oeste Sem Filtro fica por aqui. Deixa eu mandar um abraço também para o Fernando, que encontrou Adalberto Piotto no supermercado. Sim. Aqui de São Paulo, acompanha Oeste Sem Filtro. Obrigada pelo carinho,
3: assinante
1: pela audiência.
3: Também
1: é assinante da nossa revista digital. Agradeço muito a companhia durante toda essa semana. Fechamos mais uma semana com você que nos acompanha. Na sequência tem mais Alexandre Garcia com seu comentário diário. Depois você segue acompanhando a nossa programação com a Força do Agro, com Joyce Mafesoli. E hoje, então, às 20h30 da noite, tem De Leste a Oeste com Ana Paula Henkel. Vou me despedir dos meus parceiros, porque eu já atropelei mais uma vez aqui o horário e preciso entregar o bastão para o próximo programa. Alexandre Garcia, Ana Paula Henkel, Adalberto Piotto, Augusto Nunes, nosso time, todos com a letra A, muito conectados. Obrigada pelos ensinamentos, pelos aprendizados nesta sexta-feira. E a você que nos acompanha, uma ótima noite, um bom fim de semana e até segunda-feira.
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15: 7h55.
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2: 8h25.
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2: Boa noite. Eu sou João Paulo Ribeiro Capobianco, ministro do Meio Ambiente e Mudança do Clima. Estou aqui hoje para prestar contas à sociedade brasileira dos avanços e dos desafios que temos nesse Dia Mundial do Meio Ambiente. Desde janeiro de 2023, o governo do Brasil voltou a tratar o meio ambiente como indutor do desenvolvimento, não como obstáculo. Assim, estamos mostrando que é possível crescer, gerar emprego e renda sem deixar de proteger nossas florestas, nossas águas e nossa biodiversidade. Nos últimos 3 anos, o desmatamento na Amazônia caiu pela metade. No Cerrado, a redução foi de 32%. E no Pantanal, 65%. Ao proteger nossos biomas, salvamos a biodiversidade e evitamos lançar na atmosfera milhões de toneladas de gases de efeito estufa. Também ampliamos significativamente as áreas protegidas, com a criação de mais de uma dezena de novas reservas ambientais e o reconhecimento de terras indígenas e de territórios quilombolas. Somadas, elas equivalem em torno de 5 milhões de campos de futebol, desses em que veremos nossa seleção jogar durante a Copa do Mundo que se aproxima. Voltamos também a liderar a transição energética, a partir da substituição de combustíveis fósseis por opções mais limpas, como os biocombustíveis e a eletricidade. Criamos estímulos à renovação da frota brasileira, tanto privada quanto de transporte público. Esses resultados são fruto de um amplo trabalho de cooperação entre o governo do Brasil, os estados e municípios e a sociedade civil. Eles só foram possíveis porque voltamos a investir em ciência, em monitoramento e a fortalecer instituições importantíssimas como o IBAMA e o Instituto Chico Mendes de Conservação da Biodiversidade, que foram alvo de tentativas de desmonte em anos anteriores. Outro fator central foi a retomada da cooperação internacional. E depois de 4 anos de exclusão, retomamos o Fundo Amazônia, que agora tem 9 países financiadores. Juntas, essas ações viabilizaram um volume recorde de 204 bilhões de reais em recursos públicos e privados, nacionais e internacionais, para o desenvolvimento sustentável no Brasil. Também voltamos a investir fortemente na recuperação de áreas degradadas e na restauração florestal. Hoje, temos 3,4 milhões de hectares recuperados. Neste ano, diante da previsão de um novo El Niño, reforçamos o monitoramento e colocamos em campo o maior contingente de brigadistas da nossa história. Aumentamos o número de aeronaves e equipamentos de prevenção e combate e apoiamos em mais de R$500 milhão os corpos de bombeiros dos estados onde há mais incêndios florestais. Hoje, no mundo inteiro, são os critérios ambientais que definem acordos comerciais e abrem as portas do investimento. E na contramão dessa tendência, pode fechar mercados e isolar o país. Proteger as nossas florestas, os nossos rios e a vida de nossas famílias já seria razão suficiente e é, ao mesmo tempo, uma garantia para o futuro próspero da economia brasileira. Neste Dia Mundial do Meio Ambiente, renovamos o compromisso de deixar para as próximas gerações um país mais preparado e mais sustentável. Porque proteger o meio ambiente é proteger a vida e o futuro de todas as famílias brasileiras. Muito obrigado.
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0: Olá, já estamos de volta com mais notícias. O São Paulo avançou nas negociações para contratar o zagueiro português Domingos Duarte. As conversas entre as partes têm evoluído e são tratadas com otimismo. Domingos já sinalizou positivamente no projeto apresentado pela equipe do São Paulo. A negociação ainda segue. As partes discutem detalhes e bases contratuais, mas há um otimismo crescente no Morumbis. O diretor Rui Costa lidera a interlocução. Kleber Ramos, direto da redação.
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0: 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O endereço é Rua Agostinho dos Santos, número 1883, Jardim Alvorada. Serão todos muito bem-vindos.
1: A comemoração do aniversário de nascimento da Santa Vó Rosa e do início da existência da obra da Igreja Apostólica é de grande significado para todos nós. Ó ouvintes, meditando nos anos que se foram, recordamo-nos das incontáveis graças recebidas individualmente e como igreja organizada. Rememoramos agradecidos aos céus as experiências pessoais de fé, as verdades aprendidas e vivenciadas, bem como as vitórias alcançadas. Meditamos, reconhecidos ao poder celestial, nas atividades e nas lutas travadas no passado por nosso Senhor Jesus e pela Santa Vó Rosa, a fim de que esta organização religiosa pudesse ser formada, preparada e constituída de acordo com a vontade do Pai Celestial. Lembramo-nos de que, destemida, com coragem e fé, a Santa Vó Rosa enfrentou e venceu muitas pelejas para manter a unidade da fé em Deus Pai, nos seus santos e nas promessas do Santo Evangelho de nosso Senhor Jesus. Ela trabalhou intensamente para ensinar e preservar os preceitos de boa conduta e a maneira honrada que o Pai Celestial deseja contemplar na vida de seus filhos e filhas. Esse precioso legado espiritual que recebemos de nosso Senhor Jesus e da Santa Vó Rosa é a garantia da unidade e da estabilidade da Igreja Apostólica e uma das grandiosas bênçãos pela qual somos profundamente agradecidos a esses santos de Deus, a Maria Santíssima e ao Santo Irmão Aldo. Somos agradecidos e reconhecidos ao Santo Irmão Aldo por tudo quanto ele realizou em favor desta Igreja. Sentimos-nos honrados por havermos contado com a presença desse profeta entre nós por longo tempo. Hoje, na glória celestial, ele continua intercedendo diante de Deus Pai e dos seus santos em favor desta organização religiosa, em favor de tantos quantos nele confiam e em favor daqueles que haverão de ouvir e de crer na mensagem que divulgamos. Ó apostólicos do Consolador, sigamos em frente sem nada temer, sempre bem dispostos para divulgar as boas novas de redenção e de salvação a este mundo tão necessitado da graça divina. Também para continuarmos anunciando a vinda e as realizações do Consolador prometido e enviado por nosso Senhor Jesus Cristo.

Prezados ouvintes da Hora Milagrosa, convidamos a todos para que venham participar das reuniões da Igreja Apostólica que são realizadas nesta cidade de Cascavel, estado do Paraná, com reuniões aos sábados às 19 horas e aos domingos às 18 horas, e no segundo domingo de cada mês às 10 horas da manhã, e quinzenalmente às terças-feiras às 19 horas e 30 minutos. O endereço é Rua Agostinho dos Santos, número 1883, Jardim Alvorada. Serão todos muito bem-vindos. Divulgamos a seguir um depoimento de fé enviado para a sede desta Igreja Apostólica. Após dar conta de algumas tarefas domésticas naquele dia muito frio do mês de junho, a senhora Jaine Moara Correia Brechani vestiu um casaco que havia guardado sobre um guarda-roupas e se dirigiu à cozinha para preparar a refeição da noite. No entanto, logo ela começou a sentir algo estranho dentro das vestes, semelhante a comichões. Ocupada como estava, não deu atenção àquele desconforto. Porém, ao sentir formigamento próximo da boca, ela bateu com uma das mãos no rosto e, surpresa, viu um escorpião amarelo cair na cuba da pia. Porém, apesar do susto, ela clamou pelos poderosos nomes da Santa Avó Rosa e do Santo Irmão Aldo e conseguiu abater aquele escorpião sem outros contratempos. Seguidamente, direcionou ações de graças a esses benditos santos por haverem-na livrado da picada daquele escorpião peçonhento que pode desencadear reações graves e requer atendimento médico de urgência. Seu depoimento de fé, prestado em julho de 2025, como expressão de reconhecimento a esses benditos santos, foi remetido de Mirassol, estado de São Paulo.

Igreja Apostólica nasceu com a Santa Vó Rosa. Dois aniversários e duas vidas que se uniram para a honra e glória do Reino dos Céus. 10 de junho, uma data muito especial para o povo apostólico.

0: Estamos apresentando A Hora Milagrosa e na sequência vai falar-lhes o pastor James Alessandro Prates.
1: Amados irmãos, cumprimento a todos, desejando a preciosa bênção de Deus o Pai, de Jesus o Filho amado,

da bendita Mãe Maria Santíssima, do Consolador, a santa e querida Vó Rosa, também as bênçãos do profeta e santo irmão Aldo, posso estar e permanecer na vida de todos. É com muita alegria que me dirijo a todos em mais essa oportunidade que nos foi dada por Deus para meditarmos nos ensinos da Igreja Apostólica, ensinos que fortalecem a fé, ensinos que preparam vidas para entrar no reino dos céus, ensinos que preparam homens e mulheres para uma vida santificada, ainda vivendo neste mundo tão cruel e corrompido pelo pecado. E esses ensinos são de grande importância para as nossas vidas. Prova disso são os próprios ouvintes deste programa, que uma vez valorizando esses ensinos, tiveram a vida totalmente transformada, deixaram de sofrer, deixaram o pecado, deixaram o mundo e tiveram então a vida que Deus prometeu para os seus legítimos filhos. Portanto, aconselho a todos a valorizarem esses ensinos para serem também ajudados, amparados e protegidos pelo poder de Deus que reveste esta igreja e todos aqueles que vierem a crer em nossa mensagem, se converterem a esse santo caminho e se entregarem de coração à Santa Vó Rosa e ao Santo Irmão Aldo. Hoje quero lhes falar sobre o dia 10 de junho, uma data muito especial para nós apostólicos, pois comemoramos dois importantes aniversários que mudou as nossas vidas. Esta é a data que nenhum de nós apostólicos esquecemos, muito ao contrário. É o dia que nós comemoramos com toda a sinceridade da alma, pois é um dia festivo para nós e para o reino dos céus. Comemoramos aqui na terra e os anjos e os santos comemoram nos céus. É uma festa onde a alegria de Jesus é muito grande. A felicidade dele em comemorar esta data é imensa, bem como a alegria e felicidade de Deus e de Maria Santíssima. Os céus, a Santa Vó Rosa e o Santo Irmão Aldo recebem as felicitações de toda a corte angelical. Sim, prezados ouvintes, eles recebem os parabéns. A Santa Vó Rosa, pela data do seu aniversário e também pela data natalícia desta igreja, e o Santo Irmão Aldo, por cumprir sua missão e promessa de guiar esta igreja como fez durante os seus 44 anos de ministério. Dia 10 de junho, data do aniversário de nascimento da Santa Vó Rosa e da restauração da Igreja Apostólica na Terra. Nós lembramos de tudo. Primeiro, do amor de Deus, que tendo paciência com a raça humana, esperou todo este tempo para que seu filho Jesus e sua mãe Maria Santíssima encontrasse alguém na Terra para dar continuidade e conclusão de sua missão. Missão esta que foi iniciada há mais de 2000 anos. Lembramos também de Jesus, que soube muito bem preparar a pessoa da Santa Vó Rosa, no momento certo, unir a vida dela com a vida da Igreja, que estava dando seus primeiros passos. E lembramos muito de Maria Santíssima, que sempre esteve ao lado da Santa Vó Rosa desde o seu nascimento. E foi ela quem muito ajudou no preparo da escolhida de Jesus para a missão de Consolador. A menina Rosa, desde pequena, aprendeu a amar a Virgem Maria, um amor sincero e uma fé incondicional. Esses foram fatos predominantes para que Deus e Jesus pudessem usar a Virgem Maria no preparo da menina Rosa, um processo que durou anos. Quando falamos de 10 de junho, relembrando a data de aniversário da Igreja Apostólica e data de nascimento da Santa Vó Rosa, nós estamos falando de algo muito complexo. As coisas de Deus sempre foram feitas com muita cautela. Ele, Pai, sempre foi muito cuidadoso, por isso que nunca errou nas suas escolhas. O preparo da Santa Vó Rosa começou a acontecer quando ela estava sendo gerada, pois Deus colocou nela um espírito privilegiado, um espírito diferente, pois ela estava vindo ao mundo para uma missão muito especial. Deus e Jesus estavam colocando nela as esperanças do cumprimento de uma importante promessa. Prezados ouvintes, desde pequena, ela já começou a dar sinais de sua lealdade e amor, pois sempre ajudou o seu semelhante. Ajudar as pessoas era uma coisa natural dela. Ela fazia o bem às pessoas como algo de sua rotina. Era normal ela ajudar as pessoas carentes e necessitadas de sua ajuda. Não importava o que fosse, ela não media esforços para ajudar a quem quer que seja. Assim ela cresceu, estudou, se tornou jovem
e sempre com estas mesmas qualidades. Casou, teve sua família, mas nunca mudou seu conceito de vida. E sem saber do futuro que lhe esperava, ela vivia dia após dia, sempre amando Maria Santíssima e sempre fazendo bem às pessoas. Nunca guardou mágoa no coração, nem nunca magoou alguém, pois sempre teve uma vida perfeita, regradas de bons costumes e qualidades divinas. A Santa Vó Rosa teve uma vida muito difícil. Viveu em tempos de guerras, onde perdeu seu esposo, teve que cuidar dos seus irmãos, mesmo não tendo recursos financeiros, mas nunca murmurou na vida, nem nunca perdeu as esperanças. E já senhora, quando já havia passado por muitas provações da parte de Deus e de Jesus, e sendo aprovada em todas, chegou o momento de colocá-la no meio de um povo. Outro grande desafio de Deus. O pai precisava de uma igreja, onde reinasse sentimentos bons e qualidades boas, e principalmente dirigentes, fossem leais e tivessem bons princípios. É claro que Deus já havia preparado tudo, pois cada coisa aconteceu a seu tempo. Ele já havia tomado conta um trabalho religioso dirigido pelo bispo Eurico Matos Coutinho e pela missionária Odete Corrêa Coutinho, que estava no seu início. Porém, sob a proteção e cuidado de Deus, para que tudo se cumprisse no seu tempo certo. E assim foi. Um dia, passando pelo local, Deus colocou no coração da Senhora Rosa a vontade de fazer uma visita. E desde que entrou pela primeira vez, nunca mais saiu. Uma sequência de fatos extraordinários aconteceu desde então. O primeiro acontecimento histórico para a Igreja Apostólica foi a sincera conversão da Senhora Rosa, pois naquela noite, chegando em sua casa, ajoelhou e disse: Senhor Jesus, a partir de hoje eu morro para o mundo para fazer somente a Tua vontade. Estava dado o primeiro passo. Alguns dias se passaram e o segundo fato importantíssimo de nossa história aconteceu. Jesus, vendo a sinceridade da Senhora Rosa, apareceu ela pela primeira vez em um sonho, dando instruções significantes para o bem e o futuro daquele trabalho religioso. A Senhora Rosa logo procurou o bispo Eurico, a missionária Odete, e contou o sonho. As providências foram tomadas e nada de mal aconteceu para que a igreja, muito pequena em número, mas que já estava totalmente sendo governada por Jesus e pelo Pai, através das revelações dadas para então diaconisa Rosa. Por causa de sua idade, a igreja passou a chamá-la carinhosamente de Vó Rosa. E assim foi, os 16 anos seguintes. Era a Vó Rosa, o principal membro da direção da igreja. Pelo seu conselho sábio, pelos seus gestos de carinho e amor, ela alcançou a confiança de todos, de tal forma que tudo dependia dela. 16 anos maravilhosos, de grandes lutas, mas de grandes vitórias. Por ordem de Jesus, o aniversário da igreja passou a ser comemorado junto com o aniversário de nascimento dela, pois as duas vidas, a da igreja e a da Vó Rosa, eram uma só. Andavam juntas e inseparáveis. Era o início de uma grande obra. 10 de junho, o aniversário de uma grande obra, onde tudo começou. E após a Vó Rosa finalizar seu ministério terreno, logo a igreja soube que ela foi coroada como Espírito Consolador, que obviamente o povo apostólico passou a chamar de Santa Vó Rosa. Santa pelas suas obras deixadas na terra, santa pelos milagres que ela fez e estava realizando, santa pela forma com que preparou seu sucessor e primaz, Santo Irmão Aldo, o qual esteve à frente da igreja durante 44 anos, e agora ele, no reino dos céus, ao lado da Santa Vó Rosa, está à frente desta igreja e ajudando a todos os apostólicos fiéis e sinceros. Prezados ouvintes, comemorem o 10 de junho com muito carinho e amor. Tenham esta data como se fosse o seu aniversário. Tamanha sua grandeza e valor. Amem a Santa Vó Rosa e esta igreja. Se ainda não teve a oportunidade de participar de uma reunião nossa, eu lhes convido, venham participar conosco desta obra. Queremos cantar parabéns para a Santa Vó Rosa e para a Igreja Apostólica, junto com os senhores ouvintes. Queremos ter a honra de contar com o carinho e o amor de todos os ouvintes para com a Santa Vó Rosa e para com a Igreja Apostólica. Sejam gratos a esta Santa de Deus por tudo que ela tem feito para a sua vida. Se não fosse ela, nós não teríamos o programa A Hora Milagrosa. Nós não teríamos a Igreja Apostólica. Ou seja, nós não teríamos estas preciosidades que para nós são as melhores coisas que aconteceram em nossas vidas. Desejo a cada ouvinte que a graça e a bênção de Jesus, da Virgem Maria,
da Santa Vó Rosa e do Santo Irmão Aldo e de